0: é a tuberculose miliar. É a vacina BCG. Ela é aplicada na maternidade ou ainda nas primeiras semanas de vida para prevenir as formas graves da doença entre os pequenos e garantir que o sistema imunológico da criança, ainda em desenvolvimento, aprenda a se defender. Por isso, a enfermeira Emanuela Barros não perdeu tempo e vacinou seu filho logo que saiu da maternidade.
1: Eu recebi a orientação da maternidade, que procurasse o posto de saúde, né, para fazer a vacina. E assim que a gente recebeu alta, eu fui na UBS. Fui muito bem atendida, né, e orientada pela equipe. Então foi um processo muito tranquilo, né, de orientação e também de acesso, né, à vacina.
0: A chefe da Unidade de Vigilância em Saúde do Hospital Universitário de Brasília, Deise Mendonça, explica a importância da BCG logo nos primeiros dias de vida.
2: Porque o bebê ele nasce com pouca proteção, né? Ele nasce somente com aqueles anticorpos da mãe, que a mãe passou para ele durante a gestação. Depois ele tem que tomar as vacinas para ficar protegido contra essas doenças que estão aí, que a mãe não conseguiu passar proteção para ele. Criança nasceu acima de 2 quilos, ela já faz a BCG na maternidade, nas maternidades públicas, né? Nas privadas eles procuram a sala de vacina.
0: Após a aplicação, é comum que apareça uma pequena mancha avermelhada no braço direito. Com o passar das semanas, essa reação evolui para uma pequena ferida que cicatriza naturalmente. A BCG integra o Calendário Nacional de Vacinação, é oferecida gratuitamente nas unidades do Sistema Único de Saúde e está disponível para crianças menores de 5 anos que ainda não tenham sido imunizadas. Você pode conferir todas as vacinas do Calendário Nacional em gov.br/saúde. Reportagem Thaís de Araújo.
3: Atenção, estudantes pré-selecionados no processo seletivo do Fundo de Financiamento Estudantil, FIES.
4: Termina amanhã o prazo para complementar as informações da inscrição no sistema.
3: O FIES concede empréstimo a estudantes em cursos de graduação ofertados por instituições privadas que participam do programa.
4: O processo seletivo referente ao segundo semestre alcançou mais de 127 mil inscritos.
5: Os estudantes pré-selecionados na chamada regular do Fundo de Financiamento Estudantil, o FIES, têm até 4 de agosto para complementar as informações da inscrição no sistema disponível no endereço fiesseleçãoaluno.mec.gov.br. Após essa etapa, os candidatos deverão validar a documentação da instituição privada de educação superior. Concluída a validação, os pré-selecionados deverão comparecer em um agente financeiro no prazo de até 10 dias úteis. As convocações ocorrerão de 7 de agosto a 24 de setembro. O processo seletivo do FIES inclui a reserva de 50% das vagas para estudantes com renda familiar de até meio salário mínimo por pessoa e com inscrição ativa no cadastro único. Os pré-selecionados que atendam aos critérios do FIES Social poderão financiar até 100% do valor das mensalidades do curso. Mais informações em acessounico.mec.gov.br/FIES. Thaís Vitória para a Voz do Brasil.
3: Chuvas acima da média na região sul, seca e calor acentuados na porção norte. Fenômenos climáticos como o El Niño provocam impactos distintos.
4: Para enfrentar essa situação, estados e municípios devem acompanhar as ações para a prevenção de desastres naturais.
3: E ficar atentos para os protocolos de ajuda federal em casos de emergência e calamidade pública.
6: Nos diferentes tipos de desastres naturais, o reconhecimento da gravidade da situação pode abreviar o envio de recursos e apoio técnico, amenizando os impactos para a população. Quando há situação de emergência, o município ainda consegue atuar, mas precisa de apoio externo para atender a população. Já quando o estado é de calamidade pública, os danos são tão graves que exigem medidas excepcionais e maior apoio do governo. Governo Federal. Para tornar oficial qualquer uma dessas condições, o governo municipal ou estadual deve emitir um decreto e registrá-lo no Sistema Integrado de Informações sobre Desastres. Se os critérios forem atendidos, o Ministério da Integração e do Desenvolvimento Regional publica uma portaria reconhecendo a situação. A ajuda pode vir em forma de assistência humanitária, como distribuição de água, alimentos, colchões e kits de higiene. IGN. O apoio federal também pode ser empregado no restabelecimento de serviços essenciais. O apoio extra também pode chegar diretamente ao cidadão. Entre as possibilidades está o saque calamidade do FGTS, de até R$ 6.220 por conta vinculada. De acordo com a diretora executiva de fundos de governo da Caixa Econômica Federal, Daniele Mendonça, entre janeiro e julho de 2026, 548 municípios de 17 unidades da federação foram habilitados para o pagamento do saque calamidade.
7: O saque calamidade é um momento de necessidade pelo qual o trabalhador pode fazer uso desse saque. Situação formalizada tanto pelo governo local quanto pelo Ministério do Desenvolvimento Regional, ele pode fazer a solicitação por meio do aplicativo do FGTS, disponível nas principais lojas de aplicativo de forma gratuita, ou em uma das agências da Caixa. E em situações de calamidade, a Caixa faz o deslocamento do caminhão Caixa para fazer o atendimento dessa população com necessidade de fazer uso do saque.
6: Ao lado do El Niño estão as mudanças climáticas, na explicação dos cenários naturais cada vez mais adversos. É o que afirma o meteorologista do Instituto Nacional de Meteorologia, IMET, Leidson Dantas.
8: A nossa atmosfera tem um constante trabalho para manter o nosso planeta em estado de equilíbrio, numa temperatura ideal para todos nós sobreviver. E se a gente dá um conteúdo a mais, um ingrediente a mais, e aquecimento provoca esses extremos climáticos que a gente vem observando.
6: Com a previsão de fortalecimento do El Niño neste segundo semestre, a orientação é, antes de tudo, manter-se bem informado. Entre os canais oficiais está portal.imet.gov.br. Reportagem Luana Karen.
4: Descarte correto do lixo eletrônico é fundamental para garantir o equilíbrio do meio ambiente.
3: Para que esse descarte seja feito, existem pontos de coleta por todo o país.
4: O material pode ser recondicionado da forma correta e ganhar outras destinações.
9: Plástico, papel, alumínio, materiais que devem ser separados para a coleta de lixo e seguirem para a reciclagem. Mas e no caso de celulares, computadores, baterias e outros eletrônicos, o que fazer? Neste caso, vale seguir a chamada regra dos 3 R's: reutilizar, recondicionar e reciclar. Se o equipamento eletrônico não pode ser reutilizado por outra pessoa, uma opção é recondicionar, ou seja, consertar o equipamento. No Guará, a 20 minutos do centro de Brasília, há um ponto de coleta dentro de uma unidade do SESC. Lá são deixados vários tipos de componentes eletrônicos. É o que conta Alessandra Sá, assistente de suporte à gestão do SESC DF.
10: Qualquer pessoa pode vir, né, entregar seu lixo eletrônico, né, para estar descartando, fazer um descarte correto, né, em nossos PEVs, que o SESC disponibiliza em todas as nossas unidades, né, para preservação do meio ambiente, né, carregadores, tablets, TVs.
9: Do Guará, o material segue para uma organização da sociedade civil, onde os resíduos são separados. Os que precisam de algum conserto ou formatação são recondicionados. E de lá, distribuídos para diversos pontos, inclusive para cursos gratuitos para a população. O que não tem conserto é separado e organizado e segue para o terceiro R, a reciclagem. Cada pedaço segue um caminho, como explica o coordenador da organização Programando o Futuro, Fábio Oliveira.
11: Aquilo que não tem condições de uso nenhuma, dentro da nossa unidade a gente consegue fazer a descaracterização dele, fazer a separação por tipos de componentes, ou seja, placa de circuito impresso eletrônico, plástico, ferro, cobre, isopor, enfim, cada tipo de componente a gente consegue fazer a separação e encaminhar para a indústria de reciclagem.
9: Mas para que tudo isso aconteça, o trabalho começa com a população, que deve realizar o descarte correto do lixo eletrônico, como explica o coordenador-geral de inclusão digital do Ministério das Comunicações, Gustavo Fernandes Lima.
12: Hoje a gente tem no site do Ministério das Comunicações, na página do programa Computadores para a Inclusão, um link com um mapa por todo o território nacional, com os diversos pontos de coleta que tem espalhados. A gente está falando de mais de 10 mil pontos de coleta de resíduos eletrônicos, de pilhas e baterias.
9: Para saber onde há um ponto de coleta de resíduo eletrônico na sua cidade, acesse o site do Ministério das Comunicações em gov.br/mcom. Com locução de Graziela Mendonça, reportagem Márcia Fernandes.
3: Um caso de reaproveitamento. Computadores que seriam descartados ganham uma nova utilidade e ajudam no acesso à tecnologia.
4: Além de recuperar equipamentos para escolas, bibliotecas e telecentros, um centro de recondicionamento no Distrito Federal oferece cursos gratuitos para o cidadão.
3: Conheça a iniciativa na reportagem de Pablo Mundim.
13: No Centro de Recondicionamento de Computadores do Distrito Federal, equipamentos que seriam descartados são recuperados para projetos de inclusão digital. No Distrito Federal, no Centro de Recondicionamento de Computadores, cada equipamento passa por um processo completo de recondicionamento. No fim, o que poderia virar apenas sucata se transforma em equipamentos destinados a projetos de inclusão digital. Tudo feito para que os computadores sejam totalmente reaproveitados, explica Adler Braga, técnico de recondicionamento.
14: O computador vem para cá, quando ele chega aqui a gente dá uma sobrevida para ele, a gente já faz o primeiro passo, né, que é a sanitização de dados, que a gente recebe o computador com HD, então a gente é responsável por esses dados, então a gente faz essa etapa. Posteriormente a gente faz a limpeza interna, né, na verdade. A gente troca as peças, instala os programas e deixa tudo funcionando corretamente. A gente recebe um termo de doação para destinar esse computador para alguma instituição.
13: Depois de recondicionados, os computadores seguem para escolas, bibliotecas, telecentros e outras instituições que ampliam o acesso à tecnologia. Nem tudo pode ser reaproveitado. As peças sem condições de uso seguem para reciclagem. O centro também oferece formação para novos profissionais, disse Simone Cabral, coordenadora pedagógica.
15: A maioria vem para fazer o curso mesmo para o mercado de trabalho, né? São totalmente gratuitos os cursos, né? Todos com certificado.
13: São cursos de informática básica, design gráfico, manutenção de computadores e celulares, marketing digital, inteligência artificial, operação de drones e Excel avançado. As aulas são destinadas a adultos e jovens. As capacitações têm carga horária entre 60 e 80 horas. As inscrições para os cursos podem ser feitas pela internet ou presencialmente na unidade do Gama, no Distrito Federal. Empresas e órgãos públicos que desejam dar uma destinação social aos equipamentos eletrônicos também podem procurar um dos centros de recondicionamento de computadores espalhados pelo país. Reportagem Pablo Mundim.
4: O Ministério da Fazenda iniciou consulta pública para definir os setores obrigados a cumprir regras de monitoramento de emissões no mercado brasileiro de carbono.
3: A iniciativa visa criar um sistema de dados oficial para o Sistema Brasileiro de Comércio de Emissões.
4: Proposta preliminar prevê a introdução gradual das obrigações em três etapas.
3: A primeira tem início previsto para 2027 e abrange indústrias do setor de minérios, petróleo e transporte aéreo.
4: A consulta pública está disponível no site do Ministério da Fazenda até 28 de agosto, em gov.br/fazenda.
3: Produção de alimentos sem prejudicar o meio ambiente. Essa é a proposta da agricultura de baixo carbono.
4: E a empresa brasileira de pesquisa agropecuária, Embrapa, está certificando culturas que usam esses processos, o que agrega valor à produção.
3: Para receber a certificação, os produtores passam por capacitação e análises independentes de produção.
16: A agropecuária de baixo carbono é um modelo de produção sustentável que reduz a emissão de gases de efeito estufa com práticas como o plantio direto, a recuperação de pastagens degradadas e a integração lavoura-pecuária-floresta. Realidade que fez a Embrapa criar uma estratégia para comprovar a sustentabilidade da produção brasileira. São protocolos científicos de certificação voltados à produção agropecuária de baixo carbono, agregando valor aos produtos e ampliando oportunidades comerciais. A presidente da Embrapa, Silvia Massuá, detalha.
17: Cada vez mais o produtor rural tem mais consciência, ele tem que produzir mais e mais, cada vez mais de maneira sustentável, preservando os recursos naturais, né? Uso eficiente de água, de solo. A partir disso daí, cada vez mais a Embrapa tem gerado tecnologia e incentivado, através das capacitações, que eles usem essas novas tecnologias para ter essa agricultura mais sustentável.
16: A iniciativa reúne diferentes cadeias produtivas: carne bovina, leite e sorgo, e busca reconhecer, com base em critérios técnicos e auditorias independentes, os sistemas de produção de baixo carbono. O produtor Hamilton Kundak é presidente da cooperativa RECA, um conjunto de sistemas agroflorestais que produz castanha, pupunha, cupuaçu, café e andiroba na Amazônia. ele fala sobre o impacto da certificação.
18: Um trabalho muito bacana que o RECA faz de preservação, de orientação, de conscientização, de respeitar as nossas florestas. Porque se o produtor estiver recebendo valor agregado, ele não vai derrubar. Ele vai ser o guardião da floresta.
16: Além da carne, do leite e sorgo, a Embrapa prepara o lançamento da certificação para a soja em 2027. Reportagem Luciana Colares de Holanda.
4: Se você aplica no Tesouro Direto, um recado importante. O aplicativo oficial do programa vai deixar de funcionar a partir do dia 17 de agosto.
3: Com isso, consultas e novos investimentos devem ser feitos no site do Tesouro Direto ou no aplicativo do próprio banco.
0: O aplicativo do Tesouro Direto será desativado a partir do dia 17 de agosto. Após a desativação, os investidores vão poder acessar os serviços pelo Portal do Investidor, no site oficial do Tesouro Direto ou pelo aplicativo da instituição financeira, onde mantém a conta de investimentos. De acordo com informações do Ministério da Fazenda, nesses canais será possível consultar a carteira, verificar títulos e rentabilidade, realizar aplicações e resgates e acessar o histórico de operações. A mudança não altera os investimentos já realizados. Títulos, valores investidos, rentabilidade e demais informações permanecem disponíveis nos novos canais de acesso. Não é necessário realizar nenhum procedimento em relação aos investimentos existentes. Em caso de dúvidas, os investidores devem consultar os canais oficiais de atendimento do Tesouro Direto. Lucília Araújo para a Voz do Brasil.
4: Passageiros de voos internacionais com bens a declarar podem deixar o aeroporto sem passar pela fila de fiscalização aduaneira.
3: Já está valendo a declaração eletrônica de bens de viajantes, que pode ser preenchida pela internet.
4: Com a nova plataforma, o Sistema da Receita Federal analisa os dados declarados automaticamente.
3: Confira os detalhes na reportagem de Daniele Popov.
19: A Declaração Eletrônica de Bens de Viajantes, EDBV, já está disponível, segundo informou a Receita Federal. A funcionalidade de registro automático de bens pode ser utilizada por aquelas pessoas que viajam de avião. Agora, boa parte das declarações poderão ser registradas automaticamente dentro dos critérios de gerenciamento de risco adotados pela Receita. Ao preencher a declaração, o viajante poderá seguir diretamente para o desembarque, sem necessidade de se apresentar ao atendimento aduaneiro para bens a declarar. Com a mudança na forma de declaração de bens, a fiscalização é direcionada às situações que demandem análise específica. Após o viajante preencher e enviar a declaração eletrônica de bens, o sistema realiza o tratamento das informações com base em critérios de gerenciamento de risco. As declarações enquadradas para registro automático não precisam de atendimento presencial. As demais permanecem sujeitas aos procedimentos de controle aduaneiro e avisos de mensagens vão aparecer na tela do sistema de declaração. A nova ferramenta não altera as competências da fiscalização aduaneira, que continua responsável pela seleção, conferência, revisão de declarações, exigência de tributos, entre outras medidas. Então fique atento. Se você estiver viajando para outro país ou voltando para o Brasil, preencha a declaração de bens no sistema. O endereço é edbv.receita.fazenda.gov.br. Daniele Popov para a Voz do Brasil.
4: Essas foram as notícias do governo federal.
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3: Fique agora com as notícias do Poder Judiciário e do Congresso Nacional. Boa noite.
4: Boa noite, até amanhã.
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22: Presidente do STF diz que críticas republicanas contribuem para fortalecer a democracia.
23: Abertura da urna eletrônica entusiasma estudantes em Brasília.
22: Corte Especial do STJ abre segundo semestre forense.
23: Boa noite, eu sou Marcela Luiza.
22: E eu sou Marta Ferreira.
23: Na abertura do segundo semestre do ano judiciário de 2026, o presidente do STF disse que críticas republicanas contribuem para fortalecer a democracia.
22: O ministro Edson Fachin também ressaltou o compromisso permanente do tribunal com a continuidade da prestação jurisdicional. Pablo Lemos.
1: Na abertura do segundo semestre do ano judiciário de 2026, nesta segunda-feira, o presidente do Supremo Tribunal Federal, ministro Edson Fachin, afirmou que as decisões do tribunal sobre temas de grande repercussão social são naturalmente objeto de debate público.
2: Um tribunal constitucional que decide todos os dias temas de grande repercussão social há de aceitar como natural que suas decisões sejam debatidas, analisadas e, por vezes, contestadas pela opinião pública. Essa tensão, quando exercida dentro dos limites republicanos, não fragiliza a instituição. Ao contrário, a fortalece e fortalece a democracia.
1: Entre 2 e 31 de julho, foram proferidas 245 decisões e expedidos 921 despachos. Isso demonstra, segundo o presidente do STF, o compromisso do tribunal com a continuidade da prestação jurisdicional.
23: Cerca de 150 estudantes do Centro de Ensino Médio Elefante Branco, em Brasília, conheceram a urna eletrônica de votação por dentro.
22: O evento marcou o início da primeira semana nacional do sistema eletrônico de votação. Fábio Ruas.
5: A abertura da urna eletrônica contou com a participação do ministro substituto do TSE, Naue Bernardo Pinheiro de Azevedo, que foi aluno do Colégio Elefante Branco. Ele ficou emocionado com antigas lembranças de colégio e se mostrou satisfeito com o nível dos questionamentos feitos pelos estudantes durante a abertura da urna.
7: Foi muito legal e é impressionante ver o quanto a garotada está afiada. Algumas perguntas que foram feitas aqui, houve pergunta inclusive sobre a linguagem de programação da urna. Então, assim, é muito empolgante ver o que essa garotada pode fazer.
5: A Semana Nacional do Sistema Eletrônico de Votação segue até sexta-feira, com atividades em todo o país.
23: A Corte Especial do STJ realizou hoje a sessão de abertura do segundo semestre forense de 2026.
22: O presidente do tribunal conduziu a sessão, Fátima Uchoa.
24: O ministro Herman Benjamin fez um breve balanço da gestão que se encerra neste mês e chamou a atenção para o grande volume de processos que chegaram ao STJ durante o plantão em julho.
25: Nós recebemos 10.352 processos em 2025. 9.570, em um ano, um aumento de quase 10%.
24: O ministro também destacou resultados positivos com a convocação de juízes auxiliares temporários na redução do acervo processual nos gabinetes.
25: O acervo atual do Superior Tribunal de Justiça é de 367 mil processos, aproximadamente. Podem verificar os resultados da força-tarefa dos juízes convocados temporariamente, houve uma redução de 42%.
24: Com o reinício do ano forense, voltam a correr os prazos processuais.
23: TST retoma semestre com a meta de manter o ritmo de produtividade dos 6 primeiros meses deste ano.
22: No primeiro semestre, a Corte julgou 274 mil processos. Marla Lacerda.
26: Na sessão que marcou a abertura do segundo semestre, o presidente do TST e do Conselho Superior da Justiça do Trabalho, ministro Vieira de Mello Filho, assumiu o compromisso de repetir as metas e os resultados alcançados nos primeiros 6 meses do ano. Entre janeiro e junho, a Corte registrou um aumento no número de processos julgados, quase 26% a mais do que no mesmo período do ano passado.
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23: Uma boa noite.
22: E até amanhã.
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28: Eu sou Paula Groba.
29: E eu sou Ricardo Nakaoka.
28: E estes são os destaques de hoje do Jornal do Senado, que começa agora.
29: Universidades poderão reservar prioridade para estudantes da própria região.
6: Projeto impede redução planejada na vida útil de produtos.
29: Regulamentação da inteligência artificial. Especialistas pedem proteção ao jornalismo e à inovação.
6: Boa noite.
29: Boa noite.
6: Nem sempre quem mora perto tem mais chances de estudar na universidade da própria região. Um projeto pronto para votar

0: ou em municípios próximos ao campus. O texto não altera as cotas sociais ou raciais. Para o senador Lucas Barreto, do PSD do Amapá, o critério geográfico ajudaria estudantes de estados mais isolados a disputar vagas nas universidades da própria região.
1: Porque são muito poucas vagas na Universidade Federal do Amapá. E nós estamos ali do outro lado do Rio Amazonas. Estamos longe de tudo e esse bônus beneficia os amapaenses que tiverem acesso ao vestibular.
0: A medida não será obrigatória e o projeto não define o valor do bônus nem o modelo a ser adotado. O formato do benefício deverá ser um dos pontos de discussão. O Supremo Tribunal Federal já considerou inconstitucional uma regra que reservava 80% das vagas da Universidade do Estado do Amazonas para estudantes da região, por entender que violava a igualdade de tratamento entre os brasileiros.
2: E você sabia que o Senado tem um curso gratuito que ensina a propor ideias que podem até virar lei? É a Oficina Legislativa do E-Cidadania.
3: E tem premiação no final do ano para professores e alunos autores das sugestões que conquistarem mais apoio popular. Quem traz os detalhes é a repórter Marcela Diniz.
4: Criada há 6 anos para aproximar estudantes do processo de construção das leis, a Oficina Legislativa do portal E-Cidadania do Senado Federal mostra o caminho das pedras para a apresentação de ideias que poderão virar lei e influenciar a vida dos brasileiros. Apesar de ter sido pensada a princípio para escolas de educação básica e do ensino superior, hoje o material didático está todo disponível na internet. Então, a oficina legislativa pode ser feita por qualquer grupo de pessoas, como coletivos, movimentos sociais e culturais, comunidades indígenas e quilombolas, por exemplo. O Luiz Maciel, da equipe da oficina legislativa, destaca que haverá premiação para professores e alunos do Distrito Federal.
5: Nesta primeira edição, teremos 4 notebooks na premiação. 2 notebooks serão para os professores que tiverem o maior número de alunos com ideias aprovadas e publicadas no E-Cidadania, e outros 2 notebooks serão para os alunos autores das ideias que receberem o maior número de apoios válidos. E como essa é a primeira edição do prêmio, o foco inicial são os professores e estudantes do DF, mas a nossa intenção é ampliar o alcance para mais regiões nas próximas edições.
4: Para concorrer, é preciso cadastrar as ideias legislativas até o dia 5 de novembro. Quer saber mais? É só pesquisar por Oficina Legislativa e Cidadania no buscador de sua preferência.
2: A inteligência artificial já faz parte do dia a dia de milhões de brasileiros. Mas quem deve ser responsabilizado pelo uso dessa tecnologia? E como proteger direitos autorais e o jornalismo sem frear a inovação?
3: Esses foram os principais temas de um debate promovido pelo Conselho de Comunicação Social sobre o projeto que regulamenta a IA no Brasil. A proposta já foi aprovada pelo Senado e aguarda votação na Câmara dos Deputados. Repórter Bruno Lourenço.
6: O marco legal da inteligência artificial surgiu de iniciativa do senador Rodrigo Pacheco, do PSB de Minas Gerais. Ele criou em 2022 uma comissão de juristas e um ano depois o Senado se debruçou sobre o anteprojeto. O texto foi aprovado no final de 2024 e aguarda desde então pela votação na Câmara dos Deputados. O Conselho de Comunicação Social do Congresso Nacional debateu os impactos que a proposta pode trazer, em especial a questão da remuneração de produtores de conteúdo, como jornalistas, pelo uso de material para o treinamento da IA. O diretor do Instituto de Tecnologia e Sociedade do Rio de Janeiro, Sérgio Branco, alertou para os riscos de afugentar tecnologia com a cobrança pelo uso de conteúdo nacional.
7: Nós podemos acabar por exportar o treinamento e importar apenas os modelos prontos, perdendo investimento e capacidade tecnológica. Por quê? Porque o Brasil compete com o mercado global para o desenvolvimento de ferramentas de inteligência artificial.
6: O secretário de Direitos Autorais e Intelectuais do Ministério da Cultura, Marcos Alves de Souza, defendeu um modelo que divida a arrecadação de um possível novo imposto com autores e com o fomento a iniciativas culturais, com a criação de um fundo específico.
8: A ideia seria aqui discutir um modelo de remuneração que ele seria pautado, por exemplo, na cobrança de um CID dessas empresas que podem pagar, então sistemas de IA generativa de grande porte e que tem esse risco de substituição, e esse valor vai ser redirecionado para fundos. Então, esses valores vão ser redirecionados, por exemplo, para pesquisa e desenvolvimento de uma infraestrutura pública em IA, ou seja, desenvolvimento de uma soberania nacional de IA.
6: O Conselho de Comunicação Social é um órgão auxiliar do Congresso Nacional responsável por estudos, pareceres e recomendações sobre matérias relacionadas à temática.
2: E as campanhas eleitorais deste ano terão regras específicas para o uso da inteligência artificial. Conteúdos produzidos ou manipulados com

0: a IA precisam informar de forma clara que foram criados com essa tecnologia.
1: As medidas buscam ampliar a transparência das campanhas e proteger os eleitores da desinformação. Saiba mais na reportagem de Yasmin Rodrigues.
2: As eleições de 2026 serão as primeiras eleições gerais realizadas sob regras específicas para o uso da inteligência artificial na propaganda eleitoral. A regulamentação do Tribunal Superior Eleitoral busca impedir que ferramentas capazes de criar imagens, vídeos, áudios e textos cada vez mais realistas sejam utilizadas para confundir o eleitor ou comprometer a integridade do processo eleitoral. Para Ângela Signati, conselheira do Conselho de Comunicação Social do Congresso Nacional, esse é um desafio enfrentado não só nas eleições, mas também durante os mandatos dos eleitos.
3: As campanhas eleitorais são realizadas hoje pela internet em tempo real e praticamente durante os 4 anos do mandato dos políticos. E é justamente neste ambiente virtual que os partidos, candidatas e candidatos fazem as suas arenas para se apresentar aos eleitores, dificultando o controle por parte da Justiça Eleitoral.
2: Pelas normas, todo o conteúdo produzido ou manipulado por inteligência artificial deve trazer uma identificação explícita, destacada e acessível, informando que o material foi criado ou alterado por IA e qual tecnologia foi utilizada. A exigência vale para textos, imagens, vídeos e áudios divulgados durante a campanha. Além disso, entre as 72 horas que antecedem a votação e as 24 horas posteriores ao encerramento do pleito, fica proibida a publicação ou republicação de novos conteúdos sintéticos. Caso as regras sejam descumpridas, a Justiça Eleitoral poderá determinar a retirada imediata do conteúdo da internet, entre outras sanções.
0: A Comissão de Fiscalização e Controle pode votar o projeto que combate a obsolescência programada, que é uma prática que reduz a vida útil de produtos, como eletrônicos, de forma planejada.
1: A proposta assegura também o direito dos consumidores ao reparo de produtos com defeito. Repórter César Mendes.
4: O projeto do senador Ciro Nogueira, do Progressistas do Piauí, obriga que os fabricantes e importadores ofereçam peças de reposição e manuais de conserto pelo período de 5 a 20 anos. Conforme o produto, e determina que as empresas disponibilizem informações sobre peças e reparos em plataformas digitais. Quem não cumprir a regra ficará sujeito a multas que poderão ir de 10 mil até 50 milhões de reais. Relator, o senador Dr. Irã, do Progressistas de Roraima, disse que a obsolescência programada garante o ciclo de consumo diante da velocidade da inovação tecnológica, mas destacou suas consequências.
5: O aumento de resíduos sem que haja o descarte adequado e no desenfreado uso de matérias-primas finitas.
4: Segundo o Dr. Irã, a obsolescência programada deixa ainda o consumidor em uma posição desfavorável ao criar dificuldades para o conserto do produto.
1: Com edição de Paula Groba e trabalhos técnicos de João Lira, o Jornal do Senado fica por aqui. Acompanhe agora as notícias da Câmara dos Deputados. Boa noite.
0: Uma boa noite e até amanhã.
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7: Deputados sugerem medidas para a saúde de crianças e adolescentes.
8: Parlamentares reivindicam melhorias na infraestrutura de transportes.
9: Projetos ampliam a fiscalização sobre atividades de agentes públicos.
10: Boa noite. Retorna hoje o projeto de gravação de edições do Jornal Câmara dos Deputados em emissoras da Rede Câmara de Rádio. Este programa está sendo produzido diretamente da cidade de Joinville, com a participação do colega Felipe Faria, da Rádio Câmara Joinville. Eu sou Márcio Aquilissardi, bem-vindo, Felipe.
11: Boa noite a todos, obrigado, Márcio. É uma honra participar da apresentação desta edição do Jornal Câmara dos Deputados dentro da Voz do Brasil. Vamos agora às notícias da Câmara dos Deputados. Projeto de Glauber Braga, do PSOL do Rio de Janeiro, obriga parlamentares a prestarem contas do mandato por meio de audiências públicas realizadas em locais públicos. A proposta, segundo ele, amplia a transparência e fortalece a participação da população nas atividades legislativas.
12: Hoje existe uma crise do sistema representativo. Uma última pesquisa nacional indicou que mais de 60% das pessoas não lembram em quem votaram nas últimas eleições. Se você tem a possibilidade de prestar contas, de ser cobrado, de apresentar o seu trabalho, evidentemente você reestrutura o modelo de representação, porque uma parte da política vai dizer que as mazelas da política se resolvem com menos política, diminuindo os espaços democráticos. E a gente diz não. As mazelas da política se resolvem com mais política, com mais instrumentos de participação direta da sociedade. E é exatamente o que esse projeto defende.
10: Pelo texto de Glauber Braga, deputados, senadores, deputados estaduais e vereadores deverão prestar contas periódicas em espaços públicos. O projeto também prevê o corte de salário para o parlamentar que deixar de cumprir a medida.
11: Projeto de Chico Alencar, também do PSOL do Rio de Janeiro, estabelece regras de transparência e controle para o uso de aeronaves privadas por autoridades públicas. A proposta prevê critérios mais rígidos para viagens feitas em jatinhos particulares.
13: O nosso projeto não veda isso, mas estabelece normas de transparência total e critérios rigorosos para se utilizar esse meio de locomoção. Em primeiro lugar, a declaração da viagem e o seu motivo, que tem que estar voltado para interesse público e não para passeio, para turismo, para compras particulares.
10: Segundo Chico Alencar, o texto também determina que autoridades cumpram os mesmos procedimentos exigidos em voos comerciais, como fiscalização e declaração de bens. Para ele, a medida reforça a transparência e evita conflitos entre interesses públicos e privados.
6: Segurança Pública.
11: Júlio Lopes, do PP do Rio de Janeiro, defende proposta que visa enfraquecer financeiramente organizações criminosas. Ele aponta, entre as medidas, a criação de um cadastro nacional para mapear facções e a cassação de licenças de empresas envolvidas em irregularidades.
14: Nós temos o dever de atacar a atividade econômica dessas quadrilhas, tomar deles os recursos, tomar deles tudo aquilo que puder ser bloqueado e tomado, a fim de que a gente diminua sua capacidade de investimento, diminua sua capacidade de comprar armas e carros, enfim, todo tipo de material bélico que vai ajudá-los no seu fortalecimento, e isso está previsto lá.
10: Júlio Lopes também apoia a classificação do PCC e do Comando Vermelho como organizações terroristas. Ele argumenta que a medida permitiria o bloqueio de recursos ligados a essas facções, mesmo quando o dinheiro estiver fora do Brasil.
6: Justiça.
11: Capitão Alberto Neto, do PL do Amazonas, defende penas mais severas para crimes sexuais no país. Ele apoia projeto que torna mais rígidos os critérios para a progressão de regime de presos condenados por estupro de vulnerável.
15: Nesses 5 primeiros meses do ano, nós já tivemos mais de 630 casos de estupro de vulneráveis. Mostra que o nosso país está dando uma vida fácil para estuprador. E o que acontece hoje com a legislação? O estuprador passa pouco tempo na cadeia. Rapidamente ele progride de regime e está de volta às ruas para continuar cometendo esses estupros. O que é que o PL 6831 fala? Nós endurecemos a pena para o estuprador. Nós dobramos a pena. A pena chega a mais de 20 anos de cadeia. E para o estuprador ter direito à progressão de regime, ele tem que aderir a um programa de castração química do governo.
10: Segundo o capitão Alberto Neto, a medida visa coibir a reincidência criminal e proteger a integridade de crianças e adolescentes. O parlamentar cobra uma resposta urgente do Congresso Nacional para o fortalecimento da segurança pública.
6: Saúde.
11: Projeto de Dr. Luiz Ovando, do PP de Mato Grosso do Sul, garante às mães com emprego formal o direito de acompanhar o tratamento de filhos menores de 6 anos quando doentes. Ele afirma que o objetivo é corrigir uma deficiência do sistema atual, o que daria mais assistência às crianças.
16: Quando a mãe com o filho doente vai ao médico, na hora do comparecimento, ela recebe um atestado de que esteve presente e, quando muito, até 24 horas após. Isso leva a uma situação de insegurança muito grande, porque a mãe quer acompanhar o tratamento do filho. E a CLT não permite isso após as 24 horas.
10: Doutor Elisovando argumenta que o afastamento autorizado permite à mãe administrar remédios, cuidar da alimentação e acompanhar a recuperação do filho. Ele explica que a proposta busca estender às trabalhadoras da iniciativa privada uma proteção já prevista para servidoras públicas.
11: Heloísa Helena, da Rede do Rio de Janeiro, apresentou o projeto que estabelece tempo máximo de espera para procedimentos de saúde voltados a crianças e adolescentes na rede pública. A deputada afirma que a fila não pode transformar doenças tratáveis em morte por falta de diagnóstico.
17: O que nós não podemos aceitar é que famílias façam vaquinha na internet para ter acesso a procedimento cirúrgico, a determinados fármacos, a exames laboratoriais, aquilo que pela lei já seria uma obrigatoriedade. Então, nós estabelecemos que tem que ter o tempo máximo de espera, desde a porta de entrada do sistema, que é a atenção básica, até a média e alta complexidade. O que nós não podemos aceitar é que, por esperar tanto, não ter acesso ao que é garantido da legislação do SUS e as crianças vivenciem situações de dor e de sofrimento e muitas vezes de óbito ou problemas gravíssimos pelo não acesso com agilidade e eficácia.
10: Heloísa Helena avalia que o SUS tem uma legislação avançada, mas ainda enfrenta dificuldades para transformar o direito em acesso efetivo. A deputada também ressalta que a proposta prevê a divulgação periódica de dados consolidados às famílias sobre o tempo estimado de atendimento.
6: Educação.
11: Flávia Moraes, do MDB de Goiás, comemora a aprovação do Estatuto do Aprendiz na Câmara dos Deputados. Ela explica que a proposta consolida as regras de aprendizagem profissional, amplia a segurança jurídica e aumenta as oportunidades para os jovens no mercado de trabalho.
18: Então, a aprendizagem, para mim, é um dos programas para a juventude que mais tem efeito junto ao jovem, porque garante a carteira assinada, o salário, a experiência de trabalho e a formação profissional. Para a empresa, representa a formação do trabalhador qualificado para trabalhar naquela especificidade da empresa e, de todas as formas, é um programa que merece todo o nosso apoio, toda a nossa dedicação.
10: Flávia Moraes ressalta também que o texto, agora em análise no Senado, prevê ampliar a contratação de aprendizes pelo poder público e por micro e pequenas empresas. De acordo com a deputada, a medida pode gerar mais de 1 milhão de novas vagas para jovens brasileiros.
6: Trabalho.
11: Charles Fernandes, do PSD da Bahia, celebra a aprovação da PEC do fim da escala 6x1. O deputado aponta que a diminuição da jornada semanal, sem redução de salário, garante melhores condições de vida à classe trabalhadora.
16: Essa PEC, ela trará dignidade, trará mais conforto, trará mais comodidade, trará mais segurança para as famílias. Haja vista que você vai ter agora a condição de estar no final de semana com seus filhos, de estar no final de semana cuidando um pouquinho mais da sua casa. Isso já avançou no mundo todo e precisa avançar aqui no nosso país.
10: Charles Fernandes afirma que a PEC do fim da escala 6x1 representa uma das votações mais importantes da atual legislatura. Ele espera que o Senado confirme o posicionamento da Câmara em nome da dignidade de milhões de cidadãos brasileiros.
6: Agricultura.
11: Ayrton Faleiro, do PT do Pará, comemora a aprovação de projeto que fortalece a política de estoque de alimentos no Brasil por meio da Companhia Nacional de Abastecimento. Ele sublinha que a proposta permite compra de até 25% acima do preço mínimo, facilitando a aquisição de produtos.
19: Nós aprovamos aqui na Câmara, agora vai para o Senado, um projeto muito importante para o que nós chamamos de regulação dos estoques de alimento no Brasil. É um projeto que veio do governo, através da Conab, do Ministério do Desenvolvimento Agrário, e que ele, primeira correção que ele faz é permitir que a Conab compre para os estoques reguladores um valor de 25% além do preço mínimo. Isso vai propiciar aquisição de estoque, mas também de que a venda desse estoque não seja apenas para a grande indústria.
10: Ayrton Faleiro destaca que a Conab poderá vender os alimentos estocados a cooperativas, pequenos supermercados e consumidores. Ele afirma que a medida movimenta a economia, fortalece a soberania alimentar e protege o país diante de crises climáticas e especulação de mercado.
6: Meio ambiente.
11: A Comissão de Constituição e Justiça aprovou o projeto que reconhece o soldadinho de Araripe como uma ave símbolo da Chapada do Araripe. A relatora do projeto, Lídice da Mata, do PSB da Bahia, explica que a medida fortalece diretrizes para a preservação dessa espécie.
20: Esta ave é uma ave de em torno de 15 centímetros, que só existe na região do Araripe, que é uma região do sertão do Ceará, e que hoje se encontra ameaçada de extinção. Então, acima de tudo, um projeto de defesa ambiental, de defesa de um pássaro que tem sua característica nacional e que nós devemos, portanto, preservá-lo.
10: Lídice da Mata acrescenta que o projeto prevê ações de proteção ao habitat do soldadinho do Araripe, com preservação de nascentes e riachos. O texto apresenta ainda medidas de prevenção de queimadas e controle da expansão agropecuária e imobiliária na Chapada do Araripe.
6: Desenvolvimento regional.
11: A integração da Amazônia ao restante do Brasil ganha força com as obras da BR-319, segundo a avaliação do deputado Sidney Leite, do PSD do Amazonas. Para ele, a pavimentação, especialmente do chamado trecho do meio, vai baratear alimentos e agilizar o escoamento de produtos da Zona Franca de Manaus.
21: Uma luta histórica, não só do povo amazonense, mas de lideranças do estado de Roraima, de Rondônia e do Acre. Afinal, nós estamos falando de uma estrada, que é o único acesso que o povo amazonense e a população de Roraima tem para ser interligado ao restante do Brasil. A BR-319 consolida a integração da Amazônia Ocidental. Mas não só isso, muda a vida das pessoas. Eu fico muito feliz em estar fazendo parte desse momento histórico, que é a garantia da pavimentação da BR-319. Fruto da luta de muitos aqui no Parlamento para que nós pudéssemos ter isso. E agora, já com as licitações, com autorização da pavimentação de determinados trechos, mas a consolidação do trecho do meio, como também da ponte do Garapaçu. Vai ter BR-319, sim.
10: Sidney Leite reforça que o IBAMA já autorizou o DENIT a construir 3 pontes de concreto nos igarapés Santo Antônio, Realidade e Fortaleza. A licença, com validade de 3 anos, vai garantir, de acordo com o congressista, mais segurança e o direito de ir e vir da população do norte do país.
11: Coronel Crisóstomo, do PL, fala sobre a importância da construção da ponte binacional entre Guajará-Mirim, em Rondônia, e Guaiará-Mirim, cidade vizinha pelo lado boliviano. Ele afirma que a obra representa o cumprimento de um compromisso histórico entre Brasil e Bolívia e pode fortalecer a integração regional.
22: Esse acesso cria uma nova rota logística do Brasil na direção do Pacífico. O que vai acontecer? Vai fazer com que alguns estados que exportam para o mundo oriental, exemplo da China, deixem de enviar seus produtos na direção do Porto de Santos, exemplo. Agora, com a construção dessa ponte, esses estados, Mato Grosso, Mato Grosso do Sul, tal, vão criar uma rota na direção do Pacífico, passando por essa ponte binacional.
10: Coronel Crisóstomo afirma que a nova ligação internacional pode reduzir custos e o tempo de transporte de mercadorias. Ele acrescenta que a obra tem potencial para impulsionar a geração de emprego e renda em Rondônia, abrindo novas oportunidades de desenvolvimento econômico para a região.
11: Bebeto, do PP, cobra a duplicação de trecho das rodovias que ligam a Baixada Fluminense à cidade do Rio de Janeiro. Ele reclama que moradores dos municípios de Nova Iguaçu, Japeri, Queimados, Belfor Roxo e São João do Meriti perdem horas diariamente em congestionamentos.
23: Eu tenho trabalhado muito aqui na Comissão de Viação e Transporte para que a gente defina esses engarrafamentos, para que o trabalhador que trabalha na capital, na zona sul do Rio de Janeiro, ele possa ficar menos tempo nesse engarrafamento. E até as entregas, as ambulâncias, a polícia militar, a polícia civil precisa fazer um deslocamento rápido, fica retido nesses engarrafamentos constantes, e que a gente tem trabalhado muito para que a gente define através da duplicação. E o que está no contrato dessa concessão da EcoRio Minas, esse trecho da Presidente Dutra, ali do Trevo das Margaridas até a cidade seropédica, esse trecho é o pior trecho para todo o estado do Rio de Janeiro, o trecho que mais engarrafa hoje.
10: Bebeto também avalia que o sistema de pedágio por quilômetro percorrido pode modernizar as rodovias e diminuir retenções provocadas por praças fixas de cobrança. Ele reconhece a preocupação dos moradores com a mudança, mas garante que o modelo é inovador.
6: Transportes.
11: Daniel Almeida, do PCdoB da Bahia, defende a criação do piso salarial para motoristas do transporte coletivo urbano. Para o deputado, esses profissionais desempenham um papel essencial nas cidades. A ideia, segundo ele, é garantir remuneração mais justa e valorização da categoria.
2: Nós estamos propondo que haja um piso de no mínimo R$4.000, agregado a esse piso outras vantagens que os motoristas possam ter, insalubridade e outras vantagens que as convenções coletivas possam estabelecer, mas que a uniformização desse piso no país inteiro vai dar mais equilíbrio para essa profissão, vai dar mais previsibilidade para os próprios empresários.
10: Daniel Almeida argumenta que os motoristas enfrentam jornadas desgastantes, trânsito intenso e o desafio de lidar com milhares de passageiros. Segundo ele, a medida contribui para dar mais previsibilidade nas negociações trabalhistas e na definição dos custos do transporte público nos municípios.
11: Termina agora esta edição especial do Jornal Câmara dos Deputados, produzida e apresentada pela Rádio Câmara de Brasília, em parceria com a Rádio Câmara Joinville, integrante da Rede Câmara de Rádio.
10: Eu agradeço ao Felipe Faria e a toda a equipe da Câmara de Vereadores de Joinville pelo excelente trabalho conjunto.
11: Eu que agradeço à Câmara dos Deputados por esta oportunidade tão especial. Este programa teve trabalhos técnicos de Wellington Teles e apresentação de Felipe Faria e Márcio Aquiles Sardi. Boa noite.
10: Muito boa noite. Parabéns por seu aniversário, Felipe.
11: Obrigado.
10: O jornal Câmara dos Deputados volta amanhã. Você fica agora com o Minuto do TCU.
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3: 1:59.
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São exatamente 10 horas na cidade de Chapecó. Programa Libertação Além das Fronteiras no ar neste momento. Sim, ouvintes, programa este que é um órgão oficial pertencente ao Ministério do Evangelho Santo e Glorioso, Igreja Pentecostal Deus é Soberano. É também nossa sede nacional na Rua Anselmo Santa Catarina, esquina com a Rua São João del Rei, bairro São Lucas, cidade de Chapecó. É sobre a inteira responsabilidade, sim, aí está, ouvintes, é pastor Valdecir Fedrigo, mas sim, sobre o comando de Deus, nosso Pai, o Todo-Poderoso, e de Jesus Cristo, o qual os ouvintes, nós dizemos que Ele vai recepcionar aos ouvintes. O Espírito Santo sempre presente, nos orientando e alegrando e falando por nós em nossas vidas. Então, na noite de hoje, de vosso irmão em Cristo, pastor Valdecir Fedrigo, olha, ouvintes, aceitem a paz do Senhor Jesus.

10h mais 4 minutinhos. Olha aí, diletos ouvintes, nós já vamos aos convites, né? Daqui a pouquinho mais vamos ouvir testemunhos, bênção, vitória. Mas vamos aí, aos convites para o dia de amanhã. É, vai ser maravilhoso, com toda certeza. Eu sei que Jesus tem uma bênção muito grande para a sua vida, para a sua casa, para a sua família. Olha, irmãos queridos, a presença de Deus, ela é muito importante em nossa vida. Todo homem, toda mulher que se dedica, entrega seus caminhos, entrega sua vida ao Senhor, certamente ele vai receber o que é importante para a sua vida. É, muitas pessoas sofrem sem Jesus. Muitas pessoas, eles preferem ser humilhados por Satanás, pelo homem, pelo ser humano. São humilhados até o chão, perdem tudo. Perdem casamento, perdem os filhos, perdem o trabalho, perdem a salvação, mas não se dobram para o Senhor Jesus. Que triste, né, ouvintes? Mas aquele que busca, aquele que se humilha, aquele que quer ver Deus mudar a sua vida, tem esforço sim. E ele e ela quer, porque Jesus tem para dar. O ser humano sabe que, se aproximando de Deus, a pessoa vai vencer. A pessoa vai ter graça, a pessoa vai ter ânimo. A pessoa não vai se entregar para a maldade de Satanás. Então vamos aí, amanhã temos cultos, já na parte da tarde, parte da manhã. Amanhã de manhã é o círculo de oração. Vai ser maravilhoso amanhã cedo, né? Terça-feira, vai ser então no bairro Passo dos Fortes, né, ouvintes? Vai ser aí na rua, então, Montevidéu, 2341E, fica a esquina com a rua Guairacá. Amanhã, sim, na parte da manhã, 7h40 da manhã, a igreja com as portas abertas, ali as irmãs, enfim, os irmãos também que queiram estar na oração. A oração move a mão de Deus, move a santa e poderosa mão de Deus. E eu tenho certeza, ouvintes, que aquele que vier será alcançado por Jesus. Venha então, nesta terça-feira, sim, amanhã cedo, né? No horário das 7h40, a Igreja Pentecostal Deus é Soberano, no bairro Passo dos Fortes. Vai ser às 7h40 da manhã. É o círculo de oração. Jesus tem vitória para a sua vida. Quarta-feira à tarde, também no bairro Passo dos Fortes, 1h30. Sim, ouvintes, a grande campanha que se encerra, Deus proverá. As bênçãos de Abraão, veja bem, as bênçãos de Abraão, Deus proverá. Encerrando esta campanha, a cooperadora Cássia Paula Fedrigo, sim, vai estar pregando a palavra de Deus, orando pelos dons do Espírito Santo da verdade, o Senhor Jesus realizando obra gloriosa, uma obra especial na vida de todos os nossos diletos ouvintes. Sim, ouvintes queridos. Então, quarta-feira, à tarde, 1h30, no bairro Passo dos Fortes, vai receber o seu grande milagre. Jesus tem para te entregar, eu disse, aí no bairro Passo dos Fortes, na rua Montevidéu, 2341E, esquina com a rua Guairacá. A sua vitória está preparada pelo Senhor Jesus Cristo. Amanhã à tarde, também no bairro Quedas do Palmital. Eu disse bairro Quedas do Palmital, na rua Olívio Lago, número 541E. Fica ali em frente da Avosc. Sim, ouvinte, em frente da Avosc. Vai ser amanhã à tarde no bairro Quedas do Palmital. Rua Olívio Lago, número então 541. Aonde as bênçãos de Deus acontecerão. 1h30 na igreja Pentecostal, Deus é Soberano. E na quinta-feira à noite, também no horário das 18h, 18h, iniciando na oração, aí no bairro, então, Quedas do Palmital, uma grande vitória, a resposta de Deus virá em suas vidas. Olha, ouvintes, na cidade de Chapecó, 10h mais 9 minutos, repetindo,
10:09 na cidade de Chapecó. 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

muito bem-vindos também. Vamos à cidade nesse momento. Cidade de Pinhalzinho. Olha aí, cidade de Pinhalzinho, vamos aí com todos nossos queridos irmãos ouvintes. Amanhã é grande noite de bênção. É encerramento da grande campanha. A campanha, o livro da grande vitória. Jesus quer te entregar a bênção, ouvintes. Sim, amanhã vamos estar na cidade, então, de Pinhalzinho. Cidade de Pinhalzinho, vamos encerrando esta gloriosa campanha na rua Jerônimo Rinkler. O bairro é bairro Maria Terezinha. Rua Jerônimo Rinkler, número 100. Fica aí, ouvintes, muito fácil de encontrar o templo da Igreja Pentecostal Deus é Soberano. Eu disse bairro Maria Terezinha, rua Jerônimo Rinkler, bem próximo à primeira passarela que liga a cidade de um lado para outro, né? Os ouvintes vão descer até ao segundo trevo e vão retornar, né? Naquela rua secundária ali, fica bem ao lado, então, da reservatório de água ali da Casan, bem enorme, dá pra ver da rodovia, aquela caixa de água enorme, né? Então vai lá. Amanhã é encerramento desta campanha. Vamos estar aí com todos em nome do Senhor Jesus. Jesus fazendo maravilha. Eu disse amanhã na cidade de Pinhalzinho, rua Jerônimo Rinkler, número 100, bairro Maria Terezinha. Vai receber o seu milagre, encerramento da campanha, o livro da grande vitória.

que estão nos ouvindo na cidade de Nova Erechim. Amanhã à noite, cidade de Nova Erechim, aonde acontecerá uma grande e maravilhosa concentração de fé. Amanhã, ouvintes, na rua Presidente Juscelino Kubitschek, número 42, fica aí em frente, então, ao novo Centro Cultural da cidade de Nova Erechim. Rua Presidente Juscelino Kubitschek, esquina com a rua Presidente Getúlio Vargas. Amanhã à noite, grande concentração de fé. O Senhor Jesus Cristo derramando as gloriosas vitórias e libertações. O poder de Deus vai ser manifesto, as vidas serão transformadas. Jesus Cristo, o que é o maior interessado em libertar, em curar e transformar. Esta grande bênção amanhã à noite, aos que comparecerem receberão a grande vitória da parte de Deus. Vamos lembrando também no templo sede amanhã à noite. Sim, diletos ouvintes, templo sede amanhã à noite, um grande e glorioso culto na presença de Deus, aonde vai acontecer já no horário das 18 horas, 6 da tarde, a oração. E se estende aquele culto glorioso na presença de nosso Deus. Sim, estará presente a serva de Deus, cooperadora Vanessa, pregando e orando em favor de todos, pelos mais excelentes dons do Espírito Santo. Glórias e honras ao Senhor Jesus. Amanhã na noite, sim, ouvintes do Templo Sede, cooperadora Vanessa Ribeiro, pregando e orando em favor de todos, Jesus Cristo operando na sua vida uma noite de vitória, uma noite de milagre, uma noite de revelações gloriosas, uma noite que o Senhor Jesus vai operar na sua vida. Sim, vai ser a bênção completa na sua casa. Eu disse no bairro, então, São Lucas, aqui em Chapecó, próximo do Hospital Regional em Chapecó. Vai ser, ouvintes, esta grande bênção. Bairro São Lucas, rua São João del Rei, esquina com Anselmo, Santa Catarina, próximo do Hospital Regional, próximo dos prédios Bolivar de das Acácias, bairro São Lucas, é no antigo Vila Zonta, aonde venham ouvintes e recebam as mais gloriosas bênçãos do Senhor Jesus. Cidade de Chapecó, mais uma vez, o Senhor Jesus derramando a sua grande vitória. Compareçam, o milagre Jesus garante.

10h18. Vamos neste momento especial de grandes maravilhas. Sim, diletos ouvintes, irmãos em Cristo Jesus. Quando nós anunciamos o Evangelho, sabemos que a volta do Senhor Jesus é maravilhosa, ela é garantida e nós sabemos de tudo o que breve acontecerá pelas palavras de nosso Senhor. Então nós deixamos os convites para aqueles que querem ser fiéis, aos que andam na fidelidade, não aqueles que andam com a sua vida torta, esquecendo de Jesus e fazendo da sua vida, sim, uma grande derrota. Estamos anunciando a volta de Jesus, breve. Mas até lá nós vamos na grande batalha sobre a terra. E vamos lembrando então que a Santa Ceia do Senhor Jesus vai ser neste sábado, glorioso sábado, na presença de Deus. 5h30 da tarde. Eu disse 17h, 5h30. Santa Ceia do Senhor Jesus, para todo aquele e aquela que preparado está, e aos demais que estarão cultuando a Deus conosco, vai ser maravilhoso. A palavra de Deus vai falar conosco, Jesus vai falar as nossas vidas. Santa Ceia do Senhor Jesus. A alegria vai ser muito grande no meio dos irmãos, das irmãs. É uma verdadeira comunhão entre o Criador e nós que somos criados por Ele. Filhos de Deus, já somos chamados por intermédio do sangue da nova aliança, o sangue de Jesus Cristo, o corpo do Filho de Deus. O Novo Testamento foi aberto, a porta da graça, e estaremos na casa de Deus. Que maravilha! Os profetas do passado, sim, Elias, Isaías, Jeremias, Zacarias, profetas, até Moisés, enfim, todos. Olha, podemos ver que até Davi sendo rei, podemos ver que Salomão em toda a sua riqueza e sabedoria, todo esse povo lá do passado, do Velho Testamento, podemos ver ali profeta Joel, profetas, demais profetas, homens cheios da graça, Enoque que foi transladado por Deus, glória a Deus, eles não conseguiram comer da carne do Cordeiro de Deus e beber o seu santo e precioso sangue. Que alegria nesta última hora termos a Santa Ceia do Senhor Jesus. Vai ser neste sábado. A oportunidade que Deus nos deu, queridos irmãos, é uma oportunidade que não devemos dispersar por nada. É a Santa Ceia especial na nossa vida, o corpo e o sangue do Senhor Jesus. Todo aquele que faltar, saberemos que estão em erro, em falha, a menos que esteja enfermo, né? Que esteja doente. É, irmãos, sábado agora é Santa Ceia. Cuidado, hein? Que até sábado o inimigo pode te enganar. Vigia, levanta a campanha, faz orações, jejuns, leia a Bíblia, venha para a igreja. Santa Ceia do Senhor Jesus, a Santa Ceia do Concerto com Deus, vai ser neste sábado, 5h30 da tarde, em nosso templo sede.

nós lembrando a todo o crente, a todo o filho de Deus, aqueles que já estão selados para a glória e pela glória de Deus. O Santo Espírito da Verdade, ele já está dentro da vida do crente, o templo do Espírito Santo. Somos templos do Espírito Santo, irmãos queridos, irmãs queridas, irmãos amados. A Santa Ceia do Senhor Jesus, devemos ser templo e morada do Espírito Santo, porque se o homem e a mulher não está preparado, é em vão a sua comunhão, porque não será carne e sangue do Senhor Jesus. Só vai sentir a presença de Deus o verdadeiro adorador, o que já limpou seu coração, o que já não vive mais segundo as concupiscências desse mundo, os que já estão libertos do pecado, da mentira, do engano, da prostituição, da fornicação, da bebedice, das orgias, das coisas erradas, daquele homem, aquela mulher vulgar, piadista, daquele homem, aquela mulher que já não anda mais segundo o conselho dos ímpios, aquele crente verdadeiro, transformado e purificado. A Santa Ceia do Senhor Jesus é para os santos, sim, porque ela é a Santa Ceia do Senhor Jesus. Irmãos, quantas pessoas que levam a vida de qualquer jeito e depois eles vão no culto de ceia. Como pode? Tu acha que Deus vai fazer um efeito na sua vida? Claro que não, porque a carne e o sangue do Senhor Jesus, ela só pode ser santificada para os que são santificados. Então está aí neste domingo, neste sábado, melhor dizendo, sábado 5:30 da tarde, a Santa Ceia do Senhor Jesus. Vamos ser comovidos mais uma vez pelo Espírito Santo da Verdade. Jesus está no comando dessa obra e de nossas vidas.

0: Vamos ouvir, ouvintes, testemunhos de bênção, de vitória. Vamos ouvir para a glória de Deus.
1: Diga, Senhor

Senhor, diga: minha vida está em suas mãos. Então aplausos para Jesus. Para Jesus, é para Ele que está no céu. Ele vai nos ouvir aqui na terra, Senhor. O Espírito Santo de Deus está revelando 7 irmãs e 3 irmãos, total 10 pessoas. Essas 10 pessoas, 7 irmãs e 3 irmãos, estão com momentos difíceis. Há uma reação no teu corpo, devido ao teu sangue, devido à tua pressão, devido à oprimição na cabeça, que há momento uma sensação de desmaio e essas pessoas quase entram em convulsão. Andam ali, ó, estão pendendo para uma convulsão. Se essas pessoas convulsionar, vocês perderão a visão e nunca mais falariam. Jesus está dando vitória. Aquela oprimição na cabeça, aquele mal-estar, parece que vai sumindo e parece que tu vai caminhando nos ares. Eu vou chamar pela última vez. Eu

0: deixar uma ali, ó, a outra ali, ó. Falta três irmãos, diga graças a Deus. Vou orar, falta dois irmãos, Jesus vai te dar vitória. Falta outro, está lá atrás, eu vou deixar. E as palmas são para Jesus. Bem alegres, bem feliz, porque Jesus, ele garante o milagre.
1: Aí está, ouvintes, pessoas curadas por Jesus. Aí está, pessoas vitoriosas. Aí estão pessoas que alcançaram, sim, a resposta de Deus. Nossas vidas estão nas mãos de Deus. Pessoas reveladas. Olha quanta doença sobre algumas vidas. Quanto a pessoa gasta em medicina, em remédio, em consultas, e às vezes não chega na solução. Porque todo homem, todo bom médico, todos é os da medicina, eles querem sempre especializar mais e mais, com toda certeza. E eles cada vez se aperfeiçoam mais. E a medicina descobre algo muito importante. Mas Jesus Cristo, ele é acima da medicina. Aonde não tem mais o que fazer, o milagre Jesus opera. Jesus faz maravilhas, ele opera sinais, prodígios e maravilhas. Ele é o Senhor dos senhores, porque até médico seguia Jesus. Até os médicos ficam doentes, mas Jesus cura o médico também. Aleluia, glória a Deus, porque Jesus não faz acepção de pessoa. Todo aquele que se chegar até ele, ele faz maravilhas. Sabemos, ouvintes, a medicina Deus deixou para que o homem fosse muito inteligente. Deus deixou a medicina, é algo que é maravilhoso, é algo que chama atenção pela sabedoria, por ajudar as pessoas. Mas os médicos também têm limites, são limitados, são seres humanos, somos seres humanos. Mas o nosso Deus, o Todo-Poderoso, ele entra com providência aos que estão sofrendo e não tem mais solução. Jesus Cristo, o Filho de Deus, seja glorificado milhões e milhares de vezes pelos seus sinais, prodígios e maravilha. Ele é Jesus Cristo, o Filho de Deus.

0: São 10 horas 37 minutos. Vamos ouvir mais pessoas alcançadas pelo Senhor Jesus. Milagre que só Jesus pode fazer.
1: Jesus está repreendendo este mal aqui agora, um câncer na sua cabeça. Jesus cura essa irmã, chamo pela última vez, 4 levantou a sua mão, olha, posso até orar pelas senhoras, as palmas são para Jesus ali do lado da criança, as palmas são para Jesus.
0: Olha, ouvintes, que maravilha, pessoas que são alcançadas, pessoas que são vitoriosas, pessoas que estão agora na mão de Deus, pessoas que deixam de sofrer, pessoas que agora recebem curas, são reveladas. Deus é maravilhoso, Deus é santo. Jesus, ele não deixa nossos ouvintes sofrer, não. É cura, é milagre, é libertação, é transformação. Jesus, ele quer te dar este milagre, ouvintes. Venha até uma das concentrações do Ministério do Evangelho Igreja Pentecostal. Deus é soberano. Vamos lembrando também agora, olha aí os que estão nos ouvindo, para esta quarta-feira. Quarta-feira de muita bênção, de muita vitória. E amanhã, terça-feira, teremos culto, como já falamos, no Templo Sede, aos que ligaram o rádio agora, amanhã no Templo Sede, no horário então das 18 horas, 6 da tarde, já inicia a oração, a igreja, o Templo Sede já de portas abertas, e ali a oração iniciando, que maravilha. E logo após, ouvintes, temos ali a presença de Deus, o Espírito Santo de Deus falando, operando pela palavra, pela oração aí da serva de Deus, Deus revelando, curando as pessoas doentes. Sim, cooperadora então, Vanessa pregando e orando em favor de todos, Jesus derramando a grande vitória na sua vida, no Templo Sede, Rua São João del Rei, é esquina com Anselmo, Santa Catarina. Amanhã à tarde também grande e maravilhoso propósito, culto no bairro Quedas do Palmital, aos que ligaram o rádio agora, sim, no bairro Quedas do Palmital, este culto glorioso vai acontecer no horário da 1h30 da tarde, fica ouvintes, na rua Olívio Lago, 541E, fica a esquina então com a, fica principal, vamos na principal, vamos deixar a esquina ali, fica na rua principal, Olívio Lago, em frente então da Avosque. Vai ser uma noite de vitória, uma manhã de vitória amanhã, uma tarde de bênção então no Quedas do Palmital. De manhã no Passo dos Fortes, já nas 7h40, bairro Passo dos Fortes, 7h40 da manhã. Sim, na rua então Monte Videl, esquina com a rua Guairacá, venham receber a sua grande vitória. Queremos lembrar à noite também, vamos encerrar a campanha na cidade de Pinhalzinho, sim, no bairro Maria Terezinha, na rua Jerônimo Rinkler, a número 100, na cidade de Nova Erechim, tem um lindo culto, sim, amanhã no horário então, das 18h30 na oração, sim, ouvintes, da rua Presidente Getúlio Vargas, esquina com a Presidente Getúlio Vargas, vamos aí, anota bem o endereço, fica na rua Presidente Getúlio Vargas com a Juscelino Kubitschek, número 42, em Nova Erechim, a sua grande vitória.

Lembrando agora no bairro Santo Antônio para esta quarta-feira. Olha, quarta-feira de muita vitória, quarta-feira de muita bênção. Bairro Santo Antônio vai ser a preparação da grande campanha de três quarta-feira. O Anjo do Senhor e a Espada de Fogo. Olha que linda campanha que vai iniciar o Vintes. No horário, então, é das 18 horas na oração, preparação da grande campanha. O Anjo do Senhor e a Espada de Fogo. Deus vai derramar sobre as vidas. Espada de Deus, sim, ouvintes. A palavra do Senhor é fogo. Deus é fogo consumidor. A sua palavra é mais afiada do que uma espada de dois gumes. Verdadeiramente, o anjo do Senhor na ordenança para estar neste culto a pelejar, sim, pelos seus. O Senhor estará presente na nossa igreja pentecostal. Deus é soberano, uma vez mais, nesta preparação de campanha. Bairro Santo Antônio fica na rua Caetano Roberto Panaroto, 577D, esquina com a rua Pernambuco, fica ali próximo do Colégio Dilso Tiquim. Nesta quarta-feira, venham, Jesus garante a vitória. No horário das 18 horas, iniciando a oração para a grande campanha, o anjo do Senhor e a espada de fogo. Venham, Jesus é o libertador.

campanha. O anjo do Senhor e a espada de fogo vai ser na quarta-feira, iniciando a preparação desta campanha no bairro Santo Antônio, na rua Caetano Roberto Panaroto, 577, esquina com a rua Pernambuco, próximo do Colégio Dilso Tiquim. Vamos lembrando também no bairro Esplanada. Bairro Esplanada, na rua Jardim Europa, número 1943. Eu disse no bairro Esplanada, nessa quarta-feira, maravilhosa quarta-feira, vai ser na rua Jardim Europa, é 1943. Jesus operando e expulsando

verdadeiramente mais poder de Deus e vamos vencendo o inimigo. Vamos lembrando também que nesta quarta-feira, maravilhosa quarta-feira aí na cidade de Xaxim, olha os que nos ouvem na cidade de Xaxim, quarta-feira de muita bênção, de muita vitória. A Igreja Pentecostal Deus é Soberano está na rua Ricardo Panizzi, 1467, no bairro Guarani. Eu disse na cidade então de Xaxim, no bairro Guarani, na rua Ricardo Panizzi, 1467, bem pertinho aí do Eco Parque. Nesta quarta-feira, cidade de Xaxim vai ser uma vitória. Aos que comparecerem verão a glória de Deus, serão revelados, alcançados, abençoados, vitoriosos. Jesus Cristo, o Filho de Deus, vai desfazer todas as obras do maligno e garantir a sua vitória. Eu disse, cidade de Xaxim, a Igreja Pentecostal Deus é Soberano, está no bairro Guarani, na rua Ricardo Panizzi, 1467, bem pertinho do Eco Parque, vai receber o seu grande milagre, ouvintes.

E vamos sempre na fé, né, irmãos? Vamos dando glória a Deus e aleluia todos os dias. Não dá ouvido aí aos fariseus, não dá ouvido ao derrotado, porque ele não guarda a palavra de Deus, a doutrina. Ele fica com os olhos arregalados, né? Fica com os ouvidos pegando fogo da comichão, como diz a Bíblia, né? E porque a pessoa já não consegue mais vencer. Aí a pessoa começa a arrumar argumento. Aí se levanta contra a obra de Deus. Mas que coisa feia, né? As pessoas que não podem obedecer porque não querem. Porque não querem se humilhar, não querem se dobrar. Nós já vamos à oração da fé. Então tem que andar humilde, irmãos. Quem falha tem que se humilhar. Nós temos que se humilhar. A nossa humildade é a bandeira da nossa vitória, sabia? É a bandeira das nossas bênçãos. A humildade, o crente, ele pode ter até valores. A pessoa pode até ser uma pessoa rica, uma pessoa de classe média. Não interessa a sua posição social, condições financeiras. Isso é com você mesmo, né? São bens seus, não é da igreja, não é dos outros. Mas a humildade tem que ter, ser fiel a Deus, né? Tem que ser muito fiel. E ter Deus como mais do que dinheiro, mais do que valores, mais do que bens. Deus é maior acima de tudo. Vamos à oração da fé neste momento. Buscamos a presença de Deus. Senhor meu Deus e meu Pai, através dessa humilde oração, Senhor Jesus, esse momento sublime, glorioso, santo, verdadeiro, momento de oração, Senhor, que nós elevamos nossas vozes, a nossa boca se abre, nosso coração treme, a nossa voz sai. Sim, Senhor, nossa voz, ela sai de dentro de nós com gemidos inexprimíveis, como diz as suas escrituras. E agora nós clamamos por o único, por aquele que é Senhor, aquele que é Deus, aquele que é soberano, aquele que não esconde as suas misericórdias. Oh meu Deus, o Senhor é aquele que verdadeiramente, Senhor, estende as suas mãos e tem, Senhor, por piedade do sofredor que agora se humilha na sua presença, Jesus. Quero orar, Senhor meu Deus, pelo Felipe Cardielli. Quero orar também, Senhor Jesus, pela vida da Eva e também de toda a sua família ali no bairro Santo Antônio. Quero orar, Senhor, pela vida da Maria e toda a sua família lá em Águas de Chapecó e também da vida do seu esposo Adolfo, que não está bem de saúde, Senhor da Glória. Coloca as suas mãos poderosas, extraordinária, meu Deus. Quero orar pela Gabriela de Lima Vidal, pela Gisele de Lima Vidal também, pela vida do Ismael de Lima. Sim, Senhor, também na vida da Thalia de Lima Vidal. Sim, Jesus querido, oramos por essas vidas. Oramos pela vida de nossa irmã Ana Maria, que está nos ouvindo, Senhor Jesus. Meu Deus, meu Pai, soberano Deus, essas vidas que não deixam de buscar a sua presença por nada, são vidas, meu Deus, que acreditam no seu grande milagre, aleluia, Jesus. Quero orar, Senhor, pela vida do João Sandrin, também a Salete Poli Sandrin, a vida também do Vanderlei, a vida do Pedro Nunes, também a vida do Josué, a vida da Angélica, também do Eliseu. Querido Jesus, eu quero orar
pela vida da Kelly Gomes, na cidade de Clevelândia, oh meu Deus. Oro por essa vida que agora o Senhor vai libertar desse espírito imundo, desse tormento, dessa tristeza, dessa cadeia dos infernos que cerca a alma, que cerca a vida desta mulher. Queima ele, Jesus. Queima, Senhor, esses espíritos imundos por terra, Satanás dos infernos. O sangue de Jesus tem poder. Saia desta vida em nome de Jesus. Saia desta vida em nome de Jesus. Você que tem atormentado essa vida, mas agora chegou a libertação dela. Esse espírito imundo, esse demônio da morte que cerca, que rodeia esta mulher, está repreendido pelo sangue de Jesus. Saia agora em nome de Jesus Cristo. Saia, meu Deus. Eu oro agora também pela vida também nossa irmã Débora, nosso irmão Everton, também a Kemily, a Isabela, Senhor Jesus. Oro, Senhor, meu Deus, pelas vidas que estão acamadas, vidas que estão hospitalizadas, pessoas que estão angustiadas, depressivas, pessoas que estão, Senhor, tomando remédio para depressão. Oh, meu Deus, o único remédio que faz efeito é as mãos de Jesus Cristo, o libertador desta cadeia de demônios de loucura que opressiona, que oprime esta pessoa. Saia daí, demônio da loucura. Sai, demônio da tristeza. Sai, espírito imundo que coloca solidão nesta vida. Querido Jesus, a nossa oração, Senhor, é para ser lembrada pelo nosso Deus, o Deus das misericórdias, o Deus que criou nós, que criou esta terra, que criou este planeta, que fez os céus, o sol, a lua, as chuvas, as águas. O Senhor é Criador e é glorificado agora. Senhor, é no seu nome que enviaste nosso amado e mestre Jesus Cristo sobre esta terra, aonde esteve, sobre estes dias de grandes aflições, passou perseguição, o Filho de Deus nasceu no lugar humilde, mas ele era rei, continua sendo rei e dono de tudo. Oh, meu Deus, seu Filho amado Jesus Cristo caminhou nesta terra, fez maravilhas, foi crucificado, mas ao terceiro dia, após ter sido morto, foi ressuscitado. Oh, glória a Deus! O Senhor Jesus desceu até o inferno, pisou na cabeça de Satanás, tomou a chave da morte do inferno e marcou agora o juízo final para retornar e acertar as contas quando Deus ordenar a Jesus Cristo, porque é o único que sabe o dia, a hora, o momento, é nosso Deus, somente Deus. E vai voltar o Senhor Jesus, arrebatar-nos, buscar a sua igreja, e depois virá o juízo final, virá o sofrimento da besta, o anticristo, o falso profeta, como já está agindo. Mas a volta do Senhor Jesus vai ser uma grande surpresa, sim, meu Deus. Glória a Jesus, alcançando nós esse dia, vai ser glorioso, mas desesperador aos que ficarem. Meu Deus, sara agora os doentes, visitem todos os lugares, cidades, vilas, vilarejos, aldeias, aonde tiver um doente, cura, Jesus. Liberta de todos os males, para a honra e a glória do Deus Pai, Filho de Deus e Espírito Santo da verdade. Amém, Senhor Jesus. E eu quero apresentar, Senhor, a vida da Carol, a vida do Alessandro e suas famílias, meu Deus. Oro por todos esses também. Garante a vitória. Amém, Jesus. E amém, Senhor Jesus. Amém, Senhor.
Deus abençoe nossos amados ouvintes. Programa Libertação Além das Fronteiras fica por aqui. Amanhã terá mais programação das 10 às 11 da noite. Programa este, um órgão oficial das igrejas Pentecostal Deus é Soberano. É Pastor Valdecir Fedrigo na comunicação, na liderança. Deus é que garante a vitória, ele é o dono desta obra. E que Deus abençoe e vos cubra com o precioso sangue de nosso Senhor Jesus a nossos milhares de ouvintes. Que Deus faça uma grande obra. A paz do Senhor Jesus, ouvintes.

0: 23h03.
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1: 0 hora e 59 minutos.

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1: 2:25.

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1: 3 horas e 51 minutos.

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2: 4 horas e 50

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Buenos amigos, 5:03, o relógio marcando na parede, dia 4 de agosto, terça-feira, estamos chegando para mais um programa aqui na querida cidade de Chapecó, terra da Chapecoense, terra de acampamento Farroupilha, vários CTGs, grupos de danças, piquetes, invernadas e comunidades e associações que fazem um social tão bem que alegra todos nós. Uma coordenação da Rose Cibusca e supervisão da Raquel Lang e direção do Dr. Alfredo Lang. Estamos começando o programa de hoje. E se você não me conhece, sou Johnny Camargo, cantor no Grupo Velhos Tauros e comunicador no Galpão Farroupilha da Condá FM 98.9, essa rádio que já faz parte da sua vida. Vou sempre falar pra ti, meu amigo, minha amiga. Amigos de todas as horas são raros, mas são muito necessários. Novos amigos são importantes, é sinal de que estamos vivos e estamos plantando o bem. Por isso, valorize aqueles do tempo antigo. E aos novos, sempre dê uma atenção especial. Continuo afirmando pra você, este aqui que tá de porta aberta agora é o nosso galpão. O nosso contato neste horário, 3361-3110. E o pessoal? Ah, esse é fácil. 999-54-3718. E já vamos agradecendo. 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Tá certo. Bueno, quando são 5:05, nós vamos bolhando a primeira marca, né, gurizada? Claro, e vamos falando de chimarrão já. Mas por aqui já estamos bolhando, viu? Garoto de Ouro chegando por aqui, ó. Essa daqui também é um clássico. Uma marca que ficou na cabeça do povo.

0: Porque hora em hora ela tá saindo lá pra fora.
1: Eu acho que vai refrescar só o mato.
0: Será?
1: É.
0: Oh, essa morena é rebocada de quê mesmo?
1: É linda, rebocada de feijão. Vamos aplaudir a morena, vamos aplaudir a morena.
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3: É, gurizada, são 5 horas 9 minutos, 5 e 9 agora, e tudo bem, tudo tranquilo? Já começamos a terça-feira aí na paz do Senhor, sossegado, tranquilo e sereno? Então tá bueno. Olha, 17 graus aqui nos estúdios agora. E eu tô aqui tomando meu mate, espero que você já esteja tomando o seu aí, viu? A pergunta da semana é: qual o nome da valsa dos Velhos Tauras que terá clipe lançado no próximo domingo? Valendo churrascão do Visa, que é sensacional. 3 litros de chopp da Lasberg. Você responde no 3361-3110. E aí? É valsa da saudade ou é chote laranjeira? Ah, então, ontem virou uma polêmica aí no programa. O pessoal não estava entendendo, mas como assim? Enfim. Faz parte, né, gurizada? Faz parte de você participar com a gente aqui. E é bom comentar. E é interessante você trazer esse assunto pra gente debater, viu? E quando você não entende, você tem que falar, ó, não entendi o negócio. Não entendi, me explica. Me explica, me explica, me explica. Não é isso? É. Por falar em não entendi, tem tanta coisa nesse mundo que a gente não entende, né, Che? Tem tanta coisa, né? Tem coisa que revolta, tem coisa que questiona, tem coisa que deixa a gente pensativo. Ah, será? Não é? É bem assim, viu? É desse jeito. 5 e 11 agora! 5 e 11. Esse aqui o Bruxo Campeiro gosta de cantar lá no Fandango dos Velhos Tauras. Olha que coisa linda! 5 e 11, eu falei? Então não vamos perder a hora, né, tio?

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8: É, gurizada! Vamos se acostumando a dançar a valsa, né? Dançar nesse domingo, tem valsa aí no YouTube pra você escutar. Valsa da Saudade dos Velhos Talos é o lançamento aqui da semana e do clipe do YouTube, viu?
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8: É desse jeito, então já sabe, né? Qual o nome da valsa dos Velhos Tauras que terá clipe lançado no domingo próximo, valendo churrascão do Visa e 3 litros do Chopp da Lasberg? Um abraço especial pro Nós na Chácara. Ele falou pra mim ontem, me encontrei com ele, ele disse: Johnny, mas eu tô participando lá, né? Porque eu mandei o áudio, tu não rodou? Falei, claro que sim. Tu é que tá. Mandou áudio, mandou texto, tá participando. Você respondeu a pergunta, vai pro sorteio. Respondeu a pergunta, participou, vai pro sorteio, viu? E vamos falar a verdade, essa semana aí, ó. Se você chega a ganhar o churrascão do Visa, hein? Dia dos Pais, final de semana. Hã? Aí sim, né? Que tu me disse? Tem, no churrascão do Visa, sabe o que tem, né? Tem o carvão, tem o pão de alho, tem o refrigerante, tem a farofa, tem o filezão. É... E tem o chopp da Lasberg, né? Que é pra rematar. Que é pra rematar. Pra dar aquela degustada no chopp mais premiado do Oeste Catarinense. O chopp do acampamento Farroupilha desse ano. Olha que parceria, hein? Que coisa linda, que coisa linda. 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É, vamos acelerando, né, gurizada? 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E agora aqui nós estávamos essa semana conversando lá nos Velhos Tauras sobre esse grande artista que marcou época, que marcou o cinema também do sul do Brasil, por incrível que pareça, e que tinha uma vontade de escrever e cantar um jeito diferente, que deu muito certo. Muita gente não acreditava, mas o homem foi para São Paulo, gravou um disco e o disco explodiu. Tô falando do José Mendes. Vamos matar a saudade aqui, ó. 5h20 agora. Coisa linda, né? Clássico é clássico, gurizada, já diz a Jane Brum, né?

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1: Olha aí, 5 horas 23 minutos, 5h23. 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Esse aqui fica ali na frente da Nery Calçados, Banco do Brasil, por ali. Mais no miolo, mais na parte baixa da cidade, vamos dizer, né? 5h24. É. Tá com o mate pronto aí, tchê? Nós estamos aqui, bolhando. Bolhando uma cuia velha medonha. Deixa eu ver se ronca aqui, peraí. Vamos ver. Viu como é verdade? É. 5h25. Tchê, barbaridade por aqui, tchê. É.
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1: Tamo por aqui. Cedito. 5:28 agora, não perca a hora por nada. Seguindo em frente com o nosso programa Galpão Farroupilha, da Conda FM. A pergunta é: qual valsa dos Velhos Tauras terá clipe lançado no próximo domingo? Acho que vai ser matéria até do Clique RDC, viu? É verdade, viu? Clipe muito bonito, diferenciado. Vale a pena você assistir. Aliás, dá pra ir lá no YouTube e se inscrever lá, viu? Dá pra você ir no YouTube e se inscrever lá no arroba Velhos Tauras, viu? E ver em primeira mão no domingo, viu? Ver em primeira mão a valsa mais bonita gravada pelos Velhos Tauras, o clipe mais bonito feito até agora, viu? Falar neles, passa na saudade, é essa aqui que vai ser o clipe domingo, viu? 5:29, tamo aqui cantando, gurizada. Abraço pra quem já ligou o rádio, pra quem já tá com a gente agora. Muito obrigado.

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9: Cinco horas, 37 minutos, 5h37. Olha, qual o nome da valsa dos velhos tauros que terá clipe lançado no próximo domingo? Falando churrascão do Visa, que é sensacional, e 3 litros do Shopping da Lasberg. É a valsa da saudade, que a gente tocou agora há pouco, ou é shot laranjeira, hein? Qual é o nome da valsa? 3361-3110 é para onde você manda texto ou áudio para nós aqui, tá bom? 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Um abraço para toda aquela turma, para aquela turma lá da Lasberg. 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

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Tá certo? Então tá certo. Olha, vamos abrir um parênteses aqui nessa canção. Quando são 5h39 e você vai perceber que o que eu venho falando, o que eu falo sempre no início do programa sobre amizade, sobre ter amigos, sobre valorizar os amigos do tempo antigo, sobre fazer novos amigos, é importante, nós precisamos estar plantando o bem, minha gente. É, Deus nos colocou aqui na terra para fazer o bem, para plantar o bem, para fazer o bem. É assim que você evolui, é assim que você vai para frente, é assim que quando você se encontrar com Ele, você vai dizer, olha, passei por lá e fiz o bem. Ou então passei por lá e, né, quando vi, nem vi que tinha passado. Então assim, ó, essa canção fala muito disso. E esse rapaz que gravou essa canção já não está entre nós, mas deixou a sua mensagem gravada. Tô falando de Rui Biriba. Olha que coisa linda. Canção do amigo. 5h40, bom dia pra você. Pense nisso.

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1: É, minha gente, um amigo é para sempre. 5h44, Rui Biriva. Amigo é para sempre, não tem conversa, viu? Qual o nome da valsa dos Velhos Tauras que terá clipe lançado no próximo domingo agora? Valendo churrascão do Visa, que é sensacional, e 3 litros de chopp da Lasberg, hein? É a valsa da saudade ou é o shot laranjeira? 3361-3110. Se você não me conhece, eu sou o Johnny Camargo, cantor no grupo Velhos Tauras e comunicador aqui do Galpão Farroupilha da Condavil. Meu Instagram é @cantorjohnnycamargo, do programa é @programagalpãofarroupilha e do Velhos Tauras é @velhostauras. É, então tá certo, e digo pra você que com fé, esperança e chimarrão, vamos seguindo aqui no Galpão, uma prosa de fundamento, pensamento positivo, ajuda muito no início do dia, não é isso? Claro que sim, claro que sim. Então vou dizer pra ti, ó, chimarrão na mão, proseando, né? Vai mandando o seu áudio pra cá, vai mandando seu áudio pra cá, seu texto. É, a gente precisa da participação de vocês, viu? Claro, senão como é que nós vamos dar esse prêmio? Como é que nós vamos sortear esse churrascão delicioso, hein? Barbaridade, na sexta-feira o sorteio sai, você vem aqui, pega, pensa, final de semana você tá com a vida tranquila. É, tem carvão, tem farofa, tem pão de alho, tem o churrascão, tem o refrigerante, tem o chope, mas aí, né? E outra lá no Instagram do Galpão Farroupilha, do programa Galpão Farroupilha, e no Instagram do Velhos Tauros, você concorre ao kit dos Velhos Tauros, viu? Também tem mais esse prêmio para você concorrer nessa semana, viu? Concorrer a prêmios é bom demais, sem pagar nada, então melhor ainda, não é? É, não é? Claro que é, né? O que você precisa fazer? Só participar, né? No Instagram e aqui no WhatsApp, tá bom? Então tá bueno, tamo combinado, tamo falado já. E eu fico insistindo, porque eu quero dar esse presente pra você, viu? Eu quero dar esse presente pra você, por isso que eu fico insistindo aqui, tá bom? Vamos lá, Marca Buena chegando por aqui. É. Vamos escutar então o tal do Chiru Missioneiro cantando aqui, 5h47 agora.

português ou castelhano, ou então é um paisano que um dia veio pra cá com o passado engarupado na memória, trazendo história, missioneiras pra contar.

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1: E vamos lidando, né, gurizada? 5:50, 5:50. Você que tá com o rádio ligado aí, muito obrigado pelo carinho. Mais uma vez, agradecendo sempre, né, gente? Temos que agradecer sempre a audiência de vocês. É por isso que estamos por aqui, trabalhando, lidando, né? E a nossa pergunta para dar presente para você, você tem que responder em texto ou áudio, viu? É, tem que responder em texto ou áudio, hein? Qual é o nome da valsa dos Velhos Tauros que terá clipe lançado no próximo domingo agora? É uma música que a gente já toca aqui, uma valsa que a gente já toca aqui. É uma valsa conhecida. É Valsa da Saudade ou Shot Laranjeira, né? Então já sabe que é valsa, né? Meu nome é Tia, daqui a pouquinho eu vou tocar pra você, viu? Conhece essa dos mirins? Essa é boa, daqui a pouquinho eu vou tocar pra ti. Olha aí, dia 15 de agosto agora tem baile de candeeiro com apresentação Biriva no CTG Coxilha do Quero Quero, viu? 19 horas abertura, 20 horas jantar e após show com César Oliveira e Rogério Melo. E também tem baile com integração Galdéria, viu? Mesa para 4 pessoas, R$420. E o contato com o Cristiano Bife, 991601818. Quero mandar um abraço muito especial à comunidade, a toda a diretoria e os festeiros que estão trabalhando nessa festa do Padroeiro São Roque, agora com comemoração dos 100 anos da comunidade, viu? Vai ser agora dia 16 de agosto. Ontem recebi uma foto, duas fotos, aliás, da obra feita ali pela comunidade. Rapaz, tá mais bonito do que era ainda, viu? Ficou melhor para receber as pessoas. Tá de parabéns toda a turma, o Gleison, o Ivânio, o Neuri, toda aquela turma que lida lá com vontade de fazer o bem, viu? Povo voluntário, sensacional. É 100 anos da comunidade, viu? Do padroeiro ali do São Roque. A programação é a seguinte, dia 16 de agosto, ó. 10 horas missa, 12 horas churrasco, 13h30 leilão do bolo do centenário, viu? Vai participando aí, viu? O bolo do centenário, é. E 14h30 matiné, 16 horas sorteio da rifa e a reserva. Ah, ainda tem reservas, ainda tem. 998296669 com o Neuri, ou então 999728875 com o Ivânio, ou então com o Gleison. 999762322, viu? Vamos lá. Essa festa vai marcar. O Ivânio disse que pra mim que tá tudo muito organizado, tá tudo muito pronto e tá cuidando com muito carinho. Eu acredito, viu? Essa comunidade ali é focada, é organizada também, como as demais aí que a gente conhece, que a gente está presente. E nós vamos estar lá com o Galpão Farroupilha. Vamos estar lá presente, vamos levar presentes também para a comunidade, sortear coisas lá que a gente tem aqui dos nossos patrocinadores, viu? 5:53, os mirins por aqui. Vamos escutar essa aqui que é boa demais, viu? Olha a batida, olha a pegada. Não vai querer dançar sem arredar as coisas aí, senão não dá certo.

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1: E vamos lidando por aqui, você por aí, nos seus afazeres, no ir e vir, do dia a dia. Você que tá saindo do trabalho agora, muito obrigado pelo carinho, viu? Você que já tá trabalhando, já começou cedo hoje também, muito obrigado por estar ouvindo a gente. É, você que tá aí já aposentado, já tá tranquilo, já tá com os boi na sombra, né, tchê? É, parabéns pra ti, viu, por ter chegado até aí, né? Parabéns pra ti. Fala o nome da valsa dos velhos tados que terá clipe lançado no próximo domingo, valendo em texto ou áudio, valendo churrascão do Visa, que é sensacional, e crédito do Shopping do Lasberg. Você manda pelo 3361-3110, tá bom? 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Bom dia, Lucas. Tudo certo? Tudo tranquilo? Então tá bueno. 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Vamos olhando o mar, capiazada! É, tem que ter música boa aqui na conversa, senão não dá, né, tchê? Olha aí, que coisa linda!
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17: Tamo de volta, gurizada, tamo de volta, olha, vamos marcando a hora bem certinho aí, pra você não se perder na hora, viu? Não se perca na hora, 6h14 agora, 6h14, é, tamo de volta, vamos seguindo por diante aqui, e vamos lembrando você que, se você não me conhece, eu sou o Johnny Camargo, viu? Sou cantor nos Velhos Tauros e apresentador aqui do Galpão Farroupilha, na Condá FM 98.9, 50 anos fazendo parte do seu dia, essa rádio aqui, e nós estamos aqui desde janeiro, viu? É, passamos a experiência, contrato assinado, estamos garantidos, parece que é mais uns dias aí. É, peraí. Olha só, a nossa pergunta é a seguinte, a nossa pergunta é fácil de você responder. Qual é o nome da valsa dos Velhos Tauros que terá clipe lançado no próximo domingo? Valendo churrascão do Visa, que é sensacional, e 3 litros de chope da Lasberg. Olha, eu vou dizer pra ti, viu? Pessoal, final de semana, domingo, dia dos pais... Camarada ganha na sexta-feira, pode vir buscar aqui. Tem o carvão, tem o churrasco, tem o chopp, tem o refrigerante, tem a farofa, tem o pão de alho. Rapaz, tá com tudo, né? E o que é que precisa fazer? Só participar. só participar no 3361-3110, respondendo a pergunta, mandando texto ou áudio, tá bom? 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Hora de acertar o seu relógio pelo meu aqui, viu? Acerta aí 6 horas e 17 minutos. Na volta já vamos começar a conversar com o povo. Ver quem tá respondendo a gente. Agora é hora de marcar a buena. Grupo Quero Quero.
6: Com licença, moçada.
17: Tá chegando os bonitão.

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1: E são 6:21, 6:21. 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Vamos conversando com a turma por aqui já, já é hora de nós dar uma proseadinha. Vamos ver quem mandou o recado aqui. Tony Sítico por aqui, sempre cedito, né? Bom dia, ótima terça-feira, Johnny. Sempre ligado, viu? A música é Valsa da Saudade. Desejo sucesso nesse clipe e que alcance todos os objetivos. Fui pra caminhada. Muito obrigado, meu irmão. Deus abençoe. Carolina Kinjerski, do Bodanese. EFAP, bom dia, Johnny. Tudo certo? Tudo certo. Valsa da Saudade com os Velhos Tauros é o nome da música, tá certo. E mandou uma foto do chimarrão aqui. Tem que ser assim, tá certo. Chimarrão bueno é chimarrão bueno, né? Não tem conversa. Bom dia, Johnny. É Valsa da Saudade. Inclusive, eu gosto tanto desta valsa que já tirei a letra e estou cantando com meu acordeon. Olha aí. Vou fazer um vídeo e mandar pra ti nos próximos programas. Abraços, José Luiz Crote. Azar, bicho, véi, seu Zé. Mas, homem, pra nós vai ser uma alegria imensa receber um vídeo do senhor aí, viu? Grandes o ditado, não te faça derrogado, então. Manda pra nós aí que vai ser uma alegria imensa. Nós vamos colocar lá na nossa rede social, se o senhor permitir aí, viu? É, o senhor tocando a nossa valsa. Barbaridade, vai ser muito legal. Olha que ideia boa, ó. Pedir pro pessoal tocar a música ou cantar a música da gente, né? Vamos pensar isso aí pra semana que vem, de repente. Vai que conseguimos dar um prêmio aí em dinheiro daí, né? Vamos dar um dinheirinho também, né? Tá certo, vamos aguardar então o seu José aí. Seu José, manda pra nós aí, tá? Bom dia, Johnny. A Valsa da Saudade, Ademir, do lado de cá. Aquele abraço. Pedro Henrique Kinjerski, Vital. Bom dia, Johnny e Lucas. Todos na escuta do Galpão Farroupilha. Abraço a todos. A música Velhos Tauros é Valsa da Saudade, tá certo. Buenos dias, Johnny. Hoje pelo rancho com a família, tomando um café na escuta do amigo. Um baita abraço pra você também, viu? Deus abençoe todos aí. E vamos olhando marca, gurizada, que é

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1: É, minha gente, vamos lidando, 6h29, 6h29, obrigado você que tá aí ligado com a gente, você que tá conversando com a gente aí, você que tá respondendo a nossa pergunta, qual é o nome da valsa dos velhos Tauros que terá clipe lançado no próximo domingo, valendo texto ou áudio aqui, e você concorre ao Churrascão do Visa e 3 litros de chopp da Lasberg, viu? 3361-3110, lá na rede social do programa Galpão Farroupilha e do Velhos Tauros, você concorre ao kit dos Velhos Tauros, viu? É sensacional o kit também. Vai lá. É, tá ouvindo o rádio? Abre o celular aí e dá uma conferida lá, dá um confere no Instagram e no Facebook lá, tá bom? Olha só, 3361-3110 é por onde você participa. Deixa eu falar pra ti agora uma coisa aqui, ó. Dia 15 de agosto agora tem baile de candeeiro com apresentação Biriva no CTG Coxilha do Quero Quero. 19 horas abertura, 20 horas jantar e após show com César Oliveira e Rogério Melo e baile com integração Galdéria. Mesa para 4 pessoas, R$ 420. Contato 991601818 com o Cristiano Bife, tá bom? Então tá certo, Cristiano Bife. Um abraço pra ti aí, meu guri. Bom trabalho, boa sorte aí nessa empreitada aí também, viu? Dia 16 de agosto acontece a festa do padroeiro, São Roque, comemoração dos 100 anos da comunidade. Olha só, a seguinte programação: 10 horas missa, 12 horas churrasco, almoço, 13h30 leilão do bolo do centenário, 14h30 matinê, 16 horas sorteio da rifa. Reservas com o Neuri, 998296669 ou 999728875 com o Ivânio. Também tem o telefone do Gleison aqui, viu? 999-76-2322. Quero mandar um abraço especial pro pessoal aí da linha São Roque, que tá fazendo uma festa bonita, então dia 16 agora. E inclusive andou dando uma reformada no telhado lá para atender melhor a população que vai estar na festa dos 100 anos. E nós vamos estar por lá com o Galpão Farroupilha, com certeza, levando presentes pra turma que vai estar na festa, né? Presentes dos nossos apoiadores aqui, brindes da rádio, né? Se a dona Rosa liberar um pouquinho mais de brinde aí pra nós, vai ser bom, viu? Aquilo ali também vou até falar, viu? Pra liberar uma cuia, nossa senhora! Alô, Rose, não estamos falando mal de ti, estamos brincando, tá bom? Não bota nós pra rua por causa disso, pelo amor de Deus! Olha só, tem recado? Então vamos lá, vamos falar com essa turma. Bom dia!
2: Bom dia, Johnny Camargo, estamos te ouvindo aí, um abraço, Opa. Bom trabalho, parabéns pelo programa.
1: Obrigado.
2: A valsa da saudade, né, Pia?
1: Isto!
2: Um abraço pra ti, Moacir Ler, do bairro Maria Gorete. Vamos comer esse churrasquinho aí, cara.
1: Mas então, já tá no sorteio, meu irmão, Quem mais?
3: Bom dia, Camargo, a valsa da saudade, o João Marques, do Bravista.
1: Tá certo, seu João Marcos. Tá certo também. Quem mais?
4: Bom dia, meu amigo Johnny Camargo.
1: Opa!
4: Com certeza, valsa da saudade, né?
1: Valsa da saudade.
4: Agora, com essa repaginada que os velhos Tauras deram a esse clássico, ficou muito bonita. Parabéns,
1: tá certo,
4: pela
1: então.
4: Parabéns pelo programa também, né?
1: Muito obrigado.
4: Tá sendo um sucesso.
1: Muito
4: Todas
1: obrigado.
4: Todas as manhãs a gente tá ligado aí no programa.
1: É assim que a gente
4: já
1: gosta.
4: Como diz o refrão, já acostumamos com ele e se não ligar, fica fazendo falta.
1: Aí, tá Valeu. Certo. Estamos acostumados de manhã cedo a conversar, né? Conversar, trocar ideia. Muito obrigado pelo carinho, viu? Muito obrigado pelo carinho. A nossa missão aqui é tocar música boa e dar presente pra vocês. E conversar através das nossas perguntas, né? Quem mais fala comigo? Vamos lá, bom dia.
5: Bom dia, Johnny.
1: Opa!
5: Tô escutando aí, né? Uhum. Eu cuido o que eu falo e cuido o que eu faço, né?
1: É.
5: Ah, é a valsa, né? Entendeu? Uhum. É isso aí, né?
1: Tá certo, então. Tá certo. Vamos olhando a marca por aqui.

0: E tenho dito.
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2: 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Mandando bom dia pro nosso amigo que tá chegando por aqui. Bom dia, André De Lázari, tudo bem? Tudo certo? Seu André Cito, já tá arrumando o equipamento ali, né, seu André? Tá certo, bom dia pra ti, Deus abençoe aí, né? Caminhada longa hoje, viu? Concentrado, o rapaz chegou concentrado hoje, é. Tá concentradito hoje. É, tá concentrado. Tá certo, olha, Tem. A pergunta é a seguinte, viu? A pergunta é a seguinte. Qual é o nome da valsa que os velhos tauros vão lançar domingo agora, viu? Qual é o nome? É Valsa da Saudade ou é Xote Laranjeira? Atenção, 3361-3110, o pessoal tá respondendo a gente. Vamos lá, dando bom dia pra nós. Vamos lá, bom dia.
3: Tudo bem? Tudo. Alô? Eu escuto o programa, me coloco no sorteio, quero ganhar churrascando Visa, dia dos pais. Obrigada.
2: E não respondeu a pergunta, não vai pro sorteio, tem que responder a pergunta, mesmo que erre, mas tem que responder, viu? Mesmo que erre, tem que responder, senão não vai pro sorteio, tá bom? É a ordem da produção aqui, não sou eu que defino. Eu dava um churrasco pra cada um, por mim, cada um que dava um alô, eu já dava um churrasco, mas não é assim, né? Tá bom? 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

0: 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Tá bueno? Vamos lá, vamos lá, vamos lá. Tem mais gente falando com a gente. Vamos lá, bom dia.
1: Bom dia, Johnny.
0: Opa!
1: É Miguel, Miguel.
0: Fala, meu do céu.
1: Mas conhecido como Dani Edis também. Aham,
0: também.
1: E aí, dois nomes. Me ajudar a mexer nesse Maverick aí.
0: Ah.
1: É uma das coisas, a parte elétrica aí pra solucionar e deixar 100%.
0: Maverick?
1: Ótimo, um ótimo trabalho, uma perfeita terça aí.
0: Obrigado. Fui. Pegou o Maverick pra arrumar, homem, mas daí tá louco, né? Tu é um cara corajoso, viu? É, Maverick, quando acha as peças, dá certo agora. Será que acha? Então tá certo. Deixa no capricho aí, que o patrão merece, viu? O cara diz, ó, custe o que custar, me deixe nos trinque. E é isso que tu faz, né? Então tá bueno, tá bueno. Qual é o nome da valsa dos velhos tauros que terá clipe lançado no próximo domingo? Valendo o texto ou áudio aqui pra nós. Você manda e concorre ao churrascão do Visa. E também 3 litros de chope da Lasberg, viu? Então tá certo. Vamos molhando marca agora. Vamos molhando marca. Olha que coisa linda. 6h42. Os monarcas por aqui.

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1: Vamos prosseando, vamos conversando, vamos trocando ideia, vamos entregando presente para as pessoas. Olha aí, são 6h45. Olha, dia 15 de agosto agora, baile de candeeiro com apresentação Biriva no CTG Coxilha do Quero Quero, viu? 19 horas abertura, 20 horas jantar e após show com César Oliveira e Rogério Melo e baile com integração Galdéria, viu? Mesa para 4 pessoas, R$420 com Cristiano Bife. 991601818 é o telefone do homem, viu? Tem mesa lá, tem. Tem inclusive sorteio agora aí. Essa semana parece que tem sorteio na rede social lá do CTG Quero Quero, viu? Dia 16 de agosto, domingão, acontece a festa do padroeiro São Roque. Comemoração dos 100 anos da comunidade. Com a seguinte programação: 10 horas missa, 12 horas churrasco, 13h30 leilão do bolo do centenário, 14h30 início do matinê, 16 horas sorteio da rifa. Reservas com o Neuri, 998296669, 999728875 com o Ivânio, ou então com o Gleison no 999762322. O nosso Instagram é arroba cantor Johnny Camargo, do programa é arroba programa Galpão Farroupilha. Lá tem sorteio do kit dos Velhos Tauras também para você participar, tanto no arroba Velhos Tauras como no arroba programa Galpão Farroupilha, viu? Qual o nome da valsa dos Velhos Tauros que terá clipe lançado no próximo domingo, valendo texto áudio? É, valendo churrascão do Visa. Valendo também 3 litros de chopp da Lasberg. 3361-3110 é por onde você participa. Vamos lá, o pessoal já está chegando na primeira hora e vamos apurando aqui o passo. Vamos lá. Tem áudio? Bom dia, alô?
2: Bom dia, Johnny. Aqui é a Valentina do Faxinal dos Rosa.
1: Uhum.
2: Com certeza, né, Johnny? Valsa da saudade.
1: Isto.
2: E um forte abraço.
1: Forte abraço. Quem mais?
3: E aí, Johnny, Paulinho Pinturas. Essa é a Paulinho. Valsa da saudade.
1: Isto, valsa
3: bom
1: da
3: dia
1: saudade.
3: A todos aí. E vamos, o povo aí. Conversar mais na rádio aí. Beleza? Abraço aí pro Carroço, lá de Guatama City.
1: De Guatamba City, pessoal de Guatambu, de Caxambu, pessoal de Nonoai, um abraço especial para a associação lá de Nonoai que está organizando a Semana Farroupilha de lá também. Estão com um certo problema lá, viu, com o CTG, viu? Estão com um certo problema lá com o CTG lá porque teve invasão indígena lá, enfim, tá complicado o negócio lá. O pessoal está tentando se organizar lá. Vamos agradecendo o carinho de vocês, agradecendo também. Dando tchau, depois da música vamos dar tchau? Então tá, vamos olhando a marca agora então, tchê. Mas olha que coisa linda.
4: Aí vai a homenagem aos serranos.
1: 6h48.
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0: Tamo de volta, gurizada, tamo de volta. Agora são 6h52, 6h52. Vão dando um bom dia pra essa turmada que tá participando aí. Bom dia, alô,
1: bom
0: alô.
1: Bom dia. É a Nelce.
0: Fala, dona Nelce.
1: É a valsa da saudade, né?
0: Ah, certo.
1: Com certeza.
0: É isso aí.
1: Me coloca no sorteio.
0: Já tá no sorteio. Quem mais? Quem mais?
2: Bom dia, Johnny Camargo. Tudo bem? Tudo certo? Hoje é me ganho, perdeu bonito. Faz Fala. Tempo que eu não participava
0: pois
2: mais.
0: Pois é, homem do céu.
2: Hoje na área aí. Tá Deus certo. Abençoe a todos. Nossa, ótima terça-feira.
0: Obrigado.
2: Fique com Deus. Tchau, obrigado.
0: Tchau, obrigado. Mais um, vai lá.
3: Bom dia. Meu nome é Elizabeth Maria. Por favor, me coloque no sorteio. A música é uma valsa.
0: Uhum.
3: Um bom dia para vocês.
0: Olha aí, não respondeu certo, mas participou respondendo. Então tá no sorteio. Não dá mais tempo, tem bastante gente. Aliás, ontem o nosso amigo lá, o Pazini disse, Johnny, mandei áudio e não rodou, tô participando. Tá participando. Não dá tempo de rodar todo mundo, tá participando, viu? Vamos agradecendo quem participa por aqui em texto ou áudio e agradecer também todo o carinho que estamos recebendo nessa semana aí por conta do lançamento da música dos Velhos Tauros, viu? Um clipe feito com muito carinho, o melhor que a gente já conseguiu fazer até hoje. Então, no domingão agora tem o lançamento, tá bom? 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É hora de deixar vocês na companhia do Primeira Hora, informações esportivas, notícias, comentários, olha, muita coisa acontecendo na manhã aqui da Condá, viu? Te convido para continuar aqui com a gente, continuar aqui na Condá e vamos seguindo, viu? Já vem aí os profissionais do jornalismo, líder da Condá, Eduardo Prado, Gladir Azambuja e André De Lázari. Desejo que você tenha um dia protegido junto aos seus, sempre com os cuidados de Deus. Volto amanhã, se Deus quiser. E é claro, ele vai...

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6: O Sistema CNA Faesc alerta os produtores rurais sobre a prorrogação para janeiro de 2027 do prazo para a obrigatoriedade de inscrição no CNPJ. 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O produtor pessoa física precisará ter CNPJ para emitir documento fiscal no novo modelo do IBS e da CBS. 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

0: bom dia, bom dia para você! Com a graça de Deus, nós estamos de volta, tendo a oportunidade de colocar no ar o nosso Primeira Hora, o nosso programa da manhã, através da Condá FM 98.9, é de Chapecó para toda uma grande região de audiência. Agora 7 horas e 1, 7 e 1, a hora certa. A verdadeira marcha do tempo, minha gente. Nós estamos assim de volta para movimentar a nossa manhã do rádio e marcar o dia de hoje. Hoje é terça-feira, dia 4 de agosto de 2026, é o dia 216 deste ano, faltam 149 dias para o ano novo. Nós estamos no inverno, da hora oficial do Brasil, e a lua é a lua cheia. Na frase bíblica, não é o que entra pela boca que torna alguém impuro, mas o que sai da boca, isso é o que torna impuro. Esse trecho é Mateus 15:11. Frase do dia, frase de São João Maria Vianney: um sofrimento vivido na paz não é sofrimento. Santos do dia, João Maria Vianney, também conhecido como Cura d'Ars, Lugaido e Iá. Hoje é dia do padre, parabéns aí aos padres, né, que têm uma vocação maravilhosa, cujo, na minha vida, tenho muitos amigos sacerdotes, até pelo tempo que eu estudei no Seminário Diocesano de Caçadora, onde fiz parte do meu ensino médio. E de lá saíram vários padres que eu tive a oportunidade de parceriar no banco escolar, né? No banco escolar. E tem um, inclusive, que tocava baile comigo, né? Que hoje é padre, naquele tempo, logicamente, não era, né? E acabou indo para a vocação do sacerdócio, né? Mas cada vez que a gente se encontra, ele não esquece de uma boa música galponeira, né? E você faz presente lá no encontro, no evento que a gente tá, né? Um grande ser humano, um grande padre, mas um exímio gaiteiro também, o que é importante, né? Então, um abraço aí a todos os padres aí pelo Dia do Padre. O nosso programa, ele vem, ele chega, ele começa aqui na apresentação de Eduardo Prado, Gladir Azambuja, André De Lázari e nos trabalhos técnicos de Lucas Pave. Proprietários, diretores, departamento comercial, minha gente, todo mundo tá pronto para abraçar você, dizer bom dia e muito obrigado pelo carinho da sua audiência.
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0: 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São empresas que estão com a gente e movimentam o seu programa da manhã.
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0: E assim a gente vai até as 8h40 e como eu pergunto, quem é você? Aonde você ouve o programa? Manda o recado pra cá. Nós queremos ouvir você no rádio 3361-3110 e também você nos acompanha no YouTube. Estamos ao vivo no YouTubex, né? Procura nós lá, procura a gente. É Rádio Conda FM 98.9. 77 a hora certa. 77, a verdadeira marcha do tempo. Gladir Azambuja, bom dia, bem-vindo.
2: Bom dia, Prado, bom dia, colegas. E claro, sempre aquele bom dia muito especial aos nossos queridos e estimados ouvintes. Numa terça-feira que amanhece com um céu meio estranho, né? Parece que vai chover.
0: É, tá meio misturado.
2: É, tá meio estranho, meio emburrado, assim, meio indefinido. Mas, independentemente do que vem por aí, de como o clima se apresenta, de como está a paisagem do nosso clima, né? Formada por essas nuvens. Independentemente disso, vamos em frente. É um novo dia, é uma nova jornada. Acima de tudo, é uma nova oportunidade. E aí eu pergunto se você pelo menos já disse assim, obrigado. Obrigado àquilo que você acredita. Agradeça, não sei exatamente qual é a sua fé, no que você acredita, mas agradeça. Agradeça porque a jornada sempre pode ser linda, a começar pela decisão sua de que ela seja assim. Então faça esse dia hoje maravilhoso. Quero deixar também um abraço aqui, ó, a todos os padres. O exercício do sacerdócio é um exercício de renúncia, acima de tudo. Renúncia para muitas coisas que são comuns ao homem, né? Especialmente ao homem. Agora eu falo do homem gênero mesmo, não só o ser humano, mas o homem gênero. São renúncias que precisam ser feitas para que o sacerdócio, o ofício do padre seja cumprido. E muitos, né? É uma característica muito curiosa. Muitos padres, talvez hoje já não seja mais assim, vou falar isso de um meio que era mais próximo a mim, tempos e tempos atrás. Hoje eu confesso que eu não tenho esse domínio total, mas era muito comum o exercício do sacerdócio, a formação do padre, ela acontecer por jovens que precisavam de um lugar para morar, para viver, pela baixa renda da família, pelas poucas oportunidades, e aí acabavam, claro, que também pela devoção, pela fé, por tudo mais, acabavam indo para os seminários, onde lá passavam boa parte da juventude, estudando, formando-se e começando o exercício do sacerdócio, que depois não tinha paradouro, ia trocando. Ia saindo de um lugar para o outro, assumindo uma paróquia, uma igreja, uma comunidade, e assim os padres foram girando. E aqui no Brasil era muito comum a autoridade do padre, né? Você tinha o prefeito da cidade, você tinha o delegado, você tinha o juiz e você tinha o padre entre as autoridades. Porque a religião católica é a religião que se manifestou muito fortemente ao longo da formação do brasileiro. Hoje nós temos inúmeras outras denominações religiosas, mas, inegavelmente, a Igreja Católica teve uma força até na formação social do Brasil. Então, os padres realmente têm, na história, um nome sublinhado e merecem aqui todo o nosso respeito, nosso reconhecimento. Dito isso, que possamos pedir perdão também aos padres, né? E seguir em frente, que o programa continua.
0: É. Agora, 7h11.
2: Bom dia.
0: 7h11, bom dia, Gladir Azambuja.
2: Te confessaste? Só uma pergunta, te confessaste? Foste alguma vez no confessionário?
0: Sim, eu fiz a catequese.
2: Eu fiz também, fiz a primeira comunhão. Não fiz a crisma, porque aí já havia optado por outro caminho, mas fiz a primeira comunhão, né? E é todo um ritual que se tem. E na primeira comunhão a gente aprende para fazer para ir confessar, né?
0: Uhum.
2: E rapaz, eu me lembro como se fosse hoje o medo que eu tinha de entrar naquela casinha lá do confessionário. Que eu vou ter que falar ali agora? Tem que falar as verdades? E agora? Como é que vai ser? E o padre de uma cidade pequena conhece todo mundo, conhece pela voz, né? Porque era o que a gente aprendia era que o padre, ele nem enxergava a gente, né? Ele só ouvia a voz e aí ele dava a penitência ali. Reze tantos Pai Nosso, tantas Ave Marias. Mas eu fiquei pensando com meus botões assim, disse, mas... Era o Padre Guido lá na cidade de Esteio. O Padre Guido. Eu disse, mas o Padre Guido vai conhecer minha voz, né? Ele vai saber quem eu sou. Eu fiz uma voz meio diferente, assim. Já cometi um pecado na confissão, né? Tentei ludibriar o padre.
0: Não deu muito certo.
2: Mas o cara... Olha, ele conhece todo mundo. Aí tu chega lá e fala os pecados, é meio complicado. Né? Mas enfim.
0: Mas na inocência da criança, tá tudo perdoado.
2: Então isso aí faz parte também, exatamente dessa inocência e do folclore também que envolve, né? Mas é isso. Bom dia.
0: Agora, 7h12, André de Lázari, bom dia, bem-vindo.
3: Bom dia, Eduardo Prado, bom dia, Gladir Azambuja, bom dia, Lucas Pave, e a você que nos acompanha na Condá. Como uma das manchetes do Primeira Hora de hoje, tem coisas que só acontecem em Chapecó, né? Motorista de aplicativo entrou por engano no ecoparque do município. Como ele conseguiu essa proeza? Nós vamos destacar hoje no programa. Também vamos falar sobre uma questão que envolve a ampliação do serviço aeroviário em Santa Catarina, mas que também se torna polêmica pela forma como nós falamos reiteradamente do péssimo estado das nossas rodovias. São Miguel do Oeste, Joaçaba e Caçador devem começar a ter, até o final do ano, a operação de voos diários para Florianópolis. Vamos explicar tudo no programa de hoje. Previsão do tempo conforme a plataforma Windy, neste momento em Chapecó, 16 graus. A máxima deve chegar aos 25, sol entre nuvens, sem previsão de chuva. Para amanhã, quarta, mínima de 16, máxima de 23 graus, com leves pancadas de chuva no final da tarde e início da noite, acumulado de 3 milímetros. Para quinta-feira, mínima de 16, máxima de 22 graus, com pancadas de chuva durante a manhã e a noite. E daí vão ser chuvas mais intensas. As rajadas de vento podem chegar durante a noite aos 55 km por hora, a risco de temporais, e a precipitação deve ficar na casa dos 24 milímetros entre 9 da manhã e meia-noite. E adianto também que a madrugada da sexta-feira será bastante chuvosa também.
0: Vamos aguardar, né? Vamos aguardar se tudo isso se confirma. Mas é o nosso El Niño, moçada. E a partir de agosto, diz Peter Scheuer, começa a movimentação maior do volume de chuva, né? E a segunda quinzena de agosto é para arrochar ainda mais.
2: Isso é preocupante, né?
0: E principalmente, Gladir, até atrapalhando, me desculpe, sim, mas para o estado gaúcho.
2: Sim, de novo, né?
0: O El Niño, ele bate todas as... Inclusive ontem à noite eu estava lendo sobre isso, e bate muito no Rio Grande do Sul, cara.
2: Sim, e aí vem a incredulidade com que a gente se depara diante de algumas coisas, porque 2024 foi histórico. Uhum. Pela destruição,
0: pai, tá
2: histórico. E o que foi feito? De verdade mesmo, o que foi feito?
0: É você que convive mais com essa realidade. O que foi feito?
2: Não foi feito nada. O pouco que se começou a fazer está pelo caminho. Vou pegar um exemplo aqui na serra de Veranópolis, entre Veranópolis e Bento Gonçalves, que é uma descida ali bastante complicada.
0: É uma descida bastante íngreme.
2: É íngreme. É, onde passa no Rio das Antas, ali na Serra do Rio das Antas, famosa ponte em arco ali, que é inclusive um ponto turístico. É, foi aquela estrada ali, nas enchentes de 2024, os morros ali, eles simplesmente derreteram, né? Você passa ali até hoje, nas encostas dos morros ali, sem vegetação, vem tudo abaixo. Aí resolveram dar uma mexida na estrada, vão melhorar reforço nas encostas, vamos fazer algumas mudanças no traçado da rodovia, alguns pontos que passam muito próximo, eles resolveram construir alguns viadutos nas curvas para aumentar. Bem, um viaduto já caiu antes de ficar pronto. Não conseguiram terminar o viaduto caiu. A obra está parada lá, porque depende de receita do governo federal, parou a obra. E agora até liberaram, porque fazia 2 anos já que às 11 horas da noite fechava a estrada.
0: É mesmo?
2: Você não conseguia descer. Só abria 6 horas da manhã do outro dia. Então tinha que fazer outras voltas, outros desvios. E tá lá a estrada daquele jeito. Porto Alegre, o pessoal tá simplesmente com o couro arrepiado. Porque não foi feito nada, não tem nada lá. O muro da Mauá lá, que, com os diques, tá do jeito que tava. É, uma coisinha aqui, outra coisinha que foi feita ali, mas que não consegue parar a força desta água quando começa a subir. Então, o que vai ser do povo gaúcho de novo, se isso se confirmar? E vai se confirmar, porque está se confirmando já.
0: É, infelizmente.
2: E é uma lástima, né? Uma lástima. É, sinceramente, é desanimador quando a gente vê esse descaso, essa falta de cuidado, de zelo, de carinho dos governantes pelo próprio povo, que foi quem o botou lá, né?
0: É.
2: Quem os levou até lá. E tá lá o Estado gaúcho de novo sobressaltado, com medo, e enfim, oremos.
0: É o que nos resta.
2: Já que hoje é o dia do padre,
0: oremos. 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
0: 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Bom, efeitos do El Niño, a gente falava momentos atrás aí, né? 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
0: 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André De Lázari.
3: Um abraço à família Spor, nossa parceira de sempre aí, a toda a equipe da Dimensão, especialmente, né? Pelo bem que falaram de você sábado no encontro estadual da imprensa aqui, fiquei esse abraço até um pouco atrasado. Opa! Vamos lá! 7 da noite de ontem, BR-282 entre Ponte Serrada e Vargião. Se você estava ouvindo Super Noite de ontem, Moisés Padilha avisou que chegou a ficar bloqueada a rodovia por algumas horas, pois, na verdade, era um acidente com morte que ocorreu ali.
2: Oh, que lástima.
3: Pois bem, foi uma batida entre um caminhão e uma moto. O acidente foi da seguinte forma: a moto bateu na parte de trás deste caminhão. O condutor da moto, um homem maior de idade, estava consciente, com ferimentos leves, foi levado ao Hospital Santa Luzia para atendimento médico, mas a passageira da moto, uma mulher maior de idade, morreu na hora. O caminhão envolvido na ocorrência não foi localizado. O condutor fugiu do local sem prestar socorro. E então fica agora a cargo da Polícia Rodoviária Federal e também da Polícia Científica a investigação deste acidente. Um caso inusitado. Eu me assustei quando ouvi a manchete, mas isso é verdade. Aconteceu domingo às 7 da noite em Chapecó. Um Renault Clio cor cinza, que pertence ao motorista de aplicativo que estava fazendo uma corrida, entrou no Ecoparque de Chapecó na noite de domingo e a situação chamou a atenção no local. A guarda municipal foi acionada e a corporação não viu a entrada do veículo no parque, chegou no local só depois do fato. A vigia responsável no momento pelo Ecoparque relatou à guarda municipal que o motorista entrou no espaço por engano. O condutor conversou com os guardas, disse que conhecia pouco a cidade e daí recebeu as orientações e saiu voluntariamente sem problema nenhum. Não houve briga, tudo na santa paz, o que fica é o registro. Como é que o cara conseguiu essa proeza?
2: Bem, eu fiz o contrário, nas minhas corridas que eu gosto de dar aí, eu sempre, de vez em quando, mudo o percurso para dar uma vaiada, e teve um dia que eu saí correndo, eu vou dar umas 3 voltas aqui dentro do Ecoparque, e depois eu continuo. E entrei ali no portão da Polícia Militar. E fui entrando. E não me dei conta, que é bem do lado, né?
0: Uhum.
2: E fui entrando. De repente passou uma viatura, deu uma desacelerada. O policial olhou pra mim assim, opa. Mas eu simplesmente não me dei conta que eu não tava no Ecoparque. Tu vê o nível de...
0: Ali é fácil de se confundir.
2: De desconexão.
0: Tanto que eles colocaram um portão novo, eletrônico ali, é justamente porque o pessoal se confundia.
2: É. E aí eu peguei o policial e disse, o senhor precisa de alguma coisa? E eu correndo, né? E ele com a viatura do lado. Disse, só vim dar uma corrida. Não, mas aqui é propriedade da Polícia Militar. Aí que eu, na hora daí... O senhor me perdoe, já pensei, vou terminar minha corrida algemado aqui, né? Preso, invadindo a área militar aqui. Mas realmente os dois portões ali, eles são bem próximos. São próximos. Mas entrar com o carro no Ecoparque realmente é uma façanha.
0: Você atrapalhou um pouquinho, né?
3: Atrapalhou. O pessoal aqui da prefeitura, da Secretaria de Comunicação, informa de que o condutor era de outra nacionalidade, mas estava devidamente habilitado, e o que fica é o inusitado do caso.
2: Inusitado, né?
3: Tudo certo com todo mundo. Por fim, para encerrar o bloco, o governo de Santa Catarina definiu a empresa responsável por operar as novas rotas aéreas regionais do programa Voa Mais SC. A vencedora da licitação foi a Azul Conecta, que é subsidiária da Azul Linhas Aéreas. Com os Grand Caravan de 9 passageiros, 9 lugares, serão feitos voos diretos de São Miguel do Oeste, Joaçaba e Caçador para Florianópolis. A licitação dá direito a que a Azul explore este serviço por 1 ano. A ordem de serviço deve ser assinada até o dia 15 deste mês e, a partir da autorização, a Azul tem 90 dias para começar a voar. Os voos serão feitos com operações regionais de curta distância e 160 horas de voo por mês, o que daria cerca de 80 viagens, no caso do trecho de São Miguel do Oeste, um pouco menos, mas para Joaçaba e Caçador, 80 viagens por mês. Além da operação das rotas, a empresa deverá apresentar relatórios operacionais e financeiros e desenvolver ações de divulgação das regiões atendidas. Para Joaçaba, o ticket da passagem ficará por R$ 450. Caçador irá pagar R$ 652 e São Miguel do Oeste R$ 824. Os valores poderão variar conforme a demanda e a ocupação das aeronaves. Essas são as informações do Jornal Razão. O mesmo programa Voa Mais SC do Governo do Estado também quer fazer com que tenha voos diretos para Florianópolis, os municípios de Blumenau, Correia Pinto, Lages, Jaguaruna, Forquilinha e Joinville, Prado.
0: Está aí, André de Lázari também ampliando pra gente na programação. São 7h30, nós vamos ao intervalo comercial, o primeiro da manhã. Eu só peço que você não saia daí, porque o nosso programa vai até às 8h40 e a gente já volta.
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2: Estamos de volta. 24 para as 8.
3: Temos um aviso da Prefeitura de Chapecó. Foi aberto um buraco ontem pela Kazan, na esquina da Avenida Nereu Ramos com a Rua Barão do Rio Branco. A Kazan ainda não deu o ok para que as equipes da prefeitura fechem o buraco, por isso ele continua aberto. Atenção aos motoristas, porque é perigoso ali o cruzamento da Avenida Nereu Ramos com a Rua Barão do Rio Branco. Tráfico de drogas em São Miguel do Oeste, 7:30 da noite de ontem. A Polícia Militar atendeu uma ocorrência no bairro São Gotardo. A guarnição apurava informações de comércio ilícito e flagrou um homem repassando encomendas a um entregador de aplicativo. Durante a verificação, o condutor da moto foi abordado e foi localizado em sua bag, em sua mochila, uma sacola com 500 gramas de maconha. Em buscas no local foram apreendidos outros 3,2 kg de maconha fracionados e embalados para venda, além de utensílios para fracionamento e embalagem. O homem de 23 anos que entregou a droga ao motociclista foi preso em flagrante e conduzido à delegacia de polícia.
4: Que dó.
3: Que dó. Vamos aqui buscar um atendimento aos ouvintes. Temos aqui o cumprimento do Daniel Nogueira. Muito obrigado aí pela... pela audiência de sempre.
4: Sim.
3: Também temos a Carolina Kinjerski, do loteamento Bodanese, no bairro EFAP. Também o Alfeu Achal sobre confessar. Eu já fiz essa de confessar, mas era a época em que nós não nos governávamos, né? Lembrando que foi mais na infância. E também temos o bom dia do Carlos Stirley.
2: Aqui um abraço ao Dani Neckel, bom dia, bom dia. Seu Hilário Carvalho, bom dia. Seu Irenir Schneider também, obrigado pela audiência. O Paulinho do Passo dos Fortes, é nessa questão das obras começando no Rio Grande do Sul, em qualquer lugar do Brasil. Os governos não querem terminar as obras e sim só a verba para começar, só querem é o dinheiro. Tá aí o Paulinho do Pastos Fortes. Seu Osmar Grande Esposa, o cordial bom dia. Ademir Jorge Souza, bom dia. Marley Daliasti, bom dia. O Pedro Schwartz, bom dia. Seu Dirceu Maróstica, Luiz Fernando também com a gente, bom dia. O seu Hilário Miosso, bom dia. Sidney Hettinger, Giovana Strapasson, obrigado pela audiência.
5: E um abraço muito especial aqui lá pra Linha Bonita.
2: Linha Bonita.
5: Interior de Arvoredo. Estive lá ontem visitando um casal, seu Hermes Araldi e a esposa Lourdes. E eles, claro, receberam, como assim, a gente sempre é recebido no interior, assim, de uma maneira muito carinhosa, né, muito afetiva, e mandaram um presente que eu já entreguei aqui para os colegas.
2: Nossa Senhora.
5: Já tirei a minha beirada, né, logicamente,
2: claro,
5: né, tirei a minha, o meu percentual, né, mas já foram devidamente entregues aqui os presentes, tanto para o Prado quanto para o André, das deliciosas bolachas caseiras.
2: E o que eu digo, muito obrigado, serão saboreadas logo mais ao final do programa.
5: E aí fica uma pergunta, né? É bolacha ou é biscoito?
3: Isso é bolacha.
5: É bolacha, né? É bolacha caseira, né? Branquinha ali com aquele açúcar por fora, maravilhoso,
2: bolacha,
5: né? O seu Hermes, que tem uma história muito bonita, imaginem vocês, ele chegou junto com o pai para morar naquela região em 1960, exatamente no mesmo local que ele mora hoje.
2: Olha só.
5: São 66 anos. E ele chegou, ele tinha 7 anos de idade, cresceu, se desenvolveu e viveu uma vida toda naquele lugar. E aí eu fico imaginando, Prado, André, ouvintes, né, o que era a coragem dessas pessoas que desbravavam esse interior, sim, abrindo picada em lugares completamente selvagens, né? Onde a luz elétrica levou muito tempo para chegar. A própria dona Lourdes, esposa do seu Hermes, que é de Lindóia, ela veio para a região ali por ser professora.
2: Uhum.
5: E aí dava aula nas comunidades do interior, atravancando essas estradas. Imagina, se hoje é difícil andar na estrada do interior, tu imagina 50 anos atrás, 60 anos atrás. andando por esse interior aí,

0: ensinando as pessoas a ler e escrever, né? Uma das coisas mais lindas que existe, quando você pega a pessoa. E eu falei para ele, brinquei com ela, disse, oh, metade da cidade de Arvoredo deve ler e escrever hoje, porque a senhora ensinou, né? Então, um casal muito querido, com uma história lindíssima, já completaram aí 52 anos de casados. Realmente uma linda história. Fiquei muito feliz de ter conhecido esse casal ontem. E fica aqui então o meu registro e o meu muito obrigado pelo acolhimento, pelo carinho. Quando a gente anda por esse interior aí, a gente sempre sente esse carinho das pessoas, essa alegria que eles têm, Prado, de receber alguém que está lá na casa dele todos os dias. Nós estamos lá, todos os dias, através do radinho de pilha, especialmente, que simboliza essa magia do rádio. E de repente a gente se materializa lá, né? E certo, eles se materializam pra gente também. Então essa relação fica muito próxima e é muito bacana. É sempre uma experiência muito construtiva, muito engrandecedora.
1: Isso aí, coisa boa, né? Então um abraço aí pra essa família, por esse carinho, por essa maneira de nos incentivar no rádio, viu? Um grande abraço para vocês, sempre muita saúde e felicidades é o que eu desejo. Vamos aqui, ó. 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
1: 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Vai, André.
3: Vamos lá. Temos aqui, então, a participação do Carlos Stirle. Tem um vazamento de água na rua Tucidides Paim Butuí, no bairro Santo Antônio.
1: Como é que é o nome da
3: farmácia Santo Antônio?
1: Tucidides Paim Butuí.
3: Pra mim é o nome mais difícil de rua de Chapecó, com todo respeito aos vizinhos lá da Tucidides Paim Butuí, no bairro Santo Antônio. Mas que nome?
1: Esse é o nome de uma
3: pessoa?
1: E esse
3: foi um cara importante na história de Chapecó, o Tucidides. Então lá, próximo à farmácia Santo Antônio, fazem 15 dias que tem um vazamento de água. A casa já passou uma primeira vez, deu uma olhada e não voltaram pra arrumar. Então estamos enviando novamente o pedido a... o pessoal da gerência da Casan, que eu tenho certeza que vai nos responder prontamente. Dionísio Cerqueira, 5 da tarde de ontem, a Polícia Militar atendeu uma ocorrência de ameaça no contexto da violência doméstica no bairro Três Fronteiras. Um homem de 36 anos ameaçou o enteado de 18 durante o desentendimento familiar. Este enteado relatou que seu padrasto passou a ameaçá-lo de forma agressiva, exigindo que deixasse a residência. Uma testemunha de 36 anos que presenciou os fatos confirmou a versão apresentada pela vítima, informando que o homem proferiu ameaças e expulsou o enteado do imóvel. Durante o atendimento, os policiais constataram que o autor apresentava sinais visíveis de embriaguez e, como o enteado manifestou interesse em representar criminalmente contra o padrasto, mas não houve violência física, foi então apenas lavrado o termo circunstanciado.
0: Deixa eu só, assim como eu sou um migrante e relativamente novo na cidade, estou aqui, vai fazer 11 anos agora, é uma das características de Chapecó é receber pessoas, né? Ser uma cidade receptora. Então olha aqui, ó, fui pesquisar rapidamente aqui para aqueles que assim como eu não conhecem a história de Chapecó mais profundamente. Tucidides Paim Butuí, nascido em 1909 no Rio Grande do Sul, foi prefeito de Chapecó entre 31 de janeiro de 1955 e 30 de janeiro de 1956, pelo Partido Trabalhista Brasileiro, PTB. E durante a gestão, recebeu a visita histórica do então governador catarinense Irineu Bronhausen para acordos administrativos e obras públicas na região. Interessante, hein?
1: É?
0: Porque é um nome completamente diferente, né?
1: É bem diferente.
0: E forte, né? Um nome forte, né? Nome da história. Então, pros migrantes como eu, tá aqui um pouco da história de Chapecó. E a gente tem que saber a história do município.
1: Sim.
0: A gente, por obrigação, tem que saber. Porque é na história que se alicerça muita coisa que acontece no presente e que vai acontecer no futuro
1: também. Quando eu tinha o programa à tarde aqui na Condá, eu, por um grande tempo, eu tive um quadro onde eu passei grande parte das ruas de Chapecó contando a história do
0: nome
1: legal, da rua.
0: Isso é legal. É um baita de um quadro.
1: É.
0: Porque muito da história do município, e a história não pode ser esquecida, eu sou um defensor disso, nós não podemos esquecer a história, né? E muito do que acontece na cidade, muito do que aconteceu, muito do que somos, vem da herança desses que já se foram. Então é legal, eu acho muito bacana. Parabéns, é um quadro muito bacana mesmo.
1: Não existe mais, mas já existiu e de repente poderíamos existir.
0: Poderíamos trazer de volta por primeira hora, né?
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0: Deixa eu mandar um abraço aqui pro nosso colega de equipe nota 10, o comentarista Diego Grando. Nesse momento ele está dirigindo-se a Palmas, no Paraná,
1: uhum,
0: e está nos sintonizando. Diz que está muito bom o sinal da Condá na estrada.
1: Que legal.
0: Está perfeito, faz o relato aqui. Então vá bem. Eu, curiosamente, eu estarei em Palmas no sábado também.
1: É mesmo?
0: É, vou lá para ser mestre de cerimônias numa formatura, numa colação de grau. E um abraço então pro Diego, boa viagem, se cuide na estrada.
3: Um jovem de 19 anos ficou ferido após um acidente de trânsito registrado por volta das 11h30 da noite de ontem, no quilômetro 409 da BR-282, em Catanduvas. O acidente envolveu um Chevrolet Celta com placas de Catanduvas e um caminhão carregado com suínos. De acordo com o Corpo de Bombeiros, o Celta bateu na traseira do caminhão que trafegava pela rodovia. Enquanto as equipes chegaram ao local, o motorista do carro já estava fora do veículo. O condutor do Celta teve dores nas pernas e suspeita de fratura no braço esquerdo. Ele foi levado ao Hospital Santa Terezinha de Joaçaba para atendimento médico. E o condutor do caminhão saiu ileso.
0: André, deixa eu só fazer um comentário rápido aqui. Eu e o Prado aqui, nós nos olhamos para fora aqui, né, meio de soslaio, porque uma das características deste efeito, não sei se é por causa do El Niño, mas está muito saliente isso neste inverno agora, são as viradas rápidas de tempo. Nós estávamos aqui com o céu meio encoberto, né, coisa tal, chegou até a aparecer um raio de sol. Sim. Aqui de repente, rapaz, agora virou, tá uma ventania ali fora, chuva, cerração. É de bem, tudo um pouco.
1: Bem estranho.
0: Né? E essas viradas rápidas, né, que estão chamando a atenção, porque você está na rua andando, daqui a pouco, quando vê uma tempestade, daqui a pouco abre, volta a chuva, tudo muito rápido, né? Então os motoristas, principalmente, que estão aí pelo trânsito, muito cuidado aí a andar pela cidade, pelas estradas adjacentes aqui de Chapecó, porque, de novo, é a virada de tempo e chuva forte agora.
1: Vá devagar, acenda o farol, não faça ultrapassagem forçada, largue o telefone celular, pelo amor de Deus, coloca o cinto e tudo que você já sabe.
3: Importante dizer também que havia alerta amarelo ativo para temporais isolados em todos os municípios que fazem divisa com o Rio Grande do Sul até as 10h15 da manhã. A Defesa Civil havia emitido esse alerta, então nada fora do previsto. O Pedro Fidelis, para quem quer conhecer um pouco da história de Chapecó, eu sugiro o livro Condá, o Imperador do Oeste. É maravilhosa a leitura.
1: Valeu, bacana. Obrigado pela dica aí, hein?
3: Condá, o Imperador do Oeste. Com certeza tem na Biblioteca Pública Municipal, se tu não puder comprar. O Banco de Alimentos da Prefeitura de Chapecó, vinculado à Secretaria da Família e Proteção Social, produz semanalmente mais de 300 quilos de alimentos destinados ao atendimento de serviços e equipamentos da rede de assistência social do município. O trabalho desenvolvido pela equipe da cozinha garante a produção de diversos itens que são distribuídos diariamente para os espaços da secretaria, contribuindo diretamente com as ações desenvolvidas junto às famílias atendidas. Entre os alimentos produzidos estão pães, bolos, biscoitos, cucas, salgados e diversas outras preparações, sempre seguindo critérios de qualidade e segurança alimentar. Toda essa produção abastece os CRAS, os CREAS e os serviços de convivência e fortalecimento de vínculos, proporcionando alimentação aos usuários que participam das atividades ofertadas pela Secretaria da Família e Proteção Social. Além da produção dos alimentos, o Banco de Alimentos também desempenha um papel fundamental no recebimento e distribuição dos produtos que vem do Programa de Aquisição de Alimentos do Governo Federal. Agricultores familiares cadastrados realizam fornecimento de frutas, verduras, hortaliças, legumes, carnes, ovos e outros gêneros alimentícios que depois são destinados aos serviços da assistência social do município. A Secretaria da Família e Proteção Social reforça que estão abertas as inscrições para agricultores interessados em participar do Programa de Aquisição de Alimentos. O período de inscrição vai até 14 de agosto e os produtores que atenderem aos critérios estabelecidos no edital poderão realizar o fornecimento de alimentos ao programa ainda a partir deste ano.
1: Muito bem.
0: Eu quero fazer um pedido de desculpas.
1: Faça, meu mestre.
0: Sabe que eu tenho uma dificuldade minha, isso aí é desde sempre. Eu ainda não consegui corrigir, nem sei se eu vou conseguir corrigir isso. Mas eu sou um cara que eu tenho problema com a fisionomia, eu não guardo a fisionomia. Guardo as pessoas, guardo fatos, guardo conversas, registros, mas eu tenho uma certa dificuldade. Então se eu passo muito tempo sem ver uma pessoa, e não é muito tempo, é um certo tempo, se eu passo um certo tempo, eu às vezes eu não tenho aquele contato diário, a pessoa vem, porque a gente conhece muita gente, né? E a pessoa vem conversar comigo, às vezes eu fico olhando assim, a pessoa tá olhando, e eu tô tentando fazer uma conexão, quem é? E a gente passa cada vergonha, né? E ontem da noite eu passei uma vergonha e vou fazer um pedido público aqui de desculpas para um cara maravilhoso, um cara sensacional, nosso parceiro aqui da emissora em várias ações, que é o Neguinho da GG Pinturas.
1: Opa!
0: É, o Neguinho, gente boa demais,
1: gente boa demais.
0: Aí eu saí do futebolzinho ontem à noite, segunda-feira, e aí o Neguinho tava lá, ele é um cara que adora futebol, né? Ele tem time, tá sempre em campeonato e coisa e tal. E ele veio falar comigo. Pô, e aí, tudo bem? Preciso falar contigo e coisa e tal. E eu fiquei olhando pra ele, assim. E ele disse, tu sabe quem eu sou, né? E eu disse, pá, cara, eu não tô conectando. Neguinho, pô! Aí, pum! Eu disse, pá, me perdoe. Foi uma indelicadeza da minha parte, né? Mas eu confesso, eu tenho essa dificuldade. Se eu fico uns dias sem ver algumas pessoas que eu não convivo diário, que não é do meu convívio diário, eu, às vezes, não guardo a fisionomia. Então, Neguinho, ó, tá feito o pedido público de desculpas aqui. Eu fiquei todo sem jeito quando ele falou, né? Eu disse,
1: mas
0: não é possível isso, né? Então, estou fazendo esse pedido público de desculpas e já dizendo aí, já vacinando as pessoas que vêm falar comigo. Se eu, por acaso, tiver dificuldades...
1: Não ligue.
0: Me perdoem, tá? Não é por maldade. É porque, às vezes, a conexão não acontece, né? Todos nós temos as nossas dificuldades. Essa é uma que eu reconheço publicamente.
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0: 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Quero aproveitar para mandar um abraço para todos os nativos e para a cidade de Brusque, que hoje comemora 166 anos de emancipação política. É uma das referências dentro do estado de Santa Catarina, a cidade de Brusque.
1: 8:02.
2: Vamos ao intervalo comercial, na volta tem o esporte e já, além da virada de tempo, temos acidentes de trânsito sendo atendidos pelo Corpo de Bombeiros nesse momento. Avenida Presidente Vargas, bairro Floresta em Maravilha, acidente entre carro e moto, motociclista está com suspeita de lesão. E na rua Assis Brasil, no centro de Chapecó, é outro acidente envolvendo carro e moto com um motociclista também ferido. Vamos ver se conseguimos o ponto de qual altura da Assis Brasil. É ali na região do centro de eventos, na rótula da Assis Brasil, com a Marechal Floriano Peixoto. Atenção aos motoristas.
0: Vou dar uma dica aí para a nossa prefeitura, né? É, a Assis Brasil, ali naquele trecho até a Marechal lá embaixo, ela está caracterizada agora por rótulas. Está faltando uma ali no novo, na construção da nova Câmara de Vereadores, porque ali não tem ainda.
2: Com a Clevelândia.
0: É a Clevelândia, aquela rua ali. E ali está faltando uma rótula também, para ficar um conjunto de rótulas na extensão toda, porque aquele ponto ali é um ponto em que o pessoal, principalmente pelo alto índice de carros que vem da Uruguai, que dobram ali e entram no nosso Brasil, e tem a escola ali também, tem o próprio centro de eventos, que tem certo. Sempre movimentação grande, tem a Arena Condá, quer dizer, é um ponto nervoso ali. Eu acho que está faltando uma rótula ali. Porque ficou um conjunto de rótulas na extensão da Assis Brasil, até a Marechal lá embaixo, mas ali não tem. E ali os carros meio que ficam disputando espaço, porque não tem semáforo, não tem rótula, e ali é disputa por espaço mesmo. Então fica a dica, já que colocaram e transformaram a Assis Brasil com essa caracterização das rótulas, e ficou muito bom, porque ficou, eu vejo a rótula como um ponto de segurança, né? Porque você consegue definir quem é que vai passar e quem é que não vai, de uma maneira mais lógica, uma rótula ali acho que ia ficar bom.
1: 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Fatura e a gente já volta com o esporte.
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10: Oito. Vai, Gladinho, entendeu nada, né?
11: Nada, absolutamente nada, mas vambora, né?
10: Minha avó dizia que quem tem pressa come cru e quente.
11: É, e por isso que o porco tem uma deformação ali, né?
12: Que barbaridade.
11: Vamos aos destaques do esporte.
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11: 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Jax Farma traz os destaques do esporte, começando pelo Verdão do Oeste. É, véspera de decisão, mal dá tempo de respirar, porque amanhã à noite é pressão no Mineirão, em busca da vaga para as quartas de final da Copa do Brasil. Os destaques da Chapecoense com Ederson Vilas Boas, bom dia.
13: Boa manhã, amigos do Primeira Hora. Informações da Chapecoense chegando no oferecimento da Jax Farma de Guatambu. Ontem pela manhã, os jogadores da Chapecoense se reapresentaram na Arena Condá e logo no final da manhã viajaram para Belo Horizonte, fazendo escala em São Paulo, chegando em Belo Horizonte por volta das 3 horas da tarde e aí indo para o hotel. Hoje à tarde tem treinamento lá no CT do América Mineiro. O técnico Rafael Lacerda tem um desfalque. O atacante Bolasier, que na partida contra o Cruzeiro na Arena Condá no último domingo, ele após um choque com o Arroio, acabou tendo uma lesão na região pancreática. O boletim médico divulgado ontem à tarde pela Chapecoense confirma que o atleta permanece sob observação médica, recebendo tratamento clínico e tem previsão de alta para esta terça-feira. A situação de saúde do jogador não exige procedimento cirúrgico, mas foi uma preocupação, já que com a pancada com o atacante da equipe do Cruzeiro, o Bolasier teve essa lesão aí na região do pâncreas. O técnico Rafael Lacerda ganhou um reforço para essa partida. O Franco Rossi, ele que teve toda aquela novela, chegou em Chapecó, fez os exames, não foi aprovado, viajou de volta para o México, mas houve uma reviravolta, ele voltou para Chapecoense, fez o tratamento que ele precisava fazer, de uma lesão que ele tinha, e está apto a jogar. E tanto é que ele viajou ontem, está relacionado junto com os demais jogadores da Chapecoense para esta quarta-feira, 7 da noite, no Mineirão, jogo de volta contra o Cruzeiro. Ele participou normalmente do treino na manhã desta segunda, após se recuperar dessa lesão no ombro, então. A comissão técnica estuda opções agora para o lugar do Bolasie, para montar a equipe. Tendência é de que o Neto Pessoa e o Enio, eles acabem disputando esta posição. O Neto Pessoa é um jogador um pouco mais de área. O Enio é um jogador mais de movimentação e de velocidade na frente. Mas o Franco Rossi também entra nessa disputa aí, provavelmente fique no banco de reservas, mas também é uma opção do Rafael Lacerda para entrar no comando de ataque da Chapecoense para essa partida da quarta-feira. A CBF já confirmou ainda na última semana a arbitragem para essa partida. Matheus Delgado Candançan, de São Paulo, vai ser auxiliado por Nailton Júnior de Souza Oliveira, do Ceará, e Evandro de Melo Lima, de São Paulo. O árbitro de vídeo será Diego Pombo Lopes, da Bahia. Lembrando que quem vencer de Cruzeiro e Chapecoense leva nada mais, nada menos que R$4 milhões para chegar, então, à próxima fase da competição. Amanhã a gente volta com mais informações da Chape, agradecendo sempre o nosso patrocinador, a Jax Farma de Guatambu.
11: Valeu, obrigado, Ederson. E como a Chapecoense vai amanhã à noite para Belo Horizonte para buscar vaga na Copa do Brasil, é de Copa do Brasil que falamos, porque estamos em meio à fase de oitavas de final. Ontem completou-se a rodada dos jogos de ida. E na Arena da Baixada, em Curitiba, o Atlético Paranaense fez valer o fator local e aplicou 2-0 em cima da equipe do Vitória. Então os 8 jogos da fase de oitavas de final agora estão completos. Mas os jogos de volta já começam hoje. Temos 2 partidas previstas para a noite desta terça-feira. No Alfredo Jaconi, em Caxias do Sul, Juventude e Atlético Mineiro se enfrentam a partir das 7:30. Confronto em aberto. Primeiro jogo 0-0 na Arena MRV lá em Belo Horizonte. Hoje o jogo da volta em Caxias do Sul. Empate no tempo normal leva a decisão pelos pênaltis. Quem vencer no tempo normal estará classificado. Às 9:30 da noite, um pouco mais tarde, outro jogo. O jogo da volta entre Remo e Santos. Decisão também completamente aberta. Primeiro jogo na Vila Belmiro, também empate por 0-0. Mesmas condições já faladas antes. Quem vencer no tempo normal leva a vaga. Se houver novo empate, não importa o placar, a decisão será na cobrança de tiros livres da marca do pênalti. Então a fase de oitavas de final, rapidinho, já começa hoje. E já saberemos hoje, no final da noite, quem são os 2 primeiros classificados para as quartas de final da Copa do Brasil.
0: E nos Jogos Pan-Americanos Universitários, atletas da UNOESC Chapecó representaram o Brasil entre 20 de julho e 1º de agosto em Lima, capital do Peru, sede dos Jogos Pan-Americanos Adultos do ano que vem. Integrando o time O Brasil, convocado pela Confederação Brasileira do Desporto Universitário, os estudantes contribuíram para a excelente campanha da delegação brasileira, que encerrou a competição em 2º lugar no quadro geral de medalhas. 35 medalhas de ouro, 15 de prata e 27 de bronze, 77 no total, ficando apenas atrás dos Estados Unidos. A equipe masculina de vôlei da UNOESC Chapecó, formada pelos atletas Alexandre Pereira, Brian Stragliotto, Eduardo Reck, Emerson de Almeida, Giovanni Fachin, Gustavo Franceschi, João de Matos, Jorge Oliveira, Matheus Link e Pedro Souza, sob comando do técnico André Tiepo, sagrou-se campeã invicta. Venceu Argentina, Colômbia, Peru e Chile na fase de grupos e na final derrotou o Chile novamente. A UNOESC Joaçaba também subiu ao pódio com a enxadrista Maria Eduarda Papini, com a medalha de bronze. Os Jogos Pan-Americanos Universitários são considerados o principal evento multiesportivo universitário das Américas. Participaram neste ano mais de 2 mil atletas de mais de 20 países que disputaram 15 modalidades esportivas. O time O Brasil contou com uma delegação de 179 atletas e integrantes de comissões técnicas.
11: E assim fechamos as informações do esporte. 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Jax Farma apresentou as informações do esporte, mas o esporte não para. Uma hora da tarde tem resenha nota 10. No entardecer desta terça-feira, a partir das 6 horas, tem o Papo de Arquibancada. Tudo isso com a equipe nota 10. Mas também, a qualquer momento, se necessário for, a atualização de informações esportivas dentro dos noticiários da Condá. De esporte, aqui no Primeira Hora, Prado. Era isso.
10: Ok. 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
0: Acidente na BR-282, área industrial de Xaxim, ali em frente a Quality Equipamentos, nas proximidades, na verdade, da Quality Equipamentos, é uma saída de pista seguida de queda em barranco com pessoas dentro do veículo.
10: Eita.
0: Ocorrência de 7 minutos atrás, os bombeiros a caminho.
10: Muito bem. Falando em bombeiros, vamos falar de atendimento médico. 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Meu caro Lucas Pave, vamos mais um intervalo comercial e depois a gente volta para a parte final do programa de hoje.
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23: 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E saímos escramuçando que nem Torito Jersey.
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11: Entrando na finaleira do programa de hoje, tapou de neblina, meus amigos.
0: Tapou. Neblina barbaridade.
11: E chuva.
0: Tínhamos aí alguns planejamentos que acho que estão indo pro saco.
11: Vai pro Beleléu.
0: Vai pro Beleléu.
11: 8h24.
0: Olha, o seu Isair Alberti, eu acho que vocês vão lembrar desse caso. Eu, na verdade, não, porque veio pro Primeira Hora, mas só falamos no intervalo de sala de debates. de um furto de uma motosserra e de um carro ocorrido no bairro Passo dos Fortes, em Chapecó, na rua John Kennedy, faz umas duas semanas, algo assim. Pois então, Isaíra Alberti ligou para nós e pede para dizer que, primeiro, foi encontrada a motosserra, foi recuperada, e que o suspeito foi preso e está aguardando o julgamento, está à disposição da justiça, prisão preventiva para quem cometeu o crime. Já o Uno, o Fiat Uno cor verde, continua desaparecido. Então, ele pede para que, se alguém ver este Fiat Uno cor verde com placas do estado de São Paulo, CKL6259, era de sua propriedade e ele está buscando esse automóvel de volta. Obviamente está tudo registrado na polícia, mas se você por um acaso ver Fiat Uno cor verde, placas CKL6259, por favor, entre em contato com a polícia pelo 190 ou pelo 181 da Polícia Civil, militar ou civil. Por favor, Prado.
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1: 8h30.
3: É, de minha parte, seria isso já de noticiários. Realmente nós tivemos um dia na segurança pública bastante calmo, graças a Deus, nesta segunda-feira.
1: É ótimo. Que bom.
3: E fazer um aviso aos ouvintes que estão percebendo que desde sábado, domingo, a nossa página no Facebook está fora do ar, pois ela está em manutenção. Tivemos algumas questões que estamos tratando com a Meta quanto ao nosso perfil no Facebook. Portanto, para acompanhar os bastidores dos nossos programas, conteúdos exclusivos, estamos firmes e fortes no Instagram, @condaefm, que completou a marca de 30 mil seguidores na sexta-feira à tarde. Muito obrigado a você que está nos acompanhando pelo Instagram e siga a gente se você ainda não segue lá, @condaefm. E o YouTube mantém as operações de programas em vídeo normais que você já está acostumado. Somando esporte e jornalismo, são mais de 5 horas de programação em vídeo diárias para você acompanhar pelo nosso YouTube.
11: Já que vai abrir o Instagram e vai clicar lá no Rádio Condá, já aproveita e segue os nossos perfis aqui também para continuar conectado com as nossas particularidades, individualidades. André F. De Lázari, Real Pradão, que é Pradal, porque não vai, sim,
1: não vai
11: um tio, né? É. E Gladir Azambuja. Aproveita, segue lá também. E a gente pode manter essa conexão diária. Você acompanhando as nossas atividades, vendo o que a gente faz fora daqui. É legal, essa integração é muito bacana.
1: Olha, minha gente, a comunidade do bairro Belvedere convida para a tradicional festa em honra ao padroeiro São Roque. Vai ser dia 16 de agosto. 10 horas a missa, ao meio-dia churrasco, completo serviço de bar e cozinha. À 1h30 da tarde, matinê com a animação da banda Eclipse. Reserva de carne com o Júnior Marim, 499-88-13-18-28. Ou com a Milton Pedroso, 499-9981-8004. Que coisa chique, que beleza. Olha, a Fazenda Quintessência de Chapecó tem oportunidade de trabalho. Contrata profissional com experiência em carpintaria, serviços gerais de manutenção de obras, operação de trator e manejo de gado de corte. Se você tem expertise nessa lida, se você tem experiência, faça contato com a Fazenda Quinta Essência. WhatsApp 499-9804-6391. Mais algum destaque aí, Gladir Azambuja?
11: Eu tenho sim um destaque.
1: Então, por favor.
11: O mês de agosto está iniciando ainda,
1: né? É, o mês do cachorro louco, né? Um preguinho no bolso ou a cueca virada do avesso?
11: Bem, olha só, eu já tenho aqui números da indústria automobilística brasileira, e são números interessantes referentes ao mês de julho, que recém encerrou, mas já há números oficiais. A venda de carros eletrificados no Brasil atingiu um novo recorde no mês de julho, com 61.781 unidades comercializadas, o equivalente a 23,3% do mercado de veículos zero quilômetro. Isso, arredondando, equivale a dizer que um quarto dos veículos vendidos no Brasil, veículos zero, são veículos com a plataforma elétrica. No acumulado deste ano, presta atenção nesse número aqui, ó. No acumulado deste ano, o segmento somou 303.754 unidades vendidas, uma alta de 123% em relação a 2025.
4: conforme levantamento da consultoria automotiva Bright Consulting. O mercado brasileiro de veículos leves encerrou julho com 265 emplacamentos, uma alta de 1,6 sobre junho, que teve 260.498 unidades. Segundo essa consultoria, Bright Consulting, a média diária de vendas em julho foi de 11.512 unidades. Segundo o relatório apresentado, o desempenho positivo do mês ficou acima das projeções iniciais para o ano de 2026, puxado pela recuperação da confiança do consumidor, pelo avanço acelerado dos eletrificados e pela forte entrada de novos modelos chineses no mercado. Segundo o levantamento feito pelo jornal O Globo, a BYD liderou o segmento em julho. A empresa informou que o mês foi o melhor da história no Brasil, com quase 24 mil veículos emplacados, um crescimento de 142% sobre julho do ano passado, quando havia comercializado pouco mais de 9.500 unidades. Com isso, a marca consolidou a quarta posição no ranking geral de montadoras no país, com participação de mercado saltando para ou de 4,3% para 9,1% no intervalo de apenas um ano, quer dizer, mais que o dobro. A GWM Brasil também registrou o recorde histórico em julho. Foram 9.297

0: o descarte disso.
1: Essa é a curiosidade que eu tenho também.
0: Por quê? Porque você fala, claro, a proporção é outra, a tecnologia é outra, mas você fala do carro elétrico, eu lembro do telefone celular. O telefone celular tem uma vida útil.
1: Chega um ponto que deu,
0: e depois é o descarte. E o carro, como é que vai ser? O brasileiro vai inventar uma confusão. Jogue que eu tô te falando. Você vai ver carro desses aí andando com motor de tobata. Andando com motor de motosserra.
1: Sim.
0: Andando com sei não sei o quê.
1: Pedal, que nem bicicleta.
0: O brasileiro vai inventar, porque ele tem que ser estudado pela NASA. Olha o que eu tô falando.
1: Mas é curiosa a tua pergunta mesmo pelo seguinte, né, Prato? O que nós temos de um carro do modelo convencional, motor a combustão? O que faz o carro andar vira fumaça, né? Vira fumaça.
0: Sim.
1: Gera poluição e coisas e tal, nós sabemos disso. Mas o carro, ele é praticamente todo ele reaproveitável do ponto de vista da reciclagem, porque ele é ferro e aço. Borracha e plástico em algumas partes, mas a base dele é ferro e aço, né? O que eu gostaria de conhecer, confesso que eu não tenho esse conhecimento.
0: Eu também não, eu pergunto não, porque é até uma ignorância própria, não, a gente não tem conhecimento.
1: Porque se a bateria tem uma vida útil, ela não é como a fumaça do combustível que queima. Ela é sólida.
0: É um objeto.
1: Ela é um objeto. O que será feito disso, né?
0: Deve gerar no futuro algum reaproveitamento, alguma coisa, desmonte para sei lá.
1: E isso é uma das bandeiras de quem não vai muito na onda dos carros elétricos, né? O pessoal que é mais tradicional, dizendo que a geração deste objeto vai ter que ser descartada e guardada em algum lugar, e que isso seria uma geração de elementos poluentes. Não sei, sinceramente não sei para onde vai.
0: Vamos aguardar.
1: A verdade que nós temos agora, que essa é concreta, é a explosão da venda.
0: Tá tomando conta.
1: Explosão da venda.
0: E é bom o carrinho. Eu digo para vocês, eu andei com um, eu me surpreendi, eu gostei.
1: A tecnologia embarcada é simplesmente extraordinária. Eu peguei lá no Rio de Janeiro, peguei um Uber, aqui eu não uso tanto, mas lá no Rio de Janeiro eu peguei um Uber. Aí fui conversando com o dono. De repente ele colocou, porque a tela parece uma TV,
0: sim,
1: né?
0: Sim, um tablet, né, cara?
1: E aí, de repente, ele foi me mostrando coisa e tal. Ele colocou uma imagem, que eu não sei de onde é que vem aquela imagem. Ela mostra o carro de cima, todas as laterais, tu enxerga tudo. Tudo. Como se tivesse uma câmera acompanhando, sim, o carro. Cara, extraordinário, né? Extraordinário.
0: Era um alienígena que estava sendo
1: o carro. Como é que é?
0: Alienígena. Piazada, olha o sol aí, ó.
1: E aí?
0: É chuva e sol. É pra todos os gostos.
1: É chuva e sol, casamento espanhol, ou é show e sol e chuva, casamento de viúva?
0: Conforme a ocasião.
1: É.
0: Valeu, Piazada.
1: Um abraço, até amanhã.
2: Valeu, o psiquiatra Paulo Machado, entrevistado de Raquel Lang na sequência no Sala de Debates.
1: Deixa eu sair rápido então.
0: Depois manda ele ficar num pé, pra ele ficar numa salinha, vamos passar um por um conversar.
1: Deixa eu sair rápido aí, porque chegando o psiquiatra é um perigo.
0: Vamos conversar.
1: Bando de
0: não
1: louco.
0: Não sei. 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Vamos dizendo obrigado ao nosso Deus pela oportunidade que nos deu de passarmos esse momento juntos, comunicando, integrando comunidades e sempre fazendo novos amigos. Amanhã, meiuca da semana, quarta-feira, 7 da manhã, de volta com mais um programa.
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0: Faltam 13 minutos para as 9 horas da manhã. Bom dia, Chapecó. Bom dia para você que está acompanhando a programação aqui da Conda FM 98.9. Diferente, porque estamos reajustando nossas questões internas de internet, você nos acompanha, acho que esta semana, pelo YouTube e pelo nosso portal de notícias, o Clique RDC. O Face ainda não está de volta, mas breve, breve retorna. Previsão do tempo para hoje, já percebemos aqui, tempo instável, pancadas de chuva, à noite o tempo fica firme, mínima de 15 e máxima de 25 graus. Hoje é um programa daqueles muito bons, porque nós falamos de nós mesmos, da nossa natureza, frente ao que se apresenta, né? A gente fala, o ser humano é gregário, o ser humano vive em comunidade, nós vivemos dentro de um país chamado Brasil, dentro de um continente, por aí afora. E sim, sempre que a pauta do programa é política, eu pensava, né, no que vamos conversar hoje, a gente repete aqui o quanto os extremos são ruins, o quanto a personificação, a idolatria é ruim para a vida política. Porque no momento em que você se torna um defensor apaixonado, o seu cérebro meio que se ajusta a isso. É muito interessante. Ao idolatrarmos uma liderança política, nós a colocamos meio que num pedestal. Ele é supra-humano. Ele está acima do humano. Portanto, o herói, o ídolo, ele não erra nunca. Ele está também acima de qualquer erro. Como isso é impossível, e sim, são seres humanos, quando aparecem as ações erradas, se são involuntárias, errei, não queria, mas aconteceu, ou se são premeditadas e elas vêm a público, a mente do pensar extremo, ela se defende da verdade de diversas formas. Com a queda do senso crítico, com o apego rígido às ilusões construídas em relação àquela pessoa, ou com reações agressivas a críticas. Eu aqui percebo muito, tanto num extremo quanto no outro, e infelizmente os extremos, eles acabaram, essa polarização acabou meio direita e esquerda, eu percebo isso. O meu ídolo, o meu líder, ele está acima da crítica. E aí eu não consigo reagir quando eu me pego, sou pega de surpresa. E o pensar extremo não é exclusividade do Brasil, por favor. Ele perpassa por valores, ele perpassa por crenças no planeta inteiro. Bom, se a gente conseguiu polarizar, e fizemos isso, a gente polarizou politicamente até a pandemia, e não fomos só nós que fizemos isso, qualquer um, vamos lembrar daquela época, qualquer um que questionasse ou criticasse um método, um procedimento adotado, imediatamente ele recebia um carimbo. Você é negacionista. Pronto. Qualquer coisa fora do preconizado, é proibido questionar, é proibido debater, é proibido discutir. Eu digo isso porque nós vamos passar novamente por um embate no planeta. A partir do quê? Eu não digo que na intensidade da pandemia, pelo amor de Deus, não. Mas a gente vai, a partir do que o mundo assiste hoje, são os questionamentos do Senado dos Estados Unidos a Anthony Fauci, um médico infectologista que foi o principal conselheiro do governo norte-americano na condução da Covid-19. A partir disso, as informações estão fervendo. O que a gente tem até agora quanto a isso? Eu vou repetir o que traz o G1, para não dizer que são vozes da minha cabeça, doutor. Então, eu peguei no G1, que é um site bem popular. Ele diz o seguinte: os relatórios do FBI e das demais agências governamentais norte-americanas corroboram a tese do senador republicano, lá é um senador, digamos, da direita, Rand Paul, de que, entre outros pontos, os Estados Unidos e, por consequência, o mundo, porque os Estados Unidos foram, né, os protagonistas, os países que seguiram os Estados Unidos, erraram, sim, na pandemia em algum momento. Houve erro, sim. Repetimos esse erro, propagamos esses erros, era o que tínhamos, né? Não dá para a gente se sentir culpado por causa disso agora. Mas onde é que erramos? Quando polarizamos, quando não admitimos nada a não ser uma única alternativa. E a pergunta que eu faço, então, me alonguei um pouco na introdução, mas não há como não se alongar para a gente se situar nesses termos. Eu penso, esse é um ano eleitoral, então é um ano de paixões. Esse é um ano de efervescência, porque nós vamos questionar o inquestionável. Foi algo que todo mundo temeu, até o medo de perder a vida, o medo de que a minha família perdesse a vida numa pandemia, o medo de não ter mais onde trabalhar, porque o negócio foi fechado, quebrou e não volta mais. Nós enfrentamos todos os medos ao mesmo tempo. E agora vem a informação contrária. Eu me pergunto e pergunto para o Dr. Paulo, como vamos enfrentar esse ano, né? Essa finaleira de ano? A gente está preparado para compreender esses processos e assim dizer, olha, a partir do erro eu me aperfeiçoo, ou a gente não sai das trincheiras e atira no inimigo? Paradinha para o Café Melita, na volta a gente faz esse exercício.
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3: Horas, um minuto, quero dar bom dia, as muito boas-vindas ao Paulo Machado, psiquiatra. A gente brinca aqui, o psiquiatra do Grupo Condá, porque ele vem, ele nos dá assistência, ele nos faz raciocinar e entender os momentos. Isso é muito interessante. Falava no intervalo, a mente humana é fantástica, prodigiosa, maravilhosa, capaz de tudo para o bem e para o mal, né? E assim segue a humanidade. Mas existem momentos muito abrangentes em que a gente ainda pode, porque há muitos entendimentos de que não. Cala-te. Melhor é que não se fale sobre nada, melhor é que você, o canal seja tirado do ar, melhor é que você saia de uma programação, porque não convém. Mas, doutor Paulo, eu falei aqui dessas questões que nos põem em xeque. Porque o planeta está num ritmo de polarização muito intenso, acho que é um ciclo, mas nesse ciclo é 100% certo ou 100% errado.
8: Isso é um fenômeno, eu sempre começo do macro para ir reduzindo. Isso é um fenômeno planetário, é o pêndulo oscilando, são os ciclos da história, ou isso é algo com o qual nós devemos nos preocupar porque estamos extremos por demais? É uma pergunta bem genérica e bem ampla.
9: Tá, primeiro, eu agradeço novamente o convite e mando aí um abraço para todos os ouvintes. E já introduzo o tema de hoje colocando assim, ó, o mundo é produzido pelo ser humano, que é uma pessoa imperfeita, que tem construções cerebrais. Eu até diria para ti assim, o nosso equipamento, né, o nosso hardware, o nosso equipamento é que determina tudo, é o nosso cérebro. Esse cérebro, ele foi construído desde o homem das cavernas lá, colocando algumas coisas bem... E está lá impregnado, digamos assim, tem processadores cerebrais que fazem as coisas serem desse jeito. Por exemplo, eu sempre gosto de analisar a questão assim, ó, tem papéis que são masculinos e que lá atrás foram determinados por coisas do tipo assim, a mulher sempre foi mais polivalente, ela sempre lida com mais coisas.
8: Ao mesmo tempo.
9: Ao mesmo tempo, né? Os homens botam algo no micro-ondas e ficam de braço cruzado na frente até ficar pronto, né? Então, e a questão, vamos dizer assim, de polarização tem muito que ver com coisas desse tipo. Por exemplo, quem que eram os inimigos, né? Era o diferente. O diferente era o inimigo. Lá o homem primitivo, ele com a presença de qualquer... vamos dizer assim, qualquer ser humano que fosse diferente dele era visto num primeiro momento como uma ameaça.
8: Porque se vivia assim.
9: Se vivia desse modo. Se construiu desse modo.
8: Você sobrevivia dia a dia.
9: Isso foram muitos anos, né? Muitos anos desse maneira. Eu até diria que o homem contemporâneo, ele é jovem ainda. Nós estamos ainda num processo de assimilação de novas regras, né? E essas regras mudam de uma maneira drástica, principalmente agora por influência das mídias sociais. A velocidade que está mudando fica difícil. Até eu sempre coloco assim, quem tem a minha idade, né, que nós somos, na verdade, nosso processo era um outro processo, né, nós somos da época do telefone discado, da época do telegrama, analógico.
8: Processos mecânicos.
9: Nós tínhamos outro time de vida, né?
8: Sim.
9: Hoje, o pessoal mais jovem, as coisas não se fixam assim. É mais ou menos assim, tipo, bem ou mal. Isso é assim, porque, vamos dizer assim, um influencer colocou lá no Instagram.
8: A minha bolha diz que é assim.
9: É assim que funciona e eu me determino desse jeito. Jogando isso para a política, né, nós temos hoje um cenário que essa divisão está acontecendo, e a leitura disso está, né, sendo feita basicamente com uma visão de esquerda, né, e eu diria assim, um processador cerebral de esquerda que processa as coisas desse modo, e um processador cerebral de direita
8: que processa de outro
9: modo. E os fundamentos dos dois, né, vamos dizer assim, são extremos. Não é como água e azeite, não tem como misturar isso, né? Não tem como misturar isso, porque existe uma espécie de xiita, um fundamentalismo nisso. É religião.
8: É inquestionável, é dogmático.
9: É muito mais da inteligência emocional do que da racional. É o cérebro afetivo. E tu sabes que a inteligência emocional, ela controla a racional. Cega nacional, você se determina muito mais pela paixão do que pela razão.
8: Mas totalmente, eu percebo, e eu percebo, infelizmente, fúria de ambos os lados. Você muitas vezes, eu no exercício, no ofício, na profissão, eu percebo que certas indagações para cada extremo, ela provoca uma fúria imediata, anterior a qualquer raciocínio, uma exacerbação, uma alteração no falar, a pessoa se emociona com os próprios argumentos e acabou. Numa entrevista isso é muito complicado, tanto para extremo, para um extremo quanto para outro. Eu quero, eu me permito aqui, depois nós vamos chegar no detalhe, mas eu me permito aqui, já entendi, nós vamos ter mais do mesmo. Para cada novidade que vier agora, vai se levantar uma onda ou cega, numa defesa cega, sem admitir que houve um erro, ou tão focada no erro que vai desconstruir tudo o que aconteceu na pandemia. Né? Aquela história, tinha que ter sido diferente, mas não foi. Não, mas tinha que ter sido. Mas não foi, mas tinha que ter sido, e vai travar naquilo. Eu estou usando esse exemplo por quê? Porque é um exemplo muito abrangente, porque todos os países hoje discutem isso. Se você for para a Itália, os sites lá vão estar repercutindo. É uma grande novidade mundial. Um pouco diferente de eleições a cada 4 anos no Brasil, que também tem a sua contundência. Mas eu fico muito curiosa com esses mecanismos, eu não estou acima deles, eu os percebo em mim às vezes, não digo tanto quanto a política, mas nas relações, em relação às pessoas que eu gosto, que eu quero bem, muitas vezes eu me pego, como todo ser humano, cega a qualquer coisa que eu não acho que é bom para aquela pessoa. Ah, mas isso, não, mas não vai dar certo. Ah, mas aquilo, não, eu me pego xiita, porque nós somos um tanto xiitas, uma mãe é um pouco xiita, muitas vezes ela é refratária a qualquer mudança que ela tinha programado, porque ela acha que o filho, a filha vai sofrer, então você aciona o modo xiita e diz Sim. um grande não.
9: Sim.
8: Eu acho interessante isso, no sentido da idolatria, e vou ser bem franca, nossa, Lula é o cara, Bolsonaro é o mito, e nada além disso. Eu vi aqui.
9: Só para. Assim, ó, além de ser assim, não se cria, enquanto tem esses mitos, nenhuma outra liderança.
8: Não.
9: Né? E vamos dizer assim: eu não tenho a menor dúvida que a esquerda brasileira vai terminar quando o Lula terminar.
8: Ela está com
9: a direita brasileira.
8: Em gerar
9: ainda tem uma meia dúzia de líderes, mas que já está havendo assim, um processo de, eu chamo de enterro do Bolsonaro. Até porque no inconsciente da direita, nós sabemos, todas as. O povo todo sabe, tanto os de esquerda e de direita, que o Bolsonaro está totalmente incapacitado de retomar a vida normal. Ele é uma pessoa hoje doente, bem doente, gravemente doente, que tem dificuldades enormes por sofrimento biológico. Essa facada que ele levou vai determinar muitas vezes, muitas obstruções intestinais, todo com intercorrência.
8: Entendo.
9: Cicatrização, ele furou várias alças, né? E isso dá aderência.
8: Intestino
9: e obstrui. Então ele vai ter muitos problemas desses. Ele está com problema respiratório. Enfim, ele está com muita dificuldade orgânica de se
8: determinar. E sabe o que é interessante? Olha o que eu me lembro já. Eu entrevistei pessoas aqui da esquerda que no intervalo riam e diziam, mas e foi mesmo uma facada? Aí, você entende?
9: Negacionismo.
8: Aí, negacionismo. E pessoas assim.
9: Sim.
8: Abertas, com a informação, né, plenamente acessível e tal, mas o negacionismo tamanho que era, como eu pego na direita, eu pego na esquerda, e aqui eu estou sendo bem tranquila, eu vou citar o tempo todo esquerda e direita como exemplo, porque é do meu convívio, não estou me pondo acima, estou propondo um raciocínio, que é um raciocínio humano. Então eu digo assim, ironia no sentido de não aceitação, foi um grande circo, ele nunca levou uma facada, foi um circo promovido pela direita.
9: Sim, tem assim, fortes mecanismos, o ser humano tem fortes mecanismos de lidar com realidades que ele não, vamos dizer assim, que ele sofre com essa realidade.
8: O que vai desconstruir a ilusão construída.
9: Sim, exatamente. Por exemplo, vamos ver o cenário econômico hoje, né? Até parece, se você conversar com uma pessoa do espectro da esquerda, que nós estamos vivendo um momento fantástico. O líder deles, o Lula, disse esses dias, como é que esse país vai se virar com o termo do meu governo? Não tem como o Brasil...
8: Ficar sem mim.
9: Sem eu liderando, né? E ele tem bem claro para ele e todos os partidários dele que a economia está fantástica, né? Não é o que eu vejo quando vou no supermercado. Né? Quando vou no açougue, não é o que eu vejo andando pelas ruas de Chapecó com salas para alugar para tudo quanto é lado. Né? Não é o que eu estou vendo com a questão de dificuldades que os meus amigos empresários estão tendo, dificuldades amplas, no sentido de em todos os aspectos, né? Que meus clientes que são empresários estão tendo. Então, se tu for para o espectro da direita, né, tu pode dizer assim, olha, a postura da direita é não aceitar nada que tenha o jeito de falar, o discurso e a prática de esquerda.
8: É repulsa, né?
9: É repulsa. E isso criaria, vamos dizer assim, levaria para um governo de exceção de direita, que a tendência de extremos é isso.
8: Essa é a tendência do extremo?
9: Extremos.
8: Isso é que é curioso. Na medida em que você vai erguendo aquele muro e blindando, você vai ficando cada vez mais dentro de uma bolha. Quando a gente fala isso, as pessoas que têm essa fé, elas dizem, nossa, aqueles dois, eles se colocam, essa entrevista está insuportável porque eles se colocam acima. Né? Aquela história. Mas, ao mesmo tempo, vai haver épocas em que, se você falar isso, você vai levar pedrada dos dois lados, porque você está em cima do muro. Né? E você é um isentão. Aí você é uma prepotência de outra forma. Vejam, nós estamos falando dos extremos que existem hoje, nós estamos falando daquela reverberação negativa e virulenta. Coincide com o vírus ali, né? Até o termo. Negativa e virulenta de tudo aquilo e de negação da realidade de tudo que se põe. Eu me torno cego, né? E tenho reações, eu falei das três reações porque eu as percebo muito, né? Eu falei aqui, negar, né? Negar de uma forma contundente, abandonar um pensamento crítico. Eu não consigo ser crítico, eu não admito que o Lula erre, eu não admito que a família Bolsonaro erre. Eu perco a minha criticidade. Eu não quero ver ruir, eu não quero perder a ilusão que eu construí de que isso estaria perfeito e me traria um mundo perfeito. Olha, eu vou chamar o intervalo, eu quero ir por partes, porque aí vem o desenvolvimento disso. Eu percebo também a queda do senso crítico, eu tento não perdê-la. Mas por que é difícil criticar algo em que você acreditou? O perigo de você se apegar a uma ilusão, você já é uma pessoa madura, mas você se iludiu a ponto de que só aquilo vale. É uma ilusão. Por que dói tanto quebrar? Tornar-se agressivo a críticas. Né? Chamar o outro lado de nomes absurdos, né? Matar o mensageiro porque trouxe. Eu vejo aqui muitas vezes você traz o quê? Recordes históricos no desempenho econômico são os piores. A gente está batendo todos os recordes. Eu trago com fundamento estudos que dizem, olha, desde que começamos a fazer esse estudo, tivemos o pior desempenho. Desde que se começou a fazer essa análise estatística, nós temos o pior desempenho. E isso provoca fúria. Ou provoca bloqueio. Então, vou chamar o intervalo comercial e o Dr. Paulo explica, bom, o que acontece com a nossa mente? De que forma a gente talvez pudesse baixar um pouquinho o volume e dizer sim, fulano errou, fulano não fez o certo. Então, um cafezinho Melita numa pauta que eu adoro e a gente volta rapidinho.
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20: Gaeco na rua, senhores, estamos acabando de receber informações aqui na nossa redação de uma operação do Ministério Público que visa uma situação, aliás, duas notícias do Ministério Público, a primeira mais importante de nível nacional. Em Blumenau e Corupá estão sendo cumpridos os mandados de busca e apreensão referentes à Operação Rede Interrompida da Polícia Civil do Distrito Federal, que investiga um grupo que estava preparando, entre outras coisas, a instalação de explosivos em um dos estúdios dos debates presidenciais do segundo turno das eleições presidenciais. Mais informações serão entregues pela Polícia Civil de Brasília durante o final da manhã de hoje. Gaeco na rua. A 39ª Promotoria de Justiça de Florianópolis deflagrou a segunda fase da Operação Desmos, voltada ao combate de uma facção criminosa com atuação nas regiões oeste e meio-oeste do estado. 21 mandados de busca e apreensão estão sendo cumpridos em Chapecó, Catanduvas, Xaxim, Erval do Oeste, Piratuba, Joinville, Xanxerê, Caxambu do Sul e Nova Erechim. Os alvos são investigados por uma suposta participação na estrutura financeira e operacional da organização criminosa. Uma prisão em flagrante por posse ilegal de arma de fogo ocorreu e os mandados foram expedidos pela Vara Estadual de Organizações Criminosas. Esta investigação é um desdobramento da Operação Sodalitas Finis, que identificou indícios da existência de uma rede de arrecadação e movimentação de recursos voltada ao financiamento da facção criminosa. Segundo as apurações, valores conhecidos como dízimos eram recolhidos em diversos municípios catarinenses e usados para custear atividades ilícitas, incluindo tráfico de drogas, compra de armamentos e manutenção da estrutura do grupo. As provas reunidas também apontam para uma estrutura organizada de divisão de funções entre os investigados, envolvendo arrecadação de valores, movimentação financeira e coordenação de atividades criminosas. Os fatos apurados podem caracterizar os crimes de organização criminosa, tráfico de drogas e lavagem de dinheiro. Foi também autorizada pela Justiça a quebra do sigilo de dados telefônicos e telemáticos dos eletrônicos eventualmente apreendidos. A polícia científica começa a fazer ainda hoje a perícia de todos estes equipamentos e a investigação tramita sob sigilo.
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4: Pois
8: Pois bem, 9 horas e 25 minutos, a gente fala hoje de nós mesmos, né? Dos momentos em que nos tornamos muito extremos na defesa do que quer que seja, de um valor, de um modo de vida. Falamos na idolatria, quando a gente constrói mitos. Eu uso mito porque se chamou muito o Bolsonaro de mito. Ou um grande pai, porque assim é a figura, né, do próprio Lula, que diz: eu não conheço alma. E aí eu vejo a perda da autocrítica. Não, tirando Jesus ou alguma coisa assim, não existe alma mais pura ou mais, né, com maior lisura do que a minha. Eu digo, gente, que viagem, que egotrip, né? Antigamente Sim. falava, né, egotrip, que viagem. Mas eu queria, doutor, e nós vamos acabar nos encontrando nessa pauta, coincidentemente com a notícia colocada agora, né, da tentativa de uma, né, de elaborar um ato extremo. Quer dizer, eu odeio a direita e a esquerda, eu vou explodir todo mundo num debate.
9: Sim.
8: Uau. Mas é essa coisa interessante da construção do ídolo político. É a dissonância cognitiva. Que nome complicado e que termo comprido. Ela ocorre quando a pessoa se sente mentalmente desconfortável. Quando existe uma falha daquele grande líder, quando ele erra, né? E aí essa falha bate de frente com aquela imagem perfeita que eu tinha. Não ele. Não, mas não foi assim. Não, mas o outro fez pior. Gente, essa do outro fez pior virou um ping-pong absurdo, né? Se um fez uma coisa, o outro fez pior. Por que que a mente escolhe negar o erro?
9: É um mecanismo de defesa, né, que, vamos dizer assim, que é muito forte na espécie humana, muito forte.
8: É um mecanismo de defesa da dor.
9: Defesa,
8: eu não vou sofrer.
9: Da dor, não vou sofrer. E a capacidade de lidar com, vamos dizer assim, com uma realidade hostil, ela é determinada pela capacidade que uma pessoa tem de aguentar o tranco, usando a linguajar bem, tipo, que é o que a gente chama de resiliência. Tem gente que tem muito, e parece, a neurociência tem evoluído nesse sentido, geneticamente determinado. Tem espécies que aguentam mais o tranco, por incrível que pareça, né? Tem espécies que aguentam mais o tranco e que se constrói, quer desconstruir e se constrói em uma velocidade fantástica, rápida. Posso citar como exemplo, né, correndo até o risco de levar, eu gosto de usar mais o termo bodocada, né? Porque eu sou da época do bodoque, pedrada, né?
8: O que seria uma bodocada?
9: Sim. É usar o estilingue antigo.
8: Exatamente.
9: E levar, que é mais dolorido. E então, por quê? Por exemplo, o que eu vou falar agora, assim, eu sou de uma cidade de origem alemã, apesar de ser Machado, eu era o único, eles chamavam de pelo duro na sala de aula, né, que era o termo que eles usavam para... que, aliás, é uma coisa que está inserida no nosso contexto também, porque aqui nós temos cidades de origem alemã e cidades de origem italiana. E aí tem algumas outras, tem aqui um reduto polonês numa certa região bem forte. Isso determina o quê? Uma coisa histórica, né? Os alemães, por exemplo, eles tiveram o país deles destruído com duas guerras. Totalmente destruído. Hoje eles estão já numa situação de liderança econômica na Europa. Né? Eles se reconstroem muito fácil, eles aguentam muito o tranco, né? E não só no sentido quando pega uma liderança maluca, né? Uhum. E cegamente, que aí entra o
8: esse momento
9: vai com um discurso,
8: vai com um discurso forte, desculpa.
9: Vai com um discurso forte, né?
8: E pega pela paixão,
9: né? E aí, se você tiver um líder como era o Hitler, você tem uma guerra mundial, né? Aqui no Brasil, de certa maneira, nós temos hoje uma liderança forte, né? E com um pensamento intenso, né? Meio que de extrema. E aí os extremos, que a gente chama que esquerda e direita, eles se aproximam no método de funcionar. Uhum. E as pessoas de esquerda e de direita também têm em comum os mecanismos de defesa que são pertinentes a todas as pessoas do mundo. Um pilar de racionalização. O que é racionalização? Se o cara fala alguma coisa que eu não gosto, que é dolorido para o que eu penso, eu invento uma... É bem assim, eu crio dentro de mim uma explicação mais aparentemente lógica e possível, embasada inclusive numa distorção da realidade, dá com pouco eu consigo, se for interessante para mim, eu digo o seguinte: olha, isso é assim, mesmo atropelando a ciência.
8: Sim, porque me convém naquele
9: porque
8: momento.
9: Porque me convém naquele momento. É uma desconstrução do científico. Né? E se me convém nesse momento dizer a ciência está dizendo que a Covid isso, que a vacina aquilo, é uma desconstrução da ciência, porque a ciência não disse em nenhum momento que vacinar e aquele tipo de vacina, uma vacina pelo método novo com RNA mensageiro, que causou um monte de problemas. O pós, vamos dizer assim, nós tivemos a epidemia, após o vírus e o pós-vacina. Hoje nós estamos pagando o preço pela aquela vacinação em massa. E, inclusive, eu coloco isso, é bem fácil de ver. O que aconteceu? E onde é que foram parar essas vacinas? Né? Por que deixaram de ser utilizadas?
8: E a gente ficou no método convencional.
9: E voltaram para o método antigo de vacinação. Bom, porque vamos dizer assim, a ciência verdadeira teve tempo para testar
8: o RNA mensageiro,
9: testar todo e fazer trabalhos mais conclusivos. E o método utilizado era mais científico, mais intenso, com um prazo, que é o prazo para se desenvolver determinados produtos.
8: Foi a toque de caixa.
9: Toque de caixa, sim. Uma questão importante que eu acho que aqui nós não falamos, que é a questão, o viés econômico dessa pandemia. Mas, claro, alguém ganhou dinheiro com essa pandemia.
8: Derivado de algumas condicionantes que aos poucos vão aparecer. Porque esse é o tempo das coisas. Mas veja, nós, se formos colocados à prova dessa forma, sim, vai haver... Não a regra, vai haver a exceção de pessoas que adoeceram com a vacina. Dia desses eu falei aqui com um grupo de saúde, eu percebi dois olhares diferentes. Um que disse sim, infelizmente, pelo olhar, e outro que se... Não, vacina salva vidas. Eu digo sim.
9: Claro que salva vidas.
8: Olha o risco do extremo. O risco do extremo é colocar na cabeça de uma determinada bolha que qualquer vacina é prejudicial. O risco do extremo é colocar, construir-se muros em que volta a paralisia infantil, porque vacina faz mal, não. Volta sarampo, volta rubéola, volta tudo aquilo que a história construiu, que a ciência verdadeira, fundamentada, construiu ao longo de mais de um século, a gente corre o risco de perder, porque aí é o outro extremo.
9: O outro extremo.
8: Então veja como a pandemia nos pôs em choque. Mas eu quero, doutor, navegar nesse cardápio tão interessante. Então primeiro vem a dissonância cognitiva. Bateu de frente com o que eu penso, eu nego. Acabou-se. Sim. Eu não admito que haja uma outra possibilidade. Num segundo momento, são os nomes meio complicados, mas o doutor vai traduzindo e vai me corrigindo. Relação parasocial. Quem idolatra alguém, o seguidor, ele cria uma ilusão de intimidade unilateral com aquela pessoa que ele segue, que ele idolatra. Isso vale para política, isso vale para o meu influencer no Instagram, isso vale muitas vezes para o meu líder religioso. Ele não sabe quem eu sou, mas para mim, ele divide o dia a dia comigo, ele é meu amigo, ele é alguém, ele é quase uma mistura comigo mesmo. Portanto, ele não erra, ele é meu parça. E aí você cria um companheiro, é unilateral, ele não sabe, assim, eu sinto informar, ele não sabe quem você é. Isso também machuca, né? Porque você construiu de uma forma tão consolidada que você não tem a noção de que você não é nada para ele.
9: Ah, e quem é para ele, vamos dizer assim, se beneficia dessa relação.
8: Exato.
9: Tem um ganho real. O cidadão comum... E aí nós podemos falar na questão assim, econômica, né? Tem uma faixa da população que tem o controle do dinheiro. São poucos que
8: poucos
9: têm...
8: Poucos que controlam tudo.
9: Controlam muito, né? E muitos que não têm acesso ao dinheiro. Tem assim, dados que colocam 90 e não sei quantos por cento da população como ganhando até um determinado valor.
8: Sim, que é a grande massa.
9: Que é a grande massa, que é o cidadão comum. Eu sempre falo assim, quem é o cidadão comum? É aquele que madruga, que tanto eu, por exemplo, sou um cara que acordo mais tarde, né, até porque já estou numa idade, já posso me dar o luxo.
8: Parabéns!
9: É, já me dou o luxo, vou de boa, mas quando eu venho aqui na Índia Condá, saio de casa às 7 horas da manhã, porque eu moro aqui, uns 15 quilômetros daqui, encontro pessoas na rua e na hora, assim, meio que, pá, cara, as pessoas acordam cedo e vão trabalhar.
8: Vão à luta.
9: Vão à luta. E esse é o mundo que, de certa forma, toca toda a roda para esse pessoal de, vamos chamar assim, lideranças. Uhum. Lideranças.
8: Em diferentes de esquerda e direita. Vida,
9: na verdade, eles não estão nem aí para esse povo.
8: Que triste isso.
9: É, não estão nem aí.
8: É uma relação unilateral. Para mim, ele é o cara. Eu não sou nada.
9: Nada.
8: Eu nem existo.
9: E, digamos assim, ó. Eles, vamos chamar,

0: manda meu trabalho, né? Da justa causa ele é demitido, né? Vocês já ouviram falar de um senador ou de um deputado ser demitido por justa causa?
1: Isso meu não Deus, e como eles acumulariam, né, motivos para uma boa, né, justa causa?
0: Então, vamos dizer assim, uma elite que comanda toda essa coisa, que independente de ser de esquerda ou de direita, tem uma prática que se repete até, daria para falar assim, desde que a humanidade existe, existem lideranças que assumem o poder, né, com um discurso poderoso, e as pessoas comum têm que religiosamente acreditar que aquele cara é o cara, né? Volta lá para o Império Romano, para antes do Império Romano, na época dos faraós e tudo.
1: É da natureza humana. Né?
0: Eles diziam que era um filho de Deus e as pessoas acreditavam. Né?
1: Ungidos. Né? Eu estou provocando muito esse raciocínio porque o noticiário ele me fez descobrir duas figuras: Deolane Bezerra e Virgínia. Ela deve ter um sobrenome. Obrigada, produção, Virgínia Fonseca. Milhões de seguidores.
0: Sim.
1: Deolane é uma advogada, ela é acusada de lavar dinheiro para o PCC, o mais virulento, o mais terrível, o mais implacável, a mais implacável facção, sim, do crime organizado. Uma pessoa que está não defendendo, porque todo ser humano tem direito à defesa, uma pessoa que lava dinheiro para o PCC foi presa, e o que que aconteceu? Quem idolatra cegamente, que é humilde, que não vive a mesma vida de Deolane, que não tem os luxos que Deolane tem, fez toda esta transferência mental e foi para a porta da cadeia, para a porta do,
0: sim,
1: presídio. Defender com unhas e dentes, e aí vem aquela história. Uma pessoa que, para ela, é a tal da relação parasocial. Gente, Deolane é minha. Deolane não sabe quem você é. Deolane gosta dos cliques que você dá porque ela monetiza. Mas defendendo como se fosse filho, como se fosse irmã, como se convivesse com Deolane todo dia.
0: Sim, mas isso é uma religião, isso é um aspecto religioso da política.
1: Fanático.
0: É o nosso. O meu líder, né? Ele tem que ser defendido. A todo custo, a ponto de eu ficar cego.
1: Por isso que eu digo, você ir para a porta de uma... Se fosse em outros tempos, eu não sei se isso aconteceria, mas você ir para a porta da prisão, defender uma, entre aspas, influencer, e uma jornalista falou, agora finalmente a gente pode dizer, ela não é influencer, ela é uma criminosa, né? Mas por quê? Porque ela tem uma vida... Para certos parâmetros, é uma vida com status, é uma, sim, vida com dinheiro, é uma vida de todo o procedimento estético. Eu tive que mergulhar nisso para tentar compreender.
0: Sim, mas inclusive ela era bem chegada em grifes, ela estava contaminada, né, pelo, vamos dizer assim, a prática dessa minoria mundial, né, que é comprar marca. Né? Eu sempre gosto do símbolo Lacoste, né? Se você comprar uma calça e ela tiver o jacarezinho, ela custa 4 vezes o valor. A gente paga pelo jacaré. Isso é o mecanismo.
1: Exatamente. E aí você olha e diz, o que mais isso agrega? Mas é curioso porque talvez na juventude, a juventude ela é feita para isso, ela é passional, ok. Mas quando você vê que a pessoa segue amadurecendo, quando já vai para casa dos 30 e em, sim, seguida e segue nesse fanatismo, e aí vem os influencers, né?
0: Sim.
1: Que também aí você vai ver muita coisa. Colocação deles é eivada de interesse financeiro. Por quê? Porque eu recebo para me manifestar daquela forma.
0: Inclusive assim.
1: E a gente não tem noção disso.
0: Para te teres uma ideia, agora me veio. Né? É fantástico como minorias que tiveram que fugir do seu país, como os venezuelanos, outros por questões de clima e terremoto, como os haitianos, eles eram os caras que mais andavam com jacaré, eles botavam as marcas no tênis, escrito com um tamanho fantástico.
1: Sentido, né, de pertencimento.
0: Sentido de,
1: né,
0: eu agora sou o cara que tem um jacaré na roupa, né? Eu sou o cara que está escrito Armani no meu peito, eu sou o cara, grandes marcas mundiais. Isso é assim, ó. Eu agora pertenço ao grupo que na minha fantasia
1: na
0: é o
1: minha
0: grupo
1: projeção.
0: É o mundo dos poderosos, né? É como se um poderoso, né, não ficasse doente, não envelhecesse, não tivesse problemas familiares.
1: Não errasse,
0: né,
1: gente. Eu fico impressionada com esse sentido do blindar. E aí vem essa questão. Eu perco o meu senso crítico. Eu não consigo entender, sim, fulano. Beltrano.

0: página, o que quer que seja, se é o meu influencer, porque essa história de seguidores me impressionou no começo, quando eu comecei a entender... Sim. O que era um seguidor, eu digo, nossa, mas para mim seguir é seguir uma religião, é seguir uma corrente de pensamento. Não, é seguir uma pessoa que vai ser paga por um banco que está falindo, que vai ser paga por um partido de esquerda ou de direita, para ficar batendo na sua cabeça certas ideias, sem a percepção de que ela está ganhando com isso. Não é porque ela seja apaixonada, não é porque ela tem uma causa, é porque ela recebe na conta do banco ou via Pix. Isso é o que está acontecendo hoje.
1: E uma questão assim... que, vamos dizer assim, desconstruir esse modo de ser, é feito um plano de marketing para fazer isso. Cito como exemplo a questão dos vinhos americanos. Os vinhos americanos não conseguiam competir com a tradição dos franceses.
0: Uhum.
1: E o método dos franceses fazer o vinho era fazendo assemblagem, misturando castas. Uma uva disso, tanto por cento aquilo, e aí tinha um mestre. Era o mestre que fazia a química do vinho. O que os americanos fizeram? Puta, nós não temos como entrar nessa coisa, porque lá é Chateau não sei do que, Chateau não sei o que lá. Eles criaram essa marca emblemática que não tem como disputar. Né? O que aconteceu? Eles criaram o varietal. Eu estou tomando um Chardonnay, eu estou tomando um Merlot. E aí, né, o vinho americano conseguiu espaço no mundo. Nesse momento, nós estamos vendo um outro fenômeno desse tipo. O carro chinês não tinha grife. Ah, esse é chinês.
0: Uhum.
1: Elétrico, não sei o quê. E o pessoal dele que resistiu. Eles foram indo. Mas isso foi uma coisa arquitetada pelo governo chinês. O governo chinês. Nós temos que espalhar o nosso carro pelo mundo. Né? E, aliás, nós, brasileiros, somos o maior mercado chinês hoje de carros elétricos. Os chineses estão aqui. Mas isso é determinado por quê? Por práticas comerciais, inclusive nesse aspecto, práticas políticas, né? Que nós estamos muito mais alinhados aqui no nosso país hoje com a China, né? Do que com as marcas da Volkswagen, BMW, Chevrolet, Ford, que eram os carros que a gente só tinha eles antigamente.
0: Era a nossa história.
1: É a nossa história. Então, teve que ser desconstruído, desmanchado essa coisa toda para poder entrar carros coreanos, carros chineses e tudo. Mas isso foi não só pensado, como bancado. O governo chinês gasta muito dinheiro para abrir o mercado brasileiro. Eu até diria que é subsidiado o carro chinês, porque não existe mágica no mundo, não tem uma ilusão. Para se vender um carro pela metade do preço de um outro, alguém está pagando a conta. E quem é que está pagando a conta? Bom, lá não é o povo que paga a conta, porque lá é uma ditadura extrema. Lá, uhum. Lá é o governo que paga a conta e o povo continua lascado e trabalhando por comida. Né?
0: E é curioso que essa construção, existe esse fenômeno da dominação silenciosa. Ela não é na violência explícita, eu não vou te dominar pondo uma arma na tua cabeça, invadindo o teu país. Mas eu uso estratagemas e sempre houve um protagonismo. Isso é histórico.
1: Sim.
0: É a Guerra Fria, a extinta União Soviética, os americanos, cada vez que você volta no tempo, você percebe.
1: E hoje o discurso assim, ó. Houve um momento que a Europa foi invadida pelos muçulmanos. Até hoje o islamismo dominou muito mais a Europa do que a religião católica, por incrível que pareça. Nesse momento está havendo uma invasão novamente de muçulmanos com uma prática que é quase impossível de você... seria uma coisa... É muito combatido se você vier com um discurso dizendo assim, cada povo fique no seu lugar e se vire e cuide das dificuldades das pessoas que estão... Nós aqui no Brasil, como todos os países do mundo, estamos com a porta aberta para resolver problemas de qualquer ordem, de qualquer... E não resolvemos nós, né? Então...
0: A gente está vivendo em alguns momentos, e veja, a Espanha está vivendo isso, aquele fenômeno, né, da entrada dos marroquinos, e eles depois foram todos devolvidos para casa. A gente vê o que aconteceu, todos os conflitos no Oriente Médio e o que eles provocam, né, de migração, movimentos migratórios, porque se foge da guerra. A gente está vendo grandes movimentações, mas eu não falo no Oriente porque o Oriente ele tem uma identidade muito própria. Mas, por exemplo, quando vê o que a Espanha fez no Marrocos, eu penso, nossa, acho que bala trocada não dói. Sim. A dominação, né? O que os espanhóis fizeram na América Latina é como se a gente um belo dia dissesse, cara, bora lá, vamos rever essa conta.
1: Sim.
0: Então, claro, é o pêndulo. Eu vejo como o pêndulo, ele vai e ele volta, né? O que a França, eu acho tão incrível, né? O pequeno Macron, como ele se posiciona, como ele é o defensor das boas causas, como ele vem aqui apontar o dedo pra gente ver o que está fazendo na nossa floresta. Sim. E o que eles fazem tempo presente no mundo. Quem idolatra Macron porque ele vem com esta fala, eu penso assim, você já viu o que foi feito no Haiti? O que os franceses fazem ainda, tempo presente no Haiti? Um país que não tem nem polícia constituída, eles têm milícias. Um país que matou seu líder. Essa é a França. Mas é aquela história. Não, eu não acho que ela tem que ser invadida e explodida. Mas eu entendo que como é fácil desviar o foco para outros discursos, né? Como é fácil dizer, olha, vamos focar num terreno que não é nosso e colocar o dedo, né? Não vou cuidar da minha casa, eu vou focar na casa do outro, porque a minha tá uma bagunça. E a gente compra esses discursos com muita facilidade. Sim.
1: Que todas essas lideranças que tu estás falando, elas são construídas com o consentimento do povo que vive naquele local. Não, digamos, o Macron existe porque ele tem um discurso que vendeu na França.
0: Sim, na França, que o levou ao poder.
1: O que levou ele ao poder. Então, e os poderosos, vamos chamar assim, são construídos pela população normal, a população que é a que rala, que trabalha, que faz as coisas.
0: Que vai às urnas.
1: Assim. E entra uma outra questão, que é a questão que encaminha mais para o lado racional, é que quanto mais a pessoa desenvolve o cérebro dela, quanto mais estuda, mais lê, mais faz cursos, se forma nas universidades, depois faz lá pós-graduação, depois faz mestrado, doutorado, elas vão ficando comprometidas, vamos dizer assim, pela leitura, pela bibliografia que ela utiliza, né? E o cidadão comum, que não tem bibliografia, ele tem que comprar a bibliografia que é imposta para ele, né?
0: E só bebe de uma mesma
1: fonte. Da mesma fonte.
0: Porque isso é que é estranho. Quando você. Aí você. A bolha não tem que ser só a bolha na internet. Você cria essa bolha. Então, se eu defendo uma causa cegamente, eu só busco na literatura aquilo que reforce a minha causa. Eu não me permito uma provocação de entrar numa livraria e dizer: caramba, hoje eu vou pegar tudo que me irrita, tudo que me incomoda e vou digerir.
1: E a IA está presente já faz um tempo na mídia social, que se você pesquisar ou fazer uma manifestação, vamos dizer, de cunho ideológico, né? Eu só vou receber de volta,
0: ela te retroalimenta.
1: Te retroalimenta, só vai te mandar aquilo que tem que ver com o argumento. Eu, por exemplo, tenho como hobby pesca. Eu tenho como hobby pesca e andei colecionando, né? Salvando coisas que tem que ver com técnica de pesca. De uma hora para outra, eu só recebo notícia de pescador, de cara que ensina a limpar carretilha, de cara que ensina a fazer isca para peixe. E eu tô assim, virando um profissional. Acho que vou largar a psiquiatria e vou pescar, né? Porque é o que me mandam agora. Num determinado momento, eu estava interessado, porque hoje tem um boom na mídia social de influencers, de Sim. psiquiatras, ele ensina como que faz o diagnóstico, como dá o remédio, como. E não só psiquiatra, tem outros de outras áreas que tem dicas para dar disso, outro cara que não sei o que, ensina como é que faz perda com caneta e dá uma orientação. Quer dizer, você pega, vai para o Instagram da vida, faz as tuas postagens, tu pode vender o que tu quiseres, que alguém vai bater alguém na tua comprar. Porta. Alguém vai bater na tua porta.
0: E veja, né? Falando de uma forma geral, o que a gente usava 10 anos atrás e que permanece, que segue, por exemplo, a China, ela desenvolve esses mecanismos, que são mecanismos comerciais para essa chamada dominação silenciosa. Veio a Covid nos mostrou que o êmbolo de uma seringa, que o invólucro, não tinha vacina suficiente para o mundo, porque a China não conseguia dar conta de produzir o invólucro, o vidrinho onde vinha a vacina. Sim. Tudo a gente descobriu, eu dizia aqui no estúdio, a gente fez plantão, e vinham não é que descobriu, a gente sentiu na pele, a gente teve a compreensão real do que são os grandes players. Então tudo era chinês. Sim. Tudo vinha da China. O vírus veio da China, a resposta, o laboratório, os equipamentos, tudo vinha da China. E aí, então, aquilo que era uma teoria, o que é a dominação silenciosa, ela se torna uma realidade experimentada, vivida. Hoje, quem é o player da dominação silenciosa? A inteligência artificial. Né? Quando se reúne os mais poderosos do mundo, agora são muitos eventos, são muitas coisas, perdão, eu me perco. Você tinha sentados na mesma mesa as maiores lideranças europeias e as maiores empresas de tecnologia.
1: Sim.
0: É
1: sim.
0: Uma relação mista de Estado e de poder, né? Porque a inteligência artificial ela vem de forma
1: isso,
0: silenciosa.
1: Isso impacta mais. A minha geração, a geração das pessoas que tem mais de 50 anos, porque a gente foi construído, né, numa época analógica.
0: Pô, sim.
1: Só para te dar um exemplo, esses dias eu tenho, sempre fui fã de um cortador de unha da Trim, fabricado nos Estados Unidos, no estado dos Estados Unidos. Por incrível, eu até conheci a cidade, eu quis ir lá, vou ver onde que é a fábrica.
0: Achei
1: que é o Trim. Aí Ele é feito em Bassé, é o nome da cidade, né? Aí eu resolvi, puta, já venceu o meu, já tá desafiando, vou mandar afiar um cortador de unha, não tem como, né? Até porque não tem como. Eu descobri assim, que agora tá escrito, o termo continua lá da cidade, Bassé, bem pequenininho, que tem que usar com uma lente de contato, assim, made in China. Então, até os produtos icônicos dos países, né, que a gente fica assim, eu tenho um carro alemão. Pô, não tem mais essa história de carro alemão. Os componentes eletrônicos, tudo
0: vem da China.
1: É tudo da China. A única coisa que para vender no mundo ocidental precisa é o quê? A marca, né? Então, o chinês vai lá e compra determinadas fábricas do Ocidente, vamos chamar assim, do Ocidente, e a única coisa que ele mantém é a marca. Porque ele compra é a marca.
0: Exatamente.
1: Ele não
0: está
1: mais interessado em comprar.
0: E veja, eu sempre volto. Para mim, sim, é um grande destruidor de felicidade. Muitas vezes desmotiva, mas a Melanie Klein, se eu não erro, ela falou que cada porta que você abre para um conhecimento fecha a porta de um pequeno paraíso. Porque aquela história, poxa, eu estava gostando tanto de andar nessa vibe, navegar nessa onda. E quando eu fui estudar sobre, eu entendi que havia uma maquinação, que havia um outro objetivo, que era um estratagema. E a minha felicidade de navegar numa onda boa se transforma em tristeza ou decepção.
1: Sim.
0: Então eu prefiro não saber. Eu não quero. O conhecimento não pode fechar as portas dos meus pequenos paraísos.
1: Tu citaste a Melanie Klein. A Melanie Klein tinha uma particularidade em todo o desenvolvimento teórico dela, em que ela fez uma divisão. Também, na questão assim, tem o seio bom e o seio ruim, tem a porta boa e a porta ruim. A questão toda nisso aí, até acho que a grande crítica que eu tenho dela na teoria da Melanie Klein é que quem define o que é a porta boa e porta ruim? Quem que define o que é ruim para isso, o que é bom para aquilo? Né?
0: Então, e era uma visão meio maniqueísta, sim ou não?
1: É, isso.
0: Certo ou errado?
1: E na verdade, o mundo é mais ou menos assim: a gente constrói, desconstrói, constrói de novo, mas dentro de uma visão do aprendizado que eu tive de vida, das referências que eu utilizo. E aí a nossa construção, ela segue sendo burro, até porque o ser humano ele é muito mais emotivo, muito mais emocional do que racional. Nós somos uma espécie racional, vamos dizer assim, mas um racional bem comprometido, né? Um racional que ficou comprometido à medida que foi desenvolvendo, de acordo com leituras próprias que a gente fez do mundo, né? Eu não sei o que é esse barulho que está saindo do céu, esse tal de trovão, eu crio um deus...
0: O deus do trovão.
1: Trovão. Se eu não sei o que é esse raio que está caindo, eu não sei o que, isso me assusta, eu invento um... Olha, esse é o rei, não sei do que. E o mundo sempre foi se construindo desse modo. O desconhecido, né, a gente inventa um mecanismo para tornar ele mais amigável. Vamos dizer assim.
0: Para fazer as pazes com aquilo.
1: Para não sofrer, para não se sentir ameaçado. Né? Para não se sentir ameaçado.
0: Olha, A mente humana é um barato, a mente humana é tudo, né? Os caminhos que a gente faz sem ter consciência de que está percorrendo, né? A forma como a gente lida com os novos tempos e com o que eles trazem, essa transição. Eu li esses dias um artigo, né, que agora estão nascendo os primeiros bebês 100% digitais.
1: Sim.
0: Foi feita a transição. Os seres analógicos que somos nós, que nascemos no 100% analógico.
1: Hoje está num extremo.
0: Exato.
1: E causando, inclusive, uma repercussão orgânica. Impressionante.
0: Sim.
1: Primeiro, as crianças, quando a gente brincava lá atrás, a gente brincava de esconder-esconder, de pegar-pegar, ia jogar futebol no campinho do lado, a gente exercitava. Hoje, as crianças nascem, a primeira coisa que os pais fazem é botar um desenhozinho, dar um telefone para ela ficar assistindo desenho e ela fica de boa, né? E a criança ali, às vezes por horas, né? Então, as crianças hoje são extremamente sedentárias. Extremamente sedentária. E estão estimulando um cérebro de uma certa intensidade que a ciência ainda não sabe qual que vai ser a repercussão disso daqui 20, não, 30 anos.
0: A ciência já está começando a fazer essas aferições, aí sim vem aqueles termos. Eu preciso chamar um intervalo, eu não quero, mas eu preciso chamar. O brain rot é o cérebro podre. Podre para que parâmetros? Para os nossos, no sentido de que não entende negociação,
1: não
0: entende renúncia, não entende frustração, não constrói relações, porque eu dou um ghost. Sim. Ah, não gosto de você? Eu te cancelo. Sim. Eu te não sei o quê, eu não sei mais nem que termo usa.
1: Sim.
0: Então, eu não esconde-esconde? Ah, eu vou brigar com meu amigo.
1: E eu quero ser feliz.
0: Literalmente.
1: Não quero trabalhar, 100%. Não,
0: tudo é humilhação. Meus traumas, meus medos, meus ais, tudo é humilhação. E, ao mesmo tempo, a permanência que você dizia, cara, aquele é meu melhor amigo, eu briguei com ele no esconde-esconde, eu vou voltar e vou fazer as pazes.
1: É que,
0: isso vai me trazer maturidade.
1: Sendo bem rápido, a digital, elas têm mecanismos intensos para desconstruir fácil, né? E criar uma vivência de que o mundo é algo que é instantâneo. Né?
0: Uhum.
1: Não é aquela coisa assim, casou, ganhou a geladeira da avó, tem que cuidar porque dura uma vida.
0: Não.
1: Então, tipo assim, é tempos fáceis, que eles constroem tempos fáceis, né, criam pessoas frágeis. Esse é o momento que nós estamos vendo. Nós
0: e estamos pessoas vendo. Frágeis levam a momentos bem difíceis.
1: É isso aí.
0: É o ciclo.
1: Sim.
0: 9h58, última paradinha para o Café Milita. E sim, uma interação com o ouvinte, né? Hoje a gente provocou muito, a gente foi meio kleiniano no sentido de dizer, olha...
1: É isso ou aquilo?
0: É isso ou aquilo, mas ao mesmo tempo, nada é tudo aquilo que parece. Isso é que dói. Desconstruir um ídolo dói. Desconstruir aquilo que você elegeu como perfeito dói, né? E entre na hora do pega pra capar, o que que eu faço? Dou-lhe um bloqueio. Paradinha pro Café Milita, a gente volta já.
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7: 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Na SC-157, interior de Novo Horizonte, acidente de trânsito sem informação de número e estado de pessoas feridas. Já na SC-283, em Concórdia, próximo ao posto da Polícia Militar Rodoviária, acidente entre carro e moto com motociclista gravemente ferido. Atenção aos motoristas.
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0: Dez horas, 8 minutos, que viagem, né? A gente pelo menos entender, não são certos nem errados, mas são os mecanismos que a nossa mente, o nosso cérebro dispõe desde os tempos das cavernas para negar ou aceitar alguma coisa e para lidar com desconforto e dor. Então, se eu sigo cegamente, eu tenho um ídolo na música, eu tenho um ídolo nas redes sociais, eu tenho um líder político, eu tenho um líder religioso, num mundo ideal seria ter a consciência que ele é tão humano quanto eu. Mas como isso pode provocar dor, eu acabo negando. É o mecanismo mais básico de defesa que a gente tem. Primeiro eu nego, né? E tem aquela história lá. Depois eu vou ter... Quando a negação se torna impossível, né? Ou eu...
1: Usa outros mecanismos para sustentar a negação.
0: Exato. Aí eu apelo para qualquer bibliografia.
1: Sobre qualquer discurso.
0: Que venha e que me dê a sensação de que, ok, Raquel, você está segura.
1: Tava negando, segura.
0: Não tiraram o chão debaixo dos seus pés. Sim, né?
1: Para o ouvinte, eu acho importante dizer assim, ó, eu imagino que em determinados momentos a gente deu aqui um viés da nossa conversa em que meio que ameaçou o jeito dele pensar. Isso deve ter acontecido bastante. E eu coloco assim, dentro do maniqueísmo, as pessoas, quando escutam coisas, como nós estamos falando aqui, se determinam assim, ó, isso é certo ou isso é errado, né? Isso não é, eu não concordo, eu discordo, né? Que é uma maneira de ver, é o jeito que nós somos. Então, o sofrimento, né, de escutar coisas que tu não concorda, né, ele provoca reações, né? E é isso que nós, como cidadão comum, como pessoas humanas, nós temos que, vamos dizer assim, domar o nosso cérebro, né? De contar até 10 e deixar para reagir no dia seguinte. Eu tenho absoluta certeza que quem consegue fazer isso vive mais feliz.
0: Porque essa seria a medida. Né? Tem aquela coisa, você prefere ser feliz ou ter razão?
1: Pois é, isso é o...
0: Eu vou morrer tendo razão.
1: Eu tenho um familiar que cita isso quase todo dia, né? E eu sempre coloco assim, olha, em tudo na nossa vida a gente pode... O que a gente pode resolver amanhã, e que tem muita gente que, ah, meu Deus, tem que resolver, tem que fazer, tem determinadas coisas que é melhor a gente esperar para amanhã. Vou fazer uma compra, né? Qualquer coisa, um eletrodoméstico, uma roupa, né? E as coisas têm preço. Às vezes o meu cérebro afetivo, o meu lado emocional, tende a nos levar por impulso.
0: Uhum.
1: Agora, se você deixar para decidir no dia seguinte, o lado racional consegue equilibrar as coisas e tu acaba dizendo assim, não vou comprometer o meu orçamento, não vou comprar esse troço, até porque, na verdade, não era uma coisa necessária. Né? É quando a gente vai para o Paraguai, vamos citar a viagem para o Paraguai.
0: Quantas necessidades surgem?
1: É, a gente compra coisas lá que nunca soube que precisava, mas a gente faz isso. E aquela coisa que a gente foi fazer, não, vou para lá, vou comprar um telefone celular que é mais barato, uma TV que é mais barata.
0: Eu tenho que arrumar motivo justificável.
1: E aí, na prática, a gente acaba pagando a TV mais cara, o telefone mais cara do mundo pelas bugigangas que tu vai trazendo pelo caminho. Isso são mecanismos que a gente utiliza. Eu não nada contra ir para o Paraguai. Eu até gosto de ir para lá. A única coisa que eu não gosto do Paraguai é que é gente extremamente... Nós ficamos meio hostil, que a gente fica meio hostil quando está assim enlouquecido por alguma coisa. A gente fica enlouquecido por comprar e aí sai atropelando as pessoas. Bate, esbarra, chega no caixa, fura fila.
0: Dá confusão mental.
1: A gente fica selvagem.
0: É um pouco assustador.
1: Assustador. A gente fica meio selvagem quando vai para lá.
0: Dá uma zonzeira.
1: Zonzeira, aquela coisa assim... Principalmente quando eu caí na asneira de ir para lá numa promoção que era não sei o que lá, de não conseguia nem respirar direito, faltou oxigênio.
0: Mas é isso que eu tenho, o meu receio é esse. Veja como nós vamos de 100 a 0 em segundos.
1: Segundos.
0: O ser humano, e é isso, aí eu queria fechar com o outro extremo. Porque quando se questionava RNA transportador, quando se questionava uma nova tecnologia aplicada em uma vacina que seria injetada no nosso corpo, era natural ter dúvida, mas você não podia, porque você, se você falasse, você levava...
1: Medo, dúvida, porque é o novo.
0: Porque é o novo. É. E aí você recebia eu digo, até a vacina convencional, eu tenho compreensão, porque na minha outra vida, minha formação foi um tanto na biologia, então
1: a gente sabia que funcionava e não dava problema.
0: Eu tava me
1: passando quando isso. Começou a vacina, por exemplo, da varíola, a gente recebia uma pistolada, que era um compressor de ar, né, que eu carrego essa cicatriz, eu devo ter feito essa vacina com 7, então, olha, seguramente mais de 55 anos eu tenho a marca da vacina.
0: E ela tá lá.
1: Mas funcionou.
0: No braço. Exato. Então, veja, o que eu quero dizer é que toda vez que você é colocado à prova, vem em você o seu lado instintivo. Eu digo, vem o que é lá do tempo das cavernas.
1: Primitivo.
0: Primitivo, obrigada. E aí, hoje, a gente tem o negacionismo, a teoria da ferradura. A negação da ciência convém para os dois extremos. Que é o que eu vejo, gente. Começou, a cultura woke começou muito nos Estados Unidos. Ela se espalhou pelo mundo. E as gerações mais jovens hoje, elas querem mudar a natureza humana, elas querem negar a biologia, elas negam a ciência com uma forma tamanha, mas nelas não se colocam o carimbo de negacionistas.
1: E é importante que quando surge essa cultura nos Estados Unidos, ela foi bancada economicamente,
0: claro.
1: Se criaram institutos, fundações.
0: Por que ela prospera?
1: Pois é, que influenciaram a América Latina como um todo, mandando fundos e dinheiro para sustentar determinadas culturas. E, por incrível que pareça, as pessoas mais ricas do mundo que bancavam essa brincadeira toda. Vocês podem ter certeza em casa, quando tem uma pessoa endinheirada investindo em alguma coisa, ela está tendo algum retorno. E forte esse retorno. Eu sempre te coloco assim, eu sou gremista, né? Do Grêmio. Chega lá um empresário e compra por 80 milhões o estádio de futebol.
0: Pois é.
1: E doa pro Grêmio. Cara, mas por que um cara dá 80 milhões para um clube? Olha, você fazer uma doação, ajudar o clube. Um cara daqueles podia, assim, ajudar com, sei lá, um valor aí que para mim seja muito, mas que para ele não é nada, mas 80 milhões. Bom, eu até agora não descobri qual foi o ganho dele, mas eu tenho certeza que ele teve.
0: Desculpa, entendeu? É isso que eu digo. Abre-se e fecham portas o tempo inteiro.
1: Sim.
0: A questão é quando isso lhe coloca em choque, porque eu tenho visto agora, e eu lembro que há uns 8 anos atrás, é tudo ao mesmo tempo agora, houve uma defesa de tese nos Estados Unidos, na academia, em que o protagonista, o aluno, ele trouxe o termo o ser humano que gesta, né? Ele foi num primeiro momento repreendido, não foi aceito aquele termo, porque quem gesta é a mulher. Em 10 anos, eu só acompanhei essa subversão. Adeus às ervilhas de Mendel, que a gente aprende na academia. Adeus a Darwin. Exato. Acabou. Agora nós temos um ser intermediário, que é o ser que gesta. A primeira mulher trans a ter um filho, saiu em todos os jornais. Ela é uma mulher. A opção em transicionar, em tomar hormônios, não a impediu de ter um útero. Ela manteve esse útero, portanto, ela é uma mulher. Assim, o negacionismo chegou num ponto, a desconstrução chegou num ponto que eu digo, gente, cadê a ciência? Tanto de um lado de dizer, olha, eu não tomo vacina nenhuma, porque, né, nananã, tanto do outro lado, porque eu estou desconstruindo o ser humano, porque me convém nesse momento desconstruir o ser humano.
1: Mesmo que essa desconstrução custe efeitos deletérios para o organismo daquela pessoa. Por exemplo, uma mulher se transformar num homem, ela tem que tomar testosterona, hormônio masculino, botar massa muscular, fazer. Isso aí liquida com o organismo dela. Ela vai morrer uns 30 anos antes da idade que ela deveria, ela vai ter algumas doenças no meio do caminho. Né?
0: Mas então, eu vejo
1: até
0: assim,
1: e essa realidade ela nega.
0: Claro,
1: ela nega.
0: Naquele momento. Agora, eu não estou dizendo que é certo ou errado. O livre-arbítrio existe para isso nesse mundo, para você fazer suas escolhas e bancar as suas escolhas. É como uma medicação continuada.
1: Sim.
0: No momento que eu paro com a reposição hormonal, eu volto ao meu estado original.
1: Sim.
0: Mesmo que eu tenha feito cirurgia para retirada dos seios, mesmo que eu tenha feito uma construção peniana.
1: Não,
0: no
1: hoje,
0: lado inverso.
1: Hoje a moda é as canetas para emagrecer, né?
0: Sim.
1: É só parar de usar as canetas e dar um tempo que a pessoa volta a ser o que era. O que é difícil de as pessoas fazerem? É desconstruir o jeito que ela se relaciona com a comida. Isso é um problema cerebral.
0: Esse é o problema difícil. Porque
1: difícil
0: você
1: está
0: postergando um encontro que você não quer.
1: E tu ficas não usando as dopaminas do teu organismo e tendo prazer, porque comer é bom pra burro, né?
0: É muito bom.
1: Isso é inegável. Só que pra lidar com isso vai ter o quê? Sofrimento. Deixar de me gratificar comendo. E as pessoas não estão nem aí pra ter sofrimento.
0: Só que eu acho o seguinte, eu penso muito nisso. Enquanto isso não altera o entorno, a coisa mais sagrada que o ser humano tem é o poder de escolha, que jamais pode ser tirado dele. Jamais. Exercer a liberdade tem um custo caríssimo, porque tem consequência. Não adianta, quer dizer, todo ato que você considera libertário, você tem que entender que ele vai trazer consequências. E tá tudo bem. O que me preocupa é muitas vezes esse fanatismo, porque cara, eu não consigo entender assim, quem estuda mesmo, quem senta num banco da escola, da universidade, do curso técnico, tem algo muito sagrado ali, que é o conhecimento comprovado. E quando se anula isso, quando, por exemplo, um comitê internacional diz, olha, se essa pessoa aqui, ela vai disputar, a gente tem agora o emblema ali no basquete, que a menina de uma forma muito silenciosa apontou o dedo e disse, olha, ela não falou nada, ela só apontou o dedo, porque no time oposto havia uma mulher trans. A mulher trans em questão tinha 30 centímetros a mais de altura, uma massa muscular tremendamente mais densa, uma ossatura mais robusta, um poder de explosão maior, porque é da condição masculina.
1: Masculina.
0: A mulher, eu não tenho a massa muscular de um homem, não adianta querer, né? E aí a gente entrou nessa zona cinza em que agora está se revendo. Apesar
1: só
0: que
1: a
0: você
1: questão,
0: quer,
1: você colocou uma coisa aí que eu acho interessante. A questão acadêmica, sentar na universidade, sentar, estudar e desenvolver o racional. Olha, esse racional que tu estás falando depende qual... Aqui, vamos pensar em Chapecó. Depende da universidade que tu fores. E tem uma delas aqui na cidade que eu vejo, porque eu tenho pacientes, pessoas, estudantes, inclusive das exatas, que tem uma referência bibliográfica que é extremamente esquerda. Não se consegue.
0: Mas as exatas, 2 e 2 pode ser 2 e 4.
1: Ah, mas
0: meio,
1: olha, é possível.
0: Do tom,
1: é possível, é possível dizer que 2 mais 2 é 4 é uma construção da direita. Como é?
0: É, né?
1: É possível.
0: Exatamente, é que você está sendo opressor. E você está sentindo que, né? Tipo assim, isso não convém nesse momento. Então, relativizemos o 2 mais 2.
1: 2 mais 2.
0: Eu vivo um tempo de perplexidade, porque realmente da unidade celular a evoluirmos, não digo evoluirmos como uma pessoa melhor, eu digo a evolução física, a construção do corpo, ela ainda segue os mesmos comandos que seguia quando a gente estava...
1: mecanismo de controle.
0: Não, não, isso não mudou. Então, tentar trazer valores de crença, de costumes, e tentar quebrar isso, eu sinceramente eu considero uma luta perdida. Seja feliz, seja o que você quiser, mas não queira impor uma leitura de mundo e alterar o que a ciência diz, porque agora convém.
1: Não,
0: tipo, a minha bronca é essa.
1: Tipo assim, ó, a questão estética, assim, feminina, né?
0: Coitada.
1: Houve um momento da história que ser obeso era o bonito.
0: Era bonito.
1: Porque na época tinha uma coisa chamada tuberculose, e quem era tuberculoso era magro, né? E tinha esse aspecto tuberculoso.
0: Doentio.
1: Então, a gente acabou com essa construção de gordo e magro, deve, tipo, olha, não é doente. Então, quem é gordo não é doente. Hoje, né, nós estamos fazendo uma leitura assim, obesidade mata. Vamos vender as canetas, 1.800, 2.000, 2.000 e poucas canetas, e quem tem que se virar e não tem esse dinheiro todo, vai e traz do Paraguai, aí a polícia prende na fronteira. Eu diria assim, eu queria viver mais uns, vamos dizer, 20 anos, duas décadas, porque eu tenho coisas assim... que eu imagino que vai acontecer, que é uma coisa muito doida. Nós estamos evoluindo por umas situações extremamente... O que nós temos hoje como correto, certo, daqui um pouco já não é mais.
0: Sim.
1: Né? Uhum. Já vi isso acontecer nas últimas décadas que eu estou vivo.
0: Quantas quebras, né?
1: Coisas modificaram, né? Pô, eu sou de uma geração que a gente fumava dentro do elevador, dentro do avião e dentro do cinema. Era aquela fumaceira na projeção. Hoje, se eu fumar num lugar, eu apanho, né? Hoje, tem legislação em determinados países que só pode fumar na rua, no outro, não pode fumar num lugar coberto, tem lá as mesas, se tiver um todo em cima,
0: não pode. Mais.
1: Então, primeiro, inventaram o cigarro, faturaram em cima do cigarro, criaram um bando de viciados em cigarro, e daqui um pouco se fez um discurso e foi desmanchando, isso faz mal. Claro que faz mal, mas aí entra em questões assim, porra, enquanto eu era de interesse da indústria para vender e faturar, eu era estimulado. Os grandes ídolos dos melhores filmes fumavam, as pessoas que eu me identificava com meus ídolos, né, eram fumantes. Aí, de repente, destrói essa coisa toda e me deixa um dependente, que é a geração, a minha. Então, a minha geração conseguiu, depois de vários anos seguidos, diminuir intensamente o fumo. E hoje, o que está acontecendo nesse momento? Por uma questão de rebeldia, os adolescentes estão fumando.
0: E eu vinha pensando, veja, a gente, acho que a dominação silenciosa mais interessante que tem é o intervalo entre guerras e o pós-guerra de 45, quando o cinema vem com muita força, porque todo mundo estava fragilizado, o cinema foi o lúdico, o sonho. Mas tudo pelo padrão ocidental americano.
1: Sim, inclusive desconstruindo na nossa cabeça, né, pelos filmes de guerra, por exemplo, os alemães são retardados.
0: São burros, tem são atrofia burros, mental.
1: Né? Atrofia mental, e o americano é o cara. Né?
0: Que vai resolver o mundo.
1: É o faroeste, tipo assim, o bandido levava chumbo e a gente batia palma no cinema, e batia os pés no chão quando o bandido ganhava a briga, né? E nós aprendemos assim, o mocinho tem que matar o bandido.
0: E o mocinho... curiosamente, né, não por acaso, é a figura americana.
1: Bonito, que dita, alto, bonito, olho alto, claro.
0: Exato, que, né, cria um sentimento de que o latino, então, ele não é tão bom. Que força as mulheres.
1: Vai lá na Guerra do México, de certa forma, Hollywood construiu o mexicano com um cara meio bobo, meio bobão.
0: Sim, com certeza. Todas essas conveniências, e nós, sem saber, somos frutos da atividade dos grandes players, de quem está dominando o mundo. Então, se nós, no nosso tempo, né, era a Guerra Fria, era a União Soviética, que já não existe mais, países que deixaram de existir, hoje a gente tem a IA, a gente tem as Big Techs, a gente tem a fragmentação do pensar.
1: E está havendo uma briga nesse exato momento do pessoal da mídia, que, por exemplo, se você usar muitas imagens de IA, No YouTube, eles te
0: derrubam.
1: Derrubam, não te deixam mais o teu site ser monetizado, não ganha mais dinheiro. Está acontecendo mesmo, se eu não me engano, com o Instagram, que eles estão desestimulando o IA. Eles estão descobrindo que esse ar está ficando perigoso demais, poderoso demais.
0: Tremendamente.
1: É uma revolução que está vendo, e esse dinheiro vai para onde? Para quem produz IA.
0: Mas é essa questão, né? Todo esse nosso consumismo, e só a maturidade traz isso, porque o status, aquela história, quem eu sou, a que grupo eu pertenço, né? Onde eu me encaixar, onde eu me sentir acolhida, onde eu me sentir, né? E isso é muito da adolescência, da construção, do começo da maturidade. Depois aquela história, quanto mais velho, mais fica mais lobo solitário. A gente observa muito, não entende muito, mas vai seguindo. Perde essa sensação do rebanho, né? Você não tem mais que pertencer a um grupo. Aquilo já foi. O que me preocupa, doutor, para esse encerramento é... A velocidade da construção e da desconstrução nem deveria me preocupar, mas me preocupa. E o sentido de que eu observo muito as populações mais serenas, as populações que desfrutam do bem-estar comum. Então, eles preconizam um pouco o sentido de que, olha, as nossas crianças vão ter livros de novo, livros físicos. As nossas crianças vão voltar a usar lápis, borracha e caneta. Porque enquanto o mundo ocidental acelerado, liderado pelos Estados Unidos, as big techs no entorno, dizem que se você não tem o seu computador individual, o seu tablet, você não pertence, você está quem? Há movimentos contrários. Eles, assim, me alegram um pouquinho.
1: O grande problema que essa, vamos chamar, metodologia atual, né? Digital.
0: A instantaneidade.
1: Instantaneidade é uma delas, e a outra principal é que está criando um monte de disfunção executiva. Quando a gente estudava lá atrás, vocês lembram que a gente recortava coisas, a gente pintava? Você estava treinando movimentar as mãos, treinando, vamos dizer assim, pintando com lápis de cor e ir ali dentro daquele contorno.
0: Olha o que desperta, né? De sinapses neuronais.
1: E você vai criando o que se chama de neurocomplexidade. Quando a coisa fica perto assim, não vai ali na eletrônica, faz não sei o que, isso aí empobrece a neurocomplexidade. E isso é determinado pela conduta. A neurocomplexidade, hoje a neurociência sabe disso. A gente não herda isso, a gente constrói, né? E constrói de uma maneira lúdica, brincando. Né? E hoje, o que, que é a brincadeira hoje? Do que as crianças estão brincando? E, esses dias eu estava olhando, eu tenho um sobrinho neto, né? Que eu olhando para eles e eles, os desenhos que ele assiste, eu fui lá e botei consegui achar no YouTube e botei um desenho da minha época. Né? E aí. Eles ficaram me olhando com uma cara assim, como diz assim, mas tipo, você agora enlouqueceu de vez. Esse troço não tem graça. Primeiro que os nossos desenhos eram lentos, se movimentavam devagar.
0: Exatamente.
1: Hoje é instantaneidade.
0: É uma explosão.
1: De cor, de movimento, de troço. Eles ficam com os olhinhos parados e dando estímulo visual intenso pro
0: cérebro. Tremendamente. É um bombardeio.
1: Bombardeio de coisa. E aí, né? Eu queria lá botar um desenho.
0: Um desenho nosso.
1: Nosso, né? Tipo, botei lá a Mônica e o Cebolinha. Eles odiaram a Mônica e o Cebolinha.
0: É pra além, porque veja. Bom ou ruim, breve descobriremos. Eu lhe agradeço. Eu, por mim, esse programa teria 4 horas, talvez até fosse
1: mas não
0: diário.
1: Tem como, né?
0: Mas não tem como. Eu preciso muito lhe agradecer, por quê? A gente se sente muito... É o que eu digo, é da natureza o passar do tempo provocar algumas desconexões, né?
1: Sim.
0: E também a maturidade, ela traz uma certa liberdade. Eu já não desejo pertencer ou me identificar, eu não tenho mais a questão identitária. Vou seguindo minha vida da forma como eu a construí. Mas sempre há uma preocupação com o futuro, com o que vem. E o quanto os nossos filhos, o quanto os nossos... As pessoas que nós queremos bem, elas estão se preparando para os desafios. Né? Então, acho que o cerne da discussão é essa. O quanto eu me preparo para enfrentar a dor?
1: E me despedindo aí e agradecendo aos ouvintes por estar aí.
0: Olha, teve muito elogio, teve agradecimento, perdão. Como a gente falou pra caramba, eu não dei espaço pro ouvinte, mas depois eu lhe passo aqui os WhatsApp.
1: Tá, ok. Então, muito obrigado pela atenção. E toque a vida de vocês, porque na verdade é vocês que têm que fazer isso, né? Não, e sofram a menor interferência externa que vocês conseguirem. Que isso aí é o que nós, cidadão comum, podemos fazer. Né? Nos blindar, né? Do que vem do lado esquerdo, do que vem do lado direito, do que vem de cima,
0: do que vem para baixo.
1: E que nem a máxima do gaúcho lá de se a bala vem por cima, me abaixo, se vem por por baixo eu pulo, né? Se vier pelo meio, eu tô ferrado. Vamos tentar fazer o que conseguimos no meio do caminho.
0: O que conseguimos com o que temos, né? E tentar sempre. É doloroso, sim. É aquela história, você ver um ídolo ruindo é difícil, mas a gente não tem supra-humanos neste planeta. A gente tem pessoas, tem seres humanos tão humanos quanto nós. Um abraço para você que nos acompanhou. A gente extrapolou pra caramba o tempo, mas acho que a conversa foi muito boa. Um agradecimento a quem participou. Sala fica por aqui. Até amanhã.
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1: Retornamos ao estúdio, segue a melhor programação do seu rádio pela Conda FM.
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4: 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E já chegam as notícias do Clique RDC, Rede Digital Conda. E a primeira notícia é sobre as convenções. Amanhã, dia 5 de agosto, é o prazo final para a realização das convenções. Santa Catarina já apresentou chapas de deputados federais e estaduais e até suplentes de senadores. Agora, no nível nacional, ainda restam, e olha que o prazo está correndo. Bolsonaro e Zema ainda não apresentaram seus candidatos a vice-presidente. E olha que, quando a situação ocorre, ela precisa ser apresentada. Claro que poderão haver, até depois dos registros, renúncias e outras situações que a legislação eleitoral contempla possíveis alterações de candidaturas, justificando os motivos destas situações. No entretanto, uma observação, né, que nosso vizinho Paraná, onde pelas pesquisas existia

0: é um quadro praticamente pacificado de candidatos, eis que Rafael Greca, que era candidato a governador, resolve de um momento para outro ser o vice de Alex, que é o candidato do Ratinho Júnior, governador do Paraná. Muda-se substancialmente, de um momento para outro, o quadro eleitoral do Paraná. Ao que consta, para nós catarinenses, as coisas estão mais bem definidas. Resta ainda alguns movimentos em Brasília que dizem que a ex-ministra e hoje senadora Tereza Cristina poderia eventualmente ser a vice do Flávio Bolsonaro. No entretanto, as coisas terão que se definir. Eu entrei hoje e amanhã. Então, as expectativas com referência aos dois candidatos à presidência da República poderão trazer novidades. Outro destaque aqui de capa, né, do trânsito catarinense. Quase todos os veículos registraram ao final da semana, né, que tanto no oeste de Santa Catarina como na própria Santa Catarina registraram um quadro dantesco de mortes. Ultrapassagens perigosas, alta velocidade, celular ao volante, embriaguez e drogas, estacionamento em filas duplas nos centros urbanos, resultaram acidentes graves. E repita-se algo inconcebível: acidentes violentíssimos nos perímetros urbanos. Imagine então como justificar também os graves acidentes nas rodovias. Mortes campeando no trânsito catarinense, sequelas gravíssimas, notadamente de motoqueiros, e despesas hospitalares elevadíssimas, consumindo recursos públicos, e etc. E aí sempre vem a pergunta que não tem resposta: por que este quadro dantesco? Quando nós temos o Código de Trânsito Brasileiro como uma das peças mais bem elaboradas do mundo em matéria de circulação de veículos, de motos, de pedestres e etc. Até quando vamos conviver praticamente com estatísticas, até no Brasil, que possuem mais mortes do que guerras em andamento? Será que não está na hora de nós, os motoristas, começarmos a mudar o entendimento de que a legislação está aí para nos dar segurança e o nosso atrevimento? Não excluímos ninguém. É só nós, particularmente, aqui na nossa querida Chapecó, o que vemos aqui: colisões com consequências inimagináveis para um perímetro urbano. Olha, quando a gente analisa as estatísticas dos hospitais, o que a gente vê, repito, notadamente de motos, cuja estatística é a mais elevada, o que que está havendo? Será que é necessário esse procedimento, esse atrevimento? Ou não está na hora de nós fazermos como fonte principal a obediência ao Código de Trânsito Brasileiro, fica a pergunta no ar. Mas, lamentavelmente, tristeza, luto, morte, internamentos hospitalares longos e etc. Continuam, paradoxalmente, a serem registrados no cotidiano. 10h48 na capital do Oeste. Olha também aqui um destaque no Clique RDC. 16 de agosto começa oficialmente a campanha eleitoral. No rádio e na televisão começa no dia 28 de agosto. E aí, inclusive, alguns ouvintes nos questionam. E o que aconteceu até agora foi o quê? Não houve campanha eleitoral? Ah, não, aí deram um nomezinho bonito, pré-campanha. Então nós vamos observar de agora em diante o que vai ocorrer se isso foi pré-campanha, que tipo de campanha vai ser realizado de agora em diante. Porque houveram reuniões, praticamente comícios e tudo mais, francamente, não só em Santa Catarina, mas no Brasil. Então, vamos, a partir, né, dia 16 de agosto está aí, vamos ver o que vai ocorrer, então, na campanha eleitoral propriamente dita, já que o que até aqui foi realizado foi pura e simplesmente, então, pré-campanha. É importante este fato ser comentado, porque a rigor, né, por que nós temos sempre o tal do jeitinho brasileiro para confundir situações? Será que na pré-campanha, como é proibido na legislação eleitoral, pedir voto para este ou outro pré-candidato? E a aplicação da lei aonde fica? Isso é de lado a lado. Não tem lado, não tem esquerda, não tem direita. Não tem centrão, não tem meio termo, não tem lideranças novas. Se pediu abertamente, eu voto. Ou tem uma outra forma de entender no vernáculo que foi só pré-campanha? Olha, isto é lamentável. Porque, e se existem normas, se existem regras, por que não são cumpridas? Essa tal de tolerância exagerada resulta praticamente, com o não respeito às normas, uma situação que ora pende para Pedro, outra para Paulo, outra para João. E o retrospecto eleitoral brasileiro não é dos melhores. Alguém pode negar que não houve em eleições anteriores um dirigismo das autoridades, notadamente de tribunais superiores, com influência direta na propaganda eleitoral? Restou alguma dúvida? E mais ainda agora, partidos políticos tradicionais. Não estamos falando de legendas que procuram, como é do seu direito, espaço no tabuleiro político. É justo? Qualquer partido devidamente registrado tem a faculdade amparada em lei de crescer e se desenvolver. E o que a gente vê em contraposição? Os partidos políticos mais tradicionais do Brasil, pura e simplesmente dizendo pelas suas direções nacionais que o partido pode celebrar qualquer coligação de acordo com o problema estadual. E aí, então, nós vemos, né? Partidos, eu não vou revelar nomes porque podem ser interpretadas como tendências para cá ou para lá, mas partidos hegemônicos na política brasileira, tolerando coligações as mais contraditórias entre os programas partidários, entre a ideologia destes partidos, com os pleitos nos 27 estados brasileiros. E que conclusão fica o eleitor? Aquele que, na sua grande maioria, nem é filiado a partido político, contemplando este quadro, que é só cruzar uma fronteira, basta ver aqui, cruzar a fronteira do Rio Grande, as contradições. Eu falei há pouco do Paraná, as contradições. São Paulo, o estado mais desenvolvido da federação, tivemos, por exemplo, a convenção do candidato à reeleição, Tarcísio de Freitas, onde apareceu um constrangimento inimaginável. A figura de candidato a presidente da República com partidos que na eleição estadual têm diferentes manifestações. Então, por que se dar este fato de exclusivismo aos partidos políticos? Que, em outras palavras, a verdade é a seguinte: ninguém pode concorrer a nenhum espaço eleitoral se não estiver previamente registrado num partido político. Não podemos ter candidaturas avulsas e etc. As coligações mais esdrúxulas nós estamos vivendo no cenário nacional, com repercussão nas eleições regionais. Isto aí não contribui para o processo democrático, porque se cada partido buscou o seu registro dentro das regras fixadas na legislação, porque são diferentes dos outros, porque partido com os mesmos objetivos não pode ser registrado, porque já tem o lugar ocupado para aquele dimensionamento. Então nós vemos que o monopólio partidário, ao que consta, não está contribuindo para uma unificação dos manifestos, dos programas, dos estatutos e etc. Mas as coisas andam deste jeito. Eu dizia, não, de muitos anos atrás, quando encerrava o comentário, eu dizia: meditem sobre isto, que eu volto amanhã. E olha que amanhã seguramente teremos grandes novidades obrigatoriamente definidas. Linha Direta desta terça-feira vai ficando por aqui. Vem na sequência da programação jornalística da Conda FM, Estação 98,9, com Cleiton César. Bom dia, ouvintes.
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1: Bom dia, gente boa! 10h58 da manhã. E aí, fala comigo no outro lado do rádio. A partir de agora, nós juntinhos por aqui no Estação 98.9 da Conda FM. Muito bom saber que você está de um lado e nós aqui no outro lado do rádio. Com muita paz no coração, com a certeza de estar comunicando com muita alegria. Eu, Lucas Pave, comigo por aqui, a supervisão de Raquel Lang, direção-geral Dr. Alfredo Lang, e ficaremos juntos até meio-dia e meia. Com muita música boa, com a sua interatividade maravilhosa diária no 3361-3110. Eu quero ouvir a sua voz aqui, hein? Aquela voz pra frente. Falar pra vocês assim, né? Eu abri o programa um pouquinho diferente hoje, né, gente? Sem aquele ritmo acelerado, porque a gargantinha aqui já começou a fazer... né? Já começou a bater aquele... Mas também, o Lucas Pavi, me conta, cara. Aí dá um caloraço pela manhã, esfria a noite. Aí esfria a noite e de repente na madrugada esquenta. Aí de manhã o dia acorda legal, de repente vem uma chuvinha, aquela brisa, e acontece o quê? Dá mais uma esfriadinha. Haja corpo humano pra aguentar isso tudo, né, Lucas? Mas vamos comunicar por aqui, com a certeza de que você vai nos entender nesta manhã de terça-feira, 10h59 da manhã. Pra você e pra sua família, muita paz e muita saúde. Tenho certeza absoluta que iremos fazer uma manhã diferente a partir de agora, aqui no meu, no seu, no nosso.
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1: Que vai ter muitos artistas com a gente cantando hoje por aqui. Quem que vai cantar comigo? Alô, meus amigos!
2: Alô, galera! Aqui é Guilherme Minuto, passando pra dizer que estamos juntos com a Estação 98.9.
3: Do Cleiton César, nosso parceiro. Um abração, meu irmão!
1: Ô, meus irmãos! Ah, mês inteiro, né? Ó, oh, coisa boa! Tem mais gente, hein? Vai cantar ou não aqui, por aqui hoje?
4: Fala, galera! Aqui é o Jorge Henrique.
5: Aqui é o Rodrigo.
4: Gente, a gente tá juntinho aí com a galera no programa 98.
1: Se for lá em casa hoje, o bicho pega, hein?
4: O nosso irmãozinho
5: Cleiton César. Abraço.
1: Se for lá em casa hoje, o bicho pula. Não, bebê não. Vou ter que cuidar. Já tá com saudade de ontem. Tem mais gente, porque aqui...
6: Fala, galera, Guilherme aqui é o Marcos. Benucci.
1: Ah, não?
6: Nós também estamos Marcos aqui na Estação 98.9, no programa do nosso amigo Cleiton César.
4: Oh, a gente também toca aí. Grande abraço, meu parceiro.
1: É valeu, parceiro. É nóis, companheiro. Eu nem sempre sei me controlar, viu, dupla? Mas eu vou tentando por aqui. 11 da manhã, você e sua família, todos ligados. Na cidade, no interior, no carro, no caminhão. Onde quer que você esteja, obrigado pela companhia. O primeiro duplex. E aí, Lucas, espero que tenha escolhido legal, hein, velho? Que hoje o primeiro duplex é contigo. Quero ouvir por aqui. Bom dia.

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Vocês comigo por aqui na Estação 98.9 até meio-dia e meio. Ô, puxa uma de Milionário Zé Rico por aí. Puxa aí que eu quero ouvir uma música de Milionário Zé Rico pra machucar alguns coraçõezinhos que estão ligados com a gente aqui no Estação 98.9, né, gente? Toca ela aí, rapaz. Que música você vai colocar aí? Rapaz, tu quer mexer mesmo o coração do pessoal que tá em casa, hein? Ô, Lucas Pave. Tá doido, Lucas? Lucas disse mais ou menos assim ao Cleiton César. Eu quero que você brinque com essa música. Eu não vou brincar com ela, não.

0: Olha só que mensagem.
1: Quando você ler, eu vou estar bem longe.
0: 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Alô, alô, bom dia.
2: Oi. Eu sou Ana Carne. Eu quero ganhar uma camisa pra dar pro meu avô.
0: Olha aí que legal. A camisa da Chapecoense, oferecimento da Nery, camisa pra goleiro, né? Camisa de goleiro oficial da Chapecoense, a Nery estará sorteando na próxima sexta-feira por aqui. É o sorteio Dia dos Pais aqui na Condá FM. Você manda mensagem e participa com a gente, 3361-3110. E eu lembro a todos também que no dia 12 de outubro, gente, tem aquele sorteiaço da casinha pra criança, né? Se for menino, vai poder escolher a cor. Azul ou verde? Se for pra menina, vai ser uma casinha rosa. Aquela casinha de bonecas, coisa mais linda pra você colocar no pátio, na chácara, no sítio, enfim, onde você quiser, pra que a criança possa brincar. 3361-3110, você manda a mensagem, tá todo mundo no sorteio aqui no Estação 98.9. Gente, amanhã a equipe Nota 10 conta no detalhe o jogo da volta pela Copa do Brasil entre Cruzeiro e Chapecoense, né? Então é só ficar ligado, equipe Nota 10. Amanhã tem jogo do Verdão, tem transmissão com a equipe Nota 10. 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Sejam bem-vindos, aumente o volume do rádio. Tá na estrada ou tá em casa? Tá no sítio ou tá na chácara? Já tá preparando almoço ou ainda não? Tem gente tomando café, mas tá todo mundo com a gente por aqui. Estação 98.9, bom dia!

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1: E a música terminou daquele jeitinho. Foi a última noite de... da gente, né? Tá bom, Lucas Pavi. Fica tranquilo, meu irmãozinho. 11h20 da manhã, Badalote, materiais e construção, qualidade nos produtos, agilidade no atendimento. 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Oi, bom dia.
2: Bom dia, Mano Luiz.
1: Opa.
2: Aqui é o João Durasco, de Cordilheira Alta.
1: Fala, meu amigo.
2: Eu queria parabenizar aqui ó, a família Durasco, de Cordilheira Alta e Chapecó. E queria participar do sorteio aí dessa
1: casinha. Tá no sorteio, meu amigo. Tá no sorteio.
2: Viu? Eu queria saber... se eu não ganhar essa casinha aí no sorteio, eu queria saber quem que fabrica essa casinha, que eu quero ganhar ela pra dar pra minha netinha, que tem um aninho de idade.
1: Olha aí, já vou passar o contato pra você por aí, tá? O cara que fabrica essa casinha que tá doando pra gente, já ele vai mandar uma mensagem por aqui pra mandar o telefone de contato. Tá, ele já vai mandar uma mensagem no WhatsApp para mandar o telefone de contato para que você possa falar com ele também. Tá bom, meu amigo? Fica tranquilo por aí. Pode ter certeza absoluta por aí, tá bom? Alô, alô, bom dia.
3: Bom dia, Cleiton César.
1: Bom
3: tudo
1: dia, bem,
3: bem,
1: meu amigo.
3: Aqui é a Gabriela Rushi, da Linha Feliz.
1: Quero
3: participar do sorteio de sexta-feira. E se é possível tocar a música No Dia em Que Eu Saí de Casa, de Zezé de Camargo e Luciano.
1: Adoro.
3: E uma ótima terça-feira a vocês aí do programa e aos ouvintes.
1: Adoro essa música, eu canto ela todos os dias, viu? Pelo menos um pedacinho dela eu canto todos os dias. Eu não sou bom cantor não, gente, mas eu estrago essa música um pouquinho todos os dias. Ô, por que que eu fui sair de casa, hein, ô Lucas? Por quê? Né? Ô, dona Deleza, por que que a senhora me deixou sair de casa, hein? Poderia não ter deixado não, né? Oi, bom dia!
4: Bom dia, meu compadre Cleiton.
1: Bom dia, comadre!
4: Tudo bem?
1: Bem
4: Deus
1: demais.
4: Abençoe vocês aí. É a Miri de Oliveira, Pastos Forte.
1: Fala, minha amiga.
4: Escutando o nosso programa.
1: Isso.
4: Maravilhoso o nosso programa, né, compadre Cleiton?
1: Verdade.
4: Desejo um dia muito bom.
1: Para nós todos, amigos.
4: Para vocês da rádio, para quem estiver escutando.
1: Um abraço, minha amiga Miriam. 11h23, bom dia.
5: Bom dia, Cleiton César, bom dia, Lucas, bom dia a todo o povo.
1: Vai bater panela ou não, minha amiga?
5: Um bom dia a todos aqui ó, fazendo a mocinha, já dando aqui com as panelas.
1: Bate essa panela aí, mulher, vai.
5: Tá tudo certo, hoje vai sair uma mandioquinha e uma caninha de porco.
1: Ô, bom demais, não me convidou pra almoçar, né? Ô, Xavé, me convido pra almoçar também. 11h23 da manhã, você ligado com a gente pra Biazus Assistência Técnica. 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A primeira é essa. E depois é quem, hein, Lucas Pavi? E depois, quem que vai tocar por aqui? Simone Mendes depois. Bom dia pra você!

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3: Bom dia, Cleiton.
2: Dia, certo? Meu amigo.
3: Sou Dante Marçano, sobrinho aqui da IFAP.
2: Fala, meu amigo.
3: Eu gostaria de participar do sorteio aí e pedir uma música pra você.
2: Já tá participando.
3: Paixão
2: comigo.
3: Paixão Desenfreada.
2: Ô, oh, boa!
3: Se possível você tocar essa música aí pra nós, eu oferecer pra todo mundo
2: que tá ouvindo. Paixão Desenfreada.
3: A minha família Marçone, família Lemos da Silva, que é do lado da minha esposa.
2: Família maravilhosa.
3: Valeu, um abraço.
2: Gente boa demais, meu irmão.
3: Uma ótima semana aí.
2: Pra você também, meu amigão, uma ótima semana por aí. Tamo junto, rapazinho, 11h34, bom dia.
4: Bom dia, Cleito, que é Marlene Alves, para
2: passar. Dia, Marlene.
4: Sorte, tanto esse programa maravilhoso todos os dias.
2: Tamo junto, minha amiga.
4: Cheguei agora do centro, pagando as contas, né?
2: É bom, né?
4: Agora fazendo almoço e escutando esse programa maravilhoso.
2: Vamos pagar as contas aí, né, minha amiga?
4: Tá bom? Manda aquela música, um anjo cada canto da casa, não lembro como é que é bem. Mas é essa aí, mais ou menos, acho que tu sabe. Tá bom? Aquele abraço.
2: Bom de falar que eu
4: gentil.
2: Não sei.
4: O gentil tá pintando a casa.
2: É.
4: E eu tô fazendo almoço.
2: Então tá bom, minha amiga. Um abração pra você por aí, 11h35. 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

0: Fala, Cleiton! Bom dia!
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2: Onze e 43 da manhã, claro que eu falo por aqui, rapaziada. 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Oi, bom dia.
3: Oi, Cleiton.
2: Oi.
3: Tô ouvindo você aqui na rádio. Tô passando pra te desejar um abraço.
2: Oi, Elô. Beijo grande, Elô. Elô, filha do Marcos, da Ana. Oi, Elôzinha. Coloca de novo o áudio da Elô, vai.
3: Oi, Cleiton. Tudo bem? Tô ouvindo você aqui na rádio. Tô passando pra te desejar um abraço.
2: Eu tô sentindo esse abraço, sua lindona. Beijo grande do tio Cleiton. 11h44, bom dia!
4: Bom dia, Super Condá, bom dia, Cleiton.
2: Bom dia, amiga.
4: É a Cristina Lemes, do bairro Maria Gorete, né?
2: Ô, nosso bairro.
4: E coloca no sorteio aí, Cleiton.
2: Tá no sorteio.
4: Uma ótima terça-feira pra você, ensolarada.
2: Certo.
4: Uma ótima semana de trabalho, Deus abençoe todos vocês aí da rádio, tá bom? Um abraço.
2: Que legal. Sabe que ontem, rapaz, eu tava caminhando assim, aí passou, eu dei uma olhada e disse... Do jeito que você me olha... Puxa essa aí! Vai dar o quê? Vai ou não vai dar? Vai ou não vai dar? Gente, não aconteceu isso comigo não, tá? Eu tô brincando com vocês, não foi comigo não, tá? É brincadeirinha, tá? Mas é essa aí, ó, bate coraçãozinho, ó. Sinto o coraçãozinho batendo aqui.
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2: Vai dar o quê?
5: Vai dar namoro.
2: Ah, sério?
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2: 11h45 da manhã!

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2: 11h59 da manhã, bom dia pra você que tá chegando agora com a gente por aí, bom dia.
5: Bom dia, Cleiton, aqui é o João da linha Faxinal do Sozas.
2: Fala, guri.
5: Cleiton, quando que você vai vir aqui em casa de novo?
2: Boa.
5: Nós estamos te esperando.
2: Vou aí buscar bergamota.
5: Um forte abraço e gostaria de participar do sorteio.
2: Tá no sorteio, garoto, vai buscar bergamota e laranja, pode ter certeza, meio dia pontualmente. Alô, alô, bom dia.
6: Bom dia, Cleiton César.
2: Dia,
6: tudo
2: amiga.
6: Tudo bem com você, amigo?
2: Bem.
6: Maria Nelly Flores da Cunha, aqui do bairro Cristo Rei, ligadinha sempre na melhor programação.
2: Que bom.
6: Passando para desejar uma ótima terça-feira, que Deus abençoe a todos.
2: Para você
6: e
2: também.
6: E pedir, se for possível,
2: qual?
6: A música com o padre Reginaldo Manzotti, O Milagre da Caixa 7.
2: Beijo gigante, sua queridona. 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Boa tarde para você.

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1: Vem comigo por aqui, meio-dia e sete, você ligado por aqui no Estação 98.9 até meio-dia e meia. 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Minha amiga Inês D'Ambrosio. Oi, Inês. Tá circulando, passeando e ouvindo a gente, né? Só a mil no carro por aí, né, minha amiga? Um abração pra você, obrigado pela companhia. Meio-dia e oito. Boa tarde pra você, o Natan, na mesa de áudio. Agora tem mais música por aqui.
2: Começamos nós.

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1: Mato Grosso e Matias!
2: Oi! Parabéns a ele!

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0: De 17, a turma do esporte já tá chegando no corredor por aí, porque a 1 da tarde tem o Resenha Nota 10 por aqui, né? A turma do esporte toda por aí, que legal, né, gente? Amanhã tem jogo, hein? Amanhã tem Cruzeiro e Chapecoense, jogo da volta da Copa do Brasil, primeiro jogo aqui 0x0, lá empate vai pros pênaltis, lá quem ganhar classifica e chega às quartas de final da Copa do Brasil. Copa do Brasil vale grana, viu? 4 milhões e alguma coisa, né? No Pix. É bom ou não, Natan? Se caísse 4 milhões na tua conta, Natan, o que que tu faria, hein? Sério? Ia pagar um pouquinho das contas? Mas tu deve, hein, rapaz? Tu deve mais que eu, Natan. Hein? Mais do que eu. Que loucura, Natan, gente. Falei só isso aqui. Ele ia pagar um pouco das minhas contas, Cleito. Que espetáculo isso. 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

Meio-dia e 25, chegando a hora de dizer até mais por aqui no Estação 98.9, né, meus amigos e minhas amigas? Já tô com saudade de vocês, mas amanhã pela manhã a gente vai estar juntinho por aqui de novo, com muita comunicação e muita música boa. 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Pra você e pra sua família, muita paz e muita saúde. Gente, forte abraço pra todos e até mais!

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0: Boa tarde, estamos iniciando agora na Condá FM mais um informativo BRF. Hoje é terça-feira, dia 4. Programação de carregamento de frangos para hoje, Sadipirã, aviário 3, 22 horas, aviário 2, 23 e 20. Programação de carregamento de frangos para amanhã, quarta-feira, Adelino Siviero, aviário 1, 1 hora, aviário 4, 13 e 10. Nilson Brescovite, 5h30. Benjamin de Césaro, 6 horas. Leandro Zanotelli, 7 horas. Victor Batistella, aviário 2, 9h35. Gilmar Baggio, aviário 1, 9h50. Aviário 2, 14h20. Programação de carregamento de perus para amanhã, quarta-feira. Antônio Mioto, todas as fêmeas, 2504, 13h30. João Basso, todos os machos, 3.245, 4,5. Luiz Carlos Braghini, todas as fêmeas, 4.779, 5 horas. Italvino Betu, todas as fêmeas, 6.657, 8 e 10. Sérgio Roque Baggio, todas as fêmeas, 6.190, 9 horas. Vandro Giacomelli, todos os machos, 3.040, meio-dia e 10. Janir José Novello, todas as fêmeas, 6.363, 13 e 30. Alcides Orso, todos os machos, 3.318, 14 e 30. Dulceneia Baierle, todos os machos, 3.360, 22 horas. José Luiz Carraro, todas as fêmeas, 6.518, 23 e 50. Programação do carregamento dos lotes para quinta-feira, frangos, Leonardo Panceira, Victor Batistella, aviário 1, Mário Bodigaimer, José Ticiani, Iracema Neulus, Evandro Creus, Ezaquiel Signorini, Hermes Munarini, aviário 1, Antônio Marcante, aviário 3, Adelino Siviero, aviários 2 e 3, perus, Dulceneia Baierle, 3 carregamentos, José Luiz Carraro, Matheus Batistello, Loeri Casa Grande, Marinha Terezinha Begnini Marafon, Nelson Antônio Cezac e Francisco Marafon. Programação de carregamento dos lotes para sexta-feira, Antônio Marcante, aviários 1 e 2, Daniela Herman, aviários 1 e 3, Eliandro do Prado, aviários 1 e 2 e Elígio Lauchner, perus, Milton Marquezine, 2 carregamentos, Matheus Batistello, Jacir Toldo e Francisco Marafon. Convite: a MBRF, uma das maiores empresas de alimentos do mundo, está com vagas abertas para operador de produção na unidade de Chapecó. Você só precisa ter mais de 18 anos e ensino fundamental incompleto. As vagas também são para pessoas com deficiência. Venha fazer a sua entrevista de segunda a sexta, às 8 da manhã ou à 1h30 da tarde. Esperamos você. Estamos localizados na Avenida Tílio Fontana, 600E. Vacina de Boba para quinta-feira, Valdemiro Antônio Tafarel, 6h30. Para sexta-feira, Irineu Pedroso, 6h30 e o Vugolim, 10 horas. Para segunda-feira, dia 10, Ademir Ângelo Rebelato, 6h30. E para terça-feira, dia 11, Valcir Enderle, 6h30, Wilson Zeni, 10 horas. Alojamento CIP. Para amanhã, quarta-feira, Carlos Anselmo Raup, 10h30. Quinta-feira, dia 6, Vanderlei Afonso Guês. Para sexta-feira, Márcio Eduardo Gabiati. Alojamento de peruzinhos de 28 dias. Para amanhã, quarta-feira, Maria Valer Gabriel, 6h20, Matheus Menegatti, 7h30, e o Vugolin, 14h10, e Ademir Ângelo Rebelato, 16 horas. Para quinta-feira, Leandro Tonin, 6h50, Orides Bonadiman, 8h30, Jantir Begnini, 10 horas, Leoclides Silvestrin, 11h20, e Gilson Stephens, 14 horas. Para sexta-feira, Luiz Adam Azuc, Adélio Baranzelli, Vanderlei Kozioroski, Valcir Enderle, Gilson Stephens e Volson Zeni. Transferência de peruzinhos de 28 dias. Para amanhã, quarta-feira, Anestor Meneguso. Aviário 2, fêmeas, 4 horas. Aviário 1, machos, ao meio-dia. Para quinta-feira, Cristiano Halber. Fêmeas às 4 horas, machos ao meio-dia. E para sexta-feira, Aires Rotava. Amanhã receberão pintinhos Marivane de Oliveira Prece, aviário 2, meio-dia. Aloysio Boff, aviário 2, 14 horas. Aviário 1, 17 horas. Adílio Antônio de Matos, aviário 1, 14h30, aviário 2, 17h. Joanei Oscar Stein, aviário 3, 16h, aviário 2, 20h. E Levino Rep, aviários 1 e 2, às 19h. Quinta-feira receberão pintinhos Adélio José Scheibel, aviários 1 e 3, César Luiz D'Ambros, Gilmar Antônio de Mossi, Itamar Marcelo Lanner, aviário 1, José Ribeiro de Melo, Moacir Zatti, Tadeu Babinski e Zílio Gabriel. Sexta-feira receberão pintinhos Adélio José Scheibel, aviário 2, Gabriel Augusto Comparim, aviários 1 e 2, Itamar Marcelo Lanner, aviário 2, José Tamaluski, aviários 1 e 2, Paulo Pucci, aviário 2, e Vanderlei Carniel, aviários 1 e 2. Informativo BRF desta terça-feira vai ficando por aqui. Qualquer dúvida, ligue aqui para a rádio, 3361-3110. O informativo volta amanhã, ao meio-dia e meia, com mais informações.
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3: Boa tarde. Hoje é terça-feira, 4 de agosto. Seja bem-vindo ao Correspondente Condá. Na mesa de áudio está Nathan Helbing, as manchetes de hoje. Primeira turma de médicos certificados em cirurgia robótica conclui formação em Chapecó. Mudam secretários de saúde e de administração da Prefeitura de Chapecó. Capacitação qualifica merendeiras e fortalece a alimentação escolar na região da Mosque. Esporte. Femali empata com o Barateiro pelo Catarinão de Futsal Feminino. Estas e outras notícias a partir de agora no Correspondente Condá. Previsão do tempo conforme a plataforma Windy, neste momento em Chapecó, 25 graus. Passamos da máxima de 24, que era prevista para hoje. Sol entre nuvens, sem previsão de chuva. Para amanhã, quarta-feira, mínima de 16, máxima de 23 graus, com leves pancadas de chuva no final da tarde e início da noite, acumulado de 3 milímetros. Para quinta-feira, risco de temporais, mínima de 16, máxima de 22 graus, com pancadas de chuva durante o final da manhã, início da tarde e chuva contínua durante a noite de quinta e a madrugada de sexta-feira. Entre as 9 da manhã de quinta-feira e as 6

0: da manhã de sexta-feira, deve chover um total de praticamente 40 milímetros e rajadas de vento de até 60 km por hora podem ser registrados, além de, claro, possibilidade de raios. A suinocultura catarinense passa a contar com novas regras obrigatórias de biosseguridade a partir de portaria publicada em setembro do ano passado pela Secretaria de Estado da Agricultura. A normativa, que entrou em vigor 60 dias após sua publicação, estabelece padrões mínimos para todas as granjas comerciais tecnificadas, com o objetivo de preservar o alto status sanitário do rebanho suíno no estado. A normativa se aplica a diferentes tipos de unidades produtivas, como granjas de ciclo completo, produção de leitões, unidades de descarte, crechários e terminações, com exceção apenas à suinocultura de subsistência. A fiscalização e monitoramento ficam a cargo da SIDASC. Entre as principais exigências estão o controle rigoroso de acesso às propriedades, com o registro de visitantes, uso de roupas e calçados exclusivos, além da implantação de barreiras sanitárias. Também passam a ser obrigatórias medidas como a desinfecção de veículos, cercas de isolamento, manejo adequado de resíduos e da mortalidade e reservatórios de água protegidos. Outro ponto importante é a implementação de um checklist obrigatório nas propriedades, conduzido pela equipe técnica da cooperativa a qual o produtor é cooperado. Esse processo avalia o nível de conformidade das granjas com a portaria, classificando os itens como conformes, com restrição ou não conformes. Itens inadequados deverão ser ajustados dentro dos prazos estabelecidos. Para auxiliar os produtores nas adequações, o governo do estado disponibilizou linhas de financiamento específicas, sem juros e com possibilidade de subsídio. O acesso ao recurso depende da aprovação do checklist e da emissão de laudo pela SIDASC. Com esse documento em mãos, o produtor deve procurar a EPAGRE para dar entrada no pedido. O prazo para cumprimento completo das exigências se estende até novembro deste ano e até lá as equipes técnicas seguem realizando os levantamentos nas propriedades. Planejamento, análise de indicadores e dimensionamento das equipes estiveram entre os temas de uma capacitação promovida pela Prefeitura de Chapecó por meio da Secretaria de Saúde na semana passada. A atividade reuniu coordenadores, enfermeiros e responsáveis técnicos dos serviços de atenção básica e atenção especializada do município. Com o tema Planejamento e Programação de Enfermagem nos Serviços de Saúde, o encontro abordou a análise e o diagnóstico situacional dos serviços, monitoramento e avaliação de indicadores, além do cálculo do dimensionamento das equipes de enfermagem. A capacitação foi ministrada pela coordenadora do Setor de Planejamento da Secretaria de Saúde, Sayonara Barimacher. A proposta foi aprimorar o planejamento das ações desenvolvidas pelas equipes de enfermagem, buscando fortalecer a organização dos serviços com base em dados e indicadores. A enfermeira responsável técnica e coordenadora de enfermagem da Prefeitura, Carise Schneider, afirmou que o planejamento é parte essencial da assistência prestada à população. Segundo ela, quando coordenadores e responsáveis técnicos conhecem a realidade dos serviços por meio da análise situacional e acompanham os indicadores, conseguem organizar os processos de trabalho com mais eficiência e segurança. Na Escola Básica Municipal Clara Urman Rosa, em Chapecó, os estudantes do quinto ano do ensino fundamental estão conhecendo, nas aulas de arte, a obra do mestre Vitalino, um dos principais representantes da arte popular brasileira. Para falar sobre o assunto, vamos ouvir a professora Bruna da Rosa e a aluna Agatha Romanowski.
1: Aqui na EBM Clara Urman, os alunos do quinto ano estão estudando sobre o artesanato do mestre Vitalino, um artista nordestino que criava figuras a partir do folclore e das pessoas com que ele convivia. A partir do estudo teórico feito em sala, análise das obras, foi proposto que os alunos criassem figuras com argila a partir do seu imaginário, sendo personagens, pessoas, atividades ou animais.
2: O mais fácil é você fazer o design e amassar a argila. O mais difícil é você deixar tudo liso e entrar no formato certo, porque ela é bem molenga ou às vezes é bem dura.
1: Através da manipulação da argila, eles trabalham também a coordenação motora fina, aprendem uma técnica de modelagem, de construção da argila, aprendem sobre o processo de secagem, pintura, colagem da argila e como construir uma peça funcional. Eles conhecem a cultura brasileira, o artesanato produzido no Brasil. Também trabalhamos a valorização cultural estudaram artistas locais da região de Chapecó que também trabalham com artesanato e com manipulação da argila e da cerâmica.
0: A primeira turma de médicos formada pelo curso de certificação em cirurgia robótica recebeu na terça-feira passada os certificados de conclusão do curso. Promovido pelo Instituto Falck em parceria com a Unimed Chapecó, a formação habilitou 17 especialistas e representa mais um passo na consolidação do primeiro centro de cirurgia robótica da região. A cirurgia robótica representa um dos maiores avanços da medicina moderna ao ampliar a precisão dos movimentos e a visualização do campo operatório. A tecnologia proporciona menos trauma cirúrgico, menor dor no pós-operatório e recuperação mais rápida conforme a indicação médica. Mas o robô não realiza o procedimento de forma autônoma. Todos os movimentos são controlados pelo cirurgião, o que torna a capacitação profissional uma etapa fundamental para o uso seguro da plataforma. O curso de certificação inclui, inicialmente por aulas teóricas, um período mínimo de 20 a 40 horas de treinamento em simulador, dependendo da especificidade e acompanhamento de cirurgias. Na sequência, os médicos passam para a etapa prática com acompanhamento de um proctor, profissional com ampla experiência em cirurgia robótica, para garantir a segurança dos primeiros casos. A primeira turma do curso de certificação em cirurgia robótica reúne médicos de diferentes especialidades, o que torna a formação multidisciplinar e amplia as possibilidades de aplicação de tecnologia robótica. Duas mudanças no primeiro escalão da Prefeitura de Chapecó alteram o comando das Secretarias de Saúde e de Administração. As alterações foram anunciadas pelo prefeito Valmor Scolari ontem e envolvem remanejamentos internos na estrutura administrativa. Na Secretaria de Saúde, a enfermeira Ana Gava, que até então exercia a função de secretária adjunta, assume interinamente a titularidade da pasta. Graduada em enfermagem pela UNO Chapecó e pós-graduada em regulação, controle, avaliação e auditoria em serviços de saúde, Ana passa a responder pela gestão da secretaria. Ela substitui o médico clínico geral, João Lenz, que deixou o cargo de secretário a pedido. Nomeado para a função em 2024, João Lenz acumulava a secretaria com o cargo de médico efetivo da prefeitura. Durante sua gestão, esteve à frente de importantes iniciativas voltadas ao fortalecimento da rede municipal de saúde, com destaque para a ampliação dos serviços de telemedicina, que expandiram o acesso da população a atendimentos especializados. Também atuou como coordenador do Programa de Residência em Medicina de Família e Comunidade de Chapecó. Outra alteração ocorre na Secretaria de Administração. O servidor de carreira Marcos Giovannone assume o comando da pasta no lugar de Clodoaldo dos Santos. Técnico em administração e integrante do quadro efetivo da prefeitura, Giovannone construiu sua trajetória na área administrativa, ocupando funções como diretor de compras, diretor de gestão administrativa e diretor-geral de gestão administrativa. Em julho deste ano, também foi designado para exercer as atribuições da Secretaria de Administração. Ao longo da carreira, atuou diretamente na condução de processos de compras públicas, licitações e contratos administrativos, acompanhando a formalização de compras e contratos destinados ao funcionamento das secretarias municipais. O planejamento nas propriedades rurais faz parte de uma ação estratégica de gestão que pode interferir diretamente nos resultados. No caso da produção de grãos, os indicadores de uma safra de sucesso refletem muitos aspectos desta organização. Na cooperativa, muitos produtores seguem à risca esses cuidados. Meses antes do plantio, já estão organizados com tudo que irão precisar, desde sementes, adubos e todos os produtos para executar a etapa da maneira mais adequada possível. Com a proximidade do plantio da safra de verão, especialmente do milho, neste mês de agosto, a gestão eficiente da propriedade rural torna-se o diferencial para garantir produtividade e rentabilidade. Em entrevista ao informativo da Cooper Alfa, o coordenador comercial da cooperativa, Leonardo Ferronato, destacou que o planejamento antecipado na compra de insumos é essencial para enfrentar um cenário de incertezas climáticas e logísticas. Um dos principais benefícios de comprar sementes, fertilizantes e defensivos com antecedência é garantir a disponibilidade do produto para aplicação nas janelas ideais de plantio. Para a safra atual, há uma previsão do fenômeno El Niño no sul do Brasil, a qual indica um volume maior de chuvas e exige que o produtor esteja preparado para agir rapidamente assim que as condições climáticas permitirem. O cenário para este ano apresenta desafios significativos comparáveis aos anos da pandemia e do início de conflitos internacionais, Conforme assinala Leonardo, atualmente o setor enfrenta o maior atraso na compra de insumos para a safra de verão desde 2017. O objetivo final é que ao final do ciclo o planejamento resulte em ótima produtividade e rentabilidade para o cooperado. Esporte. O tênis de mesa masculino da DCTM de Chapecó consolidou a hegemonia nos Joguinhos Abertos de Santa Catarina ao conquistar o tricampeonato consecutivo da competição em Blumenau. Para falar mais sobre a conquista, vamos ouvir o técnico Giancarlo Valentini.
3: É gratificante, né? Mais uma vez conseguimos ser tricampeão, então, do naipe do masculino. O feminino foi acima do esperado também, conseguiu sagrar vice-campeão geral, né? A gente conseguiu, então, entregar 21 pontos, né, para o município de Chapecó nesses joguinhos. Satisfeito com o resultado dos atletas, do empenho, de todo o trabalho que eles tiveram, né, para estar lá, vindo de competições desgastantes. O pessoal estava no WTT lá em São José dos Campos, caiu direto lá para os joguinhos, então 6 dias de competição, um evento cansativo. No último dia, todo mundo desgastado por causa dessa grande sequência de jogos. Mas no final deu tudo certo, a gente conseguiu esses bons resultados.
0: Em Chapecó, os estudantes que frequentam o Centro Multiuso do bairro Esplanada participam de diversas oficinas oferecidas no contraturno escolar. Entre elas estão as aulas de judô, que promovem o desenvolvimento esportivo e a formação de valores essenciais para a convivência em sociedade. Ao longo do ano, os alunos participaram de treinamentos voltados ao aperfeiçoamento técnico da modalidade e à vivência dos princípios que fundamentam o judô, como disciplina, respeito, perseverança, autocontrole e cooperação. Após meses de dedicação, os estudantes vivenciaram um dos momentos mais importantes da trajetória no esporte ontem, o exame e a cerimônia de troca de faixas. O momento simboliza o reconhecimento do esforço, da evolução técnica e do compromisso demonstrado pelos praticantes ao longo das aulas. Jogando no ginásio da UNO Chapecó, na noite de ontem, a FEMALE enfrentou novamente o Barateiro, desta vez pelo catarinense Série Ouro de futsal feminino. O primeiro tempo foi bem equilibrado, com superioridade da equipe chapecoense, mas a goleira do Barateiro, Milena, fez boas defesas. No segundo tempo, o jogo ficou mais intenso. Faltando 3 minutos para terminar a partida, Rafa Schneider acertou um belo chute de fora da área para abrir o marcador. A equipe brusquense colocou a goleira à linha e Érica empatou a partida faltando 55 segundos. O próximo compromisso do Corujão do Oeste será contra Indaial neste sábado no ginásio da ONU Chapecó. Aqui termina o noticiário esportivo. Com o objetivo de fortalecer a alimentação escolar por meio da qualificação profissional, a AMOSC, em parceria com a UDESC Campus Pinhalzinho, promoveu entre os dias 22 e 28 de julho a capacitação O Poder dos Temperos, voltada às merendeiras que atuam nas redes municipais de ensino dos municípios da região. A formação foi realizada em 5 polos regionais, reunindo mais de 150 merendeiras dos municípios de Jardinópolis, Santiago do Sul, Formosa do Sul, União do Oeste, Caxambu do Sul, Pinhalzinho, Águas de Chapecó, São Carlos, Planalto Alegre, Nova Itaberaba, Águas Frias, Nova Erechim, Serra Alta, Sul Brasil, Arvoredo, Paial, Cordilheira Alta e Guatambu. Promovida pelo Colegiado de Nutricionistas da Alimentação Escolar da MOSC, a capacitação contou com a condução da gastrônoma Mariglida Dalla Rosa, que ministrou oficinas teóricas e práticas sobre o uso de ervas, especiarias e temperos naturais, demonstrando formas de tornar a alimentação escolar mais saborosa, nutritiva e atrativa para os estudantes. Apenas corrigindo o nome da gastrônoma, é Marigilda Dalla Rosa. Além das atividades culinárias, os participantes também acompanharam palestras sobre saúde mental, ergonomia e boas práticas de manipulação de alimentos, conduzidas por uma equipe multidisciplinar formada por psicólogos, fisioterapeutas e nutricionistas. O correspondente Condá termina aqui. 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
0: 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Boa tarde, Marlon Luiz.
2: Muito boa tarde para você, estamos chegando. Nosso Resenha Nota 10 por aqui, para falar de Copa do Brasil, para falar de Chapecoense. Os jogos de ida já encerrados. Ontem o Atlético passeou em cima do Vitória. Ah, mas 2-0, gente. Era para ser mais, gente. Para quem viu o jogo, era para ser mais. Atlético 2, Vitória 0. Campanha maravilhosa do Atlético, né? No Brasileiro. Terceira colocação, jogando muita bola. E na Copa do Brasil, aí com essa ampla vantagem, 2-0, jogo de ida, tem que tomar 3 para perder a vaga, ou 2 para ir os pênaltis de vantagem para o Vitória. Será que vai? Pelo que eu vi ontem, o Vitória, tudo bem que é Copa do Brasil, é barradão, nós sabemos como funciona também lá, mas o Atlético está jogando muita bola. Aí o Petralha mandou todo mundo se lascar lá naquele negócio, né? Mostrou o dedo do meio pra todo mundo lá, mas o povo esqueceu. Por quê? Porque ele foi lá e comprou o Viveiros, comprou uns caras bons ali, né? Aquela coisa, botou o time pra jogar, e aí tá na terceira colocação no Brasileirão. Então assim, o torcedor, ele esquece algumas mágoas que tem se você conseguir fazer com que o time venha, né? E aí, isso foi o que o Petralha fez, e o pessoal tá lá comentando também, porque tem uns que não esquecem, a imprensa, ah, Petralha, bah, mas o Petralha mandou você... Daí o cara falou, mas sim, mas estamos aí, ó. Estamos perto do Flamengo. Então, assim, com o que temos em casa, vou te falar. E trocaram o gramado, né? O gramado não é mais o mesmo lá. Então, assim, o Petralha vem fazendo um trabalho lá, tentando sempre botar o Atlético. Hoje, eu até vou falar com o Michel e também falar com o Draito aqui, o torcedor. Hoje vocês colocam o Atlético na frente do Coritiba ou atrás? Hoje, lá em Coritiba, quem está na frente? Quem é mais time? Quem tá dando mais alegria? Quem tá dando mais orgulho? Ah, os dois estavam na Série B o ano passado, mas nos últimos anos? Nos últimos... Bora aí, 10 anos, 15 anos, sei lá. E vocês sabem que o Atlético era inferior ao Coxa. E hoje, como é que tá a disputa lá? Quem está abaixo nessa rivalidade lá no estado do Paraná? Fala comigo aí no 3361-3110, manda seu WhatsApp pra cá, porque estamos chegando no nosso Resenha para 01.bet. 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

0: 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Boa tarde, Michel. Bom, como é que tá, meu velho? Tudo de boa? Ontem vi o jogo, eu falei besteira aqui sobre o Atlético, fique à vontade. Tudo certo, parceiro?
1: Boa tarde, Marlon. Boa tarde, Drayton. Boa tarde, ouvintes, Natan. Ele não falou bobagem não, Marlon. Foram 55% de posse de bola para o Atlético, num jogo onde o Atlético foi... É, simplesmente deu uma aula de futebol em virtude de todos esses fatores que você falou, né? Porque o futebol, como todos falam e a gente vê muito isso, ele não se constrói só dentro de campo, né? Ele tem que ter todo um aparato que vai dar um subsídio para que eles tenham a sustentação dentro de campo, né? E Atlético Paranaense, a gente sabe que há 2 anos atrás não vivia uma fase muito boa. Teve o tempo áureo, né? Eu me lembro que por vários anos, Atlético Paranaense, os clubes, né? Os clubes do Paraná, eles tiveram uma fase muito boa no cenário nacional e em Copas Libertadores e Sul-Americana. Mas esse Hélio Cury Filho, né? Presidente da Federação Paranaense de Futebol, acho que é importante a gente falar sobre isso, né? É, quando as federações elas dão um subsídio para os clubes, para que os clubes consigam extrair o melhor das suas inteligências, né? Por exemplo, vamos lá, se nós tivéssemos uma federação um pouco mais forte aqui, que brigasse um pouco mais pelos nossos clubes do estado de Santa Catarina, quem sabe nós teríamos uma visibilidade um pouco melhor e nós estaríamos com clubes mais bem preparados e mais condicionados a estar ocupando espaços aí, digamos, em cada um na sua fase, cada um na sua série, mas estivesse brigando entre o primeiro e sexto lugares, né, Marlon? Sim. E hoje que a gente não vê isso, a gente vê Série D, a gente vê Série C, a gente vê Série B, o Criciúma, na Série B muito bem, fazendo uma bela campanha, o Avaí acredito que também vai chegar a esse ponto, mas nas outras séries a gente não vê muito isso, parece que a gente consegue enxergar só aquilo que está na frente dos nossos olhos, né? Por exemplo, falo sobre Criciúma, Avaí, Chapecoense, que é o que está em voga hoje. Mas aí o que, que eu quero dizer em relação ao Atlético Paranaense? Pô, Atlético Paranaense é projeto de futebol, eles tiveram a base deles mesmo. Por exemplo, ontem quem fez os 2 gols? João Cruz e o Dudu. São 2 jogadores oriundos da base, tiveram sua base no Atlético, eles são atletas do Atlético Paranaense e vem dando uma sustentação para quem? Para o Kevin Ramírez, que foi o cara que foi a contratação mais cara, né? Que o Atlético Kevin Paranaense Viveiros. Fez. Kevin Viveiros. É, o Ramírez é nosso, né? É, infelizmente, não podia ser o contrário, né? Sim. Desculpa a brincadeira, mas é uma realidade. Então, quando o clube fez um investimento, por quê? Porque ele tinha embasamento para isso. E eu acho que tu tem sempre que pedir o apoio para quem está acima, né? De repente, se os clubes catarinenses se juntassem e fossem na federação, né? E botassem na mesa, né? Pô, futebol, quem é que tá fazendo futebol aqui, pô? Somos nós, então vai brigar por nós, né? Porque tem que ter alguém sempre acima, né? A gente entende que, nós temos aqui a diretoria que tem uma base forte, que tem uma ligação muito forte com a CBF, tá? Mas e aqui? E dentro do nosso? Vamos fortalecer o nosso estado, nossa competição principal, para que a gente tenha força e assim se fortalecendo todos os outros clubes, né?
0: Teve um ano do Delfim que meteu 4 times catarinenses na Série A.
1: É.
0: E o Paraná, claro que é forte, a federação é forte, o Michel tem razão, a federação paranaense é muito mais forte que a nossa, é muito mais ativa do que a nossa, é claro, talvez tenha mais recurso, mas o nosso estado chegou a meter 4 times na Série A, e hoje nós temos aí um time na Série A, nós temos 2 times na Série B, nós temos times na Série C, todas as séries,
1: né?
0: A gente tem time, então assim, eu acho que o Michel está numa linha certa, correta. Talvez os clubes teriam que exigir um pouco mais dessa federação catarinense para cuidar, né? E tentar fazer com que a gente possa aí ter mais recursos para poder enfrentar. Claro, sabemos o lugar nosso no cenário do futebol, como todo mundo já fala e destaca, mas eu acho que o Atlético Paranaense hoje, na minha visão, é prateleira média para alta.
1: Sim, sim.
0: Média para alta. Ah, tá fazendo só esse ano, mas cara, ele veio de uma Série B, cara. Todo mundo sabe que time que vem da Série B sofre. Olha aí, tirando o Grêmio que veio de 22 de uma Série B para 23 com o Soares, mas daí comprou um ET.
1: Eu trouxe mesmo um ET para jogar. Mesmo caso
0: o
1: Kevin.
0: É isso aí. Essa é a relação.
1: É isso aí.
0: Trouxe um cara que tá fazendo cara diferença.
1: Aí quando,
0: a mesma coisa.
1: Lembra que nós falamos aqui? Chapecoense tinha que trazer um cara assim. Tá, mas lá, cara, o cara vai vender camisa, vai dar...
0: Aposta num, né?
1: É, o cara vai vender camisa, vai dar...
0: Tudo bem que o Viveiros é caro pra caramba, mas tudo bem, não precisa ser aquele patamar, mano. Poderia ser um melhorzinho. Nós hoje, na minha visão, não temos centroavante.
1: Pois então.
0: Nós não temos centroavante hoje. Então. Tudo bem, Drayton Gaboardi, o seu destaque. Fique à vontade aí, você também que é um conhecedor do futebol. Daqui a pouquinho, vamos fazer um levantamento aqui. Quem é que já passou pra quarta de final da Copa do Brasil? Lembrando que hoje... começa o jogo da volta. Hoje tem 2 jogos. Daqui a pouco eu passo para você. Boa tarde, Drayton.
2: Boa tarde, Marlon. Boa tarde, Michel, Natan, nossa audiência. Só os destaques de hoje, então. A gente vai falar um pouco aí sobre os relacionados da Chapecoense aí para enfrentar o Cruzeiro amanhã. Também sobre... tivemos a coletiva hoje pela manhã com o goleiro Anderson. Vamos trazer também a arbitragem já do jogo de amanhã. E sobre essa questão do Paraná aí, Marlon, não é à toa que o Atlético Paranaense hoje é o terceiro colocado, apenas 2 pontos atrás do vice, que é o Flamengo, né? Então o Atlético Paranaense, ele vem surpreendendo muito e tá 10 pontos na frente do Curitiba, que tá em 11º colocado, né? Então é uma... o Brasileirão hoje, se for ver, tá bem, bem enrolado, né? Porque o Curitiba, ele tá com 27 e o Inter, que é o primeiro fora da zona de rebaixamento, com 22. Então são 5 pontos somente também pro Curitiba voltar pra zona de rebaixamento.
0: Certo.
2: Já o Atlético Paranaense, ele tem uma potência, apesar de ter uma rivalidade gigante entre Atlético Paranaense e Curitiba, mas o Atlético vem surpreendendo muito com o seu futebol apresentado, com a sua contratação, principalmente com o Viveiros, né, que vem se destacando, é um dos artilheiros logo após o Pedro também no Brasileirão. Então, para o futebol paranaense, comparado com os outros times aí, com Londrina, o próprio Paraná Clube, que tá se acendendo novamente, hoje o Atlético Paranaense, 10 pontos atrás do líder aí, é um franco favorito aí ficar com a vice-colocação, ou até mesmo surpreender, dependendo conforme for o resultado também do Palmeiras, mas que alcança a Libertadores da América no ano 2027. Né? Então, futebol paranaense aí, como eu disse, esses 4 times de Santa Catarina que estiveram hoje na Série A, que já passaram pela Série A no mesmo ano, hoje a gente se encontra somente com a Chapecoense aí e com o Criciúma e o Avaí, que são os mais fortes, né? Porque o Joinville acabou decaindo muito também no futebol estadual também, né? O seu próprio elenco também aí, bom, tá na Série B do catarinense. Acredito que vai ser difícil a gente ver um Joinville hoje retomando aí num cenário nacional, numa Série D, talvez, vamos ver.
0: O Joinville contratou o centroavante aquele ex-Grêmio, como é que não?
2: Diego Souza como técnico, técnico, né?
0: Técnico agora, exatamente. Né? Então, assim, é um começo de carreira pro Diego Souza, né? Ele mesmo disse que pra mim é um desafio, não sei quem que botou ele ali. Diego Souza pra mim nunca teve perfil de técnico, ele é explosivo, temperamental, é um cara que foi trombador, fazia gol, tinha até um pouco de qualidade às vezes, mas um fim de carreira ali era mais trombador. Bom, sei lá, cara, se...
1: Pode ser que ele leve para a beira do gramado, Marlon, essa característica dele e consiga fazer com que isso contagie alguns atletas, né? Porque a gente sabe que saindo um pouco da Série A e a Série B, a gente já sabe que o futebol é mais na força, né? Que não tem muita qualidade. E o trombador tá ali, né? Daqui a pouco o atleta, ele não tá confiando mais no próprio trabalho dele, e daqui a pouco vem um treinador desse aí, enche o cara de coisa e tal, e vai que é a tua vez, é a tua hora. Daqui a pouco é isso que ele precisa.
0: É. E eu concordo que tudo tem o seu rumo, suas características, né? E o Diego Souza, talvez, no Joinville, né? Quando você não tem muito dinheiro, não tem muita qualidade. Falando em dinheiro, Michel Hidrai, tem aqui a informação que está bombando aí o mundo inteiro. A renovação de contrato que o Vini Júnior pediu ao Real Madrid para renovar. O valor é brincadeira. 191 milhões.
2: Que é isso, hein?
0: Por temporada, líquido. Se ele for, Drayton, no banheiro fazer sua necessidade fisiológica,
2: certo,
0: e ele demorar 10 minutos para fazer, ele tá ganhando 3 milhões naquele momento. Você dá uma olhada nisso aí ou não? Pelo amor de Deus, rapaz, sabe aquela coisa? Eu vou te dizer, são 191 milhões livre de tudo, entendeu? Não é líquido, não é bruto, não. Ele tá. Agora o empresário dele está tentando negociar para ficar entre 130 e 140.
2: Mas paga um impostinho de renda, será ou não?
0: 130 e 140. Não sei como é que fica lá, né? Cara, é brincadeira. Pelo montante de tudo, ele receberia quase 500 milhões por 4 temporadas. Né? Porque é temporada, tem que assinar. Sim. Por temporada. São 3 ou 4 temporadas. Já me ajudava um pouquinho, né? Eu nunca parei para pensar nesses 500 milhões.
2: Sobrava um toquinho.
0: Claro que não é só para ele também, né? Tem o empresário, tem o atravessador, tem aquele que vai ajudar, tem aquele que vai assinar o contrato também, vem um pouquinho para mim ou não? Normal, isso tudo eu acho que existe no mundo da bola, mas é muita grana. Para um cara que se esconde quando precisa, tudo bem que no Real acho que não é assim, mas com a camisa da seleção é... Rapaz do céu, meu, tem gente que gosta mesmo de enganar. E essa é muita grana, vamos falar a verdade, é muita grana.
1: Marlon, isso aí sim é desumano.
0: Isso é desumano. Aí eu concordo com você.
1: Isso aí sim é desumano, porque...
0: Comparativo com, meu Deus, né?
1: São coisas que não dá nem pra comparar, né? Existem coisas que não dá nem pra botar do lado.
0: Nem compara. Porque... Nem compara que não fecha. Eu vou chamar o Via, mas só a última informação aqui: o Ener Valencia tá negociando com o Boca Juniors. É isso, né?
1: Aí sim.
0: Vai, que beleza, volta, hein? Tem aquela coisa: Ener Valencia tá aí negociando quase certo com o Boca Juniors. E Wagner Leonardo, zagueiro do Grêmio, baita zagueiro.
2: Tá indo pra onde?
0: Corinthians. Pode estar tá indo pro Corinthians
2: agora. É um amigo.
0: Só que
2: do...
0: o Corinthians não consegue pagar as contas. Tá devendo, tá com 3 transfer ban e tá fazendo negócio. É isso que eu não consigo entender como é que funciona. Depois do Via.
2: Corinthians é um time amigo do Sul, né? Perdeu pro Inter e agora tá negociando com o zagueiro do Grêmio.
0: Ah, beleza, vem tirar as coisinhas aí. Mas é brincadeira. Mas como é que, de onde é que vem a negociação? Vai pegar por empréstimo? Vai. Eu não entendo. 3 transfer ban. 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
2: Muito bem, de volta com o nosso Resenha por aqui. Você participa com a gente no 3361-3110. Mande sua mensagem amanhã. Chapecoense volta a campo enfrentando o Cruzeiro. Amanhã, 7 da noite, a bola rola no Mineirão. E qualquer empate leva o jogo aos pênaltis. Vitória da Chapecoense, quartas de final, vitória do Cruzeiro. O Cruzeiro que avança, né? Aquilo tudo que a gente já vai detalhar pra você desde hoje. Mas amanhã a cobertura completa também nas nossas redes sociais. O Anderson falou, é isso, Drayton?
3: Falou, o Anderson falou hoje pela parte de... Já estão lá em BH, né? Então a gente enviou as perguntas lá, o pessoal da assessoria de imprensa fez aí a coletiva então com o goleiro Anderson. Eu vou trazer a primeira palavra do Anderson aqui, onde ele fala um pouco... Porque o Anderson já teve passagem pelo Cruzeiro 2023, 2024, e é onde ele fala sobre a pressão de jogar no Mineirão e também o que ele espera do seu adversário Cruzeiro jogando em casa. Roda pra nós aí, Natan.
4: Torcida sempre tem um fator determinante dentro do jogo, eles empurram os jogadores dele, criam coragem e, cara, a gente vai precisar suportar aquela pressão inicial ali, até que o jogo se estabiliza ali, os primeiros 10, 15 minutos, então acredito que a gente, cara, passando esse início de jogo, a gente já vai estar inserindo mais dentro da partida, a gente já vai estar mais solto e tentando fazer o nosso jogo.
3: Tá aí então, até que o Natan também prepara aí a outra parte da coletiva também, onde ele fala sobre a avaliação dele, né, do que a equipe da Chapecoense precisa corrigir aí, quais os aspectos que eles precisam evoluir para ter condições de buscar a classificação jogando no Mineirão.
4: Foi um jogo bem diferente do que foi aquele primeiro jogo no Brasileiro, no Mineirão. Acredito que nós sofremos muito menos do que aquela primeira partida. E agora, cara, é buscar fazer essa mesma questão. Sofrer pouco, óbvio que vai ter pressão do adversário, mas a gente tem que saber se comportar defensivamente e ofensivamente a gente tem que aproveitar as oportunidades que vão ser criadas.
3: O Anderson é um cara de poucas palavras, né? Sim, mas sim. Não, mas ele sabe aí que... Conversando com outros jogadores, Marlos, antes de você complementar ontem pela manhã também no treino na Arena Condá, eles sabem dessa pressão que vai ter no Mineirão, porque provavelmente vai ter estádio lotado. É o Cruzeiro, porque já jogou contra o Cruzeiro lá, perdeu. Então eles sabem que tem esse tabu também a ser quebrado, mas a Chapecoense que... Com o resultado de 0-0 na Arena Condá, fica um pouco mais tranquila, mais leve para enfrentar o Cruzeiro lá no Mineirão amanhã.
2: Eu acho que a Chapecoense perdeu lá no Brasileirão, mas foi prejudicada. E
3: também.
2: Não é choro não, aqui é análise de boa. Todo mundo que quiser pegar lá o jogo que foi, a Chapecoense meteu bola na trave, bola Z perdeu o gol embaixo da trave, depois foi feito o gol, a Chapecoense anularam o gol da Chapecoense. Né? A Chapecoense aí teve até um pênalti polêmico não marcado. Chapecoense foi bem. Agora, Michel, como é que faz? Como é que se... O cara sabe que tem que suportar a pressão dos 15, 20 minutos. Tudo bem, sabemos disso. Só que o jogo é o mínimo, é 1-0 pro Cruzeiro. Se o Cruzeiro fazer 1-0, leva. E pela torcida, pelo estádio, pelo investimento, pelo time, vamos botar. Hoje estão apontando 85-15. Não tem o que fazer. A classificação do Cruzeiro dada como certa no Mineirão. Mas como segurar um Cruzeiro nesse começo e tentar fazer uma tática, talvez como fez com o Santos, mesmo tomando um gol, não desistindo do jogo?
5: Acredito que o Lacerda vai manter pelo menos a postura, né, inicial do jogo aqui, que eu acho que foi importante, porque a gente conseguiu identificar que com uma dobra na ala esquerda, no corredor esquerdo, foi excelente. A estratégia dele foi muito boa. A gente conseguiu entender que o Camilo, como um xerifão ali, ele rende muito mais também. Então a gente pode ter uma análise, por exemplo, o que nós precisávamos manter? Manter a postura que nós tivemos. O que dava para melhorar? Daqui a pouco um Túlio Eduardo, que a gente não viu ainda.
2: Certo.
5: Tá, mas vai fazer uma mudança num jogo importante desse, tá? Mas o que está sendo feito hoje pelos jogadores que estão naquela função 9 ali? Nada, niente. Então por que não dá uma oportunidade? Daqui a pouco é jogo grande. Ah, mas o rapaz era do Decisão, Série D. Cara, o atleta, o jogador, o profissional, Ainda mais numa situação igual esse menino que é novo. Ele vai querer essa oportunidade e vai se agarrar com unhas e dentes. Daqui a pouco é isso que a gente está precisando. É novamente enxergar em alguém que possa, pô, veio aí nosso Salvador. E não carregar ele com essa responsabilidade, mas sim enxergar nele a possibilidade de, sim, esse rapaz pode vir para ajudar. Então muitas vezes a gente tem que tomar um cuidado, porque o que está bom permanece. Tubarão, não falei sobre o Tubarão, jogou muito bom, um jogo muito bom dele. Jogou muito bem, tem velocidade, forte na defensiva, acho que é importante a gente falar sobre isso. Porque onde a gente consegue entender que a gente ganha o jogo? Não pegando as palavras do professor Lacerda, mas o entendimento é, quanto menos gols eu tomar, mais chances eu tenho de ganhar. Porque se eu fizer um só, eu ganhei e eu não tomei nenhum.
2: Certo.
5: Então, dentro dessa realidade, o Bruno Pacheco muito bem, né, a Doma a gente já conhece, a característica do jogador, o Thierry deu uma melhorada, né, embora, né, deu uns dois apagões ali no jogo que, né, que ele podia ter rendido um pouco mais, podia ter tomado uma outra atitude numa tirada de bola, mas tudo certo. Agora o Tubarão consolidou na defesa, acho que é importante isso, nós deixar o Giovanni Augusto livre para trabalhar, manter isso que funcionou e tentar achar esse rapaz aí, daqui a pouco pode ser que seja aí a salvação.
3: A Chapecoense vai treinar hoje à tarde no CT do América, treino fechado para a imprensa, então acredito que nesse treino o Rafael Lacerda vai esboçar um provável time aí, que pode ter algumas mudanças, né? Deixa eu mandar um grande abraço aqui pro João Bortoluz, ele tá perguntando para tu, Michel, quem que vai colocar no lugar do Bolasie? Bolasie que segue internado ainda em observação, né? Por conta, sim, do choque.
2: Ainda tá internado.
3: E ele fala que tá esperando o convite pro futebol, tá? E, então, eu acredito que pode ter algumas mudanças, Marlon, nesse time da Chapecoense agora aí com a saída do Bolasie. E pode ser, porque tem o Franco Rossi também que foi relacionado para estar junto com o elenco, o Túlio Eduardo também, que são dois centroavantes. Mas eu não sei se o Fernando ele vai continuar com a dobra do Fernando, né? Talvez ele possa mudar o esquema tirando o Fernando, ou melhor, colocando o Fernando na esquerda, tirando o Bruno Pacheco, enfim, acredito que ele vai decidir, e colocando mais um para compor o meio de campo. Então eu acredito que ele saca um dos dois atrás esquerdo, coloca um Enio jogando mais o meio, e fazendo com o Marcinho numa extrema e talvez um centroavante, ou Neto Pessoa, ou Túlio Eduardo, ou Franco Rossi, mas eu acredito que vai ficar ou Neto Pessoa ou Franco Rossi ainda.
2: Então ele teria três dúvidas, seria se a dobra, o meio e o ataque.
3: É,
2: se fica seria, no esquema ou muda.
3: Ou você muda, eu acredito que no esquema da dobra dos dois laterais esquerdos...
2: Deu certo esse esquema da dobra, não?
5: Eu vou te dizer assim,
3: eu não vi ninguém reclamando.
5: Eu não vou ser azia,
2: certo,
5: tá? Mas se ele desfizer a dobra e deixar campo para Gerson e Matheus Pereira aí pensar complica, o jogo, né? Aí esquece.
2: Complica.
5: Aí é 3-0 com 0 natural.
3: Né? Não teve ninguém... É o que eu, entendeu, digo, talvez. É porque como ele jogou na Arena Condá, agora jogando fora com a dobra, é isso que eu quero dizer. Talvez ele não vai querer
2: eu
3: permanecer
2: acho que
3: com
2: teria,
3: o mesmo.
2: Teria que ser fora e continuar com a dobra.
5: Cara, mas é a postura...
2: Porque se em casa ele foi com a dobra, mas... fora continua com a dobra.
5: Mas é a postura do... Quando eu falo a postura... Eu não falo só em a postura do jogador querer ganhar disputa a disputa, bola a bola. Postura no geral. O que eu falei no vestiário? O que eu fiz no vestiário? Como que a gente foi? Faz a mesma coisa. Tem que ser a mesma coisa. Porque o jogo não acabou ainda. Esse é um jogo de 180 minutos. Não tem... a gente teve uma folga, a gente viajou e estamos no jogo. É o mesmo, certo, jogo. A postura é essa. Tem que ser mantido essa atmosfera que tem que ser mantida. Por que eu acho que não é interessante fazer essa, tirar, desfazer a dobra? Ah, cara, porque aí tu vai descaracterizar a equipe do jogo que deu certo.
2: Aí parece, tá, que tu não tem convicção, tu, entendeu, botou pra casa, perfeito, aquilo
5: deu
2: ali.
5: Certo,
2: não,
5: agora
2: eu acho que ele vai continuar
5: coisa,
2: aquilo,
3: mas
2: ali.
3: E aí então, continuando com a dobra, ele iria com quem junto no lugar do Bolasie hoje? Com o Enio, fazendo dois extremas sem nenhum jogador de área? Porque a gente viu que no segundo tempo, quando o Neto Pessoa entrou, só mudou o Bolasie com o Neto Pessoa.
2: É Enio ou Neto Pessoa. E eu acho que ele vai de Neto Pessoa. Pra ele manter a mesma característica.
3: Mas ele vai mudar o esquema,
2: inclusive, não, mas ele só tira o Bolasie, pra ele é centroavante.
3: Mas, entendeu, o Bolasie fazia um centroavante mais na extrema.
2: Ele e o Marcinho,
3: mais na ponta.
2: Ou fazia um rodízio.
3: Aí vai colocar o centroavante de área, que seria o Neto Pessoa, teoricamente, para fazer um extrema de ponta.
2: Daí o Marcinho não faz tanta entrada. Mas, cara, isso aí eu acho que é uma dúvida eterna. Ele não tem o que fazer. O Michel falou ontem aqui uma coisa, todo mundo fala. Não tem outro. O Enio não consegue jogar. O Enio é reserva eterno que não treina, não sei. Todo mundo fala isso. Ah, então... Eu não queria estar na pedra do Lacerda, não. Aqui, ó. Marlon, vocês da imprensa ficam criticando o Neto Pessoa. Vocês precisam ter paciência com o atleta. Ele só tá em um século ruim.
5: Percebe? Fernando Paim.
3: Fernando Paim. Daniel, era também. Daniel, só pode.
2: Aí, ó. O Michel pedindo pra mexer no ataque. Tá aí, ó. Não precisa isso aí. Ele só tá num século ruim. Esse. É o Daniel Maciel, o Maurício botou aqui, gente, a Chapecoense amanhã se classificado, mas valeu, chegamos até aqui. Seria um sonho poder, né, chegar às quartas, tamo junto, mano. Mas é isso aí, a Copa do Brasil permite, né, vamos tentar. Pena que é fora de casa, né. Já pensou vir com 0x0 aqui na Arena Condá? Meu Deus, a gente veio com 1x0 contra o Botafogo, né? Conseguimos reverter, mas tudo bem. Eu acho que o Cruzeiro também não tá tudo isso, não, tá? Não tá tudo isso, tanto que tá indo pro mercado contratar, e eu sei que a Chapecoense tá menos que tudo isso, né? Se o Cruzeiro não tá tudo isso, você imagina a Chapecoense, que eu não sou bobo nem nada. Só que não, a Chapecoense é franco atirador, tem que ir lá. Tem que ir lá fazer o jogo, como falou o Anderson aí, ó, que é uma grata revelação esse goleiro.
5: Pô.
2: É, não dá pra elogiar muito goleiro, né? Mas tem que elogiar depois que acaba o jogo. Mas, cara, hoje nós temos aí a certeza. Anderson, Tubarão,
5: Max. Doma,
2: Max,
5: Camilo,
2: que é certeza.
5: Giovanni
2: Augusto é certeza.
3: Thierry.
2: Não, tipo, não, certeza não, de... que nós, pá, esses aqui são os nossos.
5: Isso tá? É pra ser. Tá.
2: O digamos Thierry assim, tá liga, não tem outro.
5: Entendi. Digamos assim, pra Série B do ano que vem,
2: isso
5: né?
2: Isso aí. É. Entendeu? Que esses aí,
5: pá. Bruno Pacheco também.
2: Cara. Bruno Pacheco, o Fernando também.
5: Eu
2: acho que o Fernando tem qualidade. Eu acho que, cara, uma lesão dele gigante que, cara, todo mundo fala que a confiança se vai. Até você entender o que tá acontecendo com o teu corpo. Ixi.
3: Acredito que o Marcinho também fica.
2: O Marcinho não vai embora, o Marcinho é depois que daí tiraram o índiozinho ali da rosa, vamos botar o Marcinho agora. Vamos fazer a estátua do Marcinho ali. Você vai ver, não adianta. Cara,
5: Bruno acabou. Matias.
2: Bruno Matias
5: foi bem.
2: Você vê como nós temos um time pra Série B no ano que vem já? Eu falei aqui, cara.
5: Mas aí nós temos que lembrar que já foi falado 1 milhão de vezes. Precisamos um 9.
2: Precisamos do atacante pro ano que vem.
5: Se não contratamos de peso um atacante, um 9, um fazedor de gol pra Série A, aí vão querer contratar
3: um. Tem um 9 agora. Ele tá vestindo a 9.
5: Tá.
3: Ele tá vestindo a camisa número 9.
2: Quem?
3: Túlio Eduardo.
2: Ah, falou em Fernando Paim, tá aqui. O Fernando Paim botou: buenas, meu gigante. Estão com o quadro de funcionários reduzido hoje? Uhum. Abraço. Não, Fernando, aqui é assim.
3: Escala, né,
2: Fernando?
3: Escala um por semana.
2: Como só, diz o meu coordenador, ele fala assim: eu não tô aqui pra atrapalhar ninguém. O nosso coordenador, ele fala assim: Fernando, eu não tô aqui pra atrapalhar ninguém, se não puder vir, tá tudo bem, aquela coisa toda, ó, Beto Bendito abandonou o resenha, né, aquela coisa toda,
5: Deus
2: tirou férias por conta própria. O Diego, ele precisa viajar, né, cada 15 dias ele tem que, né, vender, aquela coisa toda. O Cleito teve compromissos, né, com o seu trabalho, e aí o nosso Gladir também. Então. O índio nem sabemos do que ele anda, do que se alimenta, do que vive, a gente nem sabe. Mas é isso aí, Fernando. Aqui, ó, estão aqui os renegados. Ontem eu tava vendo o final da série do Ronaldinho Gaúcho, né? No qual termina lá com ele ganhando a Libertadores, que era o único título que faltava pelo Atlético. Ele falou assim: de César era time de renegado, refugo. Fala agora! Tá vendo o Zenegado aqui, ó?
5: Fala agora
2: do Zenegado.
3: O Marlon mesmo veio só porque ele tem o tarde da radar depois, senão ele também não vinha.
5: Aqui é, na verdade, a escala 2x5.
2: É verdade.
5: Trabalha 2 dias e folga 5.
2: Mais ou menos isso aí, rapaz. Mandar um abraço, seu Vilmar. Também tá com a gente aqui. 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

0: os magrão, né? Tu percebe?
1: É, viu?
0: Então sobrou espaço, né, nas câmeras, né, Natan? Tá, sobrou espaço, hoje, né? Como é bom eu me chamar de magrão hoje, né, Natan? Tá gostando,
1: tu aumentou,
0: né,
1: ali o espaço da câmera do Marlon, não?
0: Tu viu?
2: A cadeira
0: viu?
2: É maior?
0: Pá, cadeira não, maior, não, brincadeira, coisa mais linda do mundo ali, ó. Como você ficou achou, espaço, hein, pro Dry também, né? É brincadeira. O Dry tem uma ideia boa até de trazer o João Bobo quando os pessoal não vem.
1: João Bobo, João Bobo, cara,
0: dá um tapa na orelha do João Bobo ali, ó. Cala a boca, pá, aquela coisa toda, né? Falar isso, tem uma...
1: Já que a gente não pode fazer isso nos colegas, vamos fazer no João Bobo.
0: Tem uma piada do cabeção que eu posso contar pra vocês uma hora dessa do
1: depois
0: cabeção.
1: Depois do intervalo.
0: É, contar pra vocês, aí o cara...
2: Pegou o café ali.
0: A culpa é do cabeção, pá! Daqui a pouco nós voltamos, depois do intervalo.
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6: Muito bem, de volta com o nosso Resenha por aqui. Hoje, Drayton, Michel e eu aqui, né?
7: Joy.
6: Na apresentação, agradecer os nossos colegas que estão... Não estão aqui, né? Mas estão sempre nos acompanhando aí nas redes sociais e mandando mensagem. Claro. Obrigado pelo carinho, né? Aquela coisa toda. Nossos colegas sempre
7: vamos trabalhar.
6: Se tu não infrói, não contribui. Não contribui, não infrói.
7: Pelo amor de Deus, que te dando atenção, hein?
6: Pelo amor de Deus. 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
0: 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Galera, ontem tivemos aí o jogo. Deixa eu trazer mais uns que estão aqui rapidamente, né? Agora com Franco Rossi somos ainda mais franco atiradores. Tu vê como é que é, né? É brincadeira, tendo que convidar esses caras pra vir aqui. Buenas tardes a todos. Chapecoense amanhã ganha no tempo normal. Amém. Deus abençoe a todos. Forte abraço, Juvelino Meirelles, da linha pequena. Alô, Juvelino! Abraço pra você. Buenas, por que a Chape não começa a montar um time já pensando na Série B? Pois a A já era, o Deni Nogueira, mas é isso que ela está fazendo. E a gente não fala isso porque... nós falamos, mas a direção não fala porque não dá para tu largar a Série A. Tem um compromisso com o torcedor, tem um compromisso com tudo que foi feito, um planejamento. Mas nós falamos aqui que tudo hoje está sendo pensado para a Série B, gente. Pode ter certeza disso. Se a gente puder escapar, se a Chape puder escapar da Série B para o ano que vem, beleza. É, vai ser bônus, mas hoje tudo é pensado na Série B 2027 e não tem falar o contrário. Essa é a visão hoje da direção. Ontem tivemos o último jogo aí das jogos de ida da Copa do Brasil, tivemos 2 para o Atlético, 0 para o Vitória. Vamos lá então, Vasco 0, Fluminense 0, tá? Esse jogo é amanhã, o jogo da volta no Maracanã, Fluminense e Vasco.
2: Jogo aberto.
0: Não dá nem pra falar, se falar aqui vai ser quem que faz os gols. Isso aí é chutômetro e acabou a história.
1: Mas eu ainda acho que o Fluminense passa.
0: Beleza. Por quê?
1: Pelo futebol. Viu o primeiro jogo? Vi alguns lances. Mas pelo futebol, estou trazendo um retrospecto do futebol no Brasileirão também. O Fluminense está bem melhor do que
0: porque o Vasco. Lá não conta, né? A torcida, porque lá é 50-50, fizeram um acerto 50-50. Foi 50, o mando era do Vasco, agora o mando é do Fluminense. Ficou 50-50. Mas visão por quem está no rebaixamento, Brasileirão, Fluminense brigando lá em cima, seria o Fluminense. Exato. Mas o Fluminense jogou nada com nada. Pouquíssima chance, teve problema também com a arbitragem. Não quiser, passamos para a próxima. Internacional 2, Corinthians 0, primeiro jogo. O jogo da volta na quinta-feira, 8 horas da noite, a Neoquímica Arena. O Corinthians, quando perdeu o Yuri Alberto, perdeu. Essa é a grande verdade.
2: Descaracterizou o time?
0: Não tem um centroavante. É outro time que sofreu. Sofreu. Tanto que o lance polêmico foi o lateral esquerdo que possivelmente teria sofrido um pênalti. Para você ver. Como é pouco para um time do tamanho do Corinthians. Só tem um centroavante. Só tem um. E perdeu o cara agora aí, vai ficar fora mais 3-4 semanas. Na minha visão, vai ser muito difícil pro Corinthians reverter isso aí. Ainda mais o Inter, quando joga com esse time aí. Pega Flamengo em loca. Pega Corinthians em loca. Pode perder pro Vitória. Mas para esse time, quer falar
2: alguma coisa? É aquela situação que eu sempre falo, né? Jogo grande, né? Tem jogador, não adianta. Tem jogador que é jogo grande, ele sobressai, né? Aí nós estamos falando do Corinthians, que agora perdeu o seu principal atacante. E tá, né, indo de vento em popa para perder resultados, começar a ter baixas nos resultados. Aí como é que a gente vai querer que o nosso... Que o nosso time vá com alguma coisa sem centroavante.
0: É isso aí.
2: Então,
0: é isso aí. O Inter fez 2-0 tranquilo, gente. Não foi sofrer do jogo do Inter, foi de boa. Inter. O Pezzolano é um cara que sempre quis jogar com a posse de bola. Tanto que no começo do Inter ele abafava e queria a bola e perdia gol. Ele viu que o time dele também não tem centroavante.
2: Sim.
0: O time dele não tem. Olha quem fez os gols aí. O centroavante não faz gol no Inter. Não tem centroavante. Aí ele viu que dava pra botar Carboneiro, botar Alan Patrick perto e jogar no futebol reativo, abafando lá atrás e sair na correria. O que aconteceu? Tá 7 jogos. Tava 5 sem ganhar, agora tá 7 sem perder. Vai empatando. Ganhou agora, né?
2: É, mas essa situação aí de invencibilidade que é o que vai dar sustentação, né, Marlon? Porque hoje, como bem o Dayton falou, são 5 pontos, né? Em relação à tabela, né? Então, é isso aí, é não perder o ponto, que seja um, mas não ficar sem ponto nenhum no confronto. Acho que é isso que é o importante, né?
0: E mais ainda, entender o grupo que tu tem. Não querer tirar do grupo que você não vai conseguir, tu tem que entender, mesmo você gostando daquilo, né? Mirassol e Grêmio, primeiro jogo 1-1. O jogo amanhã, 19h30, Grêmio e Mirassol. É outro jogo que, cara, se fosse em tempo antigo, era Grêmio. Hoje o Grêmio ganhou. Tem uma vitória do Mirassol. O Grêmio não ganhou do Mirassol.
2: Não ganhou do Mirassol há horas.
0: E o Guanais sabe o que tem na mão. O Guanais lá, com a pressão que o Grêmio tá tomando, que tá vivendo, se o Guanais tiver uma bola, terminou. Igual o Bolívar fez com o Grêmio na Sul-Americana. Fez o gol, acabou com o Grêmio.
2: Acabou com o Grêmio. Retranca
0: terminou.
2: E tchau.
0: Terminou. Bright White ganhando 2 milhões e jogar nada. O Carlos Vinícius, a bola chega pra ele uma vez só.
2: Eu não consigo entender como é que consegue se manter assim um Bright White, cara.
0: Quem é que foi a cigana, né, cara?
2: Tá louca.
0: 2 milhões, aí você, né? Mas aqui eu acho que é aberto, tá?
2: É aberto.
0: Eu acho que o Mirassol, o jeito de jogar, na minha visão, se fosse colocar aí 55-45, se fosse botar, né? Ou até menos. Até menos aí, né?
1: Mas acho que, acho que pelo fator casa, o Grêmio acho que ganha.
0: Aberto.
2: Torcida tem que empurrar, né?
0: É, de novo.
2: Isso aí,
0: né?
2: Não adianta.
0: De novo, colocou tá aí 40 mil com o Bolívar. Decepção, que tá louco. Agora, amanhã, de novo, né? Atlético 2, Vitória 0. Acho que é uma ampla. É boa a vantagem que tem.
1: Próximo
0: aí
1: jogo
0: o Atlético. É quinta-feira, lá no Barradão.
2: É, o jogo foi.
1: É que o Vitória também não tá aquelas coisas, né? Pelo amor de Deus, cara.
0: Não, Vitória é ruim pra caramba. Acerta um joguinho lá quando o Mateuzinho tá iluminado e acabou a história, né? O Vitória tem o centroavante que era da Portuguesa. O René. Entendeu? Pegou o piazão da Portuguesa ali, cara. É complicado. Eu acho que o Atlético, o jeito que tá jogando fora de casa, pegando como tá pegando. Olha como ele jogou com o Corinthians lá na Neoquímica, jogando abafando o tempo inteiro. Não deixou o Corinthians jogar.
2: Eu até acredito que o Atlético pode vir até ganhar esse jogo lá.
0: Também acho.
2: Daqui a pouco a pressão da torcida também pode
0: vai ter que jogar o Vitória.
2: Vai dar uma pressão extra sobre os jogadores e aí tu sabe como é que é, né?
0: Vai ter que abafar. Atlético Mineiro 0, Juventude 0. O jogo hoje, 19h30, no Alfredo Jaconi, na casa do Juventude.
2: Meu Deus do céu.
0: É brabo,
2: cara, né? Cara, esse jogo
0: hoje?
2: 19h30.
0: Esse era o jogo de assistir, hein?
1: Eu vou assistir esse jogo ver, cara. E vou torcer pro Juventude, cara. Porque...
0: Porque conseguiu segurar um empate lá em Minas, cara. Com o Atlético Mineiro. Eu acho que seria um
1: segundo pecado. Colocado na Série B também, se não me engano, né?
0: O Juventude sabe jogar. Esses mata-mata, ele sabe.
1: Cara,
0: ele dificulta, não é um time bobo, cara. Mas ele dificulta as coisas. Santos 0, Remo 0. Jogo hoje também, 9h30, Remo e Santos no Mangueirão.
1: Ali também, pelo amor de Deus, né?
0: Aqui. Não, tu já pensou? Porque a próxima fase também é sorteio.
1: Puxa.
0: Aí você pega um desses dois, vai passar.
1: Sim.
0: Remo ou Santos passa. Aí na próxima fase tu pega um sorteio e pega um desses dois. Tu já tá na semifinal. Tu vê como é que é a coisa? Claro, tô exagerando, mas pô, né? Tu não vai pegar o Palmeiras.
1: Eu vou apostar no Remo. Vamos ver
0: aqui. O Remo? É. Eu acho que o Remo passa, tá?
1: Também acho.
0: É no
1: Mangueirão?
0: No Mangueirão, né?
1: Tu já viu o Mangueirão lá?
0: Não, não vi.
1: Lá não vi o Mangueirão.
0: Ah, entendi. Tá, só pra cá. Beleza. Não, mas tá tranquilo.
2: É ligeiro.
0: O Remo. E Santos, Michel?
2: O Neymar deve fazer a diferença nesse jogo, né?
0: Sim, ele vai
2: pro jogo. É porque já tá um elemento extra, né?
0: Ele vai pro jogo.
2: Um ingrediente extra pra esse jogo, porque o pai dele deu declarações dizendo que o Cuca, né, não precisava ter falado o que falou, porque o Neymar vai dormir meia-noite, 8 horas ele acorda, meio-dia ele vai estar com os jogadores, vai almoçar com os jogadores. Acho que tá demais já isso, sabe?
0: Sim.
2: É muita falácia, é muita coisa. Isso acaba correndo o torcedor do futebol, não o fanático pelo clube. O torcedor do futebol é diferente do fanático pelo clube. O fanático do clube é aquele que o próprio time dá um chute no cara, faz a falta e ele reclama que o juiz deu a falta. Sim. Isso aí esse é o fanático, esse é o cara que muitas vezes leva problema para dentro de campo. E inflama, é isso aí que tem que acabar. Agora, pô, depoimentos desse aí, cara, não tem necessidade nenhuma, né? Acho que a mídia tem que começar a fazer o trabalho dela e parar de inflamar também, porque...
0: Isso aí acho que é o problema do Cuca, sabe? Porque o Cuca também na do Ronaldinho, que eu terminei ontem, na série do Ronaldinho, quando o Ronaldinho vai pro Atlético Mineiro, o Cuca chama o Kalil e fala, o Ronaldinho tá até agora não apareceu, 2 da manhã. É. Daí o Kalil vai lá e vai demitir o Ronaldinho. O Ronaldinho diz, pô, só agora, mano. Tava com a minha mãe, sei lá, se
2: sim,
0: tava com a mãe,
2: enfim,
0: mas tudo,
2: né?
0: Bem. Uhum. Aí ele falou, eu peço desculpa e amanhã tem Vasco. Foi lá e destruiu com o Vasco. Então assim, cara, o Cuca ele gosta de ser o centro da atenção e conquistou a Libertadores, sabe? Pô, cara, de boa, o Kalil, esse presidente, eu chamo de pai Kalil, falou assim, sim, time de santo não ganha de ninguém, ele falou. Time só de santinho não, claro, ganha de ninguém. Todo então ele é. Tinha o Jô, que não paga pensão. Ele tinha o Ronaldinho, ele tinha o Ronaldinho Gaúcho, baladeira, aquela coisa toda, sabe? Tinha lá os renegados. Então o Cuca tem que... Ah, para de encher o saco, protege o cara, velho.
2: É, mas aí que eu digo assim, ó, pra proteger esse cara, tem 1 milhão. Mas pra blindar o vestiário, tipo, ó, eu tô cobrando lá por todo mundo. Agora, mas eu preciso que vocês joguem também. Então é uma forma também de apontar, né, ó. Eu, por mim, o cara não joga, mas o presidente tem que jogar, porque isso, porque aquilo, tem o patrocinador, tá tudo certo, mas é uma forma de tu conseguir, entendeu, Marlon? Tem que sair pelo lado do teu time, o cara que trabalha, o cara que treina bem, o cara que se dedica, o cara que entrega não somente em dia de jogo, mas que entrega em trabalho, né? Acho que o cara, tu tem que entregar no trabalho, tem que te entregar no dia a dia do clube e fazer valer a pena. Verdade. Cada centavo que o clube despende pro ti, por todo mês ali, pelo teu rendimento.
0: É isso aí. Ô, Natan, eu mandei uma foto aí pra você, não pra você não, mandei aí no WhatsApp da rádio. Uma foto bacana aí, e aqui o nosso Fernando Paim colocou aqui, ó. É, Chape vai ganhar amanhã. E ele mandou uma foto aí, cara, da Plana Terra, o que é confiar na Chapecoense, torcedor da Chape aí, ele com o filhão dele aí, vamos colocar na live do Facebook aí também, vamos botar na live aí, que vale a pena pra, cara, incentivar muitos pais aí, dá uma olhada aí.
1: Olha aí, rapaz.
0: Dá uma olhada aí, ó.
2: Esse é o Pedro.
0: Esse é o Pedrão. É o
2: Pedrão.
0: Tá aí, ó, com o Fernando.
2: Craque da camisa 10.
0: Lá na Plana Terra, tá vendo aí? Ele já foi no último jogo, ele já foi também com a mãe, né? Com a esposa do Fernando e com o Pedro. Ver a Chapecoense, cara.
1: É um camarote,
0: cara,
1: né?
0: Cara, é maravilhoso. É só o camarote na Plana Terra lá, né?
1: Uhum.
0: Parabéns, Fernando. E assim, ó. Top. Ele falou assim, ó, por favor, me manda o recorte aí. O Drayton vai ficar encarregado, vai te mandar esse recorte aí, porque você merece, irmão, tá?
1: Claro.
0: Tamo junto.
1: Meia ovelha.
0: O cara, assim, ó, e é verdade, assim, tem muitos que aqui em Chapecó, gremista, corintiano, flamenguista, colorado, pá, caramba. Só que, cara, é uma safra de novos torcedores aí que é só Chape. Por mais que o pai seja gremista, seja colorado, flamenguista, o que tem de flamenguista aqui também é brincadeira, cara. Mas é isso que tem que ser o exemplo. Acho que a Chapecoense só vai ser grande quando tiver um torcedor grande. Aí sim, se ela tiver sua torcida grande, não simpatizantes, torcedores, uhum, da Chapecoense. Torcedores. Não é fácil você conseguir torcedores, que o cara troca de mulher, troca de família, mas de time não troca.
1: Difícil.
0: Essa é a grande verdade. É verdade, time não
1: troca. Mas as crianças
0: mas
1: estão vindo hoje,
0: essa que galera vão nova até a tem Arena que ser Condá. Incentivada.
1: Mas teve aquela criança que eu comentei ontem ali, né, do seu Valdir
0: Zanco,
1: do Xaxim, ele ganhou a camisa do Enio, né?
0: Certo.
1: E chegou em casa e não queria tirar, chegou a dormir com a camisa do Enio.
0: Suada,
1: beleza, depois jogou, cara. É, mas sabe, ele, a emoção, ele me ligou, falou assim, Badra e tal, cara, sei o que... E eu até vi o lance, tava de longe, não tinha visto que era eles, né? E ele me ligou todo emocionado, dizendo que o neto de 8, 7 anos tinha ganhado a camiseta, tava louco de fazer, que tinha ido dormir com a camiseta do Enio, cara. Então, assim, aquela outra criança também, que pela primeira vez foi na Arena Condá.
0: Sim, que era de então, fora,
1: cara,
0: de fora.
1: É...
0: De Federico Westphal, né?
1: Federico Westphal.
0: E já é complicado tu ganhar uma camisa da chave que o nosso presidente não gosta que dê, né? Não é pra dar, só aí é complicado. E, cara, tem que fazer economia mesmo. Ele a Chapecoense tem que economizar tudo, né? Aquela coisa. Já ganhou uma camisa que não é costume dar, né? Porque... Uhum. E aí, do Enio, pô, isso incentivou a criança. Top demais.
2: Podia ter pego uma outra pessoa, pelo menos ainda tá suada.
0: Estaria menos suada, né? Estaria mais tranquila.
2: Ô, Marlon,
0: o último jogo, Palmeiras Fortaleza, não vou nem tocar no assunto. O Palmeiras tá na próxima fase, tá bom demais. Palmeiras tá na próxima fase.
1: E é o Klaus o árbitro lá, né?
0: Vamos trabalhar. Por que meteram o Klaus?
2: Calma.
0: Vai lá.
2: Calma. Eu tava fazendo um levantamento aqui dos mandos de campo do Cruzeiro. Os últimos são 11 jogos. E a Chapecoense leva uma vantagenzinha, porque hoje nós temos um empate como resultado para nós, né?
1: Certo.
2: Então são 5 vitórias do Cruzeiro e mandos de campo do Cruzeiro, lá no Mineirão. Então são 5 vitórias do Cruzeiro, 2 empates e 4 vitórias do Chapecoense. Então que essa leve vantagem, né, que são oriundas dos dois empates, traga para nós essa vantagem e venha a classificação de lá, porque eu acho que tem fundamento, tem como, se essa equipe se dedicar novamente, se fizer uma preleção boa, se fizer um treino bom hoje e dentro daquela realidade que a gente conhece ali, desses jogadores que estão atuando, faça um levantamento para que nós tenhamos um cara, pelo menos, que segure lá os zagueiros do Cruzeiro, que dê uma segurada, que dê uma travadinha neles lá, para que a Chapecoense tenha um pouco mais de campo para jogar, que mesmo que seja um time reativo, que saia numa bola de segurança com o Giovanni Augusto, ou que saia numa bola longa, enfim, mas que tenhamos um pouco de qualidade nessa saída com um espaço vazio. E se esse centroavante que ficar, se fizer esse posicionamento na frente da defesa, ele vai conseguir fazer com que os corredores esquerdo ou direito, independente se for Ítalo, se for Enio, se for Marcinho, que tenham qualidade aí. Eu acho que o jogo não está perdido. A gente está com um cilindro de oxigênio e vamos usar isso a nosso favor.
0: É, vamos tentar assustar o Cruzeiro. Drayton, 18 horas tem?
1: 18 horas tem papo de arquibancada hoje com a Chape Futsal. Também vai ter o pessoal e o Giovanni Rigotti vai estar com a gente também hoje.
0: Top! 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Obrigado, Drayton, obrigado, Michel. Hoje conseguimos, né, nos superar por aqui, trazendo sempre a Chapecoense como pauta principal,
1: mais
0: nosso
1: enrolado
0: torcedor.
1: Que fone de ouvido no bolso.
0: Não, é isso aí, eu falo, meus amigos, o futebol brasileiro tem que ser estudado. Viram que o Corinthians teve que fazer para segurar o Memphis e não ser cobrado na justiça e sofrer mais um transfer ban? Já teve 42 barão, agora 2 anos mais pagando. Mais 3 por mês. Ele já teve que pagar 42 pro homem, para baita de um contrato, e agora mais 3 continhos. Marcos, a gente não entende como que o futebol vive. Como diz meu tio, veve dessa forma. Vamos sonhar um pouco, Chapecoense campeã da Copa do Brasil.
2: Oh.
0: Hã? Wilson Trindade, boa tarde, Wilson. Gurizada, um abraço a todos aí. Tem torcedor, tem que confiar, como falou Michel, tem que dar uma assustada no Cruzeiro, dar uma segurada aí, botar uma pressão nos caras, e se for pra ir pros pênaltis, vambora.
2: Estão deixando nós sonhar.
0: Ah, deixa o Anderson lá pegar umas duas bolas, aquela coisa toda, né? Porque o goleiro do Cruzeiro também, esse que tá aí.
2: Falei em goleiro, o goleiro Rafael não viajou? Viajou, tu sabe, tá sabendo?
1: Rafael Santos viajou, a princípio viajou. Viajou os três, Matheus Aurélio, Rafael Santos e Anderson.
0: Tá certo, amanhã mais detalhes também no Resenha Nota 10. Amanhã vamos até as 10h30 da noite aqui trabalhando.
1: Direto?
0: Se classificar, vamos até meia-noite. Direto não, né, irmão?
2: Achei que, pelo amor de Deus, né, cara?
1: Achei que você ia começar, com a resenha.
0: Pelo amor de Deus. Termina o programa, Natan. Faz alguma coisa também, né? Pelo amor de Deus, né, cara?
1: Fala aí.

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0: Marcão na One. Eu tô escutando a Tarde Radar. E vocês?
1: E aí, tô chegando, tô por aqui, tô na Condá, tô no Tarde, o seu programa com muito carinho, né? Muita dedicação, chamando a audiência aqui do Tarde Radar pra fazer a diferença comigo. Eu, Marlon Luiz, tô por aqui, vou te fazer companhia e o prazer é sempre meu, ele é todo meu. Vamos que vamos, nas canções que fazem a diferença. Hoje, terça-feira, é dia do modão, 4 de agosto. Você é meu convidado, minha convidada especial, porque a partir de agora, só modão no seu coração. Modão que vai fazer você relembrar, vai fazer você se emocionar, ou vai apenas ouvir o nosso Tarde Radar, gostar ou não, mas o importante é você estar participando por aqui, mandando sua mensagem, curtindo comigo no 3361-3110, o nosso Tarde para Madeireira Colpani, 3322-1277. 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Você já tem aquela música de modão? Você já tem aquele modão legal pra pedir aqui? Pra compartilhar com a gente? Agora é a hora, vamos nos divertir na terça-feira do modão, 25 graus a temperatura, para começar com Zezé de Camargo e Luciano, antes de voltar para casa.

0: A eterna Marília Mendonça, com Henrique e Juliano. Uma das primeiras músicas, né, quando surgiu aí a Marília Mendonça. A Flor e o Beija-Flor, aqui na terça-feira do Modão. Música linda, né, rapaziada? Música linda! Você que tá sentindo falta hoje do sorteio, hoje não temos sorteio aqui, tá? Mas amanhã e sexta-feira teremos sorteio, pode ter certeza, aqui na nossa, nosso Tarde Radar, tá bom, gente? Vamos que vamos, porque trabalhando sempre em prol do programa e da Condá FM, né? A nossa Condá FM, que faz a diferença sempre em nossas vidas. 3361-3110, mas eu quero ver você participando comigo. Você que tá aí ouvindo a gente, não participa só pelo prêmio, né? Pelo sorteio. Mande sua mensagem para cá. Vamos atrás de prêmio, sorteio, porque isso é muito importante, né? Presentear, é claro, os nossos ouvintes aqui na Condá. Mande mensagem para cá, fala que você ouve o programa, que você gosta também, né? Mas eu vou conseguir mais prêmios para vocês, vou conseguir mais sorteio. A gente vai dar uma diminuída aqui no sorteio, vamos botar quarta, sexta, né? Na segunda-feira com a caneca, com a camiseta do Tarde Radar, que é muito importante também, né? Isso é bom demais. 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
0: 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Terça-feira é isso, às vezes eu sinto o meu microfone um pouco mais baixo aqui no fone, não sei se tá mais baixo, o pessoal manda mensagem pra cá, né, cara? Que beleza. Tamo junto, o que importa é você mandar a mensagem pra cá e fazer parte do programa, tá? Olha aqui, ó, quanta gente, rapaz, aqui. Que beleza, rapaz. Aqui eu vou colocar no ar daqui a pouquinho, tá, gente? Vamos lá com o Hugo e Thiago, essa versão aqui de Nuvem de Lágrimas, cara, ficou linda, essa dupla Hugo e Thiago, os caras são bons demais, deram uma sumidaça do cenário da música, mas essa música, essa regravação com Nuvem de Lágrimas ficou bom demais, hein?
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0: Ei, que beleza, tem gente aqui falando comigo. Alô, seu Carlos Soares.
1: Boa, boa tarde, Marcos.
0: Boa tarde.
1: Pode ser a menina da aldeia.
0: Menina da aldeia.
1: Tá na hora de eu ganhar um prêmio aí do teu programa.
0: É verdade, hoje não tem sorteio, seu Carlos, mas menina da aldeia, vou ver se eu consigo colocar aqui, tá? Menina da Aldeia, essa música tem algumas regravações também, né? Legal, seu Carlos, aquele abraço. Leonardo Ramos, toca a música Ela é Demais, de Rick Renner. Leonardo Ramos, boa tarde, aqui é a Eduarda. Tô aqui no Santa Maria ouvindo a rádio com o meu vô, que me criou desde pequena. Abraço pra você, Eduarda, abraço também pro seu vovô aí, parabéns, hein? Parabéns, isso é muito importante valorizar quem sempre esteve ao nosso lado, tá legal? Top demais, boa tarde, Gilson do bairro Cristo Rei, quer ouvir a música Majestade o Sabiá? Lembrando que hoje não tem sorteio, tá gente? Vai ser o sorteio amanhã, quarta-feira, e sexta-feira também tô atrás de prêmios aí pra vocês, tá bom? Vamos lá, vamos buscar prêmios, né? Pra você, porque você merece. Sorteio aqui no Tarde Radar não pode parar, né? É algumas coisas que acontecem que a gente não entende, mas faz parte, né? 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Leandro e Leonardo. Eu juro, na terça do modão, aqui é diferente, aqui é qualidade, com a FM 50 anos de sucesso, 50 anos no ar.

0: primeiro bloco aqui do Tarde Radar. E você ouviu Eu Juro com Leandro e Leonardo. Isso é modão, né, Antônio Marcos? Grande Antônio Marcos, meu parceiro. Já estamos combinando aqui o que vai ter de sorteio amanhã e também na sexta-feira, porque amanhã vai ter sorteio também no futebol. Amanhã tem Copa do Brasil. Amanhã o bicho vai pegar. Vamos ficar aqui até as 10h30 da noite fazendo a diferença na Condá FM. 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Daqui a pouco, depois do intervalo, eu continuo mandando abraço pra vocês que participam comigo hoje aqui, mesmo sem ter sorteio, tá? Quero você participando comigo, mandando aquele abraço legal por aqui, tá legal? E se você gosta do modão, peça a sua música, volto já!
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2: Olá, Marlon Luiz, e é você que acompanha o Tarde Radar. Empresários do transporte, transportadores, gestores, lideranças empresariais e profissionais das áreas de sustentabilidade e inovação podem garantir a participação no seminário ESG no transporte, que ocorrerá no dia 19 de agosto, a partir das 7h30 da manhã em Chapecó, pelo site unitran.org/seminario-ESG. Esse evento ocorrerá no Centro de Eventos Plínio Arlindo Denes. A EPAGRE convida toda a comunidade de Santiago do Sul para participar da reunião prática sobre poda de videiras, que será realizada no dia 13 de agosto, à 1h30 da tarde, na propriedade de Ivete Molossi, na linha Molossi. A participação é gratuita e aberta a todos os interessados. Esporte. O Futsal São Lourenço volta à quadra hoje para mais um importante compromisso na temporada. A equipe enfrenta o Juventude às 8 da noite em Dourados, no Mato Grosso do Sul, em confronto único, válido pelas quartas de final da Copa LNF. Quem vencer garante a classificação para a semifinal. A partida terá transmissão ao vivo pelo canal LNF TV no YouTube e também pela X-Sports. Para notícias a qualquer hora, acesse condafm.clicrdc.com.br. Abraço, Marlon.

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6: Muito bem, de volta com o nosso Tarde por aqui, trazendo aquele abraço pra você que participa comigo, né? Que manda mensagem pra cá, deixa eu ver aqui, ó. Boa tarde, Marlon, é o Lambido, aqui da usina de asfalto da prefeitura. É o Lambido, é o apelido dele, Lucas. O apelido dele, na escuta do programa, toca uma música Eduardo Costa e oferece pros meus colegas aí, pro meu amigo Natel, que está de férias. Um abraço, valeu, Lambido. Aquele abraço pra você, Lambido. Conhece o Lambido, não? Brincadeira. Ademir Copo também tá comigo. Tem mais áudio aqui, deixa eu ouvir. Deixa eu ouvir esse áudio aqui, ó.
7: Boa tarde, Marlon Luiz, Guilherme Rampanelli. Passando só pra desejar uma excelente tarde e um excelente programa. Beijão.
6: Beijo, Gi, obrigado pela companhia, obrigado pelo áudio, obrigado pela participação, uma ótima semana também pra você, tamo junto. Valeu, Lucas Pave, bom descanso pra você, grande Lucas Pave. Boa tarde, Marlon. Se couber na programação de hoje a música Foi um Sonho, de Renan e Raí, programação sempre top demais, Veronilce Cordeiro, Renan e Raí, Foi um Sonho. Vou procurar, porque eu conheço os caras. Os caras cantam demais, né? São bons demais. Vamos lá então com o Edson Hudson. Alô, Adri! Ó, baita música, show de bola, bom trabalho pra você. Essa música é linda demais. Edson Hudson, Te Quero Pra Mim, ao vivo.

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2: 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Eu tô escutando a Tarde Radar. E vocês?

0: Guilherme Santiago, só de você, só de você. Essa é a nossa terça do modão. Daqui a pouco eu trago destaques também do Clique RDC para você. 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
0: 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Deixa eu mandar um abraço pro Ayrton, meu parceiro Ayrton, lá no Presidente Médici, e também pro Miguel. Pessoal lá do Grande EFAP, abraço a vocês. Acho que a audiência nossa no EFAP é brincadeira. É top demais. Fico feliz, tá, gente? Fico feliz mesmo. É bom demais. E a gente vê a repercussão quando você vai a algum lugar, o pessoal ouve tua voz aí. Pô, você é um mago. Pô, você. Bom, eu já contei a história aqui que eu fui no SUS lá, né? Um pequeno problema nas costas, fui no SUS, cara, sem brincadeira. No mínimo 10 pessoas, que o pessoal tem receio também de saber se é ou não é. Você é humano. Inclusive lá na hora de fazer a infiltração com medicamento também, atrás as enfermeiras lá. Cara, é assim, ó, a gente às vezes nem sabe aonde a gente tá chegando, né? E a felicidade de poder chegar até vocês com o maior carinho, tá? Obrigado, gente. Liliana Smanioto, sempre na escuta desse maravilhoso programa. Valeu, Liliana. Aquele abraço pra você. Obrigado pelo carinho. O seu Nero tá comigo aqui. O seu Nero também é figurinha carimbada aqui no Tarde, né?
2: Boa tarde, seu Marlon.
0: Opa, tudo boa tranquilo? Tarde, seu Nero.
2: Eu queria pedir uma música.
0: Ah.
2: Se é possível tocar, né?
0: Vamos ver, né?
2: Com o Milionário José Rico. Eu não me lembro como é que o nome da música. Eu lembro de umas palavras. Em cima da terra, no fundo do mar,
0: essa música
2: existe um tesouro pra gente contemplar.
0: Essa aí eu já vi. Não, o nome dela não tô lembrado, mas eu acho. Milionário José Rico, seu Nero. Aquele abraço pra você, tamo junto. 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Depois de algum tempo, hoje não temos sorteio no programa, né, rapaz? Todo dia tínhamos sorteio, mas amanhã vai ter e sexta vai ter de novo. Pode ficar tranquilo, tá, gente? O importante é você participar aqui e mostrar que você tá ouvindo Tarde, né? Porque você gosta. Boa tarde, guri! Boa tarde, seu Wilson Trindade! Também está comigo, seu Wilson de Oliveira também!
3: Wilson de Oliveira, puta!
0: Fala, seu Wilson!
3: Está ouvindo esse maravilhoso poder. Se puder botar uma música para nós, bota de Cristi. Então pode ser a piscina. Grande abraço.
0: Tá bom, grande abraço, que o seu Wilson tá rodando e falando pelo YouTube, né? E às vezes corta a fala dele, né? O seu Wilson aí faz um trabalho maravilhoso com o motorista de aplicativo e ele vai falando com a gente aí, né? No aplicativo aí no YouTube, e às vezes corta um pouco, né? Essa música é linda demais, né? Ele pediu aí, é a música Piscina, né? Que guarda ser piscina, essa música, todo dia cedo ela se banhava, essa música é linda também, né? Top demais. 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Que bom estar por aqui, eu sou o Marlon Luiz, te fazendo companhia. E o prazer é sempre meu, é todo, todo meu nesta terça-feira do Modão. 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Amado Batista com Kel Smith. Separação.

Ramadão Batista com Kelly Smith. Separação. Deixa eu mandar um abraço pro meu irmão, meu amigo, meu parceirão, Diego Ezergrando. Tá voltando de viagem, mas tá aí, né, trabalhando. Amanhã vai pra outra cidade também, nosso colega também por aqui. A equipe Nota 10, Diegão, aquele abraço. Mandar um super abraço pro meu irmão Leandro Baís, agora virou fazendeiro, né? Comprou chácara, fazendeiro, criador de gado, aquela coisa toda, mas tá ouvindo tarde. Esse é diferente, Leandro. Aquele abraço. Só modão no tarde. Felipe Falcão na terça do modão. Hoje não é nosso dia. Agora Leandro Baís virar fazendeiro. Que maravilha, que espetáculo.

0: fala a verdade, Felipe Falcão no modão não tem como errar, né? Não tem, ó. Roda Felipe Falcão no modão, você vai acertar sempre, né? Felipe Falcão, hoje não é nosso dia. Seu Onival, aquele abraço aí do bairro Bela Vista. Obrigado pelo carinho. Carol Kinjerski também está comigo. Boa tarde, Marlon. Alô, Cris. Muito boa tarde para você também. Obrigado pelo carinho. Obrigado pela participação. Tem mais áudio aqui? Deixa eu ouvir o áudio. Estamos atrasados, mas ó, o ouvinte do tarde tem que ter prioridade. Tem que ter.
1: Tem a Dizinho das Facas, baita programa, Pia, que Deus te acompanhe sempre na sua caminhada aí.
0: Amém, meu irmão.
1: Tudo de bom, Pia, velho.
0: Arizinho, obrigado, tá? Obrigado. Por isso que eu rodo o áudio, sabe? Tem pessoas que merecem ser ouvidas, que não criticam, não vem querer denegrir o trabalho da pessoa, que tem muita gente que acha que nós trabalhamos aqui, chegamos até a casa, no rádio, acho que pode falar mal, aquelas coisas todas, jogar contra, né? Jogar contra, falar em jogar contra, o que tem de gente que joga contra é brincadeira. Só vê defeitos, só vê erros, né? Fragilidade, jogar pra cima, buscar melhorar, ter ideias boas, é difícil, mas jogar contra, pelo amor de Deus, né? Por isso que, ó, seu Arizinho, Arizinho das Facas é fantástico, cara. O Graxaim das Facas também, parceirão, cara. Parceirão, velho. Tamo junto, tamo junto. Aqui, ó, deixa eu ver aqui o que ele falou, deixa eu ver aqui, deixa eu ver mais um áudio aqui.
2: Boa tarde, Rádio Condado.
0: Boa tarde.
2: O nome da música de Milionário José Rico é Berço de Deus.
0: É isso mesmo.
2: Vamos tocar esta música?
0: Vamos lá, vamos lá. A música que eu achei aqui é Berço de Deus, né? Top demais, a música é linda. Linda, maravilhosa, rapaz. Vamos lá, aqui tem mais aqui, deixa eu ouvir, deixa eu ver. É, daqui a pouco eu ouvo esse áudio aqui, porque é, o ovo. Tem hora que vai, né, cara? Fazer o quê? 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Deixa eu terminar esse bloco aqui, né?
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0: Vamos terminar esse bloco e eu volto já com o nosso Tarde Radar por aqui para fazer a diferença. 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Volto já, não sai daí, porque hoje é a terça do modão.
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4: Muito bem, reta final aqui do nosso Tarde Radar, o último bloco. Eu vou pedir desculpa aqui, gente, ó, aqui, ó, boa tarde, Gigante Mano, toca alguma do Gino Geno, manda pro Josemar, Jackson, Maicon e Matheus, aqui da Top Garage, Estética Automotiva, grande abraço, vou ficar devendo, tá, vou ficar devendo, aqui, Marlon, toca Nova York, de Christian e Ralph, Lucas Fonseca, vou ficar devendo, cara, é muita gente por aqui, o programa tem 3 blocos, né, e é isso que importa, a audiência sempre aqui no Tarde Radar. Porque você gosta do programa, tá? Hoje não teve sorteio, mas amanhã vai ter sorteio aqui, né? Da Mitzburg, da Gravar Arts, top demais. Pode ficar tranquilaço na sexta também. Tá legal? Tamo junto sempre, tá? Esse é o Tarde Radar, sempre na Condá FM. Final desse ano, 7 anos no ar, fazendo a diferença por aqui nas tardes da Condá. Revolucionando por aqui sempre, tentando fazer o melhor, né? 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Que tem um áudio legal, rapaz, que eu separei aqui, ó. Gostei desse áudio aqui, porque tem gente que manda áudio pra gente, cara. E tu fica, às vezes, né, pensando, cara, como é que pode? O pessoal gosta do programa, pede música. Olha aqui, ó, olha aqui. Vai lá, fala comigo.
5: Boa tarde, meu amigo Mauro Luiz.
4: Boa tarde.
5: Boa tarde pra todos, a equipe da rádio, o pessoal Borrão do Chapecó.
4: Tamo junto.
5: Eu vi o senhorzinho ali falando ali do Milionário Zarico. E eu também sou muito fã do Milionário Zarico. E eu gostaria de escutar aquela música lá. Eu não lembro do nome da letra também. Eu tô esquecido já também, tô meio velhote já. A música é assim. Com o meu dinheiro, eu comprei de tudo. No jogo da vida, eu nunca perdi. É isso aí, Maruiz. Você foi atendido. Show de bola. Obrigadão.
4: Tamo junto. Uma ótima tarde na terça do Modão. Jogo do Amor com o Milionário José Rico. Essa música eu cresci ouvindo meu pai cantar.

0: essa música é linda, Renan e Raí. Quando resolver voltar, né? Veronilce, a tua música com Renan e Raí não encontrei, mas encontrei essa aí, linda essa música, conheço Renan e Raí, cantores de sucesso, cantores que, cara, de verdade faz diferença, né? Renan e Raí, quando resolver voltar. Tô chegando ao final, mas tem mais duas músicas pra você ainda, tem Rick Renner e mais a música que o seu Nero pediu aí, que é Berço de Deus, mais gente pediu essa música também, né? O pessoal até mandou um nome por aqui, né? Maria Francisco, abraço pra você, obrigado pelo carinho. Ela mandou aqui, ó, deixa eu ver aqui, vou mandar o áudio aqui rápido, tô atrasado, mas ó.
1: Oi, Mauro Luiz. Oi, garoto da rádio.
0: Tamo junto.
1: Como é que você tá nessa terça-feira?
0: Bem, obrigado.
1: Receba o carinho, o abraço da Marli,
0: obrigado. Obrigado, Marli.
1: Me ponha a Marli no sorteio. Um abração pra toda a família.
0: Tamo junto, tá? Amanhã tem sorteio, tá? Hoje não, tá? Vamos ficar na quarta e na sexta por enquanto aí com os nossos sorteios da semana, tá bom? Fechou? Obrigado. Tem mais áudio aqui? Não, tô querendo ouvir, mas rapaz do céu, vamos lá, quer ver?
2: Vai. Marlon.
0: Opa!
2: É o Guilmar.
0: Fala, Guilmar. Tamo junto,
2: Guilmar. Da Borracharia Líder.
0: Opa!
2: Tamo na peleia aí, escutando o seu programa aí.
0: Obrigado,
2: olha,
0: obrigado.
2: Programa nota 10 aí.
0: Obrigado, irmão.
2: E a tua locução... nota 1000.
0: Obrigado, parceiro.
2: Mandou uma música aí bem legal aí pra nós. Um abraço, meu amigo.
0: Um grande abraço.
2: Aí, na escuta do programa. Um abraço.
0: Dá uma olhada aí, ó. Pessoas do bem, né? O Guilmar, obrigado, tá? De verdade, que Deus abençoe você. Deus abençoe muito a sua família, tá bom? Tamo junto, tá? Aquele abraço. Mais gente aqui, ó. Marlon, manda Mulher do Baile. Acho que é com... daqui a pouquinho, tá? Daqui a pouquinho aí o Peron vai rodar, porque acho que essa aí é com o velho milongueiro. Tá bom? Abraço pra você, obrigado. Quem mandou também aqui, o Carlos Roberto da Silva, abraço. Roseli da linha Tomazelli, abraço pra você, tamo junto. Gente, obrigado pelo carinho, tô indo nessa, mais volta amanhã com resenha nota 10, tá? 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Espero que você tenha gostado da nossa terça-feira do Modão. E Modão é assim. Essa aqui foi a música mais pedida hoje. Berço de Deus, com Milionário e José Rico. O meu grande abraço a cada um de vocês. Tchau, gente. Valeu, até amanhã. Tchau.

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2: Olá, aqui é o André De Lázari e estas são as informações. Nesta quinta-feira, às 7 da noite, haverá a sessão solene da Câmara de Vereadores em comemoração ao aniversário de 109 anos do município de Chapecó. A solenidade ocorrerá no Centro de Eventos Plínio Arlindo Denez e é aberta ao público. O CIE realizará na próxima segunda-feira, às 7 da noite, no campus Santa Maria da UCEF, em Chapecó, a formatura do projeto de pré-aprendizagem profissional. A Condá FM colaborou com a turma de 20 alunos que se formará no ato, através de uma palestra específica sobre comunicação. E a Vetanco, referência global em saúde animal, participará de mais uma edição do Simpósio Brasil Sul de Suinocultura, um dos principais eventos da cadeia no país, que acontece de 11 a 13 de agosto no Centro de Eventos em Chapecó. Em seu estande, produtores, técnicos e profissionais do setor poderão conhecer tecnologias e conteúdos técnicos voltados aos desafios e às oportunidades da produção de suínos no país. Este foi o Notícias da Hora. 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

0: gauchada amiga de Campo, Serra e Cidade, estamos abrindo as porteiras para mais um Momento Gaúcho, aqui pela Condá FM 98.9, a mais gaúcha desta querência. Ah, lá, puxa, tia Picuxa, hoje por aqui, César da Luz, né? E trabalhando junto aqui pela primeira vez com esse Taura. Alemãozinho, buenas, alemãozinho.
1: Ainda bem que alguém trouxe a luz pra esse programa. Olha, tava complicada, viu? Ai, ai, eu já tava batendo papo ali com o Alfredão, que tinha que ter mudanças.
0: Ah, tá vendo? Viu? O Perón fica pegando folga, né?
1: Sim, não, olha, não tá. Aí, depois ele reclama que eu não tô aqui, hoje ele não tá. Mas tá aí, tu tá.
0: É, estamos aí, né? Cobrindo a folga do Perón, né? Estamos aqui trabalhando com muita alegria com este alemãozinho que a gente admira, né? Pela a capacidade dele, artística, musical.
1: Fala um pouquinho mais, um pouco mais.
0: E também pelos queijos, né? Eu quero ver.
1: Queijo,
0: né,
1: trufado, tem abobrinha, viu? É. Moranga com queijo e também com. Como é que é aquela outra? É. Goiabada. Sim, é gostosa, viu?
0: Mas que tal? Eu quero ver se eu vou ganhar desconto. Eu podia até fazer propaganda do teus queijos no Chama Nativa, que eu apresento todos os domingos, das 8 às 10 da manhã. O que, tu acha?
1: Tu é o primeiro de todo esse grupo aqui que falou isso.
0: É?
1: Nunca ninguém se prontificou e disse, eu vou fazer uma propaganda.
0: Não, mas nós temos que ver o trocado, né? Carinzinho, nos desconto, trocamos a publicidade em queijo.
1: Isso, fizemos bermuta. Vamos fazendo um queijo por publicidade.
0: Bermuta. Então tá. Gente, amiga, vamos, né, trazer aí muita música boa até às 18h pra você. E você se sinta à vontade aí, como bugio em mato de boa fruta, para mandar sua mensagem, seu áudio, para 3361-3110, tá? 3361-3110. Eles podem mandar também aqui, ó, pro meu celular, 98412-6907, ó. 98412-6907. O do alemãozinho, tu trouxe o teu celular?
1: Sim, eu tô com o meu molecular ali, o 99157-9876.
0: Isto aí, tchê. Olha aí, então manda. Repete aí, alemãozinho.
1: 99157-9876.
0: Olha aí, ó. Tá aí, ó. 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
1: Muito bem, seguinte, ó, acabei de receber uma imagem e já tô encaminhando pro Alfredon.
0: O que imagem é essa?
1: Ali, ó. Olha onde que ele tá, o homem. Perón.
0: Mas olha lá.
1: Ele tá me mandando onde que ele tá, eu vou ver aonde.
0: Mas aquilo ali é só quipo ali, ó, na mesa.
1: Não, olha.
0: Refrigerante de uva?
1: Não sei.
0: Suco de uva.
1: Não, Isso aqui é vinho.
0: É vinho?
1: Vinho, vinho seco e suave, tinto e branco.
0: Não, e nós trabalhando e ele fazendo festa.
1: Fazendo festa.
0: Madio santo. É. E o nosso abraço, pessoal, já tá mandando mensagem aqui, o Rock Batirola aí, um abraço, César da Luz, também para o alemãozinho Chimia. Estou na rua escutando o programa, e, por enquanto. E aqui, ó, Rodrigo do Ar Condicionado, aí manda uma marca para nós, pode ser aí Canto Alegretense, vai marcando aí. Que
1: já potei.
0: Nós já vamos lá, já.
1: Potei, já tá na cola,
0: ah,
1: a
0: mas
1: terceira.
0: Então, vamos que vamos?
1: Pois é, né? O Canto Alegretense, né?
0: Tivemos é. Ali
1: o, né?
0: Ah, tá. Mas depois nós vamos falar,
1: depois
0: dele.
1: Nós vamos falar. Depois o, nós vamos falar. Eu vou botar aqui o Perón falando rapidinho, ah. Que a gente já bota uma música ali. Olha o que, que o Perón falou. Áudio no ar.
2: Alemão Chimia, tudo certo? Estamos aqui na Serra Alta Formosa do Sul. Jacanema dos Porcos, tá? Agora tomou. Tomando aquela gelada e cercado de bons amigos. O Luqueta, Capitão Gancho e o presidente da Câmara de Vereadores de Formosa do Sul, Nilson Casagranda. Valeu? Capricha no floreio.
1: Mas vai me falar que tu carneou porco, rapaz. Tu nem tá sujo. Veio ter sapatênis e tudo. Não.
0: Quem carneou foi os outros. Ia
1: os outros.
0: Aí.
1: Ele só tá pelo turismo. Mas ninguém ali carneou porco. Ninguém. Pode contar.
0: Estão tudo afilipado.
1: Não. Já estão tudo, olha, montado. Seguinte, um abraço pra todo mundo ali. E vai participando, interagindo. Tá ali um pouco, a gente volta com mais música. Aliás, vamos rodar música agora, depois a gente bate um papo.
0: Isso aí.
1: Vamos lá, então.
0: Vamos lá, Natan.

0: vamos que vamos, momento gaúcho, e vamos com também saber aí das ofertas do Alfa, Super Alfa.
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0: São 16 horas 3 minutos na belíssima capital do Oeste Catarinense, nossa querida Chapecó. Estamos no mês do aniversário, alemãozinho.
3: Tu vê só, olha, nós estamos fazendo 50 anos. Eu acho que é pouca gente aqui que tem 50 anos. Um já tem mais. Tu tem quantos anos?
0: Eu tenho 65.
3: 65? É. Não, tu não tem 65. O Perón diz que tem 67. Eu já jogo que o Perón tem todos os anos.
0: Tem todos os anos.
3: O Giroud Pompeu, então, nem se fala, porque ele agora está entregue ao departamento médico e diz que ele foi que tocou com o canto chucro quando a arca pairou no Monte Ararat.
0: Minha Nossa Senhora.
3: E a Perinha, então, era a camareira.
0: Camareira do...
3: da Arca de Noé. Verdade. Ela não gosta que a gente fala.
0: Gente nova, hein? Gente nova, tchê. E Chapecó fazendo 109 anos, né? No dia 25 de agosto, aniversário do município.
3: É bonito, né? Eu fico imaginando aquelas pessoas que moravam ali há 109 anos, né? Eles se imaginavam que ia ficar até esse tamanho.
0: Pois é,
3: mano. Eles só tinham ali, eles só enxergavam ali, tipo, Passo Borman ali, né?
0: Uhum.
3: Aquela região ali, o Coyoen, né? Imaginava que era um rio, que tinha um pouquinho de potreiro, né? Nem imaginava que, por exemplo, hoje nós podemos sair quase a pé aqui, onde a gente está, e ali em Cordilheira Alta.
0: O Coyoen.
3: O Coyoen, o Borto.
0: O Borto.
3: O Borto. E tu imagina que eles iam imaginar que um dia a gente ia, por exemplo, ter um elevado na rodovia?
0: E é verdade.
3: Mas olha, eu fico pensando que eu queria ter um pouquinho, mas só um pouquinho, vivido naquele tempo. Tá aí sim, ia ser bonito.
0: Oh, me conta o seguinte, tu tava falando Goiôen, tu teve algum, tu é de que cidade? Teve algum parente balseiro?
3: Não? Não, os meus parentes são tudo Itapiranga.
0: Ah, sim. Mas Itapiranga tinha balseiro por lá.
3: Não, mas eu era mais um pouquinho pra cá, São João do Oeste. Pertencia a Itapiranga, era distrito, aí a gente era tudo colono, né? A gente trabalhava com porco, fumo, e daí depois cada um foi para um lado, de tanto levar fumo, abandonamos o fumo, sim, e daí começamos a fazer outras coisas. E daí fomos vindo, daí uns foi para um lado, outros foram para outros lados, daí outros foram para o Mato Grosso, lá em Querência, tem uns em Querência, Serenópolis, uns em Goiás, foram trabalhar em fazenda e a gente foi se espalhando, né?
0: E se espalharam.
3: Sim, daí eu fiquei ali.
0: E tu sabe que dia 23/8, aí fazendo parte do calendário oficial de festividades do município, tem o desfile Bate Casco.
3: O Bate Casco.
0: É, o Bate Casco.
3: Vocês vão sair da onde?
0: Vão sair do alto da avenida ali, do Paço Municipal.
3: Ah, tá frente da prefeitura ali.
0: Isso.
3: Chama Paço, é bonito ali.
0: Paço Municipal.
3: E daí vão aonde?
0: E aí eles vão atravessar a avenida e vão rumo ao CTG Recanto dos Tropeiros, onde vai ter apresentação musical com o Daniel Correia, vai ter um costelão de lambeu.
3: É, não, Faxinal dos Rosas?
0: Faxinal dos Rosas, CTG Recanto dos
3: Tropeiros. Lá. Eu gosto de lá, viu?
0: E o pessoal quiser reservar ingresso, liga lá pro 33614570, costelão 60 pila com acompanhamentos. E eu vou estar lá apresentando o evento.
3: Tu vai de cavalo ou tu vai de caro?
0: Não, eu vou fazer o Chama Nativa aqui até às 10 e depois vou pra lá.
3: E quanto tempo tem uma hora de viagem de cavalo daqui lá?
0: Eu acredito que vai
3: umas duas horas. Por ali, né?
0: É.
3: Então, que vai os batedores, eles vão indo, daí eles atravessam São Pedro,
0: e cai lá dentro. É.
3: Mas olha, isso vai ser bonito, uma coisa.
0: Vai ser bonito, isso vai ser bonito.
3: Eu, se arrumasse uma égua, eu ia junto.
0: Mas então, vamos falar com o patrão Leno lá.
3: Eu preciso, arrumar. Inclusive, eu já pedi, só que o Perón, ele não me ajuda, ele não é legisla em minha causa. Eu preciso de pompacha, que a minha já tá apertada. Pota eu tenho, mas pompacha e coiaca já não tenho mais.
0: É,
3: tá. Sim, na época que eu tocava paile.
0: Olha, o pessoal mandando mensagem aqui, ó. O Jean Maciel tá lá no Diário do Iguaçu e com o rádio ligado, olha ali, ó.
3: Não tem nada pra fazer, né, Jean?
0: Jean.
3: Eu conheço ele.
0: É músico. É aqui, ó. Fala, meu amigo César. Diário tá ligado, Diário do Iguaçu ligado, escutando o amigo aí. E você e o Alemão Chimia. Aí, Jean Maciel, grande músico.
3: Show de bola, viu? Seguinte, o pessoal também pode ir mandando ali, que daí daqui a pouco a gente vai ler mais umas mensagens.
0: Vamos trazer os áudios também, né?
3: Claro que sim, vamos rotar os áudios.
0: De música aí.
3: Beleza, vamos de música ou tu quer trazer áudio agora?
0: Vamos de música.
3: Então vamos de música, mais umas baita marca ali e depois a gente volta.

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4: E vamos que vamos, e cai a tarde, 16 horas 22 minutos, por aqui César da Luz, se você não me conhece, eu apresento o programa Chama Nativa, todos os domingos aí das 8 às 10, faz uns dias, uns 25 anos.
5: Pouco tempo.
4: 25 anos, tchê. E trabalhando aqui pela primeira vez com o alemãozinho, eu comprava queijo, né? Que eu trabalho até às 10, ele chega para apresentar o programa junto com o Peron às 10 e a gente compra queijo, né? Agora parece que vamos fazer permuta com Chama Nativa.
5: Vamos fazer queijo, um queijo pelo comercial do produto.
4: É. Mas tu colocou ali o canto alegretense, que o Rodrigo lá do ar-condicionado mandou mensagem pedindo, tu já tinha colocado, já tá antecipando. E faleceu, né, o coautor, padre, digamos assim, um dos autores, ele e o Nico, né?
5: Nico.
4: Como é o nome dele?
5: Nico.
4: Não, o que morreu.
5: Padre.
4: Como?
5: Pagre.
4: O Bagre.
5: Bagre Fagundes.
4: Ah, o Bagre.
5: Sim.
4: É o Bagre.
5: Sim.
4: O Bagre Fagundes, né, tchê? Domingo, né, se banjou pra Estância do Céu.
5: Lá pra Estância de São Pedro, né?
4: É.
5: E se foi, mas fez bastante. E deixou um legado, né?
4: Deixou um legado, tio. O homem era taura.
5: Tava ouvindo o Neto Fagundes, o filho dele, falando que pessoal, tá muita tristeza que a gente perdeu alguém lá do Rio Grande, que fez parte da cultura, mas, por outro lado, o pessoal tá feliz porque ele deixou o legado, viu?
4: É, isso mesmo, deixou um legado. E um homem campeiro, né? E um pouquinho diferente do Neto. Neto é meio...
5: É, o Neto só usa pombacha, vamos falar a verdade. Ele só usa pombacha, mas na verdade ele é mais da cidade do que do campo.
4: É, ele entrou no lugar do Nico ali, né, que você foi, Nico Fagundes, o apresentador. E aí ele ocupou lugar ali, mas não tem aquela autenticidade do gaúcho mesmo, né, tchê? E o Bagre, não, o Bagre é um campeiro, né? Aí lembro dos versos do Quando Se Vai Um Campeiro, cantada pelo, acho que o Miguel Marques. O galpão perde o encanto, a casa grande outro tanto, numa dor que nunca sai. Até o fogo não crepita, vendo tanta alma aflita, quando um campeiro se vai. Hã? É isso aí, quando se vai um campeiro para a Estância Grande do Céu, os anjos tocam trombetas e o pampa tira o chapéu.
5: Hã? Bonita.
4: Bonito, né? São versos de uma música do Miguel Marques, Quando Se Vai um Campeiro. E áudio? Vamos ouvir uns áudio aí? Tem áudio aí?
5: Vamos botar ali que agora eu tô vendo.
4: Então tá.
6: Opa. Boa tarde, pessoal da Rádio Condá. Tudo certo?
4: Tudo.
6: Amar não é crime com o saudoso Sidney Lima. Ofereça aí pra nós da oficina do Beto Radiadores de Nonoai, que estamos na lida escutando a programação da Rádio Condá.
4: Oi, valeu, galera Nonoai. Abraço, Nonoai. Comprou umas rapaduras de palha lá.
7: Boa
4: Tem mais?
7: Tarde,
4: boa
7: Marcinho.
4: Tarde.
7: Vamos escutar uma moda aí do Sidney Lima, Viajando com Meu Amor. Uma origem do Jardim América. Você poderia me tirar uma dúvida aí, Alemão Chimia? Qual que nasceu primeiro, a galinha ou o ovo?
4: Ai, ai,
5: entre
4: ai.
5: A galinha e o ovo, se tu tiver dúvida, fica com o pinto. Porque é no meio do caminho. Tá, não, verdade, é uma coisa que o Xande sempre fala, né? Porque se o ovo, a galinha botou o ovo, né? Mas o ovo precisa, a galinha precisava de um galo para galar o ovo. Senão ia ser só um ovo desse que a gente come. Então é isso aí, é a conta que a gente sempre faz.
4: Mais ou menos assim, né?
5: Sim, não, e depois assim, tem várias teorias, né? Mas eu não tô aqui para falar de ciência, né? Até porque nunca foi o meu forte.
4: Ah, lá, puxa. Tem mais áudio aí?
8: Tarde, César da Luz.
4: Boa tarde.
8: E Alemão Chimia, tudo bem?
4: Tudo bem.
8: Roda qualquer uma gauchesca ali, a próxima que vocês têm aí pra mim, tô te ouvindo aqui em Chancheira.
4: Vai pra senhora.
8: Você tem a voz bonita, César da Luz.
4: Opa, tá? Muito obrigado.
8: Muito bonita a tua voz.
4: Muito obrigado.
8: Tá bom? Sempre te escuto também, né?
4: É? Olha
8: e
4: aí.
8: De Condá, os dias da tua programação.
4: Pessoal.
8: Enquanto me perco e vou lá pra Índio Codá no domingo, no sábado. Muito legal, obrigado se for atendida, tá?
4: Muito obrigado, Chancherê, morei lá na Avenida Brasil. Que cidade
5: eu
4: querida.
5: Eu acho bonita aquela cidade lá.
4: Que cidade querida. Mais áudio aí?
9: Boa tarde, seu César.
4: Boa tarde.
9: Obrigado, escutando o Momento Gaúcho hoje com uma equipe diferenciada.
4: Esse é o Rodrigo do...
5: Não,
4: esse aí é o César.
5: Sim, da o Brasitel. César. É o teu xará esse.
4: É o César lá da Brasitel, meu patrocinador.
5: Sim, não, e depois eu tenho que concordar que o programa tá melhor, viu? Já que o outro não tá aqui pra se defender, né?
4: Ai, ai, ai. Vamos lá, tem mais áudio?
10: Mas não vamos reclamar dos locutores, né? Estamos bem servidos aí com o César da Luz e o Perón, tá?
4: Isso.
10: Tamo bem a cavalo aí de locutor.
4: Isso aí, vamos trocando.
10: Boa tarde. Ei, Alemãozinho, duvido que tu não toca bem esse programa ali. Né, Mavandica, profissão?
4: Olha, e tá
10: lá aquela de abertura do teu programa, aquela.
5: As Garotas Tranças de Ouro. É o gringo esse? Não?
10: Vem comigo no meu barco.
5: Sim, azul. O parquinho azul.
10: Duvido, alemão, que tu não trabalhou pra escuria lá, hein? Esse alemãozinho ali é caprichoso, capaz de trabalhar
5: não, mas...
10: aquele conjunto lá.
5: Não, mas eles não queriam que eu.
10: Manda aí pra nós escutar o Bugre do Mato, faz um favor. Muito obrigado.
4: Bugre do Mato, anotando aí. A mais? Tem mais?
11: Boa tarde, seu César da Luz.
4: Boa tarde.
11: É prazer estar escutando agora você fazendo esse programa.
4: Hã? Opa!
11: E o alemão aí?
4: Sim.
11: Aqui o Nero tava. Tá? E já que eu pedi uma música lá antes lá. Amor da Alma. Agora eu vou pedir uma música do Porca Véia, gaiteiro, que fala de gaita e gaiteiro que
5: por demais.
11: Chora. Essa música aí.
4: O alemãozinho tá anotando aí.
11: Empresta o corpo, outro empresta a alma.
4: O alemão tá anotando aí, ó.
5: Eu tô anotando, a gente vai procurar. Vai tocar o Porca Véia uma hora dessa. Pode ficar tranquila. Quem mais?
12: Boa tarde, César da Luz. Aqui é o Zinho do Locatelli.
4: Ô, Locatelli.
12: Eu queria ouvir uma música dos Monarcas, Bateu a Saudade.
4: Bateu a Saudade. Um abraço aí, Locatelli. Tem mais? Olha aí, ó, o José Matheus. Esse aqui, ele foi balseiro. José Matheus, o que ele diz aqui? Boa tarde, César. Eu não tenho todos os anos, mas conheço Chapecó quando o calçamento era numa parte da Getúlio e a subida da Nereu Ramos ao Lang Palace Hotel e rodoviária na Avenida. Tá aí, ó.
5: Ah, os ônibus em Gustavo Teré naquela época.
4: O José Matheus.
5: Mas né? Matheus é o nome mais novo.
4: Filho do... Ele é filho do seu... Como é que era o nome do... pai dele era Prático, balseiro. Gabriel Caçador.
5: Ah, que é o que conduzia.
4: É, o Prático. Nossa. O Prático era o...
5: Que conduzia a história.
4: É, o capataz da coisa. Ele conhecia todas as lidas.
5: Sim, ele sabia. Ó, agora vamos por ali, ó. Lá no Salto Yucumã, vamos esperar um pouquinho. Quando chover bastante, a gente desemboca.
4: Isso aí.
5: Mas isso era bonito, viu?
4: Isso aí.
5: Que beleza. Ó, o pessoal tá participando, viu?
4: E o Nelson Neckel tá aí mandando-lhe... Mandando figura aqui, ó, tá?
5: Chega de férias, Nelson.
4: É, vai trabalhar, Nelson.
5: Não, não, o Nelson já tava de férias fazia tempo e agora tá na hora de novo puxar. Vamos, vem a força, né?
4: Vamos ver quem mais aqui tá mandando mensagem aqui. Boa tarde, manda um abraço aí, Odair dos Santos. Tá tomando um chimarrão, homem velho lá. Vamos vendo quem mais aqui, seu Euclides. É, bom dia. Ah, não, bom dia não, boa tarde, né, senhor Euclides? Aqui, ó, boa tarde, temos na escuta Euclides e Ana Sela, do Presidente Médici. O alemãozinho é puro ou castiçado? Vem, tá perguntando se tu é puro ou é castiçado.
5: Eu sou castiçado. Eu tenho essa cor quando eu tô com muito calor que eu pareço um porco turoc. E quando eu não tô vermelho, eu tô tipo um cachaço. Mas eu sou castiçado, metade é metade, viu?
4: Metade, metade.
5: Isso, embora tenha nascido lá no Itapiranga, né?
4: É.
5: 50%.
4: Olha aí, então. 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Tava falando aqui e lembrando aqui, ó, falando em bateria, o primeiro carro que eu comprei foi um Opala, aqueles quatro portas, e a minha mãe, sabe aqueles chambre, aquelas roupas que bota para dormir as mulheres, aquele negócio compridão assim, e eu cheguei todo orgulhoso, de vamos dar uma passeada, mãe, e ela subiu, eu tinha 18 anos, morava lá em Xanxerê, no alto da Avenida Brasil lá, e ela disse, mas vamos, meu filho, louca, orgulhosa, né? E eu comprei umas 30 prestação, dei uma televisão e coisa lá. Tava judiado, Opalinha. E era aquele de três marchas.
5: No volante.
4: No volante. E quando nós estávamos lá para a banda do centro ali da praça, acavalou as marchas e não saía mais do lugar. E a mãe deixando, viu?
5: Dentro do carro, e daí tu vai levar ela como para casa?
4: Tive que chamar o meu pai, que é mecânico. A sorte que o pai é mecânico, entende de tudo.
5: Resolveu.
4: É.
5: Mas olha só.
4: É.
5: Mas lá, nem por isso deixou de ficar faceiro, né?
4: Não, claro, um guri de 18 anos. Mas depois tive que negociar o...
5: É verdade. O Opala, né? Eu tenho saudade da época em que o álcool era, eu lembro, muito bem, 37 centavos o litro.
4: É.
5: Me lembro.
4: É.
5: Meu pai tinha um Teorei, a gente ia pra praia de Teorei. Não era o guia, era o outro, mas era bonito, viu? Botava ali, ó, enchia o tanque, tava pouca coisa, viu? 37 centavos, eu nunca vou me esquecer. Um dia eu vi ele pacando, mas olha, e hoje em dia estão capando com nós, viu?
4: Estão capando com nós.
5: Não, estão capando, a gente tá só, não faz nem babolenta.
4: Ah, não, estão capando
5: com nós. Estão capando com a gente.
4: Acabando. Eu,
5: capando com os trabalhadores.
4: Estão capando.
5: Não, aqui nunca. Oh, não, e tá aí, não faz nem babolenta mais hoje em dia.
4: É verdade, tia.
5: Não, tá caro. Tá, não, tá. Olha, eu, e daí depois eu tenho que subir o preço do meu queixo, e daí eles reclamam. Mas como é que eu vou fazer? Se eu tenho que sair lá, tipo, meio tomate pra entregar ali na feira nos clientes, e daí não tá. Eu vou fazer como? Que eu comprar um carro elétrico? Não.
4: Não, né?
5: Não, tem que ser um que tá fumaça.
4: Isso aí.
5: Isso.
4: Vamos de música?
5: Vamos de música. Vamos de marca, Nastan, e tá ali o Boca Cheia de volta.

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8: Bueno, e vamos dando sequência ao programa Momento Gaúcho, campeão de audiência. 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Grande abraço aí, amigo Tasca. 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E vamos que vamos, Momento Gaúcho, vamos colocar música na tarde, mas antes deixa eu dar uma olhada aqui, ó. Deixa eu dar uma olhadinha aqui, mensagem chegando, boa tarde César e Roseli da linha Tomazelli, curtindo a folga e na escuta, obrigado, aqui, quero ver aqui, Mauro Elvis, boa tarde, aí roda pra nós, como é que é, da Mary Terezinha, música Minha Mensagem, obrigado, muito obrigado, e vamos que vamos. Vamos trazendo música então e nós já voltamos.

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5: Momento Gaúcho aqui pela Condá FM 98.9, a mais gaúcha desta querência. Meu grande abraço aí, Jandir Biavati. E falar em gaúcho, o homem dança que é uma barbaridade, né? Ele aprenda. Dá um show nos bailes. Homem lá da Agropecuária Falcão, meu parceiro do Chama Nativa. E também aí do programa do Marlon, né? 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Meu abraço aí, Jandir. Obrigado a parceria aqui com a Condá. E deixa eu dar uma olhada aqui. Meu abraço ao Celso, lá da Chapecó Equipamentos para Escritório também. Taura, aqui deixa eu ver aqui, chegando mensagem. Aqui, ó. É, buenas gurizada, aqui o Felipe queria pedir a música No Chacoalho do Pandeiro do Ricardo Berga e oferecer pro meu pai, o Paulo. Estamos aqui na peleia, abraço. É isso aí, tchê. E é o Felipe, ó, tem bom gosto, Felipe, hein? E agora vou te dizer, hein, Ricardo Berga é catarinense lá de Lages, o que canta esse rapaz, hein? E faz um sucesso muito grande no Rio Grande do Sul, viu? É, a Miriam de Oliveira mandando aqui uma foto, né? Aí, Miriam, e vamos vendo aqui quem mais aqui, ó. Tem deixa eu ver aqui um aqui que ele mandou que os grostos, atenção, seu alemãozinho, os grostos ali estão prontos lá te esperando, viu? É para te buscar, tá? 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Mas o alemãozinho, Natan, ele foi, disse que ia pegar os queijos lá no carro e não voltou ainda. Mas vamos de música, vamos trazer música pra esta gente aí.

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6: Momento Gaúcho aqui pela Conda FM 98.9. Grande abraço aí, Lauri Zanuso. Alô, Lauri Zanuso. Baita abraço pra ti, índio velho. Deixa eu ver aqui também o Corazinho. Tá acompanhando. A Roseli também tá acompanhando a nossa programação. Obrigado aí a todos pela audiência. Tem algum áudio lá, meu amigo Natan?
7: É com a porca velha que eu pedi antes, eu não lembrava. Gaita e gaiteiro.
6: Gaita.
7: Certo, seu? É, da Luz?
6: Sim. Gaita e gaiteiro. Acha aí, então, pra nós, Natan, pra tocar aí, então, tá? Gaita e gaiteiro, porca velha. Vamos tocar aí. Timbre de galo também, se tiver aí, ajeita que o pessoal tá pedindo. 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Meu grande abraço aí pro seu Valdir Borilli, o homem lá do Museu Recanto da Poesia Crioula, ali no Passo dos Fortes, na John Kennedy, em frente à subestação da Celesc, fazendo um trabalho maravilhoso, né? Trazendo palestras, e hoje eu tive a oportunidade de participar lá, e também tinha o pessoal aí da Cooper Alfa, e estavam fazendo lá, as palestrantes, fazendo uma palestra sobre os moinhos, né? Moinhos, aí o pessoal levava o milho, levava o trigo, enfim, né? E a representatividade que esses moinhos tiveram na economia de Chapecó e na história, né? Que Chapecó aí vai completar 109 anos. E lá estava, eu tive inclusive a oportunidade de conversar um pouco com o pessoal, e estavam com o Colégio Irene Stonoga, alunos aí de uns 15, 16 anos, e quando eu cheguei lá não sabia que escola era, né? Eu cheguei, já estava na metade da palestra, e me surpreendeu positivamente o comportamento da turma, o comportamento, tchê. Mas olha, todo mundo prestando atenção, nada de celular, todo mundo prestando atenção na palestrante, também no seu Borilli, e também quando eu fui falar e tive a oportunidade de parabenizá-los. Depois eu descobri que são alunos ali perto de casa, alunos do Colégio Irene Stonoga, né? Irene Stonoga, um colégio que é cívico-militar, né? Mas um comportamento, uma disciplina exemplar. Parabéns aí, alunos do Colégio Irene Stonoga e todos os professores, né? E parabéns também à Rafa, que gravou um vídeo e diz que é ouvinte da Condá e cantou ainda um pedaço de uma música do Baitaca lá no intervalo, né, que tivemos lá, que o seu Borilli serviu uma canjica de lamber os beiços. Ah lá, puxa! Vamos trazer música, minha gente! Vamos lá!
8: Vamos tudo junto.

0: acabou naquele desmando foi culpa do baio daquele entreveiro que eu vim enfezado tocando pandeiro.
1: Mas que é o chala, che?
2: Depois eles que estavam no baio, hein, verga?
1: Um abraço do Carcanha.
2: Um abraço.

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1: Olá, aqui é o André De Lázari. Estas são as informações. Ontem assumiu uma vaga no Legislativo Municipal de Chapecó a suplente de vereador do União Brasil, Marcilei Vignatti, em decorrência da licença do vereador João Marques Rosa. O ato de posse aconteceu às 15h no gabinete do presidente da Câmara Municipal de Chapecó, vereador Adão Teodoro, do PSD. A campanha do Dia dos Pais do Pátio Shopping continua oferecendo benefício extra aos consumidores em Chapecó. Até 16 de agosto, enquanto durar os estoques, os clientes que juntarem R$ 450 em compras nas lojas e quiosques participantes podem trocar as notas fiscais por um cinto da Polowear. Para participar, é necessário que as notas sejam emitidas com o CPF do próprio cliente. E estão abertas as inscrições para interessados em participar do programa habitacional Morar Bem Chapecó da Prefeitura. O edital de chamamento público prevê 96 unidades de apartamentos com 45 metros quadrados cada na Vila Real. Para participar, é necessário fazer o cadastro na Diretoria de Habitação, que fica na ala sul da Arena Condá. O atendimento é das 7h30 da manhã às 6h30 da tarde. Este foi o Notícias da Hora. 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
2: Momento gaúcho, e não é que o alemãozinho disse que tinha que entregar uns queijos até às 6 horas e você mandou a lacria, né? Um pouco antes aí, vou falar com o Peron aí. Convite aí, ó, gente. Meu abraço aí ao Sidney Dalazen, nós vamos estar lá fazendo as falas, protocolo, aí para a Associação Tradicionalista Irmãos de Estribo. E o baile é da associação, lá na sede Figueira, lá no CTG, jantar espeto corrido com linguiça, campeira e frango, gado e porco, e o baile é com Ari Correia e grupo Alma da Querência, e vai ser no dia 8 de agosto, próximo sábado, né, próximo sábado, e então para reservar, lá no CTG ali da sede Figueira, 991-480965, 991-480965, ou fala comigo aí que eu encaminho, né? Viu, Natan, temos áudio lá?
3: Boa tarde. Você mora aqui perto, rapaz?
2: Eu moro perto aqui, da onde?
3: Até vou votar esse ano aqui na Irene Stornoga.
2: Olha aí.
3: O Nero aqui.
2: O seu Nero. Mas
3: você mora aqui perto, por onde, rapaz?
2: Moro, seu Nero.
3: Eu quero ir lá te incomodar, tomar um chimarrão, rapaz.
2: Olha aí, ó, viu? O seu Nero mora na Montevidéu, é divisa aí com o Maria Goretti, na divisa, Presidente Médici e Maria Goretti. Eu moro ali no Presidente Médici. Ah, apareça, seu Nero. Deixa eu dar uma olhada aqui. Peré. Olha, tem um recado aqui para ti, meu amigo, que às vezes está com dificuldade, vai ler, né? E aí as vistas não alcança. 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

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Infelizmente perdemos também outro grande músico, o Adão, do grupo Parceria, Adão Quintana. Meu amigo, quantos e quantos festivais estivemos ali proseando sobre música, sobre a vida. Era uma pessoa que tinha uma sensibilidade muito grande, tanto que compôs várias músicas, né? Juntamente com o seu irmão, e compunha aí o grupo Parceria lá de Uruguaiana. E mais um músico que se vai aí, né? Vamos trazer mais música, meu amigo Natan. É contigo, meu guri!

Ave Maria, cheia de graça, o Senhor é convosco. Bendita sois vós entre as mulheres, e bendito é o fruto do vosso ventre, Jesus. Santa Maria, Mãe de Deus, rogai por nós, pecadores, agora e

Está aí então a oração da Ave Maria, né? Te abençoando aí e já fechando o horário, já começa ali a tarde, se mandar a lacria e vem aí a noite, né? Descendo o poncho negro sobre os ombros da tarde. Enquanto ela se manda lá, cria com promessas de bom dia. E quem promete, volta, né, tchê? É isso aí. Meu abraço ao Celso aí da Chapecó Equipamentos, mandando um convite aqui para nós ir, mas claro, o Lauri Matiello já convidou. E nós vamos estar junto lá, né? Vamos comer uma carne aí na festa de São Roque, dia 16, aqui na linha São Roque. É isso aí, meus amigos. César da Luz vai ficando por aqui. Amanhã tá aí o Peron de volta, né? E vou agradecendo ao senhor, a senhora, o guri, a guria pela amável companhia, e agradeço também ao patrão lá de Riba, que me deu saúde e permisso para que eu estivesse por aqui fazendo o que amo, trazer a nossa cultura gaúcha pra ti. Me queiram bem, que não custa nada. Tchau e graças. 1, 2, 3.

0: Sou feliz por
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8: O Sistema CNA Faesc alerta os produtores rurais sobre a prorrogação para janeiro de 2027 do prazo para a obrigatoriedade de inscrição no CNPJ. Apesar de ser um CNPJ, produtores enquadrados como pessoa física serão inscritos automaticamente no cadastro para emitir documentos fiscais. 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O novo prazo traz segurança e previsibilidade para que produtores com receita anual igual ou inferior a R$ 3.600.000 reais se adaptem às exigências. O produtor pessoa física precisará ter CNPJ para emitir documento fiscal no novo modelo do IBS e da CBS. 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
1: Muito boa tarde, estamos chegando com o papo da arquibancada, Beto Bendito, Drayton Gabuardi, a galera do futsal, Giovanni Rigotti, enfim, mais gente chegando aí logo logo, né? Então nós vamos, primeiro vamos valorizar um pouquinho nossos patrocinadores, depois a gente volta para bater um papo com essa galera, hoje vai render, hein?
2: Uma boa tarde para você, Beto Bendito. Boa tarde aos nossos convidados, à nossa audiência. 18 horas e 6 minutos. 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A partir de agora, ao vivo para você, através das ondas a 98.9 com da FM e também pelo nosso YouTube da Equipe Nota 10. E você pode participar aqui com a gente, 3361-3110. O nosso WhatsApp está liberado e você participando aqui com a gente, dando o seu palpite também já do jogo da Chapecoense e Cruzeiro amanhã, jogo da volta das oitavas de final da Copa do Brasil. Lembrando que vale aí o sorteio, né, de um X Raiz lá do Galpão Food. 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
1: Exatamente, então não pode esquecer do sorteio. Lembra que tem um sorteio também lá do nosso amigo Zanquetin, né, que tem um ingresso aí para participar do torneio que vai acontecer lá no CTG, é isso? Tá? Então veja depois, não podemos esquecer. Boa noite aí, galera. Boa noite, Giovanni. Boa noite, Raul. Boa noite, Arthur. Fixo, 17 anos, né? Arthur Pajé, né? Boa noite, sejam bem-vindos ao Papo de Arquibancada.
3: Boa noite, Beto. Boa noite a todos os ouvintes, né? Que estão aí nos... e também assistindo, né? Não tem só na antiga rádio, agora tem na telinha aí, né? Um prazer sempre aí estar com um amigo, né? De longa data. Encontrar o Raul aí, que foi meu atleta, né? Também na Chapecoense. Minha Arthur, né?
4: Sim.
3: Tô prazer aí. Então a gente fica muito feliz em falar sobre futebol, né? Que é o que mais a gente gosta aí, né? Então, sejam bem-vindos aí também e obrigado pela receptividade.
1: Tamo junto, Raul. Boa noite, Raul. Seja bem-vindo ao Papo da Arquibancada.
5: Boa noite, Beto. Boa noite, Drayton. Boa noite, professor Giovanni aí, nos reencontrando após muitos anos, né? Boa noite aos ouvintes também. É uma satisfação novamente estar aqui e agradecer pela oportunidade de vir conversar um pouquinho sobre a Chape Futsal, passar aí nossa programação e falar um pouquinho do nosso jogo do final de semana, Campeonato Brasileiro, em Chapecó, ginásio do Sesc. É uma satisfação.
1: Davi, seja bem... Arthur, desculpa. Arthur Pajé, seja bem-vindo também, tá?
6: Boa noite.
1: Nosso papo da arquibancada. E não tenha medo se eu perguntar sobre o teu ídolo, tá? Fica à vontade, tá?
6: Boa noite, Beto. Boa noite, Giovanni. Primeiramente, queria agradecer, né, pela oportunidade de estar aqui conversando com vocês. E é isso.
1: Então tá bom. Falar um pouquinho, então. Vamos falar com o Giovanni. Giovanni, já que o Raul também já trabalhou com ele, né? Falar um pouquinho do Giovanni, não porque o Giovanni tá aqui, mas eu sou uma pessoa que tem uma maior admiração e carinho pelo trabalho do Giovanni, tá? É bem claro, né? Porque senão...
3: Né? Minha esposa fica... A Grazi vai ficar...
1: Pelo trabalho do Giovanni, tá? O Giovanni, que eu conheço ele de longa data, a gente se conheceu em Caçador, na época do Kinderman, né? E aí depois se encontramos novamente em Chapecó. Então, o Giovanni, que fez um excelente trabalho. Não canso de falar, é um dos profissionais mais qualificados que eu vi passando pela base da Chapecoense. Então, Giovanni, fala um pouquinho do projeto. Antes disso, um boa noite ao nosso convidado.
7: Boa noite, tudo bem?
1: Tá, seja bem-vindo ao Papo da Arquibancada. Ah,
7: muito obrigado, sou o Dr. Rafael da Select Capilar.
1: Dr. Rafael da Select Capilar. Bem, indicado pelo Cleiton, eu acho que o Cleiton vai meter um implante ali, né?
7: É, fazer, claro.
1: Seja bem-vindo, boa obrigado. Noite.
7: Muito boa noite. Boa noite a todos os ouvintes aí. Obrigado pelo convite, tá aqui.
1: Então tá bom, a gente vai conversando, vai trocando ideia, você pode entrar no assunto, porque aqui é uma conversa tranquila, sossegada, depois a gente vai falar da Select Capilar também, tá? Primeiro vou indagar aqui o Giovanni, fala um pouquinho do projeto de vocês, aí eu sei que tem muita novidade, garotos, né, sendo trabalhado por vocês, saindo pra fora.
3: Isso aí, Beto, na verdade, sim, é um pouco da minha trajetória, né, alguns sabem, outros não, né, mas eu sou da região aqui, sou natural de São Domingos, né, tive a formação lá no nosso Independente, né, a gente jogou muito lá,
1: joguei
3: até...
1: Joguei muito quando o Independente...
3: na época do Amador, né, e aí a gente saiu, rodou um pouco aí, Caçador, né, no Kinderman lá com o seu Salésio, na época, Cabinho, né, fiquei 3 anos lá, tive muito aprendizado, né, como... enfrentar as equipes grandes de igual para igual, né? A gente fazia frente para qualquer equipe no sub-20, né? E naquele tempo, a gente com 17 anos, já jogando no sub-20, jogando uma final, né?
1: Disputaram o brasileiro também, né?
3: Naquele tempo tinha muitas copas, né? Copas, certo. Que era a Copa Taça Rio.
1: Copa Taça Rio, Taça BH.
3: Isso, enfim, é a Taça Londrina, né?
1: Londrina.
3: Que eram as principais. E aí... Joguei um pouco até os 23 para 24 anos aí, né? E consegui fazer uma faculdade, me formei, né? Como educador físico. E já entrei na Chapecoense em 2007, né? Então, nas vacas magras da Chapecoense, que a gente passou bastante dificuldade naquele tempo, mas bastante alegrias, né? O Raul daquela geração ali, em 1993, né? Os 93, 92. Conseguimos colocar alguns atletas no profissional daquela geração, né? 91, 92, 93. E aí foi idas e voltas na Chapecoense até a gente conseguir formar. Até eu tava contando aí que a gente fez algumas equipes aí, como tivemos equipe semifinalista da Copa do Brasil, outras campeã catarinense. E, né, isso nos credenciou a montar esse projeto, né, que hoje, juntamente com o Tenedini, Carlinhos, né, e alguns patrocinadores e sócios, né, investidores, que é o Real, né, o Real Chapecó. Então a gente está com esse projeto já há 3 anos, né, na formação de atletas da nossa... A gente acredita muito na nossa região, né, volto a falar. Tem alguns meninos, né, de Beltrão, Erechim, São Miguel, na nossa região aqui, né, a maioria, num raio de 200 quilômetros. A gente está conseguindo colocar em clubes, né. Hoje, nessa semana até, a gente caminhou 2 meninos para Curitiba, né, sub-14, né, do Curitiba, já aprovados. Tem alguns meninos já engatilhados aí para sair, mas estamos rodando. Tem Juventude, tem a própria Chapecoense, que é a nossa, vamos pensar assim, co-irmã aqui, né?
1: Certo.
3: Mas a gente não trabalha contra, pelo contrário, a gente está formando também para quem sabe a Chapecoense usufruir disso.
1: O mercado tá aí, né, Giovanni? Você tá trabalhando com os jogadores, aí abre a possibilidade da Chapecoense ou outros clubes, né? Então
3: isso aí.
1: Eu acho que tem que ser assim.
3: Tem 2 meninos na sub-15, que agora jogaram a semifinal aí, né? Essa semana. Tem outro menino que tá na sub-17, né? Então, assim, N clubes que a gente tem hoje no Brasil, tá abrindo, Bahia, né? Atlético Paranaense, e assim vai. E esse é o projeto, é nós lapidar os meninos, dar um encaminhamento para eles, né, e a gente ter esse é mais uma opção, né, de oportunizar os meninos nossos aqui da cidade, da nossa região.
1: E a nossa região é rica, né? Tem muito jogador de qualidade, muito menino de qualidade, né? A gente precisa fazer esse trabalho,
3: né? Sempre falei, né, que a nossa região é uma região assim muito descendente de italiano, alemão. Então, o que acontece, né? A gente tem as etapas da aprendizado, que é lá embaixo, né, com 7, 9, 11, e muitos não têm oportunidade de conseguir esse conteúdo para poder aprimorar eles, né?
1: Certo.
3: E aí a gente sabe que a cintura é mais dura, que a gente tem, mas por outro lado, a gente tem um menino que tem mais força, tem um perfil bom, né, principalmente na nossa região aqui, centroavante, zagueiro, volante, né?
1: Certo.
3: E a gente consegue goleiros, né? E a gente consegue lapidar esses meninos através do treinamento, né? A gente fala aí que um menino para estar pronto tem que ter 10 mil horas de treino ou 10 anos, né, de alto nível, né, para chegar. Então não é fácil, né? Então a gente passa um tempo com eles para conseguir.
1: São vários processos para isso acontecer.
3: Exato,
1: né?
3: Exato.
1: Primeiro passa pela boa vontade. Eu acho que tudo começa pela boa vontade do atleta. Se realmente é isso que ele quer.
3: Ah, com certeza. Porque
1: se ele tiver isso, se ele tiver disposto a enfrentar todos os processos, passar por tudo aquilo que é necessário hoje para a formação do jogador, tenho certeza que... Né,
3: ah, com certeza, a gente contribuiu aí com muitos atletas, né, que hoje estão na... A gente estava falando lá da geração 90, 91 ali, que era o Jean Jackson, os meninos aí do... Né, Volney, tiveram oportunidade de chegar no profissional, o Grilo jogou, né, o Anderson chegou a jogar um jogo da Copa do Brasil, né, como titular, no, se não me engano, foi contra o Atlético Mineiro na época. E outros meninos, né, que aí foram mais recentes, né, que essa diretoria antiga que teve, né, o fatídico acidente, eles contratavam menos jogadores e apostavam alguns meninos da base, né? Então, nós tínhamos sempre 8, 10 meninos aí, né, na base para compor, para diminuir também o custo e jogar, né? Perotti, o Igor, teve o Lucas Mineiro, que hoje está no Juventude, Andrei. Então, vários atletas aí, né, que conseguiram, Lourenço, né, e outros que vieram atrás, né? Então, a gente conseguiu, nesse período...
1: O Groli saiu da base aqui também, né?
3: O Groli foi da base. O Fabiano, né? Que é aqui também de São João, né?
1: São João.
3: É um menino que batalhou bastante pra chegar e tá ainda na ativa, né? O Groli também é excelente pessoa, a gente conhece ele, né? Do nosso clube aí. Então, assim, a gente consegue, com o trabalho, melhorar esses meninos, né? E oportunizar eles pra uma sequência, quem sabe, Série A, Série B, Série C. Isso ninguém... Tem uma bola de cristal. Mas hoje tem no mercado aí que tem atletas de nível de Europa, como o Thiago Kozer, que hoje voltou pro Curitiba. E como tem atletas que, assim, me agradecem até hoje. A gente vê aí jogando um amador, ou tem uma profissão, né? Advogados, dentista, médico. Então passa todo esse processo também, né? Que não é só a formação dentro de campo. Também a formação fora.
1: Cidadão, como cidadão.
3: Formar um cidadão.
1: E o cara era bom mesmo, o Raul?
5: Era bom. Eu vi o início do Giovani na Chapecoense, participei de algumas competições de final de ano, mas foi numa época em que o salão ainda tinha muito mais competições e calendário durante o ano na base, e a Chapecoense na base estava iniciando. Então eu comecei no salão com 7, 8 anos, e o Giovani me convidou algumas vezes para largar o salão e permanecer só no campo. Mas aí a vontade de permanecer no salão falou mais forte e eu continuei no salão. Mas ali foi o início da Chapecoense, né? Nós jogamos Copa Itá, salvo engano, Copa Saudades, jogamos uma Copa Vacaria.
3: Né? A gente foi campeão em cima do Grêmio, né?
5: Que a gente foi campeão.
3: no finalzinho.
5: Isso aí. No Sub-15, né?
1: Ser campeão em cima do Grêmio, ou Internacional, enfim. Poxa, tem que ter qualidade, né?
3: Tive a felicidade, né, de ser campeão aí em algumas competições, né? E jogar contra, né? Nas categorias de base, a gente sempre... A gente tem aquele sonho desde criança, né? Jogar em Grêmio, jogar em Inter. Então, faz parte, né, dos meninos aí. Conseguiu um êxito, todo mundo fica feliz, né? Teve um ano aí que a gente conseguiu ganhar nas quartas de finais do Inter, na semifinal do Grêmio e na final do Juventude, né? Uma Copa, a Taça Amizade em Roca Salles.
1: Basicamente, ficaram campeão gaúcho, então. O campeão gaúcho.
3: Mais ou menos.
1: E o doutor Rafael, fala um pouco. Gosta do futebol? Também joga um futebolzinho, doutor Rafael?
4: Eu jogo, já joguei mais.
1: Ou você somente trata da cabeleira do pessoal agora?
4: Meu forte mais, o meu bate-bola é mais no campo cirúrgico.
1: É mesmo? E vai meter um cabelo loiro no Cleito, não?
4: Mas olha,
1: convenceu ele já ou não?
4: Se ele quiser, a gente pode fazer, né? Dá pra fazer.
1: Doutor, o rapaz se candidatando lá, cara, não tem
2: será
1: jeito
2: que resolve
1: ainda
2: o problema aqui aí, ou não?
1: Daí a pouco ainda.
4: Vou resolver isso aí também.
1: Ô, doutor, fala um pouquinho do trabalho, do seu trabalho de Select Capilar, que hoje é referência não somente em Chapecó, região, né, no Brasil. A gente sabe aí do trabalho magnífico que é feito pelos profissionais da Select Capilar.
4: Com certeza, a nossa clínica tem crescido muito aqui na região. Hoje a gente opera pacientes aí de toda a região aqui do Oeste Santa Catarina, pacientes até do Rio Grande do Sul também, pacientes que estão vindo para cá, né, para fazer a cirurgia conosco, e hoje a gente virou referência aqui na região, né? Estamos com ótimos profissionais sempre em capacitação aí para entregar um bom serviço, um bom trabalho. Graças a Deus a gente tem conseguido entregar bons transplantes, e isso vem se alimentando, porque pacientes vêm por ver o resultado do amigo. O amigo vai lá, faz, ficou cabeludo, fala, não, eu quero isso também para mim, né?
1: Vou fazer uma pergunta para ti agora.
4: Com certeza.
1: O cabelo que é implantado, É tirada do próprio paciente, é isso?
4: Isso, exato.
1: Não, não chegou ninguém lá pedindo, ó, oh, eu quero o cabelo de uma outra pessoa?
4: É, não. Chega já, pedindo. É? Mas infelizmente não dá.
1: Não tem jeito.
4: O cabelo ele é um órgão, né? Igual um fígado. Então, é difícil tu ter compatibilidade, né?
1: Certo.
4: Então, já fizeram isso uma vez e deu rejeição, não deu certo.
1: Não, porque parece que o Cleiton, ele queria fazer o transplante, mas ele queria um cabelo loiro, do Vanusa, estilo Vanusa, assim, sabe? Aí... Então, Cleiton, não vai dar, viu? Se quiser...
4: Dessa forma, não.
1: A gente vai para um minutinho do intervalo comercial, a gente volta. Arthur, se prepara, que depois é contigo, tá bom?
2: Vamos lá então, 18 horas e 21 minutos, antes do nosso intervalo comercial, nosso departamento de jornalismo com André De Lázari ao vivo para você.
8: Olá, Draito, olá Beto e a você que acompanha o Papo de Arquibancada na Condal, o pessoal também do futsal, um abraço. A MOSC, em parceria com a ONU Chapecó e a UFFS, promoveu mais uma etapa da formação continuada em educação física, reunindo 26 professores da rede municipal de ensino de 8 municípios da região. A atividade foi realizada no Espaço da Trilha, em São Miguel do Oeste, ambiente voltado ao desenvolvimento de práticas de esporte de aventura, dinâmicas cooperativas e atividades ao ar livre. A proposta integrou a etapa prática da formação, dando continuidade aos estudos desenvolvidos ao longo do ano. Com foco em jogos cooperativos e esportes de aventura, a capacitação proporcionou aos participantes experiências vivenciais, permitindo que experimentassem metodologias e atividades antes de aplicá-las em sala de aula. A temática faz parte de uma das unidades previstas na Base Nacional Comum Curricular e no Currículo Regional, contemplando desde a educação infantil até o ensino médio. Além das atividades práticas, a formação incentivou a troca de experiências entre os profissionais, fortalecendo o trabalho colaborativo e ampliando as possibilidades de desenvolvimento das aulas de educação física nos municípios. Participaram professores de Águas Frias, Caxambu do Sul, Guatambu, Jardinópolis, Nova Erechim, Nova Itaberaba, Paial e União do Oeste, além de representantes da equipe técnica da MOSC. Mais uma vez, a torcida do futsal São Lourenço mostrou que faz a diferença dentro e fora das arquibancadas. Nos dois últimos jogos da equipe na Arena São Lourenço, a campanha do Quilo, realizada em parceria com o Léo Clube Ômega, arrecadou 210 quilos de alimentos não perecíveis, que já foram destinados a famílias em situação de vulnerabilidade social de São Lourenço do Oeste. Foram 20 cestas básicas já distribuídas às famílias. E 100 novos contêineres para coleta de resíduos foram comprados pela Prefeitura de Chapecó num investimento de R$ 127.000. De acordo com a gerente de resíduos sólidos da Prefeitura, Graciela Heckler, os contêineres são de polietileno de alta densidade, resistentes a raios ultravioletas, com capacidade para cerca de 1.000 litros, nas cores laranja para resíduo reciclável e verde para resíduo orgânico. Eles serão distribuídos na área urbana, rural e também nos ecopontos. Daqui a pouco no Supernoite eu volto com mais informações.
2: Com certeza ele volta sim, André De Lázari, nosso departamento de jornalismo. 18 horas 24 minutos. 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
2: Muito bem, estamos de volta com o nosso Papo de Arquibancada, 18 horas, 26 minutos. E o seu trabalho não pode parar. 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Deixa eu aproveitar para mandar um grande abraço aqui, ó. O Eduardo Nunes, o nosso YouTube, está participando também. Obrigado pela companhia, pela sintonia. Através do nosso WhatsApp 3361-3110. Alô para Marizete. Oi, Marizete. Boa noite para você. Quem mais aqui com a gente aqui, ó? Opa, o Giovanni foi meu professor no Atleta do Futuro, no campo da comunidade do bairro Maria Goretti. Baita professor, abraço. Quem mandou foi o Juliano Carminati, participando com a gente também aqui. Quem mais aqui? Tem mais uma mensagem aqui, ó. Boa tarde, parabéns pelo programa. Meu filho, Pedro Gunter, ou Gunter, é isso? Faz parte do Real Chapecó Sub-14 e acompanha os treinamentos. Giovanni realmente é diferente e sabe muito de futebol. Os resultados são a prova de que o trabalho é feito com excelência. Abraço a todos. Valeu, quem tá com a gente também aqui é o Helmut Sweat. É, caramba, que é isso, hein, André? Que é isso, André? Dificultou minha vida. Helmut Sweat. Ah, perfeito. Obrigado, tá? Obrigado pela... Que a minha dicção... A minha dicção é uma coisa complicada. E aí, Beto Bendito?
3: Oi, é... Oh, eu achei agora que o meu amigo aí, ele ia entrar com uma notícia ruim. Digo, chegou o porta-voz da desgraça. Agora não, ele foi muito bem hoje, hein? Endelaz, ele... Sem onça, sem nada hoje, né? Sem nada, só notícia boa hoje.
4: Amanhã tem, no primeira hora, o destaque da operação do Ibama. Não pegaram uma onça, pegaram 800 animais que estavam em cativeiro ilegal, né?
3: Sério, aqui em Chapecó?
4: É, em Chapecó e cidades vizinhas. É uma operação, né, de longo prazo que encerrou pelo Ibama na última sexta.
3: Eu tô sabendo uma operação, inclusive foram numa chácara de dois irmãos amigos meus, mas graças a Deus lá estava tudo certinho, né? E aí, inclusive, só elogios, né? Um abraço, meu amigo
2: Clóvis. É que hoje eles bataram na tua casa, Beto. Se cuida. Ah,
3: se passar lá, não tem nada. Fica tranquilo. Não vou zoar contigo, tá? Eu ia te dar no meio agora. Arthur, meu querido, fica à vontade, conta um pouco da tua história, da onde você é e como você veio parar em Chapecó. E fala também, né? Todo atleta, quando começa, ele tem um jogador que ele acaba, né, se espelhando. Pode falar, se for o Ferrão, não tem problema, não vou zoar contigo.
5: Boa noite. Boa noite. Eu sou natural do interior de São Paulo, uma cidadezinha chamada Ribeirão Corrente.
3: Olha.
5: No mundo do futebol, eu tô desde os meus 4 anos, sonhando em ser jogador. E graças a Deus, ano passado, eu tive uma oportunidade de vir jogar em São Miguel do Oeste, na equipe do Johnny Go.
3: Certo.
5: E no ano eu fui muito bem, tive muitas participações em campeonatos e essas coisas, e eu pude chegar até na Chapecoense por uma indicação de um treinador, e hoje estamos aí, né, participando pelos campeonatos, um projeto muito bom, né, tá em grande formação, Ah, e sobre a minha inspiração no mundo do futsal, né? Eu tenho muito o Rodrigo Capita, que se aposentou recentemente.
3: Certo.
5: Jogava no Magnus.
3: Certo.
5: E eu tive a oportunidade de conhecer e ver ele jogando pessoalmente duas vezes. E foi um cara que, não só dentro das quadras, mas fora das quadras também, conseguiu me passar uma visão muito boa do que é ser um jogador de futsal.
3: E por, então, por que esse pajé? Ou por que que é pajé?
5: Eu sou descendente de índio.
3: Certo.
5: E quando eu era pequenininho, eu tinha um cabelo bem franjinho mesmo.
3: Ah,
5: parecendo,
3: entendi.
5: Parecendo um índiozinho.
3: É mesmo?
5: Aí era meu apelido e pegou agora pra vida.
3: É mesmo? Mas é. Que legal. Sim. Pelo menos tem alguma coisa a ver com a origem, né?
5: É.
3: Muito legal. E como é que tá? Tá gostando de Chapecó?
5: Tô.
3: Está se acostumando? Cidade boa? Foi bem recebido aqui?
5: Fui bem recebido, uma cidade muito boa, né? É, eu morava numa cidade muito pequena, que lá era 5 mil habitantes. Então eu assustei muito, né, quando cheguei aqui. Que é uma
3: tipo
5: cidade
3: Nova Itaberaba, assim, mais ou menos.
5: É, mais ou menos. Tive uma boa recepção aqui, tô gostando bastante.
3: Que bom, cara. Desejo muita sorte a você. Quais as competições e que vocês têm agora e o que vocês têm pela frente? Deve ser os jogos abertos também, né? Uma delas,
0: na categoria deles, a mais importante são os Joguinhos Abertos.
3: Joguinhos Abertos.
0: Que ocorreram na última semana e nós terminamos na terceira colocação. Nossa equipe é formada, em sua maioria, por atletas de 17 anos, os joguinhos é até 18. Nós tínhamos 4 atletas de 18 e o restante, como o pajé, de 17. Então a gente teve um bom resultado. É claro que a gente vai... esperando chegar numa final, ser campeão, mas a terceira colocação, ficar no pódio, receber um troféu, isso aí é bem importante, em especial para a motivação deles no restante da temporada, que no caso do pajé é o Campeonato Estadual Sub-17 que tem para jogar ainda esse ano.
3: Muito bem, um campeonato importante, né? E a expectativa, qual que é a prospecção do time para essa competição? É buscar o caneco, é brigar lá em cima? Lógico, não vai falar que não, né? Mas é a expectativa de todo mundo, né?
5: Ah, nossa expectativa é muito boa, né? E realmente chegar e ser campeão do Campeonato Catarinense Sub-17. Estamos treinando muito para isso. Treinando geralmente 2 períodos até. E estamos indo muito bem no campeonato. Agora temos um jogo próximo, se eu não me engano, contra Blumenau. Que, se Deus quiser, vamos ganhar e subir bem na tabela. Para que no final do ano nós possamos chegar na final e ser campeão, trazendo mais um título para a Chapecoense.
3: Que bom, a gente espera isso, a gente sabe do trabalho muito bem feito aí pela Chape Futsal, né? A gente sabe aí do esforço de toda a diretoria, né? Todo o trabalho muito bem feito,
0: e
3: né?
0: E muito importante, dos patrocinadores, né? A gente agradece a Select Capilar e agradece em nome da Sevect também a todos os demais patrocinadores, são quase 100 parceiros que nós temos esse ano, e por isso que a gente consegue estar organizando o futsal na forma que a gente está fazendo, que a gente consegue trabalhar na formação como a gente tem feito com o pajé, que se destacou numa cidade vizinha com tradição no futsal, como São Miguel, e a gente conseguiu trazer, e a partir desse ano ele está sendo lapidado aqui por nós, já está tendo bons resultados. E a perspectiva é que ele, essa geração aí, fique mais alguns anos conosco até chegar no adulto.
3: É como é importante a base, né? A base é o que sustenta o time principal. O Giovanni pode falar isso, entrar no assunto. O doutor Rafael também pode falar de futebol. Depois a gente volta aí falar da Select Capilar. Aliás, não podia uma empresa como a Select Capilar ficar fora, né, um patrocínio da equipe do futsal, né? Então a gente entende, se a Select está junto, a gente entende que o projeto é maravilhoso e a confiança é total, né? Porque quando existe muitos patrocinadores num projeto, é porque realmente hoje você tem como analisar se o projeto é bom ou é ruim. Então quando o projeto é bom, né, sobra, não é que sobra, mas os patrocinadores nunca faltam, né? Então, parabéns à Select Capilar aí também por fazer parte dessa história da Chape Futsal aí.
6: A Select é uma empresa chapecoense, né? Então, com certeza, é do nosso incentivo patrocinar as equipes aqui de Chapecó, incentivar e com certeza ver, né, campeões aí final do ano. Então vamos torcer muito para que isso aconteça.
3: Que maravilha, que maravilha. A gente estava brincando ontem, né? Antes, né? Que se alguém já tinha perguntado se podia colocar um cabelo de outra pessoa. É, para você ver, né? Uma coisa assim, o cabelo, né? Você acha que é só um órgão, tipo coração, rim, pulmão, mas o cabelo faz parte
6: É um universo em miniatura.
3: Exatamente, então não tem você pegar de uma outra pessoa, não tem dar certo, né?
6: Não tem.
3: E conta um pouquinho da história da Select Capilar, como começou a Select Capilar aqui em Chapecó, porque muita gente não conhece, ouve falar e tal, mas não conhece da história, como surgiu, né? Então,
6: o transplante capilar ele evoluiu muito, né, nos últimos anos, né? Se a gente for dizer nos últimos 10, 15 anos para cá, o que era feito no transplante capilar é completamente diferente do que é feito hoje. Então, com essa evolução das técnicas, das cirurgias, da toda a tecnologia que envolveu isso aí, foi se aprimorando, os resultados foram melhorando e mais gente foi buscando essa alternativa aí para tratar da condição da queda capilar, né? Principalmente uma queda da androgenética, que é uma coisa que afeta a maioria da população masculina. Hoje a gente tem dados epidemiológicos aí que em torno de 30% a 40% da população masculina mundial sofre de queda de cabelo por uma questão genética. E o transplante capilar ele vem para corrigir essa dor, né? Então, como avançou muito a técnica cirúrgica e os resultados foram ficando promissores, cada vez a demanda foi aumentando para isso e surgiu a oportunidade aí de desenvolver a Select, que é uma empresa focada em resolver esse problema.
3: E a Select não resolve também o problema de cabelo branco, barba branca, esse tipo de coisa? Não resolve também?
6: Existem tratamentos.
3: Existe tratamento?
6: Existem alguns tratamentos que podem ajudar.
7: Vou melhorar, né?
6: Eu digo que o cabelo ele faz parte do corpo, né?
3: Certo.
6: Obviamente. Só que o cabelo ele é uma consequência do teu metabolismo. Então,
3: certo.
6: Às vezes tu tá doente, ou tu tá tomando muitos remédios, ou né, tem outras condições clínicas, isso vai afetar na saúde do teu cabelo. Então, antes da gente tratar o cabelo em si, a gente tem que tratar o corpo. E muitas vezes essas questões de cabelo branco, essas coisas, tem questões metabólicas envolvidas. Então,
3: certo.
6: A gente precisa tratar essas condições para depois também melhorar a questão.
3: Então, eu nasci meio doente. Meio doente só. Porque eu nasci com uma mecha de cabelo branco aqui na frente. Lembra?
6: Né? Não, nem todo cabelo branco
3: é uma mecha de cabelo aqui. Mas acho que isso aí é de família, genética, mas sei lá. E aí depois ela sumiu, cara. Com o tempo, ela acabou sumindo o cabelo branco. De vez em quando ela volta. De vez em quando ele volta, depois ele acaba voltando a tonalidade quase que natural.
7: Boa.
3: A gente vai breve intervalo, depois a gente volta.
2: Se tu puder resolver esse ninho de pombo na cabeça do Beto, seria muito bom. 18 horas 39 minutos. 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
2: Por quê, Beto?
3: Aquelas duas torrezinhas ali, ó.
2: Uma via em cada lado.
3: Aquela avenida quase coberta dali.
2: Tá bom. Depois vamos conversar, doutor. Fica tranquilo. Nós vamos prosear, Beto. 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Um breve intervalo é um minuto e a gente volta com o Papo de Arquibancada.
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2: Muito bem, estamos de volta, 18 horas 42 minutos, falei que era rapidinho, né? 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

0: 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Já comprou a tua RAM lá, Beto?
1: Ah!
0: Já comprou a tua RAM?
1: Vou esperar receber, deixar o final do mês aí, vamos ver como é que fica aí.
0: Tá? Agora
1: se
0: vai.
1: Se tudo correr bem, eu vou comprar a minha RAM, credo. É muito
0: eu, linda. Eu tenho uma RAM lá e tenho dois sapos também. Se tu...
1: Viu? Comprar a RAM, não vou conseguir comprar, mas que eu já entrei dentro dela, eu tive o prazer de entrar. Muito, cara, caminhonete surreal. Seria lógico, né? Caminhonete do meu sonho, mas eu tenho que... Tenho que sonhar acordado aqui, ó. Eu tenho que a minha realidade é totalmente diferente. Giovanni, dessa gurizada que a Chapecó, que o Real, né? O Real Chapecó, né? É isso?
2: Isso.
1: Real Chapecó. É, já tem rodando em outros clubes. Tem ideia de mais ou menos quantos jogadores que já tem em outros clubes e desses que estão fora de Chapecó jogando em outros clubes, quem hoje está, digamos assim, um pouquinho à frente?
2: Nós estamos aí com 9 atletas já encaminhados, né, em clubes, né, mas a gente sabe que é um processo longo, né? A gente tem 2 meninos no Juventude, um no Passo Fundo, dois no Passo Fundo, um no Atlético Paranaense, 2 no Curitiba, um no Bahia. Acho que tem alguns que a gente foi liberando e estão em clubes aí, né, que não fazem mais parte, não tem mais vínculo com nós. Mas a gente sabe que é um processo longo, né? Então eles estão aí na faixa etária, a gente trabalha até os 14 anos. E até um processo final é longo, né? Então a gente tem um menino que tá, os dois, o Vitor, né, Chaves, o menino lateral esquerdo, que é de Erechim aqui, ficou 2 anos com nós. Tá no Curitiba, o Jorge, o menino de Campos Novos, que a gente encaminhou agora, né? Tinha o Nicolas no Atlético Paranaense. Esses meninos aí são meninos promissores, né? E outros assim que a gente também tá lapidando aqui para quem sabe encaminhar para frente, né? E os clubes hoje, eles estão vindo, né? Os captadores estão vindo aqui nos nossos treinos, nossos jogos, nas disputas dos campeonatos que a gente disputa hoje. Até 14 anos é os maiores campeonatos do sul do Brasil, né, que é a BG Prime, que envolve Paraná, Santa Catarina e Rio Grande do Sul, né, joga com todos os grandes aí, e a Copa Santa Catarina, que é 13 e 14, né, inclusive a gente tá na fase, na segunda fase, a última rodada, sábado agora, a gente convida todos aí pra tá prestigiando no campo do Belvedere, né, lá que a gente conhece do Nick, né. Uma hora e as 3 são jogos classificatórios ainda para agora, para a fase do mata-mata, né? Na sub-13 e sub-14. A sub-14 já está classificada, né? Com duas vitórias, né? Uma chave de 4, né? E a sub-13 a gente depende ainda de um empate ou vitória para classificar. Mas, né, a gente está encaminhado e a gente tem as outras competições aí que a gente está também na fase final aí, encaminhando também para o mata-mata.
1: Eu vivo na sua fala que você falou que até os 14 anos, depois 14 anos você já, o que deu, senão
2: a ideia
1: tem a possibilidade de alguns desses aí ainda, eles ficam, digamos assim, é o sub-14, do sub-14 o que deu, o que não deu, libera...
2: Não, eu vou explicar agora, porque o projeto ele começou, né, com o sub-12 e sub-13, né, e a gente conseguiu ver uma idade onde é mais fácil de hoje você colocar em clubes e lapidar o menino, né? Ele chegava com menos vício, menos algumas coisas que a gente tinha de interessante de colocar. É uma idade ainda que é mais fácil de o menino compreender, né? Principalmente a parte de coordenação, porque hoje um atleta para a gente trabalha em 3 pilares, né? Que é a parte biológica do menino, né? Que é a parte física, se ele é resistente, se ele é forte, se ele é veloz, se ele vai ser alto, magro, né? A parte técnica do menino, se ele é bom de bola, porque não adianta a gente trabalhar o menino se ele não vai evoluir na parte técnica, né? E a parte mental, né? Que o menino, pô, ele tem que estar no processo, ele tem que adaptar a pressão do treino, a pressão dos jogos, a disputa de competições, do dia a dia, saber que todo dia tu treinando também é um estresse, né? Os meninos que são aí são atletas e sabem disso, que não é somente você chegar no jogo, é todo dia a mesma

0: batida
1: é
0: no
1: um processo
0: passo.
1: Grande, né?
0: E o campo ainda, né? Chuva, sol, né? Todo esse interpéries que tem.
1: E geralmente todo atleta, ele sempre tem uma dor, né?
0: Isso aí.
1: É impossível o cara não sentir
0: então,
1: uma dor, né?
0: Então a gente começou com uma idade onde a gente conseguia trabalhar os meninos e ter um longo prazo, né? Então a gente ficou até o 14 e o ano que vem a gente quer subir a categoria. Só que os meninos que se destacarem automaticamente não tem como segurar. E esse é o processo nosso. É encaminhar para clubes e oportunizar eles. E aqueles meninos que ainda têm um tempo de lapidação maior, é nós melhorar ele nesse ano aqui, que é uma idade de transição até da puberdade para adolescência, adolescência para juventude, e oportunizar eles, né, a estar na vitrine aí, né, de campeonatos e estar treinando alto nível, né, para encaminhar para clube. Então o nosso processo do Clube Real é também subir as categorias, né? E quem sabe daqui né, o projeto aí, que sabe, um ano, dois, a gente tem as categorias maiores, até chegar um profissional.
1: Não existe, de repente, nesse projeto do Real, de repente, um dia formar um clube para jogar uma segunda divisão?
0: Olha, hoje, Beto, tipo, o que a gente está envolvendo, né, de valores, hoje a gente jogaria uma terceira divisão aí fácil, até uma segunda, né, de montante de valores anual, né? Só que a gente sabe que não é só jogar, né? Tem a estrutura, tu tem toda a parte de
1: logística,
0: você tem os profissionais que tem que estar trabalhando.
1: É, né? Um local adequado para treinar.
0: Exato.
1: Então, jogar.
0: E a gente tá correndo atrás aí para primeiro a estrutura, né? Que é isso aí, a parte do Tenedini, que ele é o cara que é o principal, né? Que busca essa parte. Mas a gente trabalha em várias esferas, né? A parte do projeto nosso, que a gente não cobra mensalidade dos meninos, a gente tem os projetos sociais, que é a captação de recursos, né, do Pro Esporte, e também tem agora, a gente está tentando fazer aí para do CMS agora nesse ano. Então tudo isso aí, a gente tem a parceria, tem os pais que ajudam, né, que não, a gente sozinho também a gente não consegue.
1: É difícil.
0: Porque os pais têm que manter os meninos aqui por conta hoje. Algumas competições os pais também ajudam, né, na despesa, porque é uma despesa alta. E a gente consegue manter tudo isso. Então, é passo a passo. Mas a gente quer, quem sabe, aí a curto prazo, já tá subindo de categoria e chegar, quem sabe, num profissional. E esse é o objetivo nosso.
1: Muito bem, Raul. E a nossa base, e as nossas competições, o futsal adulto. Vamos falar um pouquinho, dar uma esmiuçadinha. Tem jogos pela frente, campeonatos importantes. Porque, infelizmente, o nosso horário já está se esgotando, né? E a gente tem que deixar o torcedor aí do futsal também a par dessas competições aí que a equipe principal está disputando, né?
2: Sim, nós temos no próximo sábado, como eu comentei no início do programa, jogo pelo Brasileiro em casa, com Sorriso, quarta rodada, estamos em terceiro lugar no campeonato. É um jogo importantíssimo para nós. Vai
1: Sorriso
2: ser...
1: Mato Grosso, né?
2: Isso. Uhum. Vai ser no Sesc, às 19 horas. Mas a partir do começo da tarde, a gente já vai estar com a rua ao lado do Sesc fechada, fazendo um esquenta pro sócio-torcedor, pro torcedor de modo geral. E a gente espera contar com o apoio da nossa torcida, porque é um jogo muito importante para porque a gente aspira na competição. Passado esse jogo, no outro sábado, nós jogamos em casa contra a equipe de Florianópolis pelo Campeonato Estadual Série Ouro. E antes disso, no meio de semana nós temos dois jogos dos jogos abertos micro-regionais pelo adulto. Semifinal e final ou disputa de terceiro lugar da fase micro-regional. As quatro equipes que estão disputando essa fase eliminatória da micro-regional já estão classificadas para o regional, que era o nosso objetivo, que vai acontecer no mês de setembro em Ceará. E continuando o mês, depois desse jogo do dia 15 com Floripa, nós jogamos pelo Brasileiro fora de casa contra o Traipu, em Alagoas, e fechamos o mês pela Copa Santa Catarina em Catanduvas, também fora de casa. Então, temos dois jogos em casa e dois jogos fora, além desses dois jogos do micro regional. Mas o nosso foco agora é o jogo de sábado contra o Sorriso, um jogo importantíssimo, a gente espera ginásio lotado. 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Vamos para a nossa terceira feijoada.
1: É um espetáculo essa feijoada. Não pode perder, pessoal. Não dá para perder essa feijoada.
2: Além, da feijoada, que é de excelência, tem vários atrativos aí que a gente tem divulgado nas nossas redes sociais. Ingressos a R$60.
1: Já participei dessa feijoada, acho que é um ano retrasado. O ano retrasado, né? Foi uma feijoada?
2: Foi a primeira ano retrasado.
1: O ano retrasado. Foi um espetáculo. Né? Foi lá na EFAP, aquilo estava lotado, lotado. Depois rola aquele pagode, aquela caipirinha, né? De praxe, né? Então, público todo mundo convidado e torcedor todo mundo convidado. Sábado no ginásio do Sesc, às 19 horas, né? Campeonato Brasileiro contra o Sorriso do Mato Grosso. Sorriso que é capital brasileira do soja, né? Aí eu tenho meus sobrinhos, meus irmãos que moram lá. Lamento o Sorriso, mas vai sair daqui chorando, né? Não tem jeito, né? Não vai ter jeito.
2: Assim a gente espera, né?
1: Aham. Uhum. Bom, então desejo boa sorte. Raul, a gente, infelizmente, já estamos chegando na reta final do nosso programa. Desejo boa sorte aí e parabéns novamente aí pelo belo trabalho que vocês estão desenvolvendo, começando com a base, categoria de base e com a equipe adulta, né? Que vem representando muito bem Chapecó.
2: Nós que agradecemos novamente pelo espaço que vocês nos oportunizam aí semanalmente para vir falar da nossa Chape Futsal.
1: Pajé, obrigado pela tua presença também, Pajé. Tá, hoje ninguém pegou no teu pé, a gente aliviou um pouquinho, né? Menino novo chegando, né? Muita gente aqui, então a gente tem que se cuidar um pouquinho. Pajé, obrigado aí pela presença. Eu acho que toda a equipe do Papo da Arquibancada, todos nós, toda a equipe, o Drive, né? Te desejamos sucesso aí e que você tenha um futuro muito brilhante aí no futsal de Chapecó.
3: Eu que agradeço pela oportunidade de estar aqui também, né? Conversando com vocês e por todas as coisas.
1: Então tá bom, tá? Boa sorte aí.
3: Obrigado.
1: Doutor Rafael, obrigado pela presença. 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Você que chegou um pouco atrasado, mas temos um tempinho aí, fica à vontade. Não,
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1: Procedimento tranquilo, sossegado.
4: Entra careca, sai cabeludo.
1: Eita, nós, o Cleiton, vai lá, o pipoca. Obrigado então, doutor Rafael.
4: Muito obrigado pelo espaço, por estar aqui conversar com vocês e obrigado mais uma vez aí pelo convite.
1: Giovanni, muito obrigado pela sua presença também.
6: Você
1: é da casa já?
6: Não, eu que agradeço aí a oportunidade, bom rever os ex-atletas aí, os colegas. E só mandar um abraço aí, né, pra
0: Primeiro, um beijo pra esposa, né?
1: Ah,
0: senão ela fica brava. Né? E minha filha. E minha filha Antonella. E um abraço aí pros pais aí que estão escutando, né? Os atletas.
1: Professor Robinho também que está na escuta. Um abraço pro Tenedini.
0: Tenedini, todo mundo aí que.
1: O Paulo.
0: Que tá na escuta, né? E só parabenizar aí pelo espaço, né, que você nos dá e também para conhecer melhor, né, o nosso projeto real aqui, que cada vez está emplacando mais, graças ao nosso trabalho, o trabalho de todos envolvidos. E sucesso ao programa sempre aí, que é um espaço muito bacana, que consegue, né, dar oportunidade para todos vir aqui e mostrar o seu potencial.
1: Muito obrigado. E falar para vocês aí que aqui as portas estão abertas. Sempre que vocês quiserem, aqui o Papo da Arquibancada está de portas abertas para receber vocês. A gente agradece então a presença dos nossos convidados, a presença, a audiência, melhor dizendo, né, de todos, né? E até amanhã no nosso Papo. Amanhã não tem, Drayton? Sério, o que tem amanhã então?
5: Amanhã tem pré-jornada esportiva, né? Tem jogo amanhã, hein? Igual. Cruzeiro e Chapecoense. Às 18 horas, então, nossa pré-jornada. Nosso Papo de Arquibancada volta quinta-feira.
1: Tá, mas a gente convida para você, torcedor, ficar ligado com a Equipe Nota 10 amanhã. Equipe Nota 10, 98.9. Chapecoense Cruzeiro. Vamos lá, né? Quem sabe 1-0 lá, a gente possa fazer o crime e voltar de lá com um Pix, né, de 4 milhões.
5: Só, né?
1: Nossa Senhora.
5: É isso.
1: Boa noite a todos e até mais.
5: Valeu, Beto Bendito. Amanhã, então, a partir das 18 horas, a nossa pré-jornada esportiva. 19 horas, a bola rola. Tem Cruzeiro e Chapecoense. É o jogo da volta das oitavas de final da Copa do Brasil. 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Agora tá chegando ele, Moisés Padilha e o Super Noite. Aproveitem bem o Moisés hoje, porque o Super Noite retorna só também na quinta-feira. Tá de folga amanhã. Amanhã, amanhã o Moisés vai dizer assim: então é aqui o meu futebol toda quarta-feira. É, Moisés, vai ser mais ou menos assim, né? Dia Internacional do Sofá e tu vai estar de boa, né, Moisés?
7: Amanhã é dia de torcer pela Chape.
5: Tá certo, com certeza, sem sombra de dúvidas, tá? Já tem ele então, Moisés Padilha, a gente retorna amanhã, 13 horas, resenha, nota 10, 18 horas, a nossa pré-jornada esportiva. Um grande abraço, fiquem bem, um beijo no coração, fui!

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0: 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Salve, salve, alô você. Todo mundo ligado na melhor programação do rádio. 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Transmitindo de Chapecó, Santa Catarina, Brasil, desde 1976. A temperatura está agradável, agradabilíssima. Para fazer o quê? O que nós poderíamos fazer com essa temperatura? Curtir, verãozinho, né? 20 tá aí, a 22, 23... Nosso termômetro aqui está oscilando aí, 22, 23, 21, e a umidade relativa do ar está em 81%. É noite de terça-feira, é a noite para fazermos a diferença no rádio. Hoje é dia 4 de agosto, 216 dias no calendário gregoriano, 217 em anos bissextos. Nós temos ainda 149 dias para fazermos a diferença, para fazermos diferente, para sermos melhores no restante desses dias que nos restam neste ano de 2026. Hoje aqui no Brasil é dia do padre, é dia nacional da campanha educativa de combate ao câncer. Brusque, aqui, Brusque, pujante município aqui do estado Barriga Verde, aniversário de emancipação político-administrativa. Alô, povo de Brusque, alô a todos os brusquenses. E aonde? Quem mais? Só isso? Só Brusque hoje? Então é. Então o nosso respeito, nosso abraço, nosso carinho ao nosso povo de Brusque, pujante, importante município aqui do grande aqui de Santa Catarina. E a partir de agora o seu programa Super Noite está no ar. Claro, o seu programa musical informativo, teremos as informações do jornalismo. E querendo, você pode participar conosco através do canal de comunicação 3361-3110. Fique bem à vontade, tá? Fique bem à vontade para mandar a sua participação. Mensagem de áudio bem objetiva, no máximo 30 segundos. Se passar um pouquinho, nós não vamos brigar, não se preocupe. Se passar um pouquinho, mas não muito mais que isso, tá? Pensa um pouquinho antes de você começar a gravar, já escolhe a música, aí tu pega um papelzinho, um caderninho, anota o nome do cantor, anota o nome da música, daí você não se perde na hora de mandar o áudio. E aí fica bem dinâmico, fica um programa pra cima, alto astral, ninguém cansa de ouvir o programa. E aí nós vamos fazer o programa, o seu programa na sua rádio preferida, para os melhores ouvintes do rádio do Brasil. 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Sejam bem-vindos e que essa parceria dure por muito tempo. Vamos começar o show hoje. Eu vou começar o show com umas pensionadas. 7h13, Teodoro Sampaio. Tá na Conda FM? Tá pra lá de bom.

0: música linda, é música boa o tempo todo. Aqui na programação Líder Absoluto do Rádio, no programa Super Noite. E aqui também é hora de informação. Nós vamos até a nossa estação de rádio, comunicações, aeronáutica, serviço de proteção, controle de tráfego aéreo. Vamos trazer as informações do nosso e também dos principais aeroportos pelo país. Controlador de voo, amigo Áureo Flores Menezes. A partir de hoje, tá de, a partir de amanhã, férias. Tudo bom, Áureo? Seja bem-vindo, boa noite.
1: Boa noite, Moisés Padilha. Boa noite, amigos ouvintes da Conda FM. Falamos aqui do aeroporto de Chapecó, serviço de proteção ao voo. Para as informações dos principais aeroportos das regiões Sul e Sudeste. Começamos pelo Rio Grande do Sul, Porto Alegre. Operação em Porto Alegre é visual, com chuva leve, temperatura 22 graus. Uruguaiana, operação também é visual, temperatura é de 23 graus. Santa Maria opera em condições visuais, a temperatura 20 graus. Passo Fundo, também operando visual, temperatura 19 graus. Em Santa Catarina, aeroporto de Joinville. Está operando em condições visuais, temperatura 19 graus. Navegantes opera por instrumentos, com teto lá estimado em 500 pés e a temperatura é de 19 graus. Florianópolis, operação visual, temperatura 20 graus. Paraná, em Curitiba, aeroporto Afonso Pena está operando visual, temperatura 21 graus. Bacacheri também opera visual, temperatura 20 graus. Foz do Iguaçu, operação visual, temperatura 22 graus. Cascavel também está operando visual, temperatura de 21 graus. Londrina, operação visual, temperatura 24 graus. Em Maringá, operação visual, temperatura 22 graus. São Paulo, aeroporto de Congonhas, operação visual, temperatura 22 graus. Guarulhos também operando visual, temperatura 20 graus. Viracopos em Campinas, operação visual, temperatura 24 graus. E Chapecó, terça-feira, 4 de agosto de 2026. Operação em Chapecó é visual, temperatura agora é de 20 graus. O vento sopra de sudeste com 5 nós, ajuste do altímetro, 1.016 hectopascais. Muito obrigado, Moisés Padilha, um grande abraço, uma excelente noite, até amanhã.
0: Valeu, obrigado, amigo Áureo Flores de Menezes, uma ótima noite e até amanhã. Até amanhã não, porque o Áureo tá de férias, né? Tá de férias a partir de amanhã. Férias merecidas, então bom descanso, amigo Áureo, bom descanso. Aproveita, esses momentos aí são pra lá de especiais. São 7h27.
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0: E aí, como é que está? 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Como é que está o seu carango, a sua caranga com essa chuvarada toda aí? 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E nós vamos, amanhã estava conversando com o amigo Rodrigo, vai pintar o sorteio de uma lavação para um ouvinte da rádio. Eu acho que no sábado à tarde, né? É o Dia dos Pais, final de semana, no domingo. E também vai pintar Pix de presente da Agropecuária Chapecoense. Só vou confirmar aí para a gente começar, tá bom? Eu acho que amanhã nós não teremos o programa, teremos a transmissão aí de Cruzeiro e Chapecoense pela Copa do Brasil. Mas tá valendo, né? Quinta, sexta e sábado aí tá valendo. E eu só vou confirmar, tá bom? Só vou confirmar aí com o nosso povo, com o nosso pessoal. Bora sim, bora. 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Meu amigo Luiz do Quedas, ele pediu anteriormente aí, João Mineiro e Marciano, pare com isso, e já tocamos e já ouvimos, né, Luizão? Abraço grande, Luizão do Povão, bairro Quedas do Palmital, ligadinho com a gente. Seu Valdemiro Garcia tá na gastronomia ferrenha, lá no Rancho da Hospitalidade. Fala, gaúcho.
5: Fala, meu amigo Moisés, boa noite, tudo bem, tudo certo? Como é que tá o amigo?
0: Tranquilo? Maré mansa.
5: Hoje estou aqui fazendo uma jantinha especial pra minha prenda, dona Mercedes, e pra dona Miriam, minha sobrinha Miriam, que veio lá de Erechim.
0: Erechim.
5: Terra e canto. Terra dos monarcas.
0: É verdade.
5: Veio nos visitar e eu tô caprichando no...
0: Eu sei.
5: O jantar, o que quem tá fazendo é o Taura. Que o Taura, quando faz o negócio, é de primeiro mundo.
0: Sai de baixo, né?
5: Um abraço pra ti.
0: Tem um bitelão de vinho
5: aí,
0: ali, né?
5: Que todos nós tenhamos aí.
0: E é colonial, pelo
5: uma
0: jeito.
5: Uma ótima semana. Deus abençoe, meu amigo. Amém. Saudade de ti, apareça.
0: Valeu.
5: Já que falamos em Monarca, que teve o bailão do Monarca, estive visitando os integrantes lá em Erechim. Manda uma dos monarcas pra nós aí, faz favor.
0: Claro.
5: Forte abraço, Deus abençoe.
0: Lá na hora do mate, com toda certeza. Um abraço, Evaldemiro, dona Mercedes, obrigado pela companhia. Alô, boa noite.
6: Boa noite, Moisés, tudo bem?
0: Bem de bom.
6: Moisés,
0: oi.
6: Aqui é a Elígia, do grupo de danças Eintracht. Eu faço um convite para todos os radiovintes para participar da comemoração dos 25 anos de fundação do grupo de danças. Acontecerá agora, dia 15 de agosto, no Salão São José Operário, no Passo dos Fortes. Os ingressos, janta com buffet de sobremesas e baile depois, R$70. Pode entrar em contato comigo pelo 988-16-8981. Obrigada a todos.
0: Valeu então, dona Elídia Schwendler. 988-16-8981. 988-16-8981. Abraço, dona Elídia, obrigado pela companhia. Seguimos com o programa Super Noite. Daqui a pouquinho tem informações do jornalismo com André De Lázari. 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São 7h34, continuamos aqui conversando com o nosso povo do nosso canal de comunicação. São 7h34, bola pela direita, rompeu a fronteira, adversária vai trabalhando pelo lado direito do campo. Já fez a inversão de bola, Chapecoense vai pro campo de... O que tá acontecendo, rapaz? Baixou o santo aí? O que tá acontecendo? Falta marca o árbitro da partida. Ih, rapaz do céu, hoje não é quinta-feira do hashtag TBT, hoje não é quinta-feira da saudade, hoje não é quinta-feira do túnel do tempo, hã? É, o que tá pegando? Dona Maria Rebelato tá aqui, fala Dona Maria, prossiga.
7: Boa noite, Moisés.
0: Noite.
7: Eu vou pedir a música do Benny Mahone.
0: Por um minuto. Tá bom.
7: Grata se for tocada essa música. Abraços, beijos.
0: Outro grande abraço, Dona Maria Rebelato, sempre ligadinho. Seu Antônio, fala, seu Antônio, do Santo Antônio.
8: Boa noite, irmão Zé Padilha. É o Antônio da Veiga aqui. Tô querendo uma musiquinha se você colocar ali.
0: Aquela dos olhos negros? Verde?
8: Aquela dos olhos verdes.
0: Dos olhos verdes?
8: É o Antônio da Veiga. Tá. Não adianta eu não ligar, eu parece que ficou bem. Quando eu escuto direto, fico com ciúme de ver os outros ligarem.
0: Não, mas tem que participar, viu, seu Antônio? Participa. Isso, de vez em quando a gente não consegue atender, né? Mas não é por não querer, né? Participa sempre que o amigo quiser. João Gabriel de Paris, diretamente do Faxinal das Rosas, falando ao vivo. Fala, João Gabriel.
9: Boa noite, Moisés. Aqui é o João da linha Faxinal dos Rosas. Estamos aqui no quiosque fazendo uma jantinha e ouvindo a rádio. Um forte abraço e uma boa noite.
0: Valeu, João Gabriel. Grande garoto. Tudo de bom, tudo de melhor, tudo de belo, com sabor de caramelo. Abraço pra Dona Guta, confirmando a audiência com a gente também. Mandou uma mensagem ali. Quem é iluminado traz dentro de si a ternura, o encantamento, a gentileza, a alegria, a poesia. Assim, deixando um rastro de luz por onde passar. Linda poesia, Dona Guta. Linda, linda, linda mesmo. Música maestro Bruno e Marrone por um minuto. 7h37 já? Eu tô mexendo no ponteiro, naquele ponteiro daquele relógio ali, né? Ou não? 7h37, Bruno e Marrone.

0: Eles te ensinam a te falar na participação da minha amiga Andressa, Felipe Eduardo. O programa que todo mundo ouve. Barbaridade, essa frase de efeito quase ninguém ouve, quase ninguém fala também, né? Bárbaro, né? Agora você forçou, né, Moisésinho? Bora então, são 7h51, eu vou falar pra você aqui, sabe do quê? 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Eu fico extremamente feliz quando estou conversando com as pessoas, quando converso por um tempão longo, e converso, e fala e dou risada, e o povo nem sabe quem é aquele menino ali, né? E aí, depois de tempo, alguém chega, você conhece ele? E não altera em nada, né, gente? Como é bom a gente ser tratado pelo que você realmente é, não por aquilo que... claro, é legal, é bacana. Lá no começo, no início da profissão, talvez a gente tinha um dedo de querer ser conhecido, tinha um dedo de querer ser famoso, mas isso lá já se foram mais de 40 e poucos anos, né? E hoje não importa mais isso, né? Hoje a gente quer ser respeitar e ser respeitado e assim por diante. 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Aliás, daqui a pouquinho, ó, nós vamos ter a participação da amiga Fran. Não, já mandou, né? Já mandou. Tá ali, Piazinho, do teu ladinho ali. Tá ali do teu ladinho, não viu? Tá ali, gurizinho. Minha amiga Fran Alves, siga mais proteção veicular. Tudo bom, Fran? Seja bem-vinda, amiga. Boa noite.
1: 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Aguardamos as cotações dos nossos amigos que trabalham com as motos, né? E desejo um excelente finalzinho de terça-feira para todos. Abração!
0: Obrigado, Fran. Abraço, Fran. Abraço, amigo Jairo. 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Ai, meu Deus do céu. Hoje eu tô impossível. Nem eu me aguento mais hoje. Que barbaridade. É, o seu Pedro quer ouvir os sete irmãos, né? O seu Pedro do Jacó e Jacozinho. É sete irmãos do Jacó e Jacozinho. Vamos providenciar ali, né? Vamos providenciar. Seu Pedro, é o outro Pedro. É o outro Pedro aqui. Antes eu brinquei, né? Fiz uma locução rapidinha ali, seu Pedro. Fala, seu Pedro. Achou que era o jogo?
2: Você já tá lá narrando o jogo da nossa chapa, irmão.
0: Rimpa na chuva e pipipa na gorduchinha.
2: Pra amanhã, não é pra hoje.
0: Um abraço. Me deu saudade, né, gente? Barbaridade. Já tive o privilégio. Já sou. E já só não estou... na ação, não, só não estou em ação, mas sou sim narrador de futebol, narrei futsal, narrei a Chapecoense, já narrei rodeio, já narrei motocross, também, já narrei veloterra, o que mais que eu narrei? Ah, narrei tanta coisa, já narrei tanta coisa que me mais e mais, eu narro até uma corrida de tartaruga, se for preciso, viu, dona Guta? Até uma corrida de chamuti. Gente, fechou a playlist, tá? Fechou a playlist, não dá tempo pra mais nada. Tá aberta pra hora do mate. Eu vou ouvir aqui o seu João Marques. Ele mandou um áudio aqui, deixa eu ver o que é que diz.
3: Boa noite pra vocês, seu João Marques. Chama o telefone do Eduardo, 49-999-28-2640. Falar com o João Marques, para todas as gatas.
0: Tá bom. Tem uma siamesa lá em casa, vou pedir para ela te ligar. Seu José tá por aqui, deixa eu ver onde é que tá o primeiro áudio. São vários áudios, daí eu tenho que procurar, né, gente? Bárbara ainda tá aqui, ó. É de hoje esse aqui? Ah, não, tá. É aqui embaixo. Tem a promoção da macarronada do Eric, né, seu José? Fala aí, seu José, linha aberta.
4: Boa noite, Super Condá. Manjés Padilha, é o José. Eu tô precisando ver se tu consegue gravar um pendrive pra mim fazer um. Eu ia fazer um. Pra mim, uma hora por dia, no caso, né? Fazer o som de rua da festa da mini eficiente, dia 8, né? E daí eu queria ver se tu conseguia gravar um pendrive e mandar no meu número, no caso. Aqui eu me responsabilizo por passar pro pendrive.
0: Seu José, eu vou colocar na minha agenda para gravar amanhã cedo, mas eu vou gravar e te mando, eu vou guardar ali o teu WhatsApp ali, o teu número. E eu gravo em MP3, eu nem trabalho mais faz anos com esse tal de pendrive aí, tá? Faz muito tempo que eu não trabalho com esse tal de pendrive aí, tá bom? Mas eu gravo, eu vou guardar ali o seu WhatsApp e amanhã no início da tarde aí eu lhe chamo e lhe mando a gravação, daí o senhor utiliza, né? Baixa e utiliza como desejar, se quiser jogar pro pendrive, se quiser tocar direto no Bluetooth do carro, né? E assim por diante, tá bom? Mas obrigado pela parceria, obrigado a macarronada beneficente, né, gente? E o seu José está pedindo para eu fazer uma gravação. Então eu vou produzir a gravação amanhã, porque é macarronada beneficente em prol do Eric, menininho, né? Bebezinho ainda. Deixa eu abrir aqui. Vai ser nesse sábado ali na comunidade do acesso ao aeroporto, sábado dia 8, 19h30. Comunidade de acesso ao aeroporto, macarronada beneficente do Eric em prol do tratamento da... O pequenininho é portador de fibrose cística. Então é importante eu participar. R$40 por pessoa, tá? Chama a Cauana no 99992-3538. 99992-3538. Gente, ó, quem quiser um ingresso para macarronada, eu tenho um ingresso aqui, ó. É só falar ali, ó, no WhatsApp, quero o ingresso para macarronada. Eu tenho um ingresso que o senhor José trouxe para mim aqui. É só dizer, o primeiro que agora mandar ali dizer quero o ingresso para macarronada, eu já ganha, tá? É um ingresso aqui. É o primeiro, né? Primeira mensagem que chegar, quero o ingresso para macarronada. E só que tem que vir buscar aqui na rádio, tá? O ingresso tá aqui na rádio. Tá bom? O ingresso está aqui na rádio, tem que vir durante o dia ali em horário comercial retirar. Vou trazer a música do seu Pedro Toledo então, Sete Irmãos, Jacó e Jacozinho. Tá valendo pro Cantinho do Caboclão. Depois tem Jornalismo em Ação e a Hora

0: Os Sete Irmãos. Não perca a hora, olha pro relógio. Cadê os efeitos, Piazinho? Abre os efeitos ali. Isso, 8:06 agora. E a temperatura está em 22 graus. Nós vamos... Tem o André já ali? Cadê o André? Tá chamando? O André tá chamando lá do jornalismo? Então, vamos trazer as informações do jornalismo, né? Com o André de Lázari. São 8:06. As informações do jornalismo com o André de Lázari. Vamos lá, então. Pode pôr a aberturinha ali, meu amigo... Ali, ó. Isso, aí. Clica ali.
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0: O mundo gira e os fatos acontecem. Central de Jornalismo, redação, chamando. Alô, alô, André de Lázari, linha aberta.
2: Olá, Moisés Padilha, e a você que acompanha o Super Noite na Condá. A relação entre eficiência sanitária, resultados produtivos e viabilidade econômica será o foco do último módulo da programação da manhã do pré-simpósio do 18º Simpósio Brasil Sul de Suinocultura. Na próxima terça-feira, às 11 da manhã, o médico veterinário Luiz Carlos Giongo conduzirá o módulo Farmacoeconomia e Monitoramento no Centro de Eventos Plínio Arlindo Denez em Chapecó. Os congressistas inscritos no simpósio poderão participar do pré-evento sem qualquer custo adicional, já que o acesso está incluído no valor da inscrição. Médico veterinário formado pela UDESC, Luiz Carlos possui especializações em gestão do agronegócio, gestão empresarial e gestão de sociedades cooperativas, além de formação em reinvenção na produção de alimentos e bebidas pela Academia Fiesc de Negócios. Ele acumula 27 anos de atuação no agronegócio com experiência em gestão técnica, liderança de equipes e desenvolvimento de sistemas de produção animal. Entre 2007 e 2020, Luiz Carlos atuou como gerente do Departamento Técnico da Cooper Alfa, conduzindo equipes e programas nas áreas de suinocultura, bovinocultura leiteira e agricultura. Atualmente é gerente corporativo de suinocultura da Aurora Coop, onde responde pela gestão estratégica da cadeia de produção de suínos e lidera projetos voltados à eficiência produtiva, sanidade, bem-estar animal, sustentabilidade e competitividade do sistema cooperativo. Em sua atuação, participa diretamente do desenvolvimento e da implementação de programas de monitoramento produtivo e sanitário, gestão de indicadores, avaliação econômica de tecnologias e estratégias destinadas à maximização dos resultados da produção suinícola. As inscrições para o Simpósio Brasil Sul de Suinocultura estão disponíveis no site nucleovet.com.br. Por volta das 8 da manhã de hoje, na BR-282, em frente ao Distrito Industrial de Xaxim, o Corpo de Bombeiros atendeu um acidente de trânsito entre carro e caminhão, seguido de saída de pista em Ribanceira. No local, os dois ocupantes do carro sofreram escoriações leves, saíram do veículo e subiram a Ribanceira por meios próprios. Eles foram levados ao Hospital Frei Bruno para atendimento médico, já o motorista do caminhão saiu ileso. E a Polícia Militar de Concórdia, na tarde de hoje, foi acionada para atender uma ocorrência de furto de celular no bairro Imperial. Chegando ao local, a guarnição constatou o ocorrido, prendeu o homem em flagrante e o conduziu à delegacia de polícia. Mais informações amanhã, às 7 da manhã, no Primeira Hora, comigo, Gladir Azambuja e Eduardo Prado. Uma boa noite a todos. Do jornalismo da Condá FM, André de Lázari.
0: Obrigado, André. Ótima noite. 8:10.
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0: Muito prazer, uma ótima noite para você, viu? Aproveite bem o programa. Já estamos indo para a reta finaleira do Super Noite. Amanhã não tem programa, amanhã tem transmissão esportiva com a nossa equipe esportiva, tá? E também tem Cruzeiro e Chapecoense, o jogo de volta pela Copa do Brasil. Meu amigo Antônio Carlos, achei que não ia me chamar hoje, meu amigo Antônio Carlos. Uma ótima noite, muito obrigado pelo carinho, muito obrigado pela sua participação, tá? E sempre nos prestigiando, sempre nos aproveitou. Dona Eulália também está sempre com a gente. Nossos amigos das comunidades interioranas, como é lindo o nosso interior de Chapecó, como está organizado o nosso interior de Chapecó. Tem, por exemplo, as estradas principais, né, as estradas de acesso às comunidades aí, sempre muito bem cuidadas. Estradas largas, estradas bem cuidadas, né? Estradas realmente boas. Tem algum, quando dá aquela chuvarada, aquele enxurradão, aí estraga um pouco, né? Tem alguns problemas pontuais. E é claro que a prefeitura, a administração municipal aí sempre faz. Tem uma equipe, né, que trabalha cuidando desse setor. Mas eu que faço as minhas andanças, né, as minhas rodagens de bike aí pelo interior de Chapecó aí, eu falo e falo, e não estou falando besteira, não foi ninguém que me falou. A maioria das estradas, para não dizer todas as estradas, estradas largas, bem cascalhadas, bem patrulhadas, muitas vezes me encontro com as máquinas, com os caminhões, pessoal trabalhando e organizando, e trabalhando em prol dos agricultores, dos produtores, do pessoal que tem, né, dos nossos amigos que moram, que trabalham no interior. E o nosso abraço, nosso carinho a todo o nosso povo do interior, ao povo do sítio, da fazenda, da estância, dos apartamentos, nossos amigos dos galpões também, né? Dona Delfina Giroto está por aqui, ótima noite, Deus abençoe, sempre abraço. Hoje não consigo mais tocar sua música, minha amiga. Hoje já fechou. Hoje não, hoje só a hora do mate, tá bom? Ela pediu Miramar e Miraí, mas me cobre na quinta-feira que nós damos um jeito, tá bom? Damos um jeito, pode ter certeza. O meu amigo Mauro Becker, o homem do som da terra, sábado, a partir do meio-dia e meia. A partir das 12h30, som da terra, o nosso querido Mauro Becker. Quem é que levou o negócio ali da macarronada ali, Piazinho? Não é? Passa depois ali então, tá? Passa aí o nome ali, né? Vem, choveu de ligação, é a primeira, tá? É a primeira aí, separa a primeira. Era a primeira, né? Veio várias, mas que vale a primeira, conforme eu anunciei, tá bom? Vê ali, depois aí nós vamos anunciar quem leva, tá bom? Deixa eu ver aqui quem está conosco. Alô, alô. Cadê, rapazinho? Onde está? Tá onde? Ixi! E agora? Ah, é o Luciano? Fala, Luciano, boa noite.
13: Boa noite, é Luciano Bonjó, presidente dos veteranos da FEM. Quero ir na macarronada. Toca aí na época da música sertaneja aí, a gauchesca, perdão, na hora do mate aí, o Bagre Fagundes, canta o degretense aí, esse grande Taura Gaúcho, e oferece para todos os veteranos da FEM.
0: Abraço, senhor Luciano. Parece que veio alguém antes da sua participação, tá? Parece que veio outro ouvinte aí, já tinha pedido aí para o ingresso antes do senhor, tá bom? Então, me parece. É isso, Piazinho? Mas me passa o nome ali, me passa o nome que eu não estou conseguindo visualizar agora. Depois, isso, me passa aí na próxima sequência aí. Daí eu divulgo aí quem leva o ingresso, então, para a macarronada beneficente em prol do pequenino, né? Do Eric. E seu José, amanhã eu vou lhe chamar, tá? Amanhã eu vou lhe chamar para vou fazer a gravação e lhe mando, tá? Lá pelo seu WhatsApp. Mas eu lhe chamo amanhã, que hoje não consigo, tá? Hoje não consigo, mesmo porque eu só tô on, ó, que chique. Eu só tô online durante o programa. Eu dou tchau no programa, gente, desligo tudo, absolutamente tudo. Aliás, o meu WhatsApp, o meu celular, minhas redes sociais, não tem notificação, absolutamente nada, nenhuma, absolutamente nenhuma notificação. O meu celular, eu uso, eu olho para ele, eu pego ele quando eu bem entender. Aliás, tem muitas pessoas que me ligam no WhatsApp, mas a minha família sabe, né? Minha família sabe onde estou, sabe onde eu vou, e sabe que o que fazer numa emergência, né? Mas, afora isso, se precisar me falar comigo, imediatamente não consegue, né? Imediatamente não consegue. Não tem nenhuma. O celular não me perturba, o celular não me incomoda. O celular não me tira a paz. Absolutamente não me tira a paz. Então é isso, né? A Gauchinha tá ouvindo? A Gauchinha tá sintonizada na programação. Manda áudio, Gauchinha. O Gauchinha mandou um áudio ontem, disse que tem um vozeirão, disse que canta. Podia que eu fazer uma cantoria também aí, Gauchinha? Pode, isso. Vai participando aí. E venha conhecer o povo da rádio aí também, tá bom? Venha conhecer o povo da rádio aí durante o dia, durante o horário comercial. Vamos pro ar do mate, Pezinho. Engoliu um gravador? Eita!

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1: Nós vamos começar a Hora do Mate de hoje com Juarez Boita e Grupo. Lembrando que dia 20 de setembro, dia do gaúcho, na localidade da Serrinha, uma domingueira do CTG Estância Velha, missa crioula às 10 horas ao meio-dia, um almoço de patrão. À tarde, o arrasta-pé com Juarez Boita e Grupo, todos no convite. Senhor Antônio Carlos levou o bilhete da macarronada? É isso? Senhor Antônio Carlos... Ah, mas Dona Eulália vai ter que ir. O Dona Eulália, ele paga, daí, né? 40 pila é bom pra ajudar, pra colaborar, né? Obrigado, senhor Antônio Carlos. 8h20.

melena, criado em galpão com os serranos. Aí, ó, que maravilha, hein? Que coisa mais boa do mundo. Eita, é terça-feira, meu povo. É só terça-feira, amanhã não tem programa, tá? Amanhã não tem programa.

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Alô, amigo Rodrigo, ao Robson, ao Zico, a esse povo que deixa o seu carro nos trinques, na régua e bonitão por demais. É isso aí, abraço aí para esse povo conosco aí também a partir de hoje, aqui na programação do programa Super Noite. Vai ficar rodando Newton Ferreira, Vaneira Bocona, é isso, Piazito? É isso então, né? Na sequência daí tem o programa Momento Espírita e A Voz do Brasil. Depois do programa Voz do Brasil tem o programa lá da Igreja Deus é Soberano. E você segue ouvindo a programação da Condá FM, líder absoluta em audiência. Amanhã folguinha então para o menino Moisés, mas na quinta-feira voltamos com tudo para animar as suas noites em mais um programa Super Noite aqui pela Condá FM, a potência radiofônica do sul do Brasil. Que Deus te guarde, que Deus te proteja, que Deus te dê a paz. Valeu, tchau, pessoal.

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Não existe sofrimento que nos impeça de ajudar. Um grupo de adolescentes vinculados a determinada instituição religiosa realizava de tempos em tempos uma campanha que chamavam Campanha do Quilo. Viviam numa cidade do interior do estado e em cada jornada saíam pelas ruas, batendo de casa em casa, pedindo alimentos para posteriormente atenderem famílias carentes de certa região do município. Todos se sentiam úteis e motivados, dando sua contribuição àqueles que tinham menos. Uma excelente iniciativa que busca construir homens e mulheres com maior responsabilidade social e com senso de fraternidade. Após se dividirem, naquele que era mais um dia de ação no bem, um grupo pequeno chegou em frente a uma casa e bateu à porta. Demoraram para atender. Depois da segunda ou terceira tentativa, foram recebidos por uma senhora de meia idade, cabisbaixa, quase sem energias, com os olhos vermelhos, olhos de quem chorara muito. Os jovens fizeram seu pedido, deram suas justificativas, e a moradora, sem nada questionar, pediu que esperassem um pouco. Enquanto aguardavam, outra mulher se apresentou, mais jovem, também com o rosto marcado pelas lágrimas, mas extremamente incomodada. Perguntou o que faziam ali, logo naquele momento, e que fossem embora, sem ouvir qualquer explicação dos meninos e meninas à porta. Esses não souberam muito bem o que fazer e continuaram ali esperando. Um deles até se atreveu a dizer: "Mas aquela senhora disse que esperássemos aqui." A mulher, enfurecida e sem paciência, respondeu: "Este não é um bom momento. Precisamos de respeito. Ela acabou de perder o marido. Acabamos de voltar do enterro de meu pai. Isto é, do marido dela." Os jovens ficaram atônitos e sem jeito. Não esperavam por isso. Quando estavam se retirando, mudos, a senhora apareceu à porta com um grande saco de 5 quilos de açúcar. Não havia deixado de ouvir a bronca da filha nos adolescentes e então se pronunciou, dirigindo-se a ela: "Filha, não existe sofrimento que nos impeça de ajudar alguém." Todos ficaram em silêncio. O que dizer no momento desses? Entregou a sua doação com as últimas forças que lhe restavam naquele instante, e os adolescentes se foram. O relato é desses de deixar os olhos mareados e encher o coração de esperança. Que desprendimento dessa boa alma, justamente no momento em que mais precisava de ajuda, de consolo, ela ainda encontrou espaço no coração para ajudar. O sofrer intenso não a impediu de pensar naqueles que precisavam de alimento, de amparo material. Essa é uma das características do bem sofrer. Ele não nos fecha numa redoma de dor e egoísmo. Por saber sofrer, ele consegue, inclusive, considerar e entender a dor alheia com mais facilidade. Ele não pensa que a sua dor é a única e a maior do mundo. Existem outras dores e outras almas precisando de auxílio. Pensemos muito sobre esta lição. Não existe sofrimento que nos impeça de ajudar alguém. Pensemos nisso. Pensemos agora.

0: E assim chegamos ao final de mais um Momento Espírita. Hoje, terça-feira, 4 de agosto de 2026. 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
3: Olá, boa noite.
4: Boa noite para você que nos acompanha em todo o país.
3: Terça-feira, 4 de agosto de 2026.
4: Vamos aos destaques do dia.
3: Saúde mental e BETS.
4: SUS vai oferecer 100 mil teleatendimentos por mês a pessoas com dificuldades relacionadas a jogos e apostas. Thaís de Araújo.
5: O serviço funciona como porta de entrada para a rede de atenção psicossocial e disponibiliza orientação, acompanhamento profissional e apoio também aos familiares.
3: E a propaganda e publicidade de BETS deve trazer alertas ao consumidor.
4: Quem conversa com a gente sobre isso é a secretária de Prêmios e Apostas do Ministério da Fazenda, Daniele Correia.
6: Você tem aposta não é investimento. A outra é apostar pode causar dependência. E uma questão de que apostar faz você perder dinheiro. Então é justamente nessa perspectiva, seja da saúde mental, seja da saúde financeira.
3: Crimes no ambiente digital.
4: Operações identificam grupos envolvidos em crime de ódio e incentivo à violência. Márcia Fernandes.
7: O Laboratório de Operações Cibernéticas atuou na análise de evidências digitais e na articulação entre as forças de segurança envolvidas.
3: Hoje, na apresentação da Voz do Brasil, Luciana Vasconcelos e Luciano Seixas.
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3: Foram realizadas duas operações para desarticular grupos criminosos que utilizam plataformas digitais para disseminar violência e propagar discursos de ódio.
4: As operações foram executadas em conjunto com as polícias civis de diferentes unidades da federação.
3: E os resultados foram apresentados hoje. Os detalhes você vai ouvir agora na reportagem de Márcia Fernandes.
7: A Operação Rede Interrompida da Polícia Civil do Distrito Federal apura a existência de uma organização extremista que utilizava comunidades do aplicativo Telegram para planejar atos violentos e disseminar conteúdos preconceituosos contra determinadas raças, religiões e também contra mulheres. O diretor de Operações Integradas e de Inteligência do Ministério da Justiça e Segurança Pública, Anchieta Neri, destacou algumas das medidas adotadas.
8: A partir dessa articulação, a gente teve medidas de busca cumpridas em 8 estados da federação. A gente cumpriu algumas medidas de internação provisória e um mandado de prisão. O que se investiga ou o que se apurou não diz respeito meramente a opiniões, mas sim à própria intolerância e planejamento de atos severos de violência. Por isso, havia a necessidade de uma atuação rápida para que a gente não tivesse a possibilidade de ocorrer qualquer sinistro.
7: Já a Operação Lívia investigou uma rede criminosa que utilizava de plataformas virtuais para atrair adolescentes e incentivá-los à prática de violência. A investigação foi conduzida pela Polícia Civil de Mato Grosso do Sul, após a morte de uma menina de 13 anos. A Secretária Nacional de Acesso à Justiça, Sheila de Carvalho, comentou que a operação conseguiu impedir outros crimes.
9: A operação permitiu evitar que mais uma menina fosse vítima, que já estava mapeada para isso acontecer nos próximos dias. Então, esse esforço integrado que a gente tem realizado é para manter as nossas mulheres vivas.
7: Nas duas operações, o Laboratório de Operações Cibernéticas atuou na análise de evidências digitais, na identificação de conexões entre investigados e na articulação entre as forças de segurança envolvidas. O ministro da Justiça e Segurança Pública, Wellington César Lima e Silva, destacou a importância do trabalho integrado.
10: Nós temos um fluxo de cooperação permanente com a Polícia Federal, com as polícias civis dos diversos estados, com os ministérios públicos dos diversos estados, com os diversos órgãos de inteligência. Esse tipo de colaboração possibilita uma atuação integrada e qualificada no combate a esses crimes.
7: As investigações permanecem em andamento para análise do material apreendido, a identificação de outros envolvidos e a responsabilização dos investigados, conforme o avanço dos respectivos inquéritos policiais. Lembrando que os casos de violência contra mulheres podem ser denunciados pelo Ligue 180, que funciona 24 horas por dia, gratuitamente. Reportagem Márcia Fernandes.